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1: Por 7, o que você faz? Você recua, você dá a opção de passe. Isso é básico do futebol. E o Vasco, na primeira etapa, do meio para frente,

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1: A opção de passe, oferecer muito mais linha de passe para um Vasco quando tá pressionado do que o Tietchan. E ele é o garoto. Então ele é quem tem mais a perder. Mas é ele quem mais se oferece pro jogo. Isso tem que ser valorizado no Vasco. E a gente falava, antes do jogo começar, é uma partida pro Vasco criar alternativas. Bem, algumas já ficou claro que talvez o Vasco não possa contar. O goleiro Fusato, extremamente inseguro, e uma falha grave, que resulta num 1-0 do Audax Italiano muito cedo. O Piton precisa retomar a melhor condição dele. Tá cruzando por cruzar, tá tomando muita bola nas costas. O Tietchan não se oferece pro jogo de acordo com o que o jogo pede e precisa que ele faça. Agora, a gente também fala de um Marino Nestros que aproveitou bem a chance, que participou muito do jogo, que botou a cara, que tentou a jogada de drible, de individualidade.

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1: E dar opções ao Renato. Dar para ele uma avaliação um pouco mais concreta de com quem ele pode e com quem ele não pode contar a partir agora na sequência da Sul-Americana, mas principalmente das competições que mais importam para o Vasco, Brasileirão e Copa do Brasil.
2: Muito bem, Michele Silva, comentarista do Futebol Globo CBN, opinião da Michele para essa vitória de virada do Vasco hoje no Chile. O Vasco é o líder, hein, gente, do Grupo G, 7 pontos em 4 jogos, 2 para o Vasco hoje, Spinelli e Matheus França, 1 para a equipe do Audax italiano, gol contra do zagueiro Saldívia. 97.998, a galera participa, manda mensagem para a gente. Fala aí, galera.
3: Boa noite, Chicaelo. Aqui é Jailco de Vitória do Espírito Santo.
2: Fala, amigo.
3: Vascaíno, feliz com a vitória do meu Vascão. Ah, isso acontece aí, né? Acontece com o gol. Não é sempre um jogador tão bom, tão jogando bem, nem nada. Isso acontece, mas feliz com a vitória do meu Vascão.
2: Bacana, bacana demais, né? O Vasco em 4 jogos, 2 vitórias, 1 empate e 1 derrota lidera, eu confirmo, o Grupo G da Copa Sul-Americana. 9:08 no horário de Brasília, já tudo do Flusão, hein, gente? Já tem Flusão da Liberta, ó, jogo encerrado há pouco, lá na Venezuela, pelo grupo do Fluminense, 1 La Guaira, 1 também para a equipe do Bolívar. 1 Bolívar, gol no finalzinho do jogo, o gol de empate do Bolívar. O La Guaira venceu o jogo, esse resultado é bom para o Fluminense, que dá uma segurada nos dois, no La Guaira e também na equipe do Bolívar. Agora está na hora de saber quem é que mandou bem hoje no Chile, hein?
4: O craque do jogo!
2: Quem é que arrebentou na partida, Michele?
1: Vou fazer uma menção aqui para o Matheus França, para o Ramon Rick, para o Spinelli. O Spinelli, principalmente, um batalhador dentro de campo. Mas vou valorizar a partida que fez o Marino Inestrosa. Brigou do início ao fim do jogo, batalhou bastante. Fez a jogada, várias jogadas, mas principalmente a jogada do pênalti sofrido pelo Spinelli. Então, para mim, Marino, o craque do jogo.
2: Marino, o craque do jogo. Rapaz, há muito tempo, hein? Há muito tempo que a gente não vê o Marino jogando bola. Acho que hoje, Michele... Tô puxando pela minha memória aqui, peço ajuda sua também. Talvez hoje tenha sido o melhor jogo do Marino com a camisa do Vasco, Michele.
1: Os outros jogos foram de um nível bem baixo, né? Ele, em alguns jogos ele brigou um pouco mais, batalhou um pouco mais, mas também não conseguiu produzir tanto. Hoje, sem dúvidas, o melhor jogo dele com a camisa do Vasco, sim.
2: 97.998, a galera continua participando e mandando mensagem pra gente, a galera vascaína, 2 Vasco, o Audax italiano. Fala, galera!
5: Boa noite, amigos da Globo, Alexandre aqui de Itaperuna.
2: Fala, Alexandre!
5: O Vasco efetivamente tem um time que não está disputando um campeonato com chances de triunfo, de título. Porém, o Vasco é um time que disputa todas as partidas com igualdade de condições com todos os tipos de time.
2: Valeu, Alexandre. Obrigado pela participação aqui com a gente dentro do Futebol Globo CBN. 9:10, tá na hora de saber quem é que mandou mal no jogo.
4: O pior em campo.
2: Quem é que pisou na bola, Michele?
1: Se ele tivesse pisado na bola, ele não tinha tomado gol. Fusado.
2: Exato.
1: Aí ficou fácil. É uma falha muito, muito grave para deixar passar.
2: Fusato, goleiro do Vasco, o pior em campo. E para fechar contigo, a avaliação e a nota da arbitragem, Mi.
1: Peraí, antes de falar no ar, bom de bola. Como é que você define a jogada do Fusato ali no gol do 1-0 do Audax?
6: Ele é o Confusato, Chico Aiello.
2: Boa, Edson. Boa, muito boa. Uma confusão com o Zato. É o Confusato.
1: É o Confusato. Fez Confusato ali. Nota da arbitragem, para mim, gestos confusos durante o jogo. A arbitragem como um todo no VAR também demorou a traçar a linha ali em um dos lances que poderia ser pênalti pro Audax italiano. No jogo, apitando muita faltinha, travando muito o jogo, conversando demais, enrolado. Para mim, uma nota 3.
2: Nota 3 para arbitragem. Michele Silva, comentarista do Futebol Globo CBN. Beijasse e até a próxima, guria.
1: Valeu, Chico. Até a próxima.

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0: partir de agora aqui no Futebol Globo CBN é só flusão. O Fluminense tem um jogo hoje, gente, com cara de decisão. É o drama tricolor na Libertadores da América. Já já tem Fluminense e Rivadavia. A bola rola às 9:30 na Argentina. E quando a bola rolar, ele vai contar tudo, Ramonzinho. A grife do nosso timaço.
1: Edson Mauro.
0: Ao lado dele, ele conta e manda no Futebol Globo CBN.
1: Carlos Eduardo Éboli.
0: E todas as informações da partida com ela, que chega agora com as últimas do Flusão e também do Rivadavia. Fala você, Thalita Giudici.
2: Falo sim, Francisco Aiello. Muito boa noite pra você e pra todo mundo que tá ligado aqui neste Enquanto a Bola Não Rola. Exatamente isso. O Fluminense joga a vida hoje contra o Independente Rivadavia, que é ninguém mais, ninguém menos que o líder do Grupo C, com 100% de aproveitamento. O Rivadavia venceu os 3 jogos que teve até aqui na fase de grupos da Libertadores e o Fluminense tem a missão hoje de vencer a equipe argentina na casa deles. Então é um desafio muito grande para o time do técnico Luiz Ubeldía, que mexe no time em relação à equipe que foi derrotada pelo Internacional por 2-0 na última rodada do Campeonato Brasileiro, né? É importante a gente destacar que para hoje ele retorna ali com os jogadores principais, né? Aqueles que foram preservados na partida contra o Inter. Então Canóbio volta, Savarino volta, segue fazendo aquele revezamento ali na parte ofensiva em relação à referência. Então John Kennedy hoje começa no banco de reservas e o Castilho volta para o time titular. Mas, sem dúvidas, o principal retorno está ali no meio campo. O retorno de Lúcio Acosta, jogador que não atuava desde o dia 12 de abril. Dá pra gente dizer isso, né? A última partida foi no dia 12 de abril, mas ele só jogou 7 minutos contra o Flamengo porque sofreu uma lesão bem no início da partida no joelho. Tá fora desde então tratando o problema. Viajou com o elenco na viagem casada pro jogo contra o Internacional. Está hoje não só à disposição de Zubeldía novamente, como também começando a partida entre os titulares. É a grande aposta ali de retornar com uma parte mais criativa dessa equipe do Fluminense, que perdeu bastante esse poderio ofensivo, essa parte criativa depois que o Lúcio saiu. É um jogador muito importante que dentro do elenco do Zubeldía não tem uma reposição. Além disso, ele também tem o retorno do Nonato, jogador que também ficou ali um período fora. E o destaque é que Nonato e Lúcio, quando atuam juntos, o Fluminense tem ali um aproveitamento de 72%, pouco mais de 72%. Então é também nisso, nesse bom momento desses jogadores, que o treinador está apostando para conseguir uma vitória. Zubeldía, que criou não só uma pressão já natural por conta da dificuldade do Fluminense, que ainda não venceu na Libertadores, como criou uma pressão a mais de dizer que em 3 jogos pela fase de grupos da Libertadores da América. Então o treinador manda a força máxima para esse grande desafio de hoje. O Rivadavia, por sua vez, na última partida pelo Campeonato Nacional, teve um time completamente reserva, ou seja, o técnico Alfredo Berti hoje volta com força máxima e, mais do que isso, com jogadores muito descansados, não usou os titulares na última partida, algo que o Zubeldía acabou precisando usar ao longo do último jogo, tentando buscar o resultado dentro do Campeonato Brasileiro, até para tentar assumir ali a vice-liderança da competição. Então, com alterações em todos os setores, Fluminense escalado em busca do principal e único objetivo para hoje, que é a vitória para conseguir seguir vivo na Libertadores. Se não vencer, a situação é praticamente de eliminação na Libertadores da América, porque o time só tem 1 ponto, o Rivadavia tem 9 pontos, são 7 pontos a mais que o primeiro time fora da zona de classificação, que é o La Guaira, que tem apenas 2 pontos somados. Então o Fluminense, que precisa muito vencer. Escalado com Fábio, Guga, Ignacio, Freitas e Arana, Hércules, Nonato e Lúcio Acosta.

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1: O confronto direto passaria a ser com o Bolívar. E o Fluminense já perdeu para o Bolívar fora de casa, ele teria, já que na próxima rodada, pensar numa goleada em cima do Bolívar no Maracanã. Estou colocando aqui as situações, um 3-0, né? Porque perdeu de 2-0, seria o 3-0,
2: isso,
1: né?
2: Tem que fazer 3-0, isso levando em consideração que consiga vencer os dois jogos anteriores ao duelo contra o Bolívar, né?
1: O próximo jogo é contra o Bolívar, né? Já é o próximo jogo.
2: Isso.
1: Já é o próximo jogo.
2: Exato.
1: Então ele tem o Bolívar e na última rodada o La Guaira. Eu estou botando aqui a calculadora em ação porque...
3: Sim, mas se ganhar... Vamos lá, gente.
1: Se vencer hoje, não.
3: Ah, então, eu tô assim, o raciocínio é de vitória do Fluminense, gente. Foi o raciocínio.
1: Se o Fluminense vencer hoje, aí ele fica de boa.
3: Mas se não vencer também, já era, gente. Na boa, já era.
1: Não tem o já era. Se empatar...
3: Não tem o já era matematicamente, Éboli. Mas assim, né, a situação ficaria muito difícil.
1: A situação ficaria essa difícil. Que eu coloquei aqui. Se empatar hoje, ele tem que partir para um 3-0 contra o Bolívar. É isso aí. A matemática é essa. Se o Fluminense empatar hoje... Ele teria que partir para um 3-0 contra o Bolívar na próxima rodada. Por isso que eu digo que a vitória do La Guaira por 1-0 teria sido melhor. Porque se o Fluminense empatando hoje, ele dependeria das próprias pernas. Com duas vitórias no Maracanã, ele já conseguiria a classificação. Empate, duas vitórias, ele conseguiria a classificação. Agora o cenário é outro. Então, mais do que nunca, é vencer ou vencer. Vencer ou vencer uma equipe... extremamente acessível. Ah, mas tá bem no campeonato, 9 pontos, 100% de aproveitamento. O que

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1: Ao pé da Cordilheira dos Andes, é o jogo do líder 100% de aproveitamento Rivadavia contra o Fluminense, que é o último colocado, que não ganhou de ninguém. O Fluminense tem apenas um ponto conquistado no empate com o Laguaira e agora tem 9 pontos. Pontos a disputar o jogo de hoje e mais 2 jogos no Maraca. E olha aí, Fluminense não pode errar, não pode perder, tem que ganhar para continuar vivo na Libertadores da América, senão, ó, quem vai entrar em campo é a dona Crise, aquela velha senhora mal-humorada, e aí a coisa vai complicar. Então, Fluminense, você que está bem no Campeonato Brasileiro, mas estranho na Libertadores da América, acabou, hein? Agora tem que ganhar, Fluminense. Encerrada há pouco, 1 para o Laguaira, 1 para o Bolívar. E agora é Fluminense Rivadavia no Futebol Globo CBN. E agora vem aí a Tatá Thalita Gildes confirmando os artistas do jogo. 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

0: uma coisa interessa pro Fluminense seguir vivo na Libertadores da América de 2026. A vitória, e pra isso vem escalado com o recordista e capitão, goleiro Fábio. Na lateral direita, o camisa 23, Guga. Zaga com 4, Ignacio, e 22, Freitas. E na lateral esquerda, com a camisa de número 13, fechando o setor defensivo, Guilherme Arana. Meio campo com 35, Hércules, 16, Nonato, e 32, Lúcio Acosta. De volta ao time titular de Luiz Ubeldia. O ataque é com 11, Savalizo, Savarino, 17, Canóbio, e 19, Castilho. No banco de reservas, Luiz Ubeldia tem 98, Vitor Eudes, 2, Samuel Xavier, 3, James, 6, René, 7, Soteldo, 9, John Kennedy, 10, Paulo Henrique Ganso, 21, Igor Rabelo, 25, Alisson, 29, Midian, 90, Kevin Serna, e 94, Otávio.
1: Independiente Rivadavia.
0: O Rivadavia é o líder do grupo C com 100% de aproveitamento e vem escalado com Bocato no gol. Na lateral direita, 36, Bonifácio. Zaga com 2, Costa, e 42, Studer. E na lateral esquerda, camisa 14, Luciano Gomes. Meio campo com 5, Botari, 10, Fernandes, e 25, Florentin. O ataque é com 22, Villa, capitão da equipe, 43, Sartori, e 9, Arce. No banco de reservas, o técnico Alfredo Berti tem 21, Gomes, Riga, 3, Elordio, 7, Ramis, 8, Buca, 11, Rios, 13, Ocelha, 19, Atencio, 20, Riep, 27, Crego, 32, Vasquez, 34, Moreira, e 40, Vidalba.
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0: Independente Rivadavia e Fluminense, quarta rodada do grupo C, Libertadores da América. Galera é toda do Uruguai. Apita Gustavo Terreira. Ele é auxiliado por Martin Sopi e Agustin Berisso. No árbitro de vídeo, também do Uruguai, Antônio Garcia.
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1: Tá jogada pela intermediária, passa para Lúcio Acosta, toca na bola, adianta para Castilho, vira pela direita, devolve a bola para Guga pela intermediária, adianta pela ponta direita para o time do Fluminense, busca a jogada com Canóbio. Canóbio devolve a bola de novo pela intermediária para Lúcio. Lúcio vira no meio campo para Hércules. Hércules adianta a bola pelo lado esquerdo para Nonato, que hoje está voltando ao time. Ele volta a bola na esquerda para Guilherme Arana, outra vez pela intermediária para Hércules, que devolve para Freitas. Freitas bota a bola para frente, adianta de novo na intermediária, buscava Lúcio Acosta, devolve para Ignacio, arma jogada pela direita para Canóbio, é desarmado na esquerda pelo Luciano Gomes, pela defesa do Rivadavia. Na sequência, a bola tocada pelo tricolor, vai saindo, vai pela linha lateral, vai ser cobrado outra vez pelo time argentino, na cidade de Mendonça, terra do melhor vinho argentino. 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Está ao pé da Cordilheira dos Andes e do outro lado está o Chile. Chegamos a 2 minutos do primeiro tempo. Lateral finalmente vai ser cobrado na esquerda pelo time do Rivadavia. A bola vai para a grande área, tenta Arce, chutou. Fábio bota a bola pela linha de fundo. Thalita!
2: Cobrança de lateral, lá pelo lado esquerdo. O jogador foi acionado dentro da grande área e conseguiu um belíssimo giro depois do toque de cabeça do Arce. O Sartori fez um giro perfeito em cima do Freitas, uma finalização perigosíssima. E o Fábio, com as duas mãos, mandou pela linha de fundo a escanteio para o Rivadavia.
1: 3 minutos do primeiro tempo, o Rivadavia tem um escanteio, vai ser cobrado pelo Vila, o capitão do time. Partiu para a bola, bateu curtinho, virou na esquerda para Gomes, devolve para Vila, vai botar na grande área, levantou, a defesa corta, a bola cortada pelo Castilho, ele dá uma mão à defesa tricolor e a bola volta pela direita para Canóbio. Canóbio devolve a bola de novo na intermediária, procurando Lúcio Acosta. Já chegamos a 3 minutos e meio do primeiro tempo. Ataca novamente Vila pela esquerda, dominou, mas estava impedido o jogador do Rivadavia. O juiz da partida para a marca dá uma nova falta na intermediária, impedimento no jogador argentino com 3 minutos e meio deste primeiro tempo. E o Fluminense já sofreu um sustinho no começo do jogo, na virada do Sartori e a defesa do Fábio, o goleirão tricolor. A bola volta a rolar por conta do Fluminense pela defesa para frente. Freitas domina pela intermediária, bota a bola ainda no campo tricolor para Hércules. Ele vira pela defesa para Ignacio. Ignacio novamente para Hércules, que vira o jogo pela direita. Procurava Canóbio, desarmada no meio do caminho pelo Luciano Gomes. Luciano Gomes bota a bola para o ataque. É desarmado pela defesa pelo Guga. Dá no meio campo, tenta Canóbio. É desarmado outra vez pelo Gomes. Devolve a bola, volta na esquerda. Studer dá um chutão e coloca a bola no campo tricolor. Ela volta pela defesa para Guga. Guga domina de novo com Ignacio. Ignacio volta a bola de novo na esquerda para Freitas. Freitas outra vez na intermediária para Arana. Faz a tentativa na ponta. Adianta a bola pelo lado esquerdo. Tentava a jogada pela ponta com Savarino. A defesa cortou. E é lateral outra vez agora para o time do Rivadavia cobrar pela direita. Bonifácio toma posição. Lança a bola pela ponta. Adianta. Dá para Arce. Ele completa. E a bola vai pela linha de fundo, é tiro de meta para o tricolor.

0: Hércules, o Fluminense tenta acelerar o jogo, já na intermediária do Rivadavia, a bola chega para Freitas, devolve, volta para Ignacio, bota pela ponta direita para Savarino, Savarino mais atrás a Guga, Guga mais atrás na defesa de novo, aí Ignacio reiniciando a jogada com Freitas, Freitas vira o jogo para Nonato, Nonato outra vez na esquerda para Guilherme Arana, mais atrás da intermediária, Tricolor volta a bola para o campo de defesa com Freitas, Freitas bota a bola para frente com Arana, Arana cruza a linha, que divide o campo, adianta na intermediária, dá para Lúcio Acosta, domina, vai o gigantinho, bota na área, fazia tentativa com o Canóbio, a defesa corta com Bonifácio, vai pela linha de fundo e o Fluminense ganha o primeiro escanteio, Thalita.
1: Bela troca de passos pelo lado esquerdo, Lúcio Acosta deu um passe em profundidade procurando o Canóbio, que tenta chegar na grande área, mas de carrinho Bonifácio manda pela linha de fundo, escanteio para o Flu pela esquerda.
0: Quase 9 no primeiro tempo, o Fluminense tem o seu primeiro escanteio, vai ser cobrado pelo lado esquerdo, a bola vai lá pro Bolinho, Savarino cobrou, manda pro Lúcio, pro Savarino, tem ângulo, cruza, ou na grande área, tenta Castilho de cabeça, a defesa corta, a bola volta pela direita para o Nonato, Nonato novamente para Castilho, o argentino domina pela ponta direita, busca a jogada pela intermediária, volta pelo meio campo, devolve na intermediária, a bola vai pra área, cruza Ignacio, a defesa corta com Costa, o Costa retira a bola da grande área, volta ainda no meio campo, o Tricolor faz uma nova tentativa, retoma Nonato é desarmado, mas vai lá, retoma de novo a bola, dá para Hércules, a Savarino já na meia lua, o Fluminense despertou, lá vai o Savarino, desarmado pelo Botari na defesa, ele corta e retira a bola da grande área, armando a jogada pela direita com Fernandes, Fernandes cruza a linha que divide o campo, bota a bola pela ponta direita para Via, Via domina novamente pela direita, para Fernandes, vai cruzar a grande área, faz uma nova tentativa pela direita para Via, Via dominou, tem ângulo, levantou, a defesa corta com Guga, ele retira da grande área e a bola volta finalmente para Freitas, dá um chutão para frente, o Fluminense retoma com Savarino ainda pela defesa tricolor, volta a bola pelo meio campo para Nonato, Nonato estica, puxa, esticou demais a bola para o Guga e ela vai pela linha lateral para o Rivadavia cobrar. Marque outro.

Pelo Grupo A da Libertadores da América, o Flamengo defendendo a liderança do Grupo A da Libertadores da América, 9:30 no Futebol Globo CBN. Já chegamos a 14 minutos do primeiro tempo, 0-0, Luminense Rivadavia no Malvinas Argentinas em Mendoza. A bola levantada na esquerda na cobrança da falta pelo Studer, ela vai pela linha de fundo, é tiro de meta outra vez para o tricolor cobrar. Fábio toma posição no interior da grande área, bate curtinho, vira a bola pela esquerda para Freitas. Freitas devolve na ponta para Arana. Guilherme Arana com a bola dominada ainda pela defesa tricolor, adianta pelo meio campo para Lúcio Acosta, ele vai com muita habilidade, vira o jogo pela meia direita, adianta para Nonato. O Fluminense agora dá uma prensa, o Fluminense vai para cima pela direita com Canóbio, levanta, põe na área, tenta Lúcio, o goleiro Balcato dá um toque na bola, retira da grande área, volta na esquerda para Savarino, ele pega ângulo para levantar na grande área, levantou, botou pela direita para Canóbio, ajeitou, não completa Nonato. O Fluminense está pressionando, o Fluminense vai para cima de novo, a bola chega na ponta para Savarino, vai tentar o levantamento na grande área, ainda Savarino, dá para Arana, devolve a bola para Savarino, é o Fluminense agora que despertou, vai para cima do time argentino, a bola chega na ponta, Guilherme Arana domina, volta, Savarino vai com habilidade, passou pelo meio campo para Lúcio Acosta, ele com habilidade tenta o jogador argentino, é desarmado, a defesa corta, mas a bola volta novamente na intermediária pelo tricolor. O Guga retoma, mas o juiz já estava parando o

0: jogadores argentinos ficam lá cobrando a aplicação de um cartão. E o juiz não vai dar não, hein, Thalita?
1: É porque o Vidia passou primeiro pelo Nonato, passou depois pelo Freites, passou pelo Nonato, passou pelo Savarino. Os dois cometeram a falta, mas ele seguiu em pé e aí o Freites derrubou o camisa 22, que ia cartão, o juiz só deu a falta.
0: Falta cobrada contra o Tricolor, a bola volta pela defesa, dá para Bonifácio, Boni domina e recua novamente ao goleiro Bocato no interior da grande área. Ele de pé direito à altura da meia lua, bota a bola pela ponta, tenta para Vidia, Bia vira o jogo, a defesa faz o corte, o juiz da partida para, marca, dá uma nova falta na intermediária para o Tricolor cobrar. E o jogo está sendo muito paralisado a todo momento, não há uma sequência em Duda.
2: O Rivadavia está muito seguro na partida, né? Está conseguindo ditar mais assim, o ritmo do jogo, um ritmo mais lento. Isso não interessa o Fluminense, o Fluminense não está conseguindo quebrar uma boa marcação que o Rivadavia faz no meio de campo, principalmente. Se arrisca muito pouco, isola os homens na frente, depois vai se aproximando com calma. Então faz tudo com muita calma. O Fluminense tem que se agitar mais, viu, Edson?
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0: 33, e o Fluminense dominava com Savarino, desarmado pelo Via, vira o jogo pelo ataque, tenta de novo, procura Fernandes, é desarmado pela defesa pelo Arana, ele recupera e recua pro goleiro Fábio no interior da grande área. O camisa número 1, Tricolor, vira o jogo pela defesa, ainda para Ignacio. Ele pela direita, devolve a bola no meio campo, entrega para Nonato. Nonato vira o jogo na esquerda para Freitas, vai tentar cruzar a linha que divide o campo, ainda Freitas com a bola dominada, bota na ponta para Arana. Arana avança já para o campo de ataque, adianta, dá para Canobio, desarmado, a defesa faz o corte, Canobio vai lá, retoma ainda, vai Canobio, bota a bola no meio campo para Lúcio, para Canobio, o ataque é bom. Savarino se apresenta pela direita, mas chega a bola para o Guga, domina fora da área, levanta, bota pro Canobio, a bola bate nele, escapa, e o goleiro Bocato tá lá pra pegar. Thalita!
1: Ótima jogada entre Canobio e o Guga ali, uma jogada também envolvendo ali a movimentação do Savarino. O Guga consegue devolver o passe pro Canobio dentro da grande área, entre os marcadores, mas camisa 17 não conseguiu fazer o domínio, a bola ficou tranquila pra defesa do Bocato.
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0: 34 do primeiro tempo, a bola chega de novo para Bonifácio, pela ponta, levanta, põe na grande área, tenta Arce, sobe, corta novamente, Ignacio de cabeça pelo Tricolor, retira a bola da grande área, mas ela volta pelo time argentino, retoma pelo Rivadavia, pela ponta Gomes, Gomes dominou, bota a bola de novo para Via, hora da grande área, lá vai o capitão, o colombiano levanta, estende a bola pelo lado direito para Fernandes, domina a bola, marcado pelo Varana, tenta a jogada, ainda vai Fernandes, perto da grande área, devolveu, virou para Bonifácio, novamente para Fernandes, para Bonifácio na linha de fundo, cruza, a defesa corta com o Hércules, bota pela linha de fundo, num momento de perigo, Thalita!
1: É uma jogada ali mais de linha de fundo pelo lado direito, uma tentativa ali de cruzamento que é bem executada pelo camisa 10 e a defesa do Fluminense, antes da bola chegar ali nos atacantes, consegue fazer o corte, mandar pela linha de fundo, escanteio pro Rivadavia.
0: Escanteio pro Rivadavia, cobrar pela ponta direita, quase 35, neste primeiro tempo 0-0 é o marcador. E fica agora uma discussão na defesa com o jogador Hércules e tenta lá acalmar o Lúcio Acosta. O escanteio cobrado, a bola vai na área, o ataque fechou, vai pela linha de fundo, é tiro de meta novamente para o Tricolor cobrar. Marque o tempo! 35, faltando 10 para acabar, para terminar o primeiro tempo em Mendoza, na Argentina. E o placar, olha ele aí. 0. Também 0.
5: Central. São 35 do primeiro tempo no estádio Nilton Santos. Um fogão, 0 Racing. Edson
0: Mauro. E aí, beleza? Ligado no Futebol Globo CBN. Hoje, mais cedo, de virada, Vasco é o time da virada. 2 pro Vasco, 1 para o Audax Italiano. Isso aí pela Copa Sul-Americana. Jogo em Santiago do Chile, 2-1 pro Vasco. Hugo, a Michele e o Yuri Milstenteiner contaram tudo no Futebol Globo CBN. Já chegamos a 35.

0: 6, faltando 9 para acabar o primeiro tempo, 0-0 é o marcador. O Luminense precisa muito de um resultado positivo. O melhor cenário, obviamente, é a vitória, minha gente. O Fluminense ataca de novo, tenta Canobi, é desarmado. A defesa corta de novo com Florentin pelo meio campo. Arma jogada pela defesa para Fernandes. Fernandes bota a bola pela ponta, tenta Via, o jogador da camisa número 22, jogando pelo lado esquerdo, domina, procura entrar na grande área. É habilidoso esse colombiano, levantou. A bola testada pelo Florentin e o goleiro Fábio tá lá para pegar, imediatamente solta a bola, bota para frente para Castilho, houve lá um toque de mão do jogador do Rivadavia e ferrou, hein, Tata?
1: É, camisa 5, Botari colocou a mão ali na bola, impediu que o jogador do Fluminense conseguisse encaixar.

0: para o time do Rivadavia cobrar. Numa posição colombiano, Beelio Via com a camisa número 22, o capitão do time, ele toma posição pela intermediária, a bola colocada na parte central da intermediária, leva realmente perigo, hein? Toma posição para fazer a cobrança, Via vai partir para a bola, o Fluminense arruma a barreira com quatro jogadores, volta também Castilho lá para dar uma moral na barreira tricolor. O juiz já autorizou, sai da barreira Castilho, vai lá dar uma posição, dá uma de zagueiro, toma posição para fazer a cobrança, Via, finalmente o juiz vai autorizar, vai reconferir ali a posição da barreira tricolor. É muito detalhista esse juiz argentino Terreira. Partiu Via para a bola, chutou pela linha de fundo lá na cordilheira. 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No Brasil, são parceiras do Instituto Ayrton Senna. 39 minutos do primeiro tempo, Fluminense agora, a bola tá dando choque. Me lembra aquele cara do tá dando choque, hein, Duda?
1: Rapaz, agora o Castilho deu de canela, com as duas. A canela com a direita e canela com a esquerda, pra ficar completo o serviço, tá feia a coisa.
0: Pelo amor de Deus, a bola volta na intermediária, domina pela direita Savarino. Savarino vira o jogo pela ponta direita, devolve a bola pela metade da intermediária. É o Fluminense outra vez se organizando pelo meio campo, recupera Guga. Já são quase 40 minutos do primeiro tempo, o Fluminense não chutou uma vez sequer em direção ao gol. E agora vai a luta com Arana. Arana cruza a linha que divide o campo pelo lado esquerdo com a bola dominada, já na intermediária do Rivadavia, volta a bola pela defesa para frente, Brites e Canhotinha levanta, tenta Savarino, a defesa corta parcialmente, volta para Castilho, para Savarino, pela direita para Guga, levantou, a bola passa no interior da grande área por todo mundo, inclusive o baixinho Lúcio Acosta, que se tivesse ali uma perninha um pouco mais longa, até que conseguiria alguma coisa, hein, Thalita?
2: Talvez um belo lançamento do Guga lá pelo lado direito, encontrou bem ali o Lúcio Acosta, já quase na pequena área, ele se esticou todinho, tentou chegar com a perna direita, mas não chegou lá, saiu direto pela linha de fundo, é só tiro de meta pro Bocado cobrar.
0: Marque o tempo! Faltando 5 para acabar, para terminar o primeiro tempo em Mendoza, na Argentina. E o placar, olha ele aí: 0. Também 0.
3: Central. São 40 do primeiro tempo. Estádio Nilton Santos na Copa Sul-Americana. 1 Botafogo, 0

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0: 42, faltando 3 para acabar, para terminar o primeiro tempo. Daqui a pouco vem aí a resenha do Chico, Chico Aiello, o Duda e a Tatá. No intervalo do jogo, 0 para o Fluminense, 0 para o Rivadavia. Um jogo importantíssimo para o Tricolor nesta rodada 4 da Libertadores da América. A bola volta pela intermediária na esquerda para o Rivadavia, vai com Gomes. Gomes devolve a bola pela defesa para Schroeder. O zagueirão com ela dominada, desloca a bola pela direita para Costa, com ela dominado, o zagueiro camisa 2 adianta pelo meio campo, trabalha a bola para Fernandes, na ponta direita para Via, levanta, põe na área, a bola fica presa e o goleiro Fábio tá lá para pegar. A sorte é que o jogador do Rivadavia ficou enrolado, hein, Thalita?
2: Foi o Sartori, conseguiu ele chegar, mas não conseguiu fazer a finalização, porque foi uma chegada muito perigosa do Rivadavia pelo lado direito.
0: Lá vem eles de novo, a bola dominada pelo Studer, vira o jogo pela ponta direita para Via, agora jogando pela ponta camisa 22, vai dar uma balançada, levantou, bola testada, Fábio, salvou de novo o goleiro tricolor. Agora é balançada toda hora na pequena área do Fluminense, ataca de novo Gomes fora da área, vai bater, levantou, corta pela esquerda Arana, o perigo não passa, retoma Via, devolve pelo meio campo, voltou Gomes, chuta, a bola subiu, vai pela linha de fundo, e o Fluminense agora sofre com as bolas levantadas na pequena área, Duda.
3: Não tá achando, né, o tempo dessa jogada, mais um lance de perigo, chegada forte ali do Rivadavia, grande defesa do Fábio, né? Segunda boa defesa do Fábio no jogo, já teve bola no travessão, os lances perigosos são todos da equipe da casa e o Fluminense está sonolento em campo, o Castilho está mal demais. Desse jeito não volta pro segundo tempo não, é.
0: Olha o escanteio cobrado contra o Fluminense, a bola vem para Fernandes, levantou, botou na área, a defesa corta com Freitas, que agora sofre uma pressão, vai pro chão, mas o juiz manda levantar e dá sequência ao jogo. 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
0: 44, faltando 1 minuto para acabar, para terminar o primeiro tempo em Mendoza, na Argentina, quarta rodada no Grupo C da Copa Libertadores da América. Hoje, mais cedo, 2 para o Vasco, 1 para o Audax Italiano, em Santiago do Chile, pela Copa Sul-Americana, e o Vasco lidera o seu grupo na Sula. Volta o Rivadavia pela direita, a bola recuperada, vai lá Via, levanta, corta Canóbio, bate no Via e o Flu ganha o lateral cobrado pelo Canóbio, bota a bola para Castilho, Castilho tenta de novo, Canóbio pelo lado esquerdo, é um bom momento no Fluminense com a bola dominada, devolve, volta agora para Lúcio faz a tentativa, é desarmado, a defesa corta e a bola sai da zona da grande área, volta pelo meio campo para Via, ele é desarmado, mas há uma nova falta e esse juiz que tem fama de rigoroso, o Terreira do Uruguai, aplica mais um cartão pro tricolor, Thalita.
2: Pro Lúcio Acosta, porque ele matou o contra-ataque do Rivadavia, que era puxado pelo Fernandes, terceiro cartão do jogo, segundo para atletas do Fluminense, 2 minutos de acréscimo.
0: 2 minutos temos aí então de acréscimo, já são 45 e meio, mais 1 minuto para acabar, para terminar o primeiro tempo, 0 pro Fluminense, 0 pro Rivadavia, é o jogo da quarta rodada no Grupo C da Libertadores da América. O Fluminense depois terá mais 2 jogos em casa, contra o Bolívar no dia 19, no Maracanã, e contra o La Guaira no dia 27, também no Maracanã. Vai disputar 6 pontos em casa. O Fluminense, que em casa foi derrotado na primeira fase da Libertadores da América, no Grupo C, pelo Rivadavia, de virada por 2-1. Mas o Fluminense vai à luta, retoma Canóbio, tenta pelo meio campo, a defesa corta, a bola volta cortada pelo Costa pela intermediária, ele vira o jogo pela meia direita, bota a bola na ponta para Fernandes, faz uma nova tentativa com Assi, a defesa chega, protege a saída do goleiro Fábio no interior da grande área, já são 46, entramos no último minuto no primeiro tempo, o Fluminense tem a posse na bola de novo com Guga, vira o jogo na esquerda, adianta para Arana, volta no meio para Lúcio Acosta pela intermediária para Canóbio, novamente para Arana, agora vai dar balança balançada na grande área, tentou Castilho, ficou preso na marcação. A defesa corta, retoma novamente Luciano Gomes pela defesa do Rivadavia. Volta a bola pela defesa ainda para Studer. Dá um chutão, a bola não chega a sair. Vem pela defesa.

0: tricolor Ignacio. Já são 47. Vai acabar, vai terminar o primeiro tempo. O juiz apita e termina o primeiro tempo em Mendoza.
1: Fluminense
0: 0.
1: Independiente
0: também 0. E agora vem aí
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4: Na Globo, na CBN, 10h17 no horário do... no horário de Brasília. E que primeiro tempo ruim do Fluminense, hein, gente? 0 pro Fluminense, 0 pra equipe do Rivadavia. Já já tem Carlos Eduardo Éboli, comentarista no Futebol Globo CBN. E já já também a gigante galera tricolor vai participar. Rapaz... rapaz, qual é o sentimento da torcida do Fluminense, hein, para esse primeiro tempo? Que atuação deprimente do Fluminense. 0 para o Flu, 0 para o Rivadavia. Já já eu vou querer ouvir a galera, hein? Já pode mandar mensagem aqui pra gente. 97.000-9988. 97.000-9988. Eu vou te ouvir no Futebol Globo CBN.

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2: 10 e 18 no horário de Brasília, intervalo de jogo na Argentina, tudo igual, em 0 Fluminense, 0 também para a equipe do Rivadavia. Nesse exato momento, o Rivadavia tem 10 pontos, lidera o grupo C. O Bolívar, que empatou hoje com a equipe do La Guaira, é segundo colocado com 5. O La Guaira é terceiro colocado com 3. E o Fluminense, apenas 2 pontos, é o último colocado. Carlos Eduardo Éboli, qual é o seu destaque? O resumo do primeiro tempo, que já já você conta tudinho, Éboli.
3: Não, esquece o primeiro tempo, vamos pro segundo tempo. O Fluminense não entendeu o que ele tem que fazer para reagir nessa Libertadores. Brincadeira o que fez o Fluminense nesse primeiro tempo, hein? Vamos partir pro segundo tempo, porque foi feia a coisa.
2: Muito bem, primeiro tempo jogado fora do Fluminense. Vamos jogar no segundo tempo, rapaziada. 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

cabeça do Canobi para fora. Então o Fluminense teve uma finalização no primeiro tempo e não teve nenhuma finalização certa no gol do adversário. Então alguém precisa avisar o Fluminense que ele tem que vencer o jogo. E para vencer o jogo, no mínimo, você tem que finalizar. E melhor ainda se acertar o gol, né? Fica mais fácil de mexer no placar. Quem esteve mais próximo de fazer o gol e de mexer nesse placar, e se tivesse que sair um vencedor nesse primeiro tempo, teria que ser o time da casa, o Rivadavia, que teve três grandes oportunidades. Numa delas, inclusive, acertou o travessão do Fábio. Em outras duas, o Fábio fez grandes defesas. Numa finalização do Sartori e numa última, já no finalzinho, do Florentino de cabeça, o Fábio não deixou a bola entrar. Bola na área está sendo um problema defensivo para o Fluminense. E bola na área, o Fluminense não consegue fazer na parte ofensiva. Não acha o Castilho. O Castilho está mal no jogo. Savarino está mal no jogo. Está meio sonado. Não está se aproximando ali do Lúcio. O Lúcio está voltando hoje, gente. Como titular da equipe. Sem ritmo. Mas está buscando o jogo. Está aparecendo. Está, né, tá se movimentando. O Canóbio também. O Canóbio errou pra caramba. Mas não por omissão. Está buscando. Está se movimentando. Faz uma diagonal. Savarino não, nem isso. Então não dá para o Zubeldía insistir com algumas coisas para o segundo tempo. Ele até pode dar ali mais uns minutos de tolerância, mas se não entrar no jogo, tem que sair, cara. O Fluminense precisa ter mais volume. Precisa acelerar um pouco mais o jogo. O time muito lento, muito lento, muito previsível. O Rivadavia joga tranquilo, Chico. Joga tranquilo. E estabelece até um ritmo

diagonal para o meio. O lado direito está abandonado. Ninguém aparece no lado direito. Você não tem apoio de lateral, o Savarino não encosta por ali. Repito, o Savarino está apagado em campo. Não dá. Ô, Savarino, acorda, cara. Acorda. Eu já faria alterações para esse segundo tempo. Nem esperaria muito, não. Na medida que o Fluminense precisa de mais movimentação, um jogador que mexa mais com as linhas defensivas do Rivadavia, que foi um clássico 4-4-2, duas linhas próximas, não dá muito espaço. Então você precisa de alguém para quebrar isso aí. O Lúcio está tentando no drible, mas ele fica prensado pela marcação, fica cercado por jogadores, não consegue evoluir. Ele dribla o primeiro, dribla o segundo, já esbarra no terceiro. O Canobi está tentando quebrar isso com movimentação, mas tecnicamente não está fazendo uma boa partida. Eu entro

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1: Francis Paiello. 10h29, no horário de Brasília, galera do Fluminense, manda mensagem pra gente, 97.9988. Fala aí, galera.
2: Boa noite, meu nome é Jorge, falo de Guaranhuns, Filadélfia.
1: Fala, Jorge.
2: Se o Fluminense não mudar essa tática de jogo e não marcar sob pressão, vai ser difícil do Fluzão ganhar.
1: Difícil,
2: tem que tirar o Castilho, colocar Soteldo, colocar John Kennedy, tirar o Nonato e ir pra cima, Fluzão, 2-0.
1: Obrigado pela participação. Olha aí, ó, já tava pedindo também mudança no time do Fluminense, a entrada do John Kennedy. 97.9988, fala aí, galera.
3: Boa noite, rapaziada da Rádio Globo CBN. Esse ataque do Fluminense hoje tá precisando de um milagre, tá precisando de um super-herói. Será que o Hulk hoje salvaria esse time, esse ataque que não consegue fazer um gol?
1: É verdade, né, rapaz? Só que o Hulk ainda não estreou, né? Não pode jogar pelo Fluminense. 97.9988, fala aí, galera.
4: Boa noite, meus amigos Francisco Aiello e todos os profissionais da Rádio Globo, Conexão CBN. Quem fala aqui é Pedrão, da cidade de Vila
1: Pedrão,
4: Velha.
1: Quanto tempo?
4: Estado Espírito Santo. Meu amigo, você sabe tudo futebol.
1: Quem
4: a deve? Missão não é impossível. Fluzão é time de guerreiros. É 1-0 no placar. Desejo para vocês uma ótima transmissão e aquele abraço.
1: Valeu, Pedrão. Obrigado pela oportunidade. Apareça mais, hein, Pedrão? Tá sumidaço aqui, cara, do Futebol Globo CBN. 97.9988, fala aí, galera.
5: Olá, pessoal da Rádio Globo. Meu nome é Alessandro. Sou aqui de São Gonçalo, tricolor. Fluminense não tem a menor condição de disputar a Libertadores. Disputar Sul-Americana. O time é fraco, não tem um meio de armação, não há condições de você suportar esse jogo assistindo Castilho, Canóbio e companhia.
1: Muito bem, obrigado pela participação, valeu mesmo. Vamos pro segundo tempo de Zero Flu, Zero Rivadavia, tá de volta ele, a grife do nosso time.

0: Olimpíadas. Adorei.
1: A cidade mais feliz do Brasil.
0: É a mais feliz do Brasil. Todo mundo tá rindo.
1: Que legal, que legal. Todo dia, bom dia, Duda. Aí você respondia com um sorrisão.
0: Claro, é contagiante. Sorriso é contagiante.
1: Que beleza. Agora, um minuto no segundo tempo. 0 pro Rivadavia, 0 pro Fluminense. Um jogo importantíssimo, onde o Fluminense não pode perder, não pode errar a passada hoje, Tricolor, porque senão o buraco é mais embaixo. Aí entra em campo Dona Crise. Olha, Dona Crise, aquela senhora mal-humorada, rabugenta, que adora uma confusão, tá doida para entrar em campo, mas eu acho que o Fluminense vai conseguir se salvar. Mas o Rivadavia ataca pela esquerda, ela vai via, desarmado, entra Guga, bota a bola pela linha de fundo. É o primeiro escanteio do segundo tempo, com 1 minuto e meio de jogo. O escanteio vai ser cobrado na ponta esquerda pelo Via. Numa posição, o jogador colombiano da camisa número 22 vai botar lá no bolinho. É um bom momento agora no começo do segundo tempo. A bola vai lá para a grande área. Tá lá também o paraguaio Arce, subiu, testou. Ela vai pela linha de fundo na testada do Studer. É tiro de meta pro Fluminense cobrar. Hoje, mais cedo, o Hugo, Michele e o Yuri contaram tudo na virada vascaína pela Copa Sul-Americana em Santiago. 2 para o Vasco, 1 para o Audax. E amanhã tem Libertadores, 9:30, Flamengo e Medellín, em Medellín, na Colômbia. Cai lá o Nonato, mas já está recuperado. E finalmente o tiro de meta vai ser cobrado pelo Tricolor. São 2 minutos e meio do segundo tempo, 0-0 é o marcador. Não tivemos alteração nem para lá e nem para cá. No intervalo, o Zubeldía não mexeu e ainda não atendeu aquilo que você estava pedindo, hein, Duda?
0: É, vamos ver o nível de tolerância dele, né? Com jogadores que não estiveram bem no primeiro tempo, ele não pode esperar muito não, para já procurar uma alternativa para o time reagir na partida.
1: Pois é, o Duda pediu John Kennedy em lugar do Castilho e o Zubeldía não atendeu. Lateral na esquerda por Rivadavia cobrar, toma posição, Gomes levanta, dá para Via, Via devolve a bola para Gomes, levanta, põe na área, sobe Guga, corta de cabeça, retira da grande área, a bola chega de novo para Gomes pelo lado esquerdo, entrega para Via, vai levantar a grande área. É um bom momento para o time do Rivadavia. Correu, levantou, Fábio tá lá para pegar. E pegou com tranquilidade, hein, Thalita?
2: Pegou, pegou. Mas a sorte é que o camisa 43, o Sartori, que fechava na primeira trave, não conseguiu testar para levar mais risco ali. Porque ele tentou, é que ele não chegou na bola.
1: E olha aqui no chat ao vivo, finalmente aparece Almiro José Ferreira Gonçalves, o Miro, ele que é o presidente do nosso chat ao vivo, avisando que está em Teófilo Otoni acompanhando o Futebol Globo CBN. Já vamos chegar a 4 minutos do segundo tempo. O Fluminense tem uma nova falta cometida em cima do argentino Castilho, o camisa número 19, que já está de pé de novo. A falta já cobrada, a bola vem para Hércules, Hércules devolve pela defesa para Ignacio. Ignacio solta a bola pela defesa, ainda para Guga, volta para Hércules, mais atrás da intermediária para Ignacio. Ele reinicia a jogada pela ponta direita com Carobio, passa da intermediária para Castilho, a bola não chega e quando chega o cara está cheio de perna. Ele é desarmado na defesa pelo Studer. Studer lança a bola de novo pela lateral direita, dá para Costa, Osta adianta mais uma vez pela intermediária, devolve a bola para Botari, bate de pé esquerdo, ela vai pela linha lateral para o Tricolor cobrar. A cobrança já feita pelo Arana. Arana devolve pela defesa para Freitas, volta pela intermediária para Arana, outra vez para Freitas, na intermediária para Ignacio. É o Fluminense com a bola circulando ainda pelo seu campo de defesa com Ignacio, volta para Freitas pelo lado esquerdo, ele retoma, vai à luta, cruza a linha que divide o campo, mas devolve na intermediária Tricolor para Arana. Arana novamente a Hércules, volta a bola pela intermediária com Nonato, vira na esquerda para Arana, adianta no meio campo para Lute Acosta, ele descobre solto pela direita Guga, a jogada é boa, acelera o Fluminense pela ponta com Canóbio, tenta a jogada individual, tenta o drible, não dá certo, volta no meio para Acosta, mais atrás a Nonato, é o Fluminense pressionando, tenta a jogada pela direita para Canóbio, já tem chance de chute, ele tenta a jogada pela ponta direita para Guga, prepara, levanta, põe na área, entra Savarino, não pega o complemento do Arana e ela vai pela linha de fundo. Jogada boa, Tata!
2: Cruzamento do Guga, o Savarino até chega na bola, mas não faz aquela finalização com o pé cheio. Fica tranquilo ali para o corte do Bonifácio, que corta, mas não corta tanto assim. Corta nos pés do Arana, que lá pelo lado esquerdo faz uma finalização.

0: Ela passa por cima do gol do Bocato.
1: Marque o tempo! 6, faltando 39 para acabar, para terminar o jogo no Malvinas Argentinas em Mendoza. E o placar da Argentina, olha ele aí! Fluminense.

0: Da Pararana, cruza a linha que ele vem do campo, volta de novo no lado esquerdo do seu campo de defesa para Freitas, adianta na intermediária para Hércules, bota na ponta direita para Canobi, a jogada é boa, quem sabe agora vai, quem sabe vem coisa boa aí pro tricolor, vai Guga, adianta no meio campo, outra vez para Lute Acosta, levanta, tenta Castilho, ele testa e a bola vai pela linha de fundo, quando finalmente chega a bola pro argentino Castilho, que agora fica lamentando. E muito, Thalita.
1: O Lúcio Acosta chamou para bailar o vídeo e bailou com camisa 22 do Rivadavia. Faz um cruzamento perfeito, perfeito. Ele joga na cabeça do Castilho, que chega inteiro, entre os dois zagueiros, tranquilo para fazer a testada. E conseguiu o mais difícil. Mandou de cabeça à direita, bem longe do gol do Boqueto.
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0: 8 do segundo tempo, o Fluminense avança de novo, a bola de Hércules na intermediária para Castilho, vira o jogo na ponta para Savarino. Lá vai o Sava, avança, tenta, é desarmado, vai pro chão, a bola volta pela direita para Florentinho. Florentinho lança pela ponta, devolve a bola pelo lado esquerdo para Vilha. Ele entrou na grande área, driblando, vai bater, chuta, a bola bate no Inácio, sai da grande área para Arana, ele alivia a pressão, não evita a saída da bola, evita sim, mas ela volta novamente para Hércules, dominar pela defesa tricolor, adianta para Lúcio Acosta, devolve para Arana, novamente para Lúcio, tenta jogada pela intermediária, dá para Savarino, novamente a Lúcio Acosta, lá vai o baixinho, ele desafia ali, além da física, passa por dois jogadores, bota na ponta direita para Nonato, adianta para Canóbio, tenta indo uruguaio, desarmado, vai devolver a bola pelo meio campo. Lúcio Acosta se apresenta, dormiu e perdeu a bola e vai pro chão. E a defesa corta novamente com Studer pelo Rivadavia. Arma jogada novamente no meio campo para Via. Ainda Via com a bola dominada, cruza a linha que divide o campo, entra pelo território tricolor. O jogo agora dá uma animadinha, hein, Duda?
3: É, porque o Fluminense está conseguindo, através do Lúcio Acosta, ganhar um pouco mais de ritmo e aceleração, principalmente aqui pela direita. Vai você.
0: Volta Fernandes, domina. Chuta, a bola bate no Nonato, volta no interior da área, prepara mais um drible, ele completa, Arce sobe, mas não pega. E o Fernandes agora bailou, hein, Thalita?
1: Do lado esquerdo, pra cima do Nonato, conseguiu ali ir bem na linha de fundo, consegue fazer o cruzamento pra encontrar o Arce na grande área. Cruzamento perigosíssimo, perigosíssimo do Fernandes. Tive a impressão de ter tido um toque ali do Fábio que impede a chegada do Arce, mas direto pela linha de fundo o juiz só marcou tiro de meta.
3: Foi meio que um chutamento, né? Ele chutou e cruzou ao mesmo tempo ali, bateu forte, agora... O Fluminense, mesmo não jogando bem, ele teve nesse segundo tempo já suas melhores oportunidades. A principal delas com o Castilho, que não está tecnicamente, de fato, numa boa noite. Mas o Fluminense está conseguindo chegar um pouquinho mais na área, pelo menos.
0: Marque o tempo! Ataca o Fluminense com Nonato perto da grande área, trabalha pela direita para Canobi, devolve a Nonato, virou à direita do goleiro Bocato pela linha de fundo. O Fluminense volta a pisar na área e pisa com perigo, Tata.
1: Mas ainda não conseguiu colocar o Bocato para trabalhar, não tem uma finalização na direção do gol, uma bela jogada do Fluminense pelo lado direito. Canobi dá o passe ali pro Savarino, que encaixa, ajeita pro Nonato chegar finalizando. Ele chega buscando o ângulo superior direito. A mandou direto pela linha de fundo.
0: 11 minutos, faltando 34 para acabar, para terminar o jogo em Mendoza, na Argentina. E o placar na terra do Malbec. Olha ele aí! Zero! Também zero!
4: Central, estádio Newton Santos, 8 do segundo tempo, Copa Sul-Americana, 1 Botafogo, 1 Racing.
0: Vem aí, vamos fazer a FanFest do Futebol Globo CBN. A bola volta na intermediária, vai lá, Costa domina pelo Rivadavia e devolve para o goleiro Bolcato. Ele corta muito mal, mesmo assim retoma mais uma vez o time argentino com Gomes pela intermediária. Dá um drible no Canóbio, devolve a bola pelo lado esquerdo para Florentin. Florentin para Studer. Studer vira o jogo pela ponta direita. Bota para correr agora Sartori. A bola vem na intermediária para Arce. Chega primeiro, Ignacio corta, dá uma chute forte e coloca a bola mais uma vez pela linha lateral para o Rivadavia cobrar. 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
1: 12, faltando 33, lateral cobrado para o Rivadavia, a bola vai lá para a grande área, domina mal o paraguaio Arce, a bola vai pela linha de fundo, é tiro de meta novamente para o tricolor cobrar. E amanhã tem mais, amanhã 9:30 tem Libertadores da América, Flamengo defendendo a liderança do Grupo A da Libertadores contra o Medellín, em Medellín, na Colômbia, no Futebol Globo CBN. Já vamos chegar a 13 minutos no segundo tempo, 0 para o Fluminense, 0 para o Rivadavia, um jogo importante para o tricolor. O Fluminense perdeu o primeiro jogo diante do Rivadavia por 2-1 de virada no Maracanã. Houve aquele maracanaço, a galera gritou time sem vergonha, mas hoje o Fluminense vai tentando responder em cima do Rivadavia, e o Fluminense tem

0: marcada, mas sem cartão ali pro jogador do Rivadavia.
1: Quase 15 no segundo tempo, o Fluminense tem uma nova falta, é lá do meio da rua, hein? Savarino toma posição, ainda há uma reclamação do tricolor Nonato com o árbitro da partida, o Terrada, árbitro que vai pra Copa, ele é uruguaio, representante do Uruguai, na arbitragem da Copa do Mundo que vem aí. Uma nova falta na intermediária para o tricolor, uma posição lá, o Arana, tá lá também, chega o baixinho Lúcio Acosta, a bola levantada, bota na área, defesa, corta, toca ainda o Castilho, e ela vai pela linha de fundo, é tiro de meta pro Rivadavia cobrar. Marque o tempo! E faltando meia hora para acabar, para terminar o jogo no Malvinas Argentinas, em Mendoza. E o placar, olha

0: Dá para sentar e tentar arrumar ali os rumos, mas há uma pressão sim.
1: Volta o Flu pelo lado esquerdo, a bola chega na ponta para Guilherme Arana, devolve pela defesa para frente, passa mais atrás da intermediária, vira o jogo pela defesa ainda para Hércules. Hércules dá uma paradinha, altura do grande círculo, entrega a bola para Nonato, vai pro chão, é atacado, o juiz da partida para a marca, dá uma nova falta e estoura mais uma confusão, hein, Thalita?
2: É uma falta ali em cima do Nonato, aí o Florentin chegou ali mais forte, foi tentar levantar logo a camisa 16 do Fluminense, começou uma confusão, Lúcio chegou ali, mas a confusão entre o Nonato e o Florentino.
1: Já recuperado o jogador Nonato, que não gostou da entrada do camisa número 5, Botari, aí reclamou, começou uma confusão para tentar pegar a bola foi agarrada lá pelo Florentino e ferrou, hein, Thalita?
2: Cartão pros dois, querem brigar, então cartão pro Nonato, cartão pro Florentino.
1: 18, mais dois cartões amarelos aplicados pelo Terreira, árbitro uruguaio. Já são 18 minutos do segundo tempo, o Fluminense tem uma nova falta no meio campo, no grande círculo, toma posição Iguilácio para fazer a cobrança, devolve a bola na intermediária para Hércules, que devolve novamente para Iguilácio. Iguilácio com a bola dominada, bota no lado esquerdo para Arana, Guilherme Arana levanta, tenta no meio campo, Lúcio, ele é desarmado no meio do caminho, a bola volta de novo no meio campo, vai Árcio, paraguaio da camisa número 9, o artilheiro do Rivadavia, devolve a bola para Florentino, vira na esquerda para Via, desarmado, vai lá, Guga retoma na moral pelo tricolor, entrega a bola para Canóbio, vira no meio campo para o Nonato, para o Canóbio, tenta a jogada individual, leva um, leva dois, adianta, vai para o chão, é desarmado, corta novamente pelo Rivadavia, o jogador Bonifácio, o Boni, adianta a bola pelo meio campo, faz uma nova tentativa pela defesa para Florentin, outra vez chuta, lança a bola para o Botai e ela vai pela linha lateral novamente para o tricolor cobrar, lateral já cobrado pela direita pelo Nonato, devolve a bola para Guga, Guga outra vez para Nonato, ainda pelo campo de defesa do tricolor. Já vamos chegar a 19 minutos do segundo tempo, 0-0 o marcador. A bola é do Fluminense com Lúcio Acosta. Ele passa na esquerda para Arana, vai dar a balãozada na grande área. O Castilho está lá esperando, devolve agora para Lúcio Acosta. Trabalhou pela direita, tentava Savarino, que não entendeu nada, hein, Tata?
2: É, tentou ali o passe, mas o Savarino também está num soninho danado no jogo.
1: Marque o tempo! 20, faltando 25 para acabar, para terminar o jogo em Mendoza. Anda, ataca de novo. Rivadavia tenta via, a bola fugiu. Guga cortou e colocou pela linha de fundo. Novo escanteio para o time argentino cobrar. Já passamos dos 20 minutos do segundo tempo. 0-0 o marcador. O Rivadavia tem novo escanteio da esquerda. Via, o camisa número 22, o jogador colombiano, capitão do time. Toma posição para fazer a cobrança. Vai botar lá no bolinho. Prefere a jogada curta para Gomes, fora da área, levantou, bola testada, bingo, Arce, gol do Rivadavia, a bola na área, atestada, a jogada que o Rivadavia gosta e o Fluminense não está conseguindo deter, e a bola vai pro fundo da rede, aos 20, marca o primeiro gol do jogo, Arce, o artilheiro do time, camisa 9 do Rivadavia, e agora tá lá,
3: Independiente Rivadavia,
1: 1,
3: Fluminense,
1: 0. Quero tudo explicadinho, Tata.
2: O Rivadavia cansou de fazer essa jogada no primeiro tempo. A diferença é que não conseguiu colocar a bola na rede. Cobrança de escanteio curtinha, o Vidia toca rasteiro pro Luciano Gomes, que domina pelo lado esquerdo. Não foi ninguém do Fluminense para fazer aquela pressão no portador da bola. Camisa 14 faz um cruzamento perfeito. Para quem? Pro cara da área. Alex Arce sobe lá no terceiro andar e testa forte lá no canto esquerdo do goleiro Fábio, que tenta chegar, mas não consegue. Arce abre o placar e faz. Rivadavia 1, Fluminense 0.
1: Pois é, e vai pra agendinha, Chico Aiello.
4: É o quinto dele na Libertadores da América, Edson.
1: É verdade, é um jogador realmente impressionante. Ele agora empata com o Gonçalves, do Del Valle também, com 5 gols. O jogador Arce, o paraguaio Arce, da camisa número 9 do time do Rivadavia. Quando o Fluminense ganha, o novo escanteio.

0: Na esquerda, e agora a coisa vai ficando complicada. Como diria Galvão, vai se criando aquele clima, hein, Duda?
1: É, o Fluminense se complica muito com essa derrota. Ele já passa a não mais depender das próprias pernas. Até porque depender das próprias pernas está difícil pro Fluminense em qualquer situação.
0: O escanteio da esquerda pro Lúcio Acosta cobrar pelo tricolor. Tem que tentar aí o empate o mais rápido possível, Fluminense. Olha aí, tricolor, não pode mais errar, Fluminense. O escanteio vai ser cobrado pelo Lúcio Acosta. Vai botar lá no bolinho. Escanteio tem alerta de gol, galera tricolor. O juiz da partida, Terrada, tá lá tentando acalmar o jogador Freitas, que está brigando na grande área com o Studer. A bola vai lá para a grande área, toma posição Lúcio Acosta pelo lado esquerdo na cobrança do escanteio, toma posição, deixa a bola agora, Savarino levantou, botou na área, tentou, bola testada pelo Ignacio, a defesa corta e a bola sai da grande área aos 23 do segundo tempo. O Fluminense retoma novamente com Canóbio. Canóbio devolve pela defesa para Guga, vai começar tudo de novo, tricolor, na sua defesa com Guilherme Arana. Arana devolve no meio campo, volta para Donato, nova para Arana. Arana adianta a bola pela intermediária para Donato, cruza a linha que ele viu do campo. É o Fluminense acelerando, levanta, dá uma colherada na bola, volta a bola, vai lá, briga Castilho, não pega, corta novamente Studer, o camisa 42 da defesa do Rivadavia, bota a bola para frente. O Fluminense tenta ainda dar uma pressãozinha na retomada da bola. Canóbio vai lá, insiste, retoma, corre perto da bandeirinha pela ponta direita, dá uma paradinha, marcado pelo lado esquerdo pelo jogador Via, domina. A bola fica presa perto da bandeirinha, vai lá, retoma novamente Luciano Gomes e adianta a bola para Via pela intermediária. Ele é desarmado pelo Nonato. Nonato passa a bola erradamente para Fernandes, retoma a bola, vai lá, Guga comete a falta e ferrou, hein, Tata?
2: É, o Guga deu um carrinho ali em cima do Fernandes, recebeu o cartão amarelo depois que o Nonato deu o passe ali nos pés do camisa 10 do Rivadavia.
1: Agora, essa demora do Zubeldia em socorrer o time, mexer no time, realmente é algo crônico, né? É impressionante. Num segundo tempo que o Fluminense conseguiu ter as suas boas oportunidades, foram boas até com Arana, com Castilho, com Nonato, não acertou o gol, mas a bola passou muito perto. É, não pode ter jogador em campo desligado. Não pode. O técnico não pode ver isso com naturalidade. Ele tem um banco de reservas. O Savarino está fora do jogo. A origem do contra-ataque do Rivadavia, que resultou no escanteio, que acabou em gol, foi uma cochilada do Savarino recebendo um passe do Lúcio Acosta, que o Lúcio até abre os braços e falou: cara, você está do meu lado, eu toquei a bola para você. Está esperando o quê para chegar na bola? Aí saiu o contra-ataque, o escanteio e o gol pelo alto. Uma jogada que o sistema defensivo do Fluminense vem mostrando dificuldade desde o início da partida, bola pelo alto. E foi assim que saiu o gol do Rivadavia. Mas não dá, o Zubeldia, né? Você que está falando aí, gritando com o time, está tentando acordar alguns jogadores. Mas já, 20 minutos, já passamos de 20 minutos. 25 minutos já do primeiro tempo, do segundo tempo. E a derrota praticamente que elimina o Fluminense. Então tira o Savarino, cara. Tira o Castilho, que não está bem. Você tem ali o John Kennedy, você tem o Serna, você tem o Soteldo, jogadores que abrem um campo, que podem dar uma dinâmica diferente. Faz alguma coisa, Zubeldia, porque senão fica difícil de defender, viu?
0: Bom, o Zubeldia gritou, jogadores, obviamente, prestando muita atenção, mas não sei se todo mundo entendeu, hein, Dalita?
2: O Zubeldia focou muito para os jogadores do Fluminense não caírem na pilha agora dos jogadores do Rivadavia, né? Não caírem nessa pilha de provocação e, mais do que isso, conseguir colocar a bola no chão e não ter afobação para conseguir concluir as jogadas.
0: Bom, vamos então agora para o complemento. Já são 26, faltando 19. O Fluminense perde por 1-0. E com esse resultado, o Fluminense mantém aí apenas um ponto ganho. O Fluminense não ganhou de ninguém, tem apenas o empate justamente na segunda rodada contra o La Guaira. O Fluminense empatou por 1-1, e dessa maneira o tricolor tem apenas um pontinho e pode chegar a 7 pontos, porque tem mais 2 jogos dentro de casa, quando o Fluminense, em Duda?
1: É, o Fluminense ele tem um ponto só apenas conquistado no empate, né, contra o La Guaira, né?
0: Isso.
1: É, fica bem difícil agora, a derrota fica bem difícil, Edson, porque basta só fazer conta, matemática.

0: Fortaleza, América e tem dois jogos, mesmo tendo dois jogos em casa, ele já passa a ter que torcer para uma derrota, por exemplo, do Bolívar. Fica complicado.
1: Bom, e como eu falava, o Fluminense pode chegar então a 7 pontos ainda. Ele vai disputar 3 e mais 3 em casa.

0: E do Thalita?
1: É, os jogadores do Rivadavia, mas também do Fluminense, né? Um cruzamento que veio do Canóbio, da direita para a esquerda, e o Castilho, ele chega realmente ali atropelando o Bolcato, que não chega lá muito firme para pegar a bola, mas é atingido pelo atacante do Fluminense, que a bola bate na cabeça dele, morre no fundo das redes, e agora tá o Bolcato caído ali no chão, e o Castilho reclamando muito com a arbitragem, já fez sinal de VAR, mandando ele lá fazer revisão, juizão. Já disse que gol nenhum, nem tem gol não, tem é falta em cima do Bolcato.
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0: 29 agora, 1-0 vai ganhando o Rivadavia sobre o Fluminense. Fica complicada a situação do Fluminense no grupo C, no grupo C da Libertadores da América. E a galera tricolor, olha, já tá começando aqui a entrar no chat reclamando do Zubeldi. Bom dia, minha gente. E quem sabe ao final do jogo, prevalecendo aí o resultado, permanecendo o resultado do Rivadavia e o Fluminense, no mínimo, não conseguindo empatar, aí Dona Cris entra em campo, hein? Aquela senhora mal-humorada, que dá gargalhadas assim, histéricas, aquela coisa estranha, mas vai entrar em campo se o Fluminense não ganhar esse jogo. Quase 30 minutos do segundo tempo, a bola volta pela intermediária, vai Guga, domina pelo tricolor. Color, adianta pela meia direita para Nonato, volta a bola, dá pela direita para Canobi, ó, uma nova falta, o juiz para, marca, dá falta em cima do Nonato, a falta já cobrada pela defesa, pelo Guga, devolve na intermediária, dá para Freitas, vira o jogo na esquerda para Guilherme Arana, domina já no campo de ataque, dá no meio campo para Hércules, que avança com Nonato pela parte central da intermediária do Rivadavia, vira o jogo do lado esquerdo, devolve a bola para Freitas, ninguém resolve, ele vai lá tentar resolver, levantou o zagueiro, a defesa corta e a bola sai pela lateral pro tricolor cobrar de novo com Arana. Arana faz a cobrança, dá para Freitas, levanta, põe na área, tenta Castilho, defesa corta parcialmente, volta a bola para Freitas, recuando para Hércules. Hércules adianta de novo na intermediária para Lúcio Acosta, lá vai o baixinho habilidoso, bota a bola na ponta, tenta Arana, vai buscar a balançada, não consegue espaço, volta, dá de novo para Lúcio, vira o jogo, Savarino para Lúcio, para Savarino, outra vez no meio campo, na ponta, tenta Freitas, adianta Savarino para Lúcio, fica preso na marcação, a defesa corta de novo com Costa, retira da grande área e a bola vem pela defesa tricolor para Ignacio, ele atropelado por trás pelo Via, há uma falta, marca o juiz da intermediária tricolor, marque o tempo. Faltando 14 para acabar, para terminar o jogo em Mendoza, ao pé da Cordilheira dos Andes, na Argentina. E o placar, olha ele aí.
3: Independiente Rivadavia.
0: Independiente Rivadavia, 1 Arce. 0.
4: Central.
5: No estádio Nilton Santos, é o segundo do Botafogo, Danilo. Botafogo 2, Racing.

0: 35, Hércules.
1: É isso aí, demorou, né? Antes tarde do que nunca, mas demorou a fazer alterações.
0: 9,
1: né?
0: John Kennedy, falei 99, é 9, John 9, Kennedy.
1: 9, John Kennedy entrando, o Soteldo para, né, abrir o campo, a gente já falava sobre isso aqui. E o Alisson, que é um jogador que tem a capacidade também de chegar bem na frente, né? Você tira o Nonato ali, que estava já bem cansado, saiu até meio que mancando. Mas é isso, as alterações são corretas. Demorou pra caramba, viu, Zubeldia?
2: Boio!

0: Lateral, outra vez vai ser cobrado pelo Rivadavia. Marque o tempo! 35, faltando 10 para acabar, para terminar o jogo em Mendoza, na Argentina. E o placar, olha ele aí!
1: Independiente Rivadavia!
0: Um Arce.
1: Fluminense 0.
2: Central. São 32 do segundo tempo no estádio Nilton Santos, Copa Sul-Americana. Botafogo 2, Racing 1.
0: 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Tem mais cartão ainda, Thalita?
3: Pro Luiz Ugaldia. Reclamou. Recebeu o cartão amarelo e ele na sequência teve uma falta do Lúcio em cima do Florentino.
4: Novidade, né? O cartão de estimação do Zubeldia. Agora o Fluminense tem que produzir bola para a área, ele está com dois homens centralizados.
0: Outra vez, uma falta perigosa contra o Fluminense, vai ser cobrada pelo Via, pelo lado esquerdo, partiu para a bola, o colombiano levantou, botou na área, o ataque fecha e ela vai pela linha de fundo quando apareceu Costa com a camisa número 2. Essa jogada tradicional, jogada manjada da bola na grande área e ninguém marca essa bola, Dalita.
3: Ninguém chegou para testar e o Costa chegou ali com um pezinho direito, tentou mandar pro fundo da rede, mas mandou por cima do gol do Fábio.
0: Bom, o Fluminense está aí já com 3 alterações. Alisson entrando pelo time tricolor com a camisa número 25. Entrou também o John Kennedy, Mr. President. E entrou também o baixinho Soteldo. Enquanto isso, o Rivadavia vem aí com mais 2 alterações. E o Fluminense está preparando uma outra com a camisa número 90, hein, Thalita?
3: É o Kevin Serna que vai entrar daqui a pouquinho na equipe do Fluminense. Tá saindo camisa de número 36, o Bonifácio, para a entrada do 13, Ocelha. E sai também o 14, o Luciano Gomes, para a entrada do 3, o Elordi. E do lado do Fluminense saiu o Canóbio com a 17, para a entrada do 90, Kevin Serra.
4: É, os dois treinadores fazem movimentos previsíveis, né? Um tá defendendo o resultado, já tirou inclusive o seu centroavante para colocar um zagueiro, para fechar a casa. E o outro tá empilhando jogadores de frente, né? Na área do adversário, né? Tá jogando com 2 homens centralizados, o John Kennedy e o Castilho, que não saiu, tá lá firme, lá dentro da área, brigando, muito mais brigando do que jogando. E agora renova, pelo menos, a jogada pelo lado do campo, com a saída do Canóbio. Agora tem, como disse, tem que produzir essa bola na área. O Fluminense vai ficar mais exposto na parte defensiva, mas o adversário também vai tentar ao máximo agora furar a bola.
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0: 37, faltando 8 para acabar, para terminar o jogo no Malvinas Argentinas em Mendoza, na 4ª rodada do Grupo C da Copa Libertadores da América. E o Fluminense segue sem ganhar em 4 jogos, apenas 1 pontinho. E a galera tricolor está revoltada com isso, com o comportamento do time, que está bem no Campeonato Brasileiro, mas mal, muito mal na Libertadores da América. O Fluminense avança de novo com o Arana, mas ainda há tempo. Temos ainda mais 7 minutos para acabar, para terminar o jogo. O Fluminense pode vender aí uma esperança, a sua galera, ao menos com um empate. O Fluminense tem a posse na bola com a Arana, volta para frente. Freitas da intermediária, devolve a bola pelo meio campo, dá para Alisson, vira pela direita para Guga, bota a bola na ponta para Serna, Evan Serna mais atrás na intermediária, o Fluminense tentando acelerar para buscar o gol de empate, já são 38, o empate aí pelo menos livra o Fluminense desse vexame, de mais um vexame, o Fluminense que tem apenas 1 ponto ganho, a bola vem na intermediária, retoma na esquerda Arana, bota a bola na ponta para Soteldo, lá vai ainda o venezuelano, baixinho, domina, rola no meio, entrega, volta a bola para Lúcio, para o Soteldo, na grande área, vai voltar pelo lado esquerdo, ainda Soteldo, devolve a bola para Lúcio, no bico esquerdo na grande área, para Soteldo, levantou, botou na área, subiu e pegou o goleiro, largou, voltou, Serna, a defesa corta, a bola sai da grande área, quase que o Fluminense teve uma chance boa, Thalita.
3: É, mas os jogadores do Fluminense pedem um pênalti, que teria sido cometido pelo Bolcato em cima do Kevin Serna, o goleiro sobe no alto para tentar segurar a bola, não consegue segurar, não houve falta em cima dele, a bola fica ali na frente, o Serna vai tentar o domínio e eu acho que tem sim um toque do goleiro do Rivadavia nos pés do Kevin Serna, que acaba caindo na grande área.
4: É, A imagem não é clara nesse sentido, né? Do toque no

0: pé do Serna. Vamos ver agora, tem uma outra imagem mais próxima. O Serna chega na frente do jogador, do goleiro. É, o goleiro dá uma pegadinha no pé dele, né? Dá uma seguradinha. Vida que segue, mandou seguir.
1: Mandou seguir. O Fluminense vai à luta de novo. A bola chega na ponta, tenta ainda, corre lá, Arana. E ela vai pela linha lateral para o Rivadavia cobrar. 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
1: Marque o tempo. 40, faltando 5 para acabar, para terminar o jogo. O Fluminense tem 5 minutos para resolver a vida dele nesse jogo. O Fluminense tem a bola dominada. Alisson volta pela defesa. Adianta agora para Arana pelo lado esquerdo. Deixa para Soteldo. Preparou. Cruza. A bola longa demais. A bola vai pela linha de fundo. É tiro de meta outra vez para o Rivadavia cobrar. E o placar? Olha ele aí. 1-0.
3: Central. São, nesse exato momento, no estádio Nilton Santos, 38 minutos do segundo tempo. Segue 2 Botafogo, 0 Racing.
1: E aí, beleza? Ligado no Futebol Globo CBN. Olha aí no chat ao vivo chegando aqui, Vivi. É isso aí, manda aqui o recado, a gente manda pro Hades que algo muito estranho está acontecendo no Fluminense, dada a qualidade do elenco e as limitações dos adversários. O Rivadavia mexeu de novo, Tata.
4: Mexeu, saiu 10 Fernandes, entrou 8 Buca e saiu 43 Sartori para a entrada do 11, Rios.
0: É, um volante e um meia, né? O Alfredo Berti, ele tá, abriu mão dos atacantes, ele tá jogando sem atacante, empurrou o Vila lá para frente. Corre aí, Vila, e vamos defender esse resultado. É um time cheio de atacantes contra outro sem atacante.
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1: Volta o Fluminense. O Fluminense domina de novo pela intermediária. Ignacio volta pela defesa, adianta pela intermediária, passa a bola pelo meio campo, devolve no meio, faz a tentativa na intermediária, a bola vem pelo lado esquerdo, ataca novamente o time do Fluminense, a tentativa com Soteldo, correu, adiantou, a defesa corta pela direita com Ozeia, ele coloca mais uma vez pela linha lateral, lateral já cobrado. O Fluminense tem a posse na bola da intermediária, vai ainda, domina Lúcio, vira na esquerda, tenta Soteldo, correu, dá um belo drible na linha de fundo, cruza, põe na área, tenta, não pega a bola lá, Castilho, a defesa corta e a bola sai da grande área, ela volta novamente pelo meio campo, o Fluminense lá com John Kennedy, um Castilho, grandalhão também, o argentino da camisa 19 que realmente tocou muito pouco na bola, a bola vem pro goleiro Fábio, já são 42,5, faltando 2,5 para acabar, para terminar o jogo. O Fluminense tem 2,5 minutos para empatar o jogo e salvar aí um momento de crise, hein? Um resultado negativo, dona crise vai entrar em campo, aquela senhora mal-humorada. É, o Fluminense ataca, Arana levanta, põe na área, tenta Serna, não pega, a defesa corta pela direita com o jogador Ozeia, retira da grande área, vai lá, insiste, Castilho tenta, não bate nela, a defesa corta novamente com Costa, retira da grande área, adianta pelo meio-campo para Via, e o Via é o único jogador atacante no time do Rivadavia. Ela volta de novo no meio campo para o Fluminense, retoma na intermediária, Alisson, vira o jogo na esquerda, dá para frente, lança a bola na ponta para Soteldo, tenta o drible, mais um, domina a bola, volta na intermediária para Arana, Guilherme Arana no meio campo, faz a tentativa com Lute Acosta, com habilidade, vai driblando, entrando na grande área, drible mais um, vai marcar, ele é desarmado, a defesa corta de novo, mas se ele faz esse gol, era um golaço de placa, eita, Thalita!
4: Já que ninguém lá tá resolvendo, invadiu a grande área, deixou uns 4 para trás, tentou a finalização, mas a defesa bloqueou.
1: Volta o Flu de novo, a bola na ponta com o Soteldo, faz uma gracinha, devolve no meio campo, dá para Lúcio, passa a bola na intermediária, para Alisson, agora para Guga, já são 44, o Fluminense vai para cima, o Fluminense tenta o gol de empate a todo custo, vem a bola para Soteldo, levantou, botou na grande área, tenta de novo pela direita, busca a jogada de John Kennedy, ele é desarmado, armado na defesa, bola cortada pelo Buca, coloca para a lateral, lateral já cobrado pelo tricolor, vem a bola pelo meio campo, é o Fluminense que retoma ainda, Alisson, bota na esquerda, faz uma

Nova tentativa na ponta, deixa a bola para Soteldo, ainda o Fluminense pressionando, lá vai o baixinho, ainda Soteldo com a bola dominada, levantou, botou na área, tenta Castilho, não pega, a defesa corta com estudo.

0: 45, John Kennedy aos 45, uma bola que foi pra lá, voltou, apareceu John Kennedy pra botar a bola no fundo da rede. E bola no fundo da rede, tem aquele barulhinho bom, John Kennedy. Boa, boa, boa, John Kennedy. Ele salva a crise tricolor com esse gol, dá vida ao Zubeldía, e o Fluminense respira um pouquinho só na Libertadores da América. Meteu essa, hein, John Kennedy? E ele foi lá e deu recado pro goleiro: tem que respeitar. E agora tá lá um Kennedy, um Arce. Mas que loucura, Thalita!
1: John Kennedy em campo é sempre uma esperança pro Fluminense. O décimo gol dele na temporada de 2026. A jogada é toda do Lúcio Acosta, pelo lado esquerdo. Ele vai pra cima da marcação, dá o passe pro Serna, que tenta finalizar de primeira. A bola explode na defesa e volta nos pés do John Kennedy, que faz a finalização e tem um leve desvio no camisa 8. O Booker, mais desvio suficiente pra matar completamente o Bocato. John Kennedy empata e faz Flu 1, Rivadavia também 1.
0: E o Fluminense tá embalado, escanteio já cobrado na ponta pelo Soteldo, do juiz manda repetir, John Kennedy vai pra Jandinha, Chico Aiello.
2: É o primeiro dele na Libertadores da América e o segundo do Flu.
0: Bom, Duda, são 47, tem mais 5, vamos até 52.
3: Eu não vou me surpreender se o Fluminense virar esse jogo, porque na minha opinião o Alfredo Berch tá fazendo tudo errado. Tirou completamente a capacidade do time de ter a bola, meteu 4 zagueiros, está empurrando o time para dentro da sua própria área, e o Fluminense tirou proveito disso. Foi na pressão de tanto chegar, fez o gol de empate e tem tempo ainda, hein, para virar essa partida.
0: Pois é, são 48, vamos até 52, temos aí mais 4 para acabar, para terminar o jogo. E o Fluminense chega então agora a dois pontinhos, mas continua na última colocação na classificação do grupo C da Libertadores da América. E o Fluminense ataca na direita, tenta Serna, vai pro chão, o juiz manda levantar. 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
0: Volta, Flu!

0: Virar o marcador, quem sabe será a segunda virada dos cariocas nesta noite. A bola vem na intermediária, domina Soteldo, volta, tenta de novo no meio campo para Lúcio Acosta, o baixinho devolve a bola na esquerda para Alisson, novamente a Soteldo, vai tentar a balançada na grande área, vai tentar a primeira jogada individual para Bispasso, vai lá, briga, perde, retoma, perde a bola, volta novamente Florentin, recuperando pelo time do Rivadavia, adianta a bola pelo meio campo, chega pela direita para Via, domina fora da grande área, vai tentar a jogada com Buca na grande área, é um bom momento pela direita, levantou, tentou Vidalba, não pegou, a defesa corta de cabeça com Ignacio, volta pro goleiro Fábio, Fábio não perde tempo, bota a bola pra frente tentando JK, John Kennedy, vai lá, John Kennedy, Mr. Presidente desarmado, e a bola vai novamente pela linha lateral, vai ser cobrado o lateral pelo time do Rivadavia, já são 49 e meio, faltando ainda mais 2 e meio para acabar, para terminar o jogo. John Kennedy entrou e você viu a comemoração no banco do Fluminense, Tata?
1: É o Samuel Xavier que estava pronto para entrar, foi ali abraçado pelos companheiros, a galera comemorou muito, muito, muito esse gol de empate do John Kennedy, que mantém o Fluminense vivo na Libertadores.
0: É verdade, um pontinho milagroso, e o Fluminense vai à luta ainda, com 2 minutos para resolver a vida dele nesse jogo. O Fluminense tenta dar a resposta com Soteldo, vai levantar a grande área, é um bom momento para o tricolor.

0: Tenta Soteldo, vira pela direita, John Kennedy, Guga na área, chuta o goleiro, defendeu, Bocalto defendeu, Bocato retira a bola da grande área, eu vi quase gol, hein, Thalita?
1: O Lúcio não gostou da decisão do Guga, não, de finalizar, ele preferia que o lateral tivesse tentado o cruzamento, tinha o Castilho, tinha o Serna, tinha o próprio Lúcio Acosta na grande área, o Guga fez a finalização direta e o Bocato fez a defesa.
0: 51,5, entramos no último minuto do jogo, vai acabar, vai terminar o jogo, esse pontinho salva o tricolor que tem agora 2 jogos em casa, 6 pontos ainda em casa contra o Bolívar no dia 19 e contra o La Guaira no dia 27 e vamos ver se o tricolor afinal ele volta a jogar na Copa Libertadores da América, o futebol que ele vem mostrando no Campeonato Brasileiro, essa é que é a bronca da galera, o Fluminense bem no Campeonato Brasileiro, 3º colocado, mas esquisitão na Copa Libertadores da América. Já são 52, esgotado o tempo de acréscimos também. Vai acabar, vai terminar o jogo. O juiz apita e termina o jogo em Mendoza, na Argentina. Um John Kennedy. 1 Arce. E agora vem aí.
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0: Vitória do Bolívar. Bolívar venceu o jogo por 2 a 0. Jogadores do Fluminense deixam o campo de jogo. A exemplo também dos jogadores do Rivadavia. Fluminense que está sem vencer ainda na Libertadores da América. Quem diria, gente? Quarto jogo do Fluminense e até agora o Fluminense não venceu. Em 4 jogos, somente 2 empates e 2 gols marcados. Fluminense entrou em campo hoje, na quarta partida, e só tinha feito um gol na Libertadores da América, no jogo contra o La Guaira, gol do lateral esquerdo, Guilherme Arana. E hoje fez o segundo gol na Libertadores da América, gol marcado pelo John Kennedy.
1: Chico,
0: sim, é Bolívar.
1: Por que que a gente está falando que é importante fazer esse placar contra o Bolívar? Porque o Bolívar, na última rodada, ele joga em casa contra o Rivadavia.
0: Sim.
1: E é assim, convenhamos, né? Esse time do Rivadavia, nem ele sabe direito porque ele tá aí na primeira colocação com 10 pontos, né? Mas ele tá. Mérito dele, legal. Mas é um time, assim, com muitas limitações. Organizado, mas com muitas limitações.
0: Parece time de rugby. Os caras são fortes pra caramba. Isso, é impressionante.
1: Bola na área, entendeu? Eu acho que o técnico hoje cometeu um grande erro e que ajudou o Fluminense porque abriu mão da bola e apostou muito nessa força física para se defender e acabou tomando o gol de empate. Mas eu não acho que esse Rivadavia vai conseguir tirar ponto do Bolívar na última rodada. Então, para evitar essa torcida pelo Rivadavia, né, que provavelmente vai chegar já classificado,
0: sim,
1: né,
0: sim,
1: na última rodada, então pode até tirar o pé e pensar no Campeonato Argentino, o melhor negócio do Fluminense é isso mesmo. É vencer por 3 gols de diferença no Maracanã, com apoio da torcida, e tentar jogar tudo que não jogou até agora na Libertadores.
0: Deixa eu só fazer uma correção aqui, porque eu disse que o Fluminense empatou com o Laguário e o gol foi do Guilherme Arana. Não, gente, o jogo foi 0-0, tá? O gol do Guilherme Arana foi diante do Independente Rivadavia. Foi isso. O jogo com o Laguário foi 0-0, a estreia do Fluminense na Libertadores da América. Depois o Fluminense perdeu no Maracanã, perdeu o jogo dele para o Rivadavia por 2-1, e aí sim, teve o primeiro gol do Fluminense na Libertadores, gol marcado pelo Guilherme Arana. E depois o Fluminense perdeu para o Bolívar.

ritmo adotado pelo time da casa e não conseguiu jogar. Foi uma péssima atuação no primeiro tempo. Segundo tempo, o Fluminense melhorou. O Fluminense jogou melhor. Não dá para falar que o Fluminense jogou bem, mas ele jogou melhor. E essa simples melhora no segundo tempo já proporcionou ao Fluminense chances perigosas. O Fluminense, antes de tomar o gol, teve três chances bem perigosas. Mas aí esbarrou numa outra questão. Falta de pontaria, né? Tem que acertar o gol. O Arana teve chance, o Castilho teve chance, o Nonato teve chance. Todas dentro da área. O Fluminense estava chegando mais na área no segundo tempo. Acelerou um pouquinho mais o jogo, começou a trocar passes, criando mais espaços. Abriu o campo, Canobi foi encontrando um corredor pela direita, o Canobi no primeiro tempo jogou pela esquerda, no segundo tempo encontrou ali um espaço pela direita, o Lúcio se aproximando dele, conseguiu construir situações de área e o Fluminense teve três boas oportunidades para abrir o marcador. Mas quem fez isso foi o Rivadavia, numa bola na área. E esse foi um problema constante no sistema defensivo do Fluminense. Essa bola na área foi uma preocupação durante toda a partida. O time do Fluminense não acertou essa marcação, não conseguiu achar a bola nas bolas alçadas pelo alto para a área do Fluminense. E foi assim que saiu o gol do Arce, aos 20 minutos. Cruzamento, o Arce de cabeça levou a melhor e botou a bola na rede, 1-0 para o Rivadavia. Jogada que teve um início lá na frente, no ataque. Num passe na entrada da área que o Lúcio dá para o Savarino está pensando no ontem. Está pensando em outra coisa, não está concentrado no jogo. Deixou a bola passar, surge o contra-ataque, depois o escanteio, na cobrança do escanteio, bola na área. E saiu o gol, então, do Rivadavia. E eu lembro que nessa ocasião, eu já dizia, reforçava, inclusive, a necessidade

mostra o quê? Que o Rivadavia não é tudo isso. E é muito culpa do Fluminense permitir essa já quase classificação do time argentino e ter que agora jogar, no caso do Fluminense, duas partidas de vida ou morte. Vai defender aí os 6 pontos no Maracanã e ainda vai ter que fazer algum tipo de conta. Ou seja, mais uma vez, o Fluminense está apanhando das próprias deficiências. Os adversários não são tudo isso. O Fluminense precisa jogar mais. Você dá uma resposta diferente. Porque o Bolívar, ele causa dificuldade quando joga na altitude. Mas fora da altitude, é um time organizado. É um time que sabe, inclusive, desse regulamento do confronto direto e vai jogar muito para se defender também.

0: Bolívar tem que vencer por uma diferença de 3 gols, no mínimo, para ele, Fluminense, ser o segundo colocado com 8 pontos. E o Rivadavia vai ser o primeiro. E
1: virou um mata-mata, né? Virou um mata-mata com o Bolívar. Já teve jogo da ida e agora vai ter o jogo da volta.
0: Verdade, virou um mata-mata com o Bolívar, porque, por exemplo, mesmo que o Laguaira ganhe do Independente Rivadavia, o Laguaira vai a 6 pontos. E o próximo jogo é com o Fluminense. Fluminense tem que ganhar do Laguaira. Isso aí pode ser de 1-0.
1: Se não acontecer isso também, o Fluminense não tem mais nada que fazer na Libertadores, né?
0: Você imagina, né? Você faz um 3-0 no Bolívar.
1: O Laguaira sozinho, ele se complica.
0: Você faz um 3-0 no Bolívar. Aí no último jogo contra o Laguaira, você empata no Maracanã. Aí, amigo.
1: Aí. Não, aí.
0: Rapidinho, Éboli, é pra demitir o Zubeldía ou não?
1: Não, não. No meio do caminho agora, não. Eu acho que não. Não acho que é um movimento. Você começar um trabalho do nada, no meio do caminho.
0: Porra, tu não tá sendo convincente, hein?
1: É. Hoje ele me irritou, cara. Hoje ele me irritou.
0: Hoje ele irritou muita gente.
1: Hoje ele me irritou.
0: Ele irritou muita gente. Tô acompanhando aqui as redes sociais, rapaz.
1: E a comemoração dele com o empate é típico de um cara que quer passar um recado pra se defender. Olha aqui, viu? O time arrancou o empate.
0: Sim.
1: Poderia ter conseguido algo. Cara, sem jogar bem, o Fluminense esteve próximo de abrir o placar.
0: Verdade.
1: Sem jogar bem, ele esteve próximo de abrir o placar.
0: Muito bem. 11h43, está na hora de saber quem é que mandou bem no jogo. Vai.
2: O craque do jogo.
0: Quem é que arrebentou nessa partida, Rebolinha?
1: Olha, do lado do Fluminense, sem dúvida alguma, o Lúcio Acosta foi o melhor. Sem dúvida alguma, o Lúcio Acosta foi o cara que desde o início tentou alguma coisa diferente, ou na base da habilidade, ou da movimentação, e olha que ele tá voltando agora, né?
0: Rapaz, jogou o jogo inteiro, né, cara?
1: Jogo inteiro.
0: Outro absurdo também do treinador, cara. Outra loucura do treinador também,
1: gente.
0: Mas
1: ele tava respondendo, o Lúcio tava respondendo. Não dava pra tirar o Lúcio, só se ele fala assim, não aguento mais andar. Aí você tira, porque o Savarino não aguentava mais andar desde o primeiro minuto. Tava se arrastando com...
0: Isso é verdade.
1: Né? Então, assim,
0: isso é verdade.
1: O Lúcio, ele do primeiro... Quem foi que deu, começa a jogada do gol do John Kennedy? O Lúcio. O Lúcio é que dá rabiscada pelo meio da área. Então, ele tava inteiro, tá respondendo bem, campo reduzido, isso facilita, né? O jogador que já tá meio cansado, jogando em campo reduzido, você não tem grandes movimentações, é mais ali em espaço curto, ele tem o drible, e ele foi uma alternativa.

0: tarde, a final da Liga dos Campeões, Paris Saint-Germain, que eliminou o Bayern nesta quarta-feira. A gente continua falando de Copa do Mundo. Quem chega agora é o André Neto.
1: O presidente da Federação Iraniana de Futebol, Mehdi Taj, reforçou que o Irã vai disputar a Copa do Mundo de 2026 e disse que espera respeito à Guarda Revolucionária do Irã. Em entrevista à TV estatal iraniana, na última terça-feira, Taj afirmou que o anfitrião da Copa é a FIFA e não Donald Trump ou os Estados Unidos. O dirigente disse que a FIFA e os Estados Unidos precisam aceitar que não podem insultar as instituições militares do Irã de nenhuma forma. O país foi o único que não participou de um congresso da FIFA no Canadá na última semana, após Mehdi Taj ter sua entrada no país barrada por conta de ligações com a Guarda Revolucionária Iraniana. O presidente da Federação Iraniana de Futebol voltou a pedir por garantias para a entrada da delegação e ameaçou, dizendo que se a situação do Canadá se repetir, há uma possibilidade do Irã retornar para casa. De São Paulo, André Neto.
0: Valeu, André. 11h50, jornalismo CBN em ação. Júlia Viana.
2: O deputado estadual Flávio Serafini, do PSOL, protocolou durante a sessão plenária desta quarta-feira um requerimento solicitando a criação de uma CPI na Alerj para apurar investimentos realizados pelo Rio Previdência e pela SEDAI no Banco Master e nas empresas coligadas ou subsidiárias. O esquema de fraude bilionário envolveu funcionários do Banco Central, gestores públicos, além de empresas públicas, fundos de investimento e de pensão em diferentes estados e municípios brasileiros, entre eles o Rio Previdência, que investiu 2,6 bilhões de reais em fundos no banco. Segundo o requerimento, a CPI tem por objetivo avaliar o impacto das operações de investimentos no Master para servidores, aposentados e pensionistas no Rio que dependem dos recursos da autarquia. Serafini aponta que apenas a investigação trará esclarecimentos nos aportes feitos.
3: Hoje eu consegui as 24 assinaturas para instalar a CPI sobre a relação do governo Cláudio Castro com o Banco Master. Foram cerca de 2,6 bilhões de reais do Rio Previdência perdidos no Banco Master. Foram cerca de 250 milhões da SEDAI, o que faz com que o estado do Rio de Janeiro tenha sido o segundo estado no Brasil mais comprometido com o Banco Master.
2: Segundo o regimento interno da Alerj, já que o documento tem assinatura de um terço dos deputados, a CPI deve ser criada automaticamente no prazo máximo de 48 horas. Mas a publicação em diário oficial depende do presidente da casa, Douglas Ruas. A CPI será formada por 7 deputados e tem prazo de 5 meses. Reportagem Júlia Viana.
0: Fica aí, Júlia. Fica aí. Volta agora com outra informação, Júlia.
2: A primeira turma do STF terá que definir nesta quinta-feira se a Assembleia Legislativa do Rio pode ou não decidir sobre a manutenção da prisão do deputado estadual Thiago Rangel. O julgamento será em sessão virtual das 7 horas da manhã às 7 da noite. Nesta quarta-feira, o ministro Alexandre de Moraes proibiu a análise pela Alerj de forma liminar e pediu que o caso seja referendado em sessão virtual pelos outros integrantes da turma. Na decisão, Moraes criticou a impunidade parlamentar que permite a análise de prisões pelas assembleias e defendeu que o tema seja revisto pelo plenário da corte de forma ampla. De praxe, as assembleias legislativas podem decidir pelo relaxamento ou manutenção à prisão de outro parlamentar com base na Constituição e por prerrogativa do próprio Supremo. Desta vez, Moraes não só determinou a prisão, mas também afastou Rangel das funções parlamentares. Enquanto isso, na Alerj, a deputada Marta Rocha, do PSD, entrou com um pedido de cassação ao mandato de Rangel por quebra de decoro parlamentar.
4: Vi com muita preocupação e com muito constrangimento uma manifestação do Supremo Tribunal Federal dizendo que a Assembleia Legislativa não poderá decidir quanto à manutenção da prisão. Teremos que ter análise pelo Conselho de Ética quanto à cassação ou não do mandato do deputado Thiago Rangel.
2: Já a deputada Renata Souza, líder da bancada do PSOL, disse que nos últimos 3 meses o que se observa é um castelo de cartas marcadas desmoronando.
5: O que estamos vendo na Assembleia Legislativa

0: Ana.
1: Legal, Júlia. Estamos fechando aqui esse Futebol Globo CBN, a produção da Thalita Giudice e na mesa de efeitos da fera braba Ramon Lemes. Vem aí, hein? O gol do Fluminense na voz do Edson Mauro e os dois gols do Vasco com o Hugo Lago. E logo depois tem muito jornalismo na CBN e muita música para você vibrar com a gente na Rádio Globo. E tá feito o convite. Nesta quinta-feira tem Mengão na Liberta e a gente vai contar tudo. Um abraço, galera!

0: empata o jogo. John Kennedy aos 45. Uma bola que foi para lá, voltou, apareceu John Kennedy para botar a bola no fundo da rede. E bola no fundo da rede, tem aquele barulhinho bom, aquele barulhinho bom, John Kennedy.
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2: O Spinelli já está pronto para cobrar. Quem sabe o gol de empate? Quase 19 do segundo tempo. Saiu todo mundo da área. Spinelli autorizado pelo árbitro. Pé direito. Mandou a...

Ramon Rick pelo lado direito, segura mais uma vez pelo lado esquerdo, o Vasco vai pra pressão, Lucas Freitas rolou, Matheus França tirou do primeiro, voltou com o Nuno Moreira, devolução pro Matheus França, é o gol da virada na meia lua, chutou rasteiro, empurra.

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Começa aqui o CBN Madrugada, a produção do Luiz Del Boni, trabalhos técnicos comigo sempre aqui, Ricardo Garcia. E nós vamos juntos, na sua companhia, ouvinte CBN, até às 5 horas da manhã, com muita informação, muita prestação de serviço. Estamos no plano B hoje, né, Ricardo Garcia? São Paulo e ainda outras localidades com a Voz do Brasil. Portanto, daqui a pouquinho, depois do repórter CBN, à meia-noite e meia, a gente faz aquela abertura com os principais destaques do dia na voz da reportagem CBN, uma quarta-feira, como sempre, com muitas notícias e a aprovação, finalmente, né? Havia essa expectativa da aprovação da Política Nacional de Minerais Críticos e Estratégicos. O Congresso aprovou, a Câmara, e havia essa expectativa da aprovação antes da viagem do presidente Lula, antes da conversa do presidente Lula com o presidente Donald Trump. Lula chegou aos Estados Unidos e hoje tem esse encontro com o presidente Donald Trump. Entre os assuntos, a questão dos minerais críticos, e a gente, é claro, vai falar muito sobre isso. O Brasil tem uma enorme possibilidade de ter ganhos econômicos e sociais com os minerais críticos, e a Política Nacional traz alguns aspectos muito importantes em relação a isso, entre eles uma limitação da exportação do mineral bruto. A gente tem que, de alguma forma, isso não vai acontecer do dia para a noite, mas de alguma forma mudar essa história de país exportador de commodities, né? Vamos tentar exportar mais produtos com valor agregado, e nessa história dos minerais críticos a gente pode, sim, né, exportar não só os minerais brutos, mas fazer com que eles passem por transformações na indústria, desenvolver uma indústria voltada para esses minerais, para que a gente possa ganhar ainda mais. E a Política Nacional pensa dessa forma, o Congresso Nacional aprovou e o presidente Lula, obviamente, vai tratar dessa questão. É um trunfo, é, né, uma carta na manga, com certeza, que o Brasil tem em qualquer tipo de negociação com os Estados Unidos. Obviamente, vai

0: vascular, na prática, o que elas estão tendo é um envelhecimento do ponto de vista biológico. Um câncer é uma forma de envelhecimento biológico, e do outro lado, quando você melhora esses índices corporais, fisiológicos, você também está tendo uma reversão na sua idade biológica. Então, assim, de fato, essa idade biológica, ela é móvel, tá? Você pode perder, inclusive, 10 anos de idade biológica em 6 meses. É, caiu a conexão no momento que eu ia dizer que existe hoje em dia uma competição, olha que coisa internacional, com um placar e tal, quem consegue reduzir mais a sua idade biológica, e tem um outro ranking que é quem consegue evoluir com a menor idade biológica possível depois que reduziu ao limite, tudo isso. Então, essas coisas mudam. E aí vem a grande questão. Um sujeito, um pesquisador e ao mesmo tempo filósofo da ciência, um dos sujeitos mais inteligentes dos nossos dias, chamado Michael Levin, ele mostrou que quando você pega uma célula e tira ela do seu ambiente original e coloca num outro ambiente, sobretudo a partir de algumas modificações que você faz em enzimas e tal, essa célula, ela se redefine. E ela se redefine, inclusive, do ponto de vista da sua idade. Ele criou os chamados antrobots, quer dizer, robôs de células, que são basicamente células tiradas, por exemplo, do sangue, colocada no, numa plaquinha de silício ou outro material, e ali expostas a algumas enzimas, e simplesmente da célula ter que reler o ambiente dela, ela entende: nossa, eu estou num ambiente novo. Então, eu não sou mais aquele grupo, eu não sou mais daquilo, e ela reverte a sua própria idade. Olha que coisa interessante.
1: Uma crise
0: Então, de
1: existencial
0: fato.
1: da célula. Meu Deus, quem
0: Exatamente.
1: sou eu neste ambiente? Acho que tenho 5 anos a menos.
0: Acho que eu estou nascendo agora. Não,
1: Tá.
0: não é bobagem, tá?
1: Tá.
0: Não é bobagem. É claro que essa consciência de si e a reflexão estão ausentes, mas o princípio não está. Você está certa mesmo, é
1: Tá.
0: isso. E olha que interessante a aplicação desse princípio. Olha, antes um ponto, que é uma coisa que a gente não pensa muito, mas muito importante. Imagina que você teve um filho. Os pais, né, o gameta, ele é formado a partir de célula do pai e da mãe, que são mais velhos. Como é que as células de pessoas que têm, sei lá, 30, 40 anos vão gerar uma próxima geração que não tem 40 anos e mais alguns meses? Muito pelo contrário, que ela surge novinha em folha. Você
1: Sim.
0: entende o ponto? Por que que o feto não nasce com a idade dos pais? No fundo, no fundo, a lógica diria que deveria nascer, né? Ninguém nunca pensa isso, mas é óbvio. E não nasce. Por quê? Porque o novo ambiente em que se dá esse desenvolvimento celular justamente faz com que o relógio biológico seja zerado. Isso prova que os relógios biológicos podem sim ser zerados e que esse papo de reversão da idade não é bobagem.
1: Ô Álvaro, envelhecer é um defeito do organismo, segundo esse raciocínio que você está seguindo? É uma coisa a ser corrigida? Ou isso faz parte do que significa estar vivo? E em que medida acabar com o envelhecimento pode aprofundar ainda mais desigualdades sociais?
0: Olha, sobre a questão de envelhecer ser um defeito ou não, né? Eu acho que isso depende da visão que a gente adota, tá? Então, fato é, né, pelo menos na minha visão, que se você assume que a sua maneira de olhar as coisas é a única, aí você acaba sempre limitando o escopo, o número de possibilidades que você tem para pensar ou agir. Então, por exemplo, se a gente rechaça completamente a ideia de que existe uma associação entre envelhecer e defeitos do organismo, a gente imediatamente está jogando fora a possibilidade de corrigir as mutações e outras variações celulares que justamente levam a doenças crônicas que acontecem em maior número no envelhecimento e assim à morte, tá? Então, ou seja, não há por que se rejeitar essa ideia quando ela tem um sentido, em termos de pesquisa médica, super interessante, né? Por exemplo, a medicina regenerativa, ela sempre vai estar trabalhando em cima do conceito de defeito reparável, né? Assim, quais são os defeitos reparáveis para a gente reduzir, né, a sua presença e assim ter uma melhor qualidade de vida. E, de novo, eu volto num ponto que a gente já comentou aqui: existem espécies que praticamente não envelhecem, né? Então, por exemplo, a hidra, né? Eu comentei, falei do animal aquático, né? Ela tem renovação celular com

contínua e basicamente ela assim, tem uma mortalidade que os cientistas chamam de estatisticamente plana, ou seja, não muda, tá? Então essas coisas são possíveis. Do outro lado, se a gente confunde ou se a gente assume que o curso natural da vida é sinônimo de um desvio do curso natural da vida, ou seja, a naturalidade com que os anos passam, ela, enfim, ela está associada à ideia de que coisas inesperadas

0: dia, coisa que eu acho muito difícil de acontecer, ela de fato cria uma nova divisão social ou amplifica desigualdades, como você falou. Minha visão é que é praticamente certo que isso vai acontecer. Eu diria que a história da medicina, ela mostra um padrão consistente, tá? Toda intervenção que adiciona anos de vida saudável, ela chega primeiro para quem tem dinheiro. E olha, essas coisas são medidas hoje em dia. Então, tem um estudo clássico que saiu na revista da Sociedade Americana de Medicina, JAMA, em 2016, uma década atrás, que envolvia mais de 1 bilhão de registros médicos. E basicamente é o seguinte: o 1% mais rico nos Estados Unidos vivia, em média, alguma coisa como 15 anos a mais que o 1% mais pobre. No Brasil teve um estudo assim também, que eu não lembro que ano foi, mas ele está aqui registrado no meu cérebro. Tem uma diferença de quase 20 anos, alguma coisa assim, entre a população dos bairros nobres de São Paulo, Rio de Janeiro, e os municípios mais pobres do Maranhão. Quer dizer, a desigualdade biológica ela já existe. Qual que é o negócio, né? É quando você entra com um aumento de longevidade que exige investimento, a gente está falando de aumento de extensão de qualidade de vida, de capacidade produtiva. Logo, essas famílias tendem a produzir riqueza até mais velho, até os pais serem mais velhos. Consequentemente, você tem mais transmissão. Você entende? Então, no final das contas, não é só uma questão da pessoa estar assim na sua plenitude por mais tempo. É que essa plenitude no topo de carreira, ela significa maior acumulação. E
1: Sim.
0: aí, consequentemente, você tem um efeito muito maior. Esse é o ponto que a gente tem que ter em mente quando a gente está falando de aumento da
1: Certo.
0: desigualdade. Não é simplesmente a coisa direta.
1: Certo. Álvaro, rapidinho para a gente se despedir. Se a gente vencer mesmo o envelhecimento, a gente vai estar perdendo alguma coisa? Ou não tem nada de bom nesse para a sociedade nesse negócio de envelhecer?
0: Eu acho que a gente vai estar sim perdendo algo estrutural, e todo mundo olharia e falaria assim: ah,

0: colocasse uma música do mestre Caetano Veloso, um trechinho, Oração ao Tempo, vamos porque a mensagem é muito clara e ela se encaixa aqui como uma luva. A gente não vence o tempo, mas a gente pode entrar num acordo com
1: ela. Até semana que vem, Álvaro, obrigada.
0: Até.
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0: 2:27, aí a Tatiana Vasconcelos conversando com o Álvaro Machado Dias. Daqui a pouquinho, depois do repórter CBN, a gente vai ter aquela abertura com a participação da reportagem, os principais destaques do dia. Dá tempo aqui da gente destacar a participação dos nossos ouvintes, né, Ricardo Garcia? Que está terminando já a Voz do Brasil, né? Tem mais uns 2 minutinhos aí de Voz do Brasil. E daqui a pouquinho teremos o repórter CBN com o Matheus de Souza. Dá tempo da gente agradecer a participação dos ouvintes pelo WhatsApp 11 999 11 9981. Galera que participa também pelo YouTube, dá para acompanhar as imagens aqui do nosso estúdio, também trocar uma ideia no nosso chat, também por e-mail. Pelo e-mail você pode sempre participar também, é só entrar no site cbn.com.br, você clica lá no Fale com Âncora, ou então via Instagram. Estamos aqui no Instagram também, no @phcgalvão. Temos aqui já algumas participações aqui pelo WhatsApp, vou destacar no 11 999 11 9981. Campina Grande, Paraíba, a Arão Alves está conosco aqui, muito obrigado pela mensagem. Também o nosso ouvinte de São Paulo, Nínero Torres de Vasconcelos, grande palmeirense, também sempre na nossa companhia via WhatsApp pelo 11 999 11 9981. Marcílio de Macaíba, no Rio Grande do Norte, também marcando presença via YouTube. Obrigado aqui ao nosso ouvinte Cristiano Carnaúba Lima, cidade de Paulo Jacinto, Alagoas, Clóvis Mota Oliveira, Leandro Noronha, também dando bom dia para todos os ouvintes. Ribamar Leite está no município de Porto Grande, no Amapá, ligado na nossa programação também, a gente agradece demais. Indaiatuba, cidade colada ali a Campinas, interior de São Paulo, o nosso ouvinte aqui, Pereira do Vale. Adalberto Diamante, também por aqui via YouTube. E pelo Instagram você pode interagir também, estamos aqui na rede social no @phcgalvão, repetindo, @phcgalvão, você pode interagir também aqui pelo Instagram, como faz a nossa ouvinte Sandra Svensen. E daqui a pouquinho a gente registra outras participações.
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uma proposta de emenda à Constituição e um projeto de lei. O deputado Léo Prates, do Republicanos, fez a afirmação após audiência com o ministro do Trabalho, Luiz Marinho, e com outros membros da comissão que analisa o assunto. Na véspera do encontro entre o presidente Lula e o líder americano Donald Trump, a Câmara dos Deputados aprovou o projeto que institui a Política Nacional de Minerais Críticos e Estratégicos. O plano prevê a concessão de até 5 bilhões de reais

Quinta-feira, 7 de maio de 2026. O relator da proposta, que mira reduzir a jornada de trabalho e acabar com a escala 6x1 na Câmara dos Deputados, disse que o tema deverá ser dividido em duas partes.

0: Conversamos com Brasília, capital federal, Larissa Lopes.
1: Na véspera do encontro dos presidentes Lula e Donald Trump, a Câmara aprovou o projeto que estabelece a Política Nacional de Minerais Críticos e Estratégicos. O texto segue agora para o Senado. Mesmo com resistência de parte da oposição, foi mantida a criação do Conselho Especial de Minerais Críticos e Estratégicos. De acordo com o presidente da Câmara, o projeto vai servir como bússola para orientar o Brasil na vanguarda da transição energética global e no desenvolvimento de tecnologias essenciais.
0: É, o presidente Lula já chegou aos Estados Unidos e hoje tem encontro com Trump no Salão Oval. Rani Veloso.
2: O presidente Lula se reúne nesta quinta-feira com Donald Trump na Casa Branca, em Washington. Integrante da comitiva, o ministro da Fazenda, Dario Durigan, afirmou que o governo vai aproveitar a viagem para afastar o lobby indevido contra o PIX. O combate ao crime organizado e as relações comerciais entre o Brasil e os Estados Unidos são os focos principais da reunião. A pauta também inclui a exploração de terras raras.
0: Tem novidades no novo Desenrola e quem traz para a gente as informações é o Luiz Fernando Figliage.
3: O programa de negociações de dívidas do governo federal deve ter mais uma etapa a partir de junho. Além do anúncio sobre o Desenrola, o ministro da Fazenda, Dario Durigan, afirmou que o fim da taxa das blusinhas está sendo discutido. Segundo ele, o Remessa Conforme passou a controlar a entrada das importações de baixo valor no país.
0: Eleições 2026, a corrida ao Palácio do Planalto com Felipe Igreja.
4: Pesquisa Genial Quest nos estados mostra Lula em vantagem no Nordeste, enquanto Flávio Bolsonaro se dá melhor no centro-sul do país. Petista lidera com folga na Bahia, Pernambuco, Ceará e Pará. Já Flávio consegue vantagem sobre o atual presidente em São Paulo, Rio Grande do Sul, Paraná, Goiás e Rio de Janeiro. Em Minas Gerais, segundo o maior colégio eleitoral do país, Lula e Flávio estão tecnicamente empatados.
0: Ainda as eleições com Pedro Pupulin.
5: O presidente nacional do PSD, Gilberto Kassab, classificou a indicação do presidente da Alesp, André do Prado, à segunda vaga ao Senado pela chapa da direita em São Paulo, como uma cota de Eduardo Bolsonaro. O ex-deputado será o

0: às empresas. Durante o debate, o relator do texto admitiu dúvidas sobre dias consecutivos ou alternados de folga para o trabalhador.
1: Guerra no Oriente Médio, a manchete de Pedro Pupulin.
2: O presidente dos Estados Unidos, Donald Trump, ameaçou voltar a bombardear o Irã em um nível e intensidade muito maiores do que antes, se Teherã não concordar em assinar um acordo de paz para acabar com a guerra. No Líbano, Israel atacou subúrbios de Beirute pela primeira vez desde o anúncio do cessar-fogo e disse ter como alvo um comandante do Hezbollah.
1: Meia-noite 39, estupro coletivo de crianças em São Paulo, destaque de Clauson Dutra.
3: A Polícia Civil identificou quase 90 perfis que compartilharam os vídeos do estupro coletivo de duas crianças na Zona Leste de São Paulo. O Núcleo de Inteligência da Secretaria da Segurança Pública trabalha para identificar cada um dos usuários que ajudou a viralizar o crime.
1: A manchete policial aqui no CBN Madrugada chega...

0: graças a um gol contra e outro de Danilo. Hoje, pela Libertadores, o Mirassol encara a LDU em casa às 7 da noite e o Flamengo visita o Independente Medellín às 9:30. Pela Sul-Americana, o São Paulo encara o O'Higgins fora de casa às 7 da noite e o Bragantino visita o Blooming às 9:30 da noite.
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2: É hora de saber como estará o tempo em todo o Brasil com a Jade Ramos.
3: A quinta-feira começa com o avanço de uma intensa frente fria no Rio Grande do Sul, que aumenta o risco de temporais, com moderada, forte intensidade, queda de granizo e rajadas de vento de até 90 km por hora no oeste, Campanha e no sul gaúcho. Enquanto no Brasil central e no sudeste do país, uma massa de ar quente e seca domina em grande parte das áreas e a umidade relativa do ar segue em alerta em São Paulo, Brasília, Minas Gerais e no Rio de Janeiro. O destaque também continua para o litoral do Nordeste, em que o dia segue com alerta no sul da Bahia, Rio Grande do Norte e Fortaleza, onde os temporais podem vir fortes, principalmente no final da tarde. Já no norte, a zona de convergência intertropical mantém o alerta para temporais com risco de alagamentos no Amapá, enquanto nas demais áreas da região norte o sol aparece à tarde e as pancadas de chuva ocorrem de forma irregular ao longo do dia. Jade Ramos, da Climatempo, para a CBN.
2: Meia-noite 46, mais uma vez, muitíssimo obrigado pela sua audiência, pela companhia. João Batista, de Goiânia, escreve aqui que também estava aguardando o programa, acompanhando a Voz do Brasil, junto com São Paulo, e agora conosco aqui no CBN Madrugada. Obrigado, João, pela sua mensagem. Obrigado também ao Rafael Sampaio, de Matão, no interior paulista, tá dizendo que tá no radinho de pilha, viu, Ricardo Garcia? Ouvinte raiz, é sempre uma ótima opção, escreve aqui o Rafael. O rádio é um ótimo companheiro. É isso aí. Obrigado, Rafael Sampaio, pela sua mensagem. Também Geraldo Humberto, da Vila Jaiara, em Anápolis, Goiás, manda também a sua mensagem. Cícero, Santa Luzia, de Lajeado, Pernambuco, Brasilzão conosco. Jailson, de Arapiraca, Alagoas, dizendo aqui que o pai dele também trabalhou como radialista em 43 anos em uma das principais rádios de Alagoas, Novo Nordeste, era locutor. Obrigado, meu caro, pela sua companhia. Você que participa também via YouTube, a Benê Garcia está aqui, de Piracicaba, no interior de São Paulo. Newton, da Barra da Tijuca. Muito obrigado também ao Silvio, sempre por aqui também, de Juiz de Fora, Minas Gerais, pelo e-mail. Você participa, é só entrar no site cbn.com.br, clique lá no Fale com Âncora, ou então via Instagram. Você participa aqui, estamos aqui na rede social, no Instagram, no arroba PHC Galvão. Repetindo, PHC Galvão. Edmaranhos de Souza Matos, está em Cipó, na Bahia. O Heron Parente, por aqui também, de Recife, Pernambuco. Sivonaldo manda também a sua mensagem. E obrigado também pela companhia do nosso ouvinte, o Zé da Apama, participando também via Instagram no arroba PHC Galvão. Muitíssimo obrigado. Faltam 12 minutos agora para uma da madrugada. Nós vamos a Brasília com a Larissa Lopes. Notícia importante, que é a aprovação da Política Nacional de Minerais Críticos e Estratégicos. E aprovada, como já era o objetivo, antes da viagem do presidente Lula. Na verdade, antes do encontro de Lula com o Trump. Daqui a pouco a gente vai falar da viagem. Lula já está lá nos Estados Unidos, se encontra hoje com o presidente Donald Trump. E, é claro, você, ouvinte CBN, vai ter todas as informações ao longo desta quinta-feira. E havia essa expectativa da votação dessa nova política para que o presidente Lula possa, né, já nessa conversa com o Trump, com certeza será um dos assuntos. A gente falava aqui no começo do programa, é um trunfo, é uma carta na manga que o Brasil tem, a enormidade de terras raras, de minerais críticos que a gente tem e que servem para muitos produtos que estão sendo fabricados neste século XXI e vão servir ainda mais, baterias e tudo mais, tudo muito tecnológico, e o Brasil precisa se aproveitar muito dessa vantagem. A Larissa Lopes tem

0: para a gente os detalhes.
1: Com votos favoráveis de parte da oposição e contrários da Federação Pessoal Rede, que compõe a base do governo, o projeto de lei que cria a Política Nacional de Minerais Críticos e Estratégicos foi aprovado na Câmara dos Deputados. Dentre outros pontos, o projeto prevê a criação de um Conselho Nacional para fiscalizar a exploração de minerais, como, por exemplo, o nióbio, que é crucial para indústrias de alta tecnologia. O texto também estabelece a criação de um fundo garantidor de crédito público e privado de R$5 bilhões para incentivar o processamento no Brasil, que é o segundo maior detentor de terras raras do mundo e fica atrás somente da China. O parecer foi apreciado nesta quarta-feira no plenário, na véspera do encontro do presidente Lula com Donald Trump nos Estados Unidos. O presidente da Câmara, Hugo Mota, comemorou a aprovação. Ele afirmou que o texto vai guiar o Brasil na exploração dos minerais estratégicos e também proteger a soberania nacional.
2: Este não é um projeto de lei qualquer. É a bússola que orientará o Brasil na vanguarda da transição energética global e no desenvolvimento de tecnologias essenciais. E a soberania nacional seguirá preservada, porque esta política nacional prevê a criação do Conselho Especial de Minerais Críticos e Estratégicos, órgão responsável, entre outras atribuições, por acompanhar e fiscalizar a atividade na área.
1: Um ponto de embate foi a criação do Conselho Especial de Minerais Críticos e Estratégicos, que terá maioria dos membros indicados pelo governo federal. O comitê terá, inclusive, poder de veto a projetos. O Partido Novo até apresentou um destaque para excluir a criação do conselho, mas acabou sendo derrotado. O deputado Gilson Marques foi o principal defensor da exclusão do conselho.
3: Nós não queremos que o governo nomeie 8 ministros fazer parte do comitê para, de forma genérica, subjetiva, discricionárias, diga o que é crítico, o que é estratégico, para onde e para qual empresa será beneficiada. Isso não é ser do povo brasileiro. For assim, o INSS é do povo brasileiro, foi roubado. O Correio tem prejuízo. Os exemplos, eles não são positivos.
1: O texto agora será analisado no Senado. Em nota, a Associação Brasileira dos Municípios Mineradores afirmou que o PL dos Minerais Críticos ignora municípios mineradores e ameaça repetir os erros históricos da mineração brasileira. A associação também manifestou preocupação com o que chamou de forma precipitada e politicamente oportunista com que foi conduzida a tramitação do projeto. De Brasília, Larissa Lopes.
0: O assunto dos mais importantes, e obviamente que cada vez mais, ao longo das próximas semanas, dos próximos meses, dos próximos anos, a gente vai ouvir falar muito mais desses minerais críticos, dessas terras raras, né? A gente espera, né, como já ouvimos por aí, que possa se transformar num novo pré-sal, né, fazendo uma correlação aqui com a questão do petróleo. Existe uma possibilidade enorme de ganhos econômicos e sociais com essas terras raras e a gente espera que os governos, né, não só esse, mas os próximos que vierem também, todos eles tratem da forma mais responsável possível essa questão. Eu destaquei aqui no começo do programa a importância de um aspecto importante desta política, que é limitar a exportação do mineral bruto. Por isso que a Larissa falou aí no incentivo ao processamento desses minerais. Porque, obviamente, que é bom a gente exportar o mineral bruto. Como é bom, por exemplo, fazendo de novo uma analogia com o petróleo, a gente exportar o nosso petróleo pesado, petróleo bruto. Que a gente exporta muito petróleo bruto. Seria muito melhor se a gente exportasse petróleo leve, se houvesse mais refinarias aqui no nosso país, para que pudéssemos exportar um produto com maior valor agregado, depois de refinado, com certeza ia empregar muito mais gente, ia gerar muito mais impostos aqui. Então, essa é a questão. Agora, com relação ao petróleo, né, a gente lembra o que aconteceu, por exemplo, com Abreu e Lima, né, Ricardo Garcia? Se não houvesse tanta roubalheira, por exemplo, lá em Abreu e Lima, que agora estão retomando as obras, talvez estivéssemos exportando mais petróleo leve, né? A Abreu e Lima começou lá em 2005, havia uma expectativa de gasto na refinaria de $2,4 bilhões. Gastaram mais de 20

bilhões de dólares, 8 vezes mais, durante o escândalo lá do Petrolão, roubaram até dizer chega, né? E a refinaria não ficou pronta. O presidente Lula foi lá há alguns meses, né, há um ano mais ou menos, e retomou as obras. Né? Então a gente espera que não aconteça isso com as terras raras, porque infelizmente a gente sabe que aqui nesse nosso país, né, se há uma possibilidade, há uma abertura, né, para que obras, para que grandes investimentos se transformem em corrupção, isso acontece. Então a gente tem que ficar muito esperto, porque obviamente vai rolar muito dinheiro em cima dessa questão dos minerais críticos e das terras raras. E é importante, portanto, que além da exportação dos minerais brutos, o nióbio, por exemplo, como a Larissa destacou, que haja um incentivo grande do Estado, da iniciativa privada, que tenha condições de investir para processar esses minerais, para que a gente possa vender peças, por exemplo, de nióbio, baterias também, e, obviamente, favorecer, melhorar muito a nossa balança comercial com mais produtos de valor agregado. Isso seria extremamente importante. A gente vai continuar em Brasília agora com a Rani Veloso, informações sobre o encontro do presidente Lula com o presidente Donald Trump. Lula chegou aos Estados Unidos e hoje vai se encontrar com o presidente Trump e, obviamente, esse é um dos assuntos, a questão das terras raras, mas há outros também e na pauta ali há um grande destaque na pauta para a questão da segurança, a questão do crime organizado. Não à toa, a gente destacou no começo do programa, está lá entre as 5 autoridades que acompanham Lula, o diretor da Polícia Federal de São Paulo. Então há uma preocupação enorme, é claro, também com aquela ideia estapafúrdia do governo americano de querer transformar, né, os grupos aqui do Brasil, do crime organizado, em grupos terroristas, né, o que na legislação dos Estados Unidos autorizaria incursões. Isso tem muito a ver com a nossa soberania. Então não há dúvida que esse será um dos temas também que Lula

0: Por exemplo, nós estamos à disposição para explicar. O PIX, ele é uma infraestrutura de pagamento pública que os Estados Unidos, inclusive, conhecem. Tem algo parecido. O FedNow, o Zelle, eles têm ferramentas parecidas. Então, eles entendem o que é o PIX e a gente precisa afastar algum lobby indevido que exista em relação ao PIX. Então, tem muito debate a ser feito e eu estou muito... Já comentei da cooperação contra o crime organizado. Eu estou muito otimista para essa conversa com o presidente Trump nessa linha de que não se pode ter interferência no Brasil indevida e nem nos Estados Unidos.
1: A exploração de terras raras também fará parte das conversas. O Brasil tem a segunda maior reserva do mundo. E Trump, há um bom tempo, vem em uma ofensiva a países com os minerais cruciais na fabricação de celulares, carros elétricos e geradores de turbinas eólicas. O avanço do projeto na Câmara coincide com o encontro entre os presidentes. O ministro da Fazenda disse que a proposta está bem alinhada com o governo e defendeu a soberania nacional e a segurança jurídica. Durigan declarou que o investimento estrangeiro é bem-vindo, mas exige regras claras e o desenvolvimento da cadeia produtiva no país. Embora Lula e Trump tenham muitos assuntos a discutir, o ministro da Defesa, Múcio Monteiro, destacou que o mais importante é o encontro ao defender a democracia.
2: Temos tantas coisas para tratar, né? Mas a coisa mais importante desse encontro é o encontro, né? Nós estamos precisando, nesse mundo tão disperso de tantos conflitos, a gente precisa se encontrar mais, conversar mais e exercer o que a gente pode ter de melhor, que a grande arma do mundo é a diplomacia.
1: O presidente Lula e a comitiva formada por 5 ministros, como o da Justiça, Wellington César, e o das Relações Exteriores, Mauro Vieira, e pelo diretor-geral da Polícia Federal, Andrei

0: Centro e Rivadavia, na Argentina. O Cruzeiro empatou em 0-0 contra a Universidade Católica em Santiago, no Chile. Pela Copa Sul-Americana, o Vasco venceu o Audax Italiano por 2-1, no Chile também, e o Botafogo ganhou por 2-1 do Racing da Argentina. No horário de Brasília, 1:02.
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2: Uma hora, 3 minutos.

0: Muito bem, aqui no CBN Madrugada, espaço para a gente falar sobre eleições. A gente vai voltar a falar sobre uma pesquisa que foi divulgada nesta quarta-feira da Quest, uma pesquisa feita em 10 estados, representando aí 75% do eleitorado brasileiro. A gente vai destacar aqui a disputa no segundo turno entre os candidatos até agora melhor colocados, o presidente Lula e o candidato Flávio Bolsonaro. A gente vai conversar aqui no CBN Madrugada com Murilo Medeiros, que é cientista político da Universidade de Brasília. Murilo, muito bom dia, é um prazer tê-lo conosco aqui na CBN.
1: Bom dia, Galvão, um prazer enorme participar do programa.
0: Prazer é nosso. Estou dando uma olhada aqui nos números e dá para perceber que o cenário muda completamente de acordo com o estado que a gente olha. Né? O Flávio Bolsonaro, por exemplo, no segundo turno, ele vence com folga. No Rio Grande do Sul, ele tem 26 pontos de vantagem no segundo turno sobre o Lula. No Paraná, tem 20 pontos. Em Goiás, 13 pontos. Em São Paulo, vence com 12 pontos de diferença. E no Rio de Janeiro, 13 pontos de diferença a favor do Flávio Bolsonaro. E o presidente Lula também vence disparado em alguns estados. Né? Bahia, 33 pontos percentuais a mais. Pernambuco, 34. E Ceará, 28 de diferença a favor de Lula. O que explica essa diferença tão grande do ponto de vista geográfico em relação aos candidatos, hein?
1: São diferenças regionais muito emblemáticas, né? E revelam as forças políticas muito bem distribuídas pelas regiões. Né? Essa nova rodada da pesquisa Quest, nesses grandes 10 colégios eleitorais, revelam que a eleição presidencial de 2026 está, neste momento, muito ancorada na avaliação do governo federal. Onde o governo Lula é aprovado, Lula lidera. E onde o governo é rejeitado, a oposição aparece competitiva ou na frente. Né? Existe uma correlação, portanto, entre a aprovação administrativa do governo e também a intenção de voto. Os 4 estados onde a aprovação do governo supera a desaprovação, Pernambuco, Bahia, Ceará e Pará, são exatamente aqueles em que Lula mantém vantagem mais sólida. Né? Já Flávio Bolsonaro lidera em todos os estados ali do centro-sul do país. É uma repetição, Galvão, do que vimos em eleições passadas, né? Com Lula muito sólido na região nordeste e também em parcelas do norte, e a oposição, o campo mais conservador, com maior capilaridade política na região sudeste, centro-oeste e sul do país. E essa

0: fotografia dessa pesquisa, que revela esse quadro diverso regionalmente, também consolida o Flávio Bolsonaro como herdeiro, né, do bolsonarismo. Seu desempenho está muito próximo da votação obtida por Jair Bolsonaro em 2022. Né? Em alguns estados ele até supera. Então isso sugere que o eleitor conservador continua altamente fidelizado ao campo político bolsonarista, independente da presença direta do ex-presidente na disputa. É uma repetição do quadro do que vimos em 2022.
1: Certo. A gente sempre escuta que Minas Gerais é um estado-chave, né? Nas últimas eleições, quem ganha em Minas Gerais ganha a eleição, pensando ali no estado como um todo, né? E a gente olha por essa pesquisa aqui, que realmente é um estado em que os dois estão numa posição bastante parecida, né? O Flávio Bolsonaro tem 36% e o Lula tem 39%. Então, Lula vencendo aí por 3 pontos percentuais em Minas Gerais, um estado em que o presidente Lula estava tentando aí colocar um palanque forte, né, com o Rodrigo Pacheco. Pelo menos na última semana, as informações que correm é que o Pacheco não irá, né, ser candidato a governador. Como é que você está vendo essa eleição em Minas Gerais, que se você concorda que realmente é um estado-chave aí para este momento também?
0: Minas Gerais merece atenção especial, né? O estado talvez seja hoje o principal campo de batalha da política brasileira. E chama atenção nessa pesquisa a avaliação negativa do governo Lula quando é medido a aprovação e a desaprovação. Né? São 10 pontos negativos. Né? A taxa de desaprovação é maior. Por mais que Lula libere as intenções de voto, há uma desaprovação em relação ao seu governo junto ao eleitorado mineiro. E o eleitorado mineiro é muito simbólico porque, além de ser o segundo maior colégio eleitoral do país, desde a redemocratização, todos os presidentes eleitos venceram em Minas Gerais. Né? O estado funciona como um espelho do humor nacional. E a pesquisa Quest mostra um cenário extremamente aberto no estado. Lula lidera, né, numericamente no segundo turno, mas dentro da margem de erro e diante de um índice muito elevado de votos brancos, nulos e indecisos. Né? Minas Gerais, dos 10 estados pesquisados, é aquele que tem o maior número de brancos e nulos. 20% do eleitorado mineiro indicam votar branco, nulo ou simplesmente não votar. Né? É um número muito alto, é o maior número de todos os estados pesquisados pela Quest. E isso significa que existe um eleitorado ainda desmobilizado, né, pouco entusiasmado com a eleição e com os nomes apresentados, e suscetível à movimentação da campanha eleitoral. Né? Nem mesmo Romeu Zema, o ex-governador, lidera, né, no seu estado natal. Assim como Aécio Neves não venceu na eleição em 2014... Então é um estado muito volátil, é o swing state brasileiro, né? E quem vencer em Minas terá enorme vantagem estratégica na corrida presidencial. Vai ser um estado-chave para definir a eleição presidencial.
1: A gente está conversando aqui no CBN Madrugada com o Murilo Medeiros, cientista político da Universidade de Brasília. Murilo, estou dando uma olhada aqui agora nos índices de rejeição, que são muito altos, tanto de Lula quanto de Flávio Bolsonaro. Lula tem índices de rejeição ainda na casa dos 30 e alguma coisa no Nordeste, né? Ceará, Bahia, Pernambuco. Pernambuco 34, Bahia 38, Ceará 39. E aí o resto tudo de 50 e 60 para cima, chegando a rejeição de 68% no Paraná. E o Flávio Bolsonaro, a menor rejeição dele é de 42% no Rio Grande do Sul. Né? E aí o resto é tudo também próximo de 50%, 60%, chegando ali a 63% na Bahia e Pernambuco. O que explica esse altíssimo índice de rejeição nos dois candidatos que se mostram como favoritos neste momento, de acordo com as pesquisas, e se esse cenário abre espaço para uma candidatura alternativa de Caiá?

0: de Zema. O que você acha?
1: São os dois candidatos mais conhecidos, né, Lula e Flávio Bolsonaro, mas automaticamente também os mais rejeitados. Né? Vamos presenciar um campo, uma disputa de rejeição diante dessa disputa ainda muito polarizada. Né? Essa pesquisa reflete muito a cristalização da polarização nacional. Né? E, como consequência, números muito elevados de rejeição de ambos, né? Tanto de Lula como de Flávio Bolsonaro. E é uma disputa que parece caminhar novamente para um embate direto entre esses dois polos. E com pouco espaço, né, para uma terceira via nacional. Né? Porque os nomes apresentados até aqui da terceira via ficam espremidos pelo voto útil. Né? O eleitor, ao fim e ao cabo, prefere votar no nome que vai vencer, ou naquele nome que tem chances reais de vencer. E como Ronaldo Caiado, Romeu Zema e os demais nomes apresentados até aqui ainda não superaram os dois dígitos, né, a população ainda não enxerga nesses nomes uma alternativa real de vencer, né, a eleição presidencial. Isso mostra até aqui que candidaturas alternativas ainda têm uma enorme dificuldade para romper essa lógica plebiscitária, digamos assim, entre o lulismo e o bolsonarismo. E um ponto a ser chamado a atenção, Galvão, é o enorme contingente ainda do eleitor que ainda desconhece, né, esses nomes alternativos. Por exemplo, em Pernambuco, Romeu Zema é desconhecido por 74% do eleitorado. 72% do eleitorado da Bahia não conhece Romeu Zema. Em São Paulo, 56%. Já Ronaldo Caiado, no Ceará, é desconhecido por 73% do eleitorado local. Em Pernambuco, por 63%. E no Rio de Janeiro, por 59%. Ou seja, talvez quando a campanha iniciar para valer, esses candidatos possam ter um crescimento junto a esses estados onde eles ainda são pouco conhecidos. Né? Por isso, ainda temos uma eleição muito aberta, né? E diante dessa rejeição, tanto de Lula e de Flávio Bolsonaro, elevada, né? Então podemos ter reviravoltas, né, em alguns estados, ou pelo menos a margem atual hoje demonstrada na pesquisa pode ser alterada.
0: Certo. Murilo, para a gente fechar o nosso papo aqui, a gente, é claro, aqui no CB Madrugada já tem falado muito sobre eleições. Eu tenho lembrado um estudo que foi feito por pesquisadores, cientistas políticos da USP e da UFSCar, da Universidade Federal de São Carlos, já há alguns anos, depois das últimas eleições, e eles identificaram lá o que chamaram de engajamento pelo ódio. Né? Os dados mostram que praticamente metade na última eleição dos eleitores de Lula e Bolsonaro votaram no determinado candidato, não porque acreditavam no plano de governo, porque confiavam, porque apoiavam, mas porque não queriam o outro. Então muita gente votou no Lula porque não queria continuidade de Bolsonaro, muita gente votou em Bolsonaro porque não queria o retorno do PT. Você acha que a gente corre o risco de caminhar realmente para esse engajamento pelo ódio nessas próximas eleições também?
1: Olha, é um caminho muito plausível, né? Já que a pesquisa espelha muito uma continuidade do que presenciamos em 2022. Um país dividido regionalmente, polarizado ideologicamente e com vantagem muito apertada entre os dois polos, né? Agora entre governo e oposição. Então, não é um ciclo que demonstra ruptura do que vimos até aqui, mas uma continuação da disputa da última eleição presidencial, né? Porém, com um nível de radicalidade menor, né? Vamos presenciar embates muito, muito duros, porém com um nível de radicalidade menor. E nesse ambiente de eleições muito apertado, Galvão, as alianças regionais fazem muita diferença. Já que a pesquisa Quest trouxe à tona

0: fotografia da eleição regional, ter palanques robustos em estados decisivos vai ser fundamental para a definição do resultado eleitoral, né? Não à toa, Lula escalou Fernando Haddad para disputar em São Paulo, para manter uma certa competitividade no estado, apesar de ser muito difícil de Lula vencer no estado de São Paulo. Até agora ele não conseguiu montar um palanque robusto em Minas Gerais. E Flávio Bolsonaro, nas últimas semanas, passou internamente a tratar de alianças estaduais como forma de capilarizar seu nome nos palanques, né? Então, quem construir maioria consistente nesses grandes colégios eleitorais, especialmente São Paulo, Minas e Rio de Janeiro, que sozinhos representam mais de 60 milhões de eleitores, 40% do eleitorado nacional. Então, quem conseguir construir palanques robustos nesses estados terá caminho mais facilitado para chegar ao Palácio do Planalto.
1: E não é uma tarefa fácil, né, Murilo Medeiros? Porque e o ouvinte fica meio perdido, né? Eu tenho dado um exemplo aqui que eu acho muito interessante. Bom, todo mundo sabe que o PSD de Gilberto Kassab está lá no centrão, vai para a direita, para a esquerda, de acordo com as conveniências do momento. Está no centro porque é o lugar mais próximo da esquerda e da direita. Agora, nessa eleição, por exemplo, pensando nessa história da formação de palanques, né? Estava olhando para o Rio de Janeiro. Bom, Rio de Janeiro tem lá, né, o Eduardo Paes, né, que é candidato ao governo do estado do Rio de Janeiro, candidato forte, né, a prefeito. Uhum. Né? Ele é do PSD. Aí o eleitor pensa, bom, ele é do PSD, então ele vai apoiar o Caiado, né? Não, ele já disse que vai apoiar o presidente Lula, que é do PT. Então aí fica difícil a gente entender, imagino que difícil também para os próprios políticos montarem esses palanques, né?
0: Exatamente. O nosso quadro regional é muito diverso. E como temos partidos pouco coesos ideologicamente e com uma diversidade ampla em termos regionais, há uma certa confusão e o desafio para a montagem desses palanques fica ainda mais elevado. Né? Como você bem mencionou, no Rio de Janeiro, Eduardo Paes do PSD apoia Lula. Outro exemplo, Paraná, o governador Ratinho Júnior, que também é do PSD, declarou apoio a Ronaldo Caiado. Mas até agora ele não conseguiu transferir votos para a candidatura de Ronaldo Caiado. Pelo contrário, quem lidera com ampla folga no estado é Flávio Bolsonaro. Né? No Paraná, a vantagem de Flávio é a maior de todos os 10 estados pesquisados até aqui. Assim como vamos ver em Pernambuco, Bahia, né? outros exemplos, Minas Gerais também, né? O governador é do PSD, Matheus Simões, tende a apoiar Romeu Zema, né? E, sendo que o PSD vai ter um candidato presidencial, que é o Ronaldo Caiado. Então há uma certa confusão, como você bem mencionou, e para o eleitor compreender, né, essa dinâmica, é realmente um desafio. Mas no saldo como um todo, dos 10 estados analisados, a oposição aparece ligeiramente à frente, né, comparado com 2022. E a eleição como um todo, como deve ser muito apertada, continua profundamente aberta em diversos estados.
1: Muito bem. Murilo Medeiros, cientista político da Universidade de Brasília. Murilo, mais uma vez, muito obrigado pela gentileza com a CBN.

0: igreja tem mais detalhes, mais informações sobre essa pesquisa Genial Quest.
1: Um recorte da pesquisa Genial Quest, divulgado nesta quarta-feira, revela a vantagem do presidente Lula sobre Flávio Bolsonaro em 4 estados do país, enquanto o filho do ex-presidente vence o petista em outros 5 estados em um eventual segundo turno entre os dois. Há ainda um empate entre Lula e Flávio em Minas Gerais, o segundo maior colégio eleitoral do país, com o petista numericamente à frente, com 39% das intenções de voto contra 36% do senador do PL. O levantamento mostra que nos cenários envolvendo o presidente Lula e Flávio Bolsonaro, o filho do ex-presidente aparece com vantagem no Rio Grande do Sul, 57% a 31%, no Paraná, 50% a 30%, em Goiás, 47% a 34%, São Paulo, 47% a 35%, e Rio de Janeiro, 45% a 32%, sendo a maior vantagem no Rio Grande do Sul, onde o Flávio tem 26 pontos de frente. Já o petista mostra força no Nordeste, vencendo na Bahia, 55% a 22%, em Pernambuco, 57% a 23%, e no Ceará, 56% a 28%. A maior vantagem é em Pernambuco, com 34 pontos acima do adversário. Já no Pará, Lula tem 7 pontos de vantagem sobre Flávio, 43% a 36%. Foram testados ainda cenários entre Lula e Ronaldo Caiado e Romeu Zema. O petista perde para Caiado em Goiás e empata em São Paulo, Paraná e Rio Grande do Sul, mas vence em todos os outros estados. Na simulação de segundo turno contra Zema, há empate em Minas, São Paulo, Goiás, Paraná e Rio Grande do Sul, e vitória de Lula no Pará, no Rio e nos estados do Nordeste. O levantamento trouxe ainda dados sobre a avaliação do governo Lula. O petista tem maior índice de aprovação, 61%, entre os eleitores de Pernambuco, e a maior desaprovação, de 60%, entre os do Paraná. A pesquisa mostra também que, na média dos 10 estados, Lula é desaprovado por 52% dos eleitores e aprovado por 43%. Para o cientista político Adriano Jean Turco, do IBMEC Brasília, os números repetem a tendência histórica de um melhor desempenho de Lula no Nordeste e reforçam ainda os motivos do governo de tentar alavancar a popularidade de Lula com propostas como Desenrola.
2: Mostra essa tendência dos últimos meses de todas as pesquisas, né? Algumas mais, outras menos, mas todos com metodologias também diferentes, mas todos mais ou menos apontam essa tendência. E é também uma tendência histórica da esquerda e da direita no Brasil. Sabemos que tendencialmente a esquerda tem mais votos no Nordeste, enquanto a direita no Sudoeste, no Sul, etc. E mostra também porque o governo está fazendo o que está fazendo agora nas últimas semanas, tentando aprovar projetos visando uma melhora dos dados de aprovação e, obviamente, o ano eleitoral.
1: Em apenas 4 dos 10 estados, a aprovação de Lula supera a desaprovação: Pernambuco, Bahia, Ceará e Pará. Nos demais, a desaprovação é maior que a aprovação. A Quest ouviu 11.646 pessoas entre os dias 21 e 28 de abril. A margem de erro da pesquisa é de 2 pontos em São Paulo e 3 pontos nos outros estados. O nível de confiança é de 95%. De Brasília, Felipe Igreja.
0: Bom, e o Felipe Nunes, que é o cientista político da Quest, responsável por essa pesquisa, ele conversou com a Vera Magalhães, com a Nadédia Calado, na noite desta quarta-feira. Daqui a pouquinho a gente vai colocar para você, ouvinte do CBN Madrugada, essa conversa. Agora a gente vai abrir espaço para o Luiz Fernando Figliage, tem informações aí sobre novidades que vêm pela frente ainda, sobre o Desenrola, programa de negociações de dívidas.
3: O governo deve anunciar uma nova modalidade do programa Desenrola, com foco em pessoas que estão em dia com as dívidas, mas que pagam juros altos. Ministro da Fazenda, Dario Durigan, afirmou que a terceira etapa do programa deve ser apresentada até o início de junho. Durigan disse que o futuro do Desenrola será voltado para trabalhadores informais. As declarações ocorreram em entrevista ao programa Bom Dia Ministro, do Canal Gov.
4: Nós estamos estudando uma segunda rodada para quem está adimplente e tem juros alto. Aqui seja uma pessoa que é informal, por exemplo, informal no país,

0: olhar que a gente tem com muito cuidado, ele não tem uma renda fixa por mês, então ele não tem um salário recorrente, ele não tem uma loja em que ele tem um histórico de recorrência de recebimento. Ele tem que ir lá ganhar o seu dia a dia de maneira muito pontual, de maneira muito errática. E ele é quem mais toma juros caros no país. E nós estamos estudando uma linha pros informais para ser anunciada no fim de maio, começo de junho.
1: A segunda etapa do programa teve as regras publicadas nesta terça-feira. No primeiro dia de negociações, a demora para publicar as regras travou o início dos acordos. O governo precisou acelerar os trâmites burocráticos para que o novo Desenrola Brasil pudesse começar a funcionar. Ainda na entrevista desta quarta, Durigan comentou sobre a taxa das blusinhas e disse que não abre mão do programa Remessa Conforme. Segundo ele, o Remessa Conforme passou a controlar a entrada das importações de baixo valor no país, observando, por exemplo, se produtos que vêm para o Brasil estão em linha com as normas da Anvisa. No entanto, Durigan disse que o fim da taxa das blusinhas está sendo discutido.
0: Hoje, a própria oposição no Congresso tem levantado o tema de volta. Então, tem projeto de lei da oposição com mais de 300 assinaturas. Dentro do governo tem ministro que defende que a gente reveja. Eu estou dizendo o seguinte, a gente tem que olhar e fazer o debate racional. Eu não tenho tabu em relação aos temas, desde que a gente preserve os avanços que a gente atingiu, e aqui o programa Remessa Conforme é algo que eu não abro mão.
1: As cobranças das alíquotas começaram em agosto de 2024, após a aprovação do Congresso Nacional. Controvérsia, a medida é alvo de críticas de parte dos consumidores brasileiros por encarecer produtos populares. No entanto, o setor produtivo defende a permanência da taxa. Em 2025, a Receita Federal arrecadou R$5 bilhões com o imposto. Nos três primeiros meses deste ano, a arrecadação subiu 21,8%, atingindo R$1,280 bilhões. De São Paulo, Luiz Fernando Figliage.
2: Bom, dois temas importantíssimos trazidos aí pelo Figliage. Vou começar pelo final, justamente essa questão da taxa das blusinhas. E quem estava prestando atenção ouviu que o Figliage lembrou que o setor produtivo é contra o fim da taxa das blusinhas. E é muito fácil a gente entender por que que é contra. Esse é um assunto muito importante que o governo tem que tratar com muita responsabilidade, porque a sintonia é muito fina. Se o governo quiser adotar uma medida populista para agradar a galera, obviamente vai desagradar o setor produtivo e vai causar prejuízo para a economia do país. E eu explico, a gente já falou muito sobre isso. Porque na medida em que há um imposto sobre essas blusinhas, e a blusinha é um produto apenas, quantos produtos não entram da China competindo com produtos nacionais? E se não houver essa taxa, o que que vai acontecer? Esses produtos vão entrar com um preço muito mais barato do que é praticado aqui no Brasil. Lá eles têm mão de obra muito mais barata, conseguem produzir de uma forma mais barata, e por isso esses produtos chegam aqui dessa forma. Se não houver a taxa, a concorrência com o produto local vai ser desigual. E aí o que acontece? Você quebra a indústria que produz aquele similar, você quebra o comércio que está vendendo aquele produto similar. Então é por isso que tem que ter muita calma nessa hora, e a gente espera que o governo haja com muita responsabilidade. Da mesma forma que não pode impor uma taxa muito elevada para a China. Tem o outro lado também, por isso que eu falei na sintonia fina. Porque a China é o nosso principal parceiro econômico. Eles compram muito mais do Brasil do que o Brasil compra deles. Então se a gente coloca uma taxa muito elevada, dá abertura para que haja reciprocidade. Um tema que a gente tem falado muito aí nas relações internacionais, não só do ponto de vista político, mas econômico também, na relação comercial, reciprocidade. Então é por isso que o governo tem que balancear os interesses aí, os interesses da China, da indústria chinesa, interesse do governo chinês, o interesse da população, que obviamente quer comprar mais barato, mas há um interesse muito importante nessa história, que é o da nossa indústria, do nosso comércio. Já tem sentido muito aí nos últimos meses, é só olhar os dados aí das associações comerciais, como estão perdendo dinheiro por conta das bets. É isso mesmo, tem dados que comprovam isso. Como caiu o consumo no comércio, nos serviços, porque as pessoas estão gastando aquele dinheiro que gastava na vendinha, ali até na farmácia, obviamente.

Principalmente naqueles remédios que não são aqueles que a pessoa é obrigada a tomar ali toda semana, todo dia, mas há redução desses gastos. Gasto com lazer, porque esse dinheiro está sendo, né, entre aspas, desviado para apostas, infelizmente. Então, voltando à questão das blusinhas, entre aspas, porque tem muito mais produtos, a gente espera que o governo haja com responsabilidade. E o outro tema trazido pelo Figliage, muito importante também, é uma notícia importantíssima, é essa história do Dario Durigan, presidente do Banco Central, dizendo que vai ter um outro estágio do Desenrola para pessoas que estão adimplentes, ou seja, não é quem está com parcela atrasada, pessoas que têm lá um crediário, têm um financiamento, estão pagando, mas estão pagando aqueles juros que a gente conhece, né, Ricardo Garcia? Chamados escorchantes, né? Então as pessoas estão pagando, mas juros elevadíssimos. Então, mais do que justo que essas pessoas também sejam contempladas. Mesmo porque isso seria excelente para evitar o que a gente destacou ontem aqui. Não há dúvida nenhuma que esse desenrola é importante, é uma boa medida,

0: dos bancos, talvez possibilidade também de tirar uma parte ali do FGTS, 20%. E o FGTS, ele rende ali, antigamente até menos, né? Hoje está rendendo 0,5% ao mês, mais ou menos, né? O FGTS, bem menos do que um investimento qualquer aí num banco, que está pagando quase 1% ao mês. Um investimento conservador. O FGTS paga 0,5%. Né? Então, para quem está com uma dívida, que está pagando às vezes 3, 4% ao mês nessa dívida, seria muito vantajoso poder tirar um dinheiro do FGTS para usar. Ou então que haja também essa negociação com intermediação do governo para que os bancos deem aí, né, um alívio para a população nesse momento. Mesmo porque, né, Ricardo Garcia, a gente tem destacado aí, né, os balanços dos bancos, né, que a gente tem destacado aí, um atrás do outro essa semana aí. Bradesco aqui, estou vendo aqui no Infomoney, Bradesco, lucro líquido de 6,8 bilhões no primeiro trimestre, né? E é tudo assim, Itaú, Banco do Brasil, Caixa Econômica Federal, interessa se é banco privado ou público, a cada trimestre são lucros bilionários. Então há uma gordurinha aí, né, para a gente negociar esses juros, eu imagino. Vem aí, Matheus de Souza.
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0: Quinta-feira, 7 de maio de 2026. A formação de uma nova frente fria associada a um ciclone extratropical deve provocar temporais no sul do país entre hoje e amanhã, com maior risco para áreas do Rio Grande do Sul. O Sudeste segue sob influência de uma massa de ar mais estável. Rio de Janeiro, São Paulo e Minas Gerais devem continuar com tempo firme e variação de nebulosidade. No Centro-Oeste, o tempo permanece seco e estável. Já no Norte e em parte do Nordeste, a chuva continua frequente e mais volumosa. Áreas do Amazonas, do Maranhão, do Piauí e do Ceará seguem sob influência da zona de convergência intertropical, que mantém corredores de umidade e favorece pancadas persistentes ao longo do dia. A Mega Sena pode pagar hoje um prêmio de R$ 36 milhões de reais para quem acertar as 6 dezenas do concurso 3004. O sorteio ocorre às 9 da noite. O bilhete simples custa R$ 6,00. As apostas podem ser realizadas pela internet no site da Caixa Econômica Federal ou em qualquer lotérica do país. Nesta quinta-feira, pela Libertadores, o Mirassol enfrenta a LDU em casa às 7 da noite e o Flamengo vai até a Colômbia para a partida contra o Independiente Medellín às 9h30. Já na Sul-Americana, São Paulo joga no Chile contra o O'Higgins às 7 da noite e o Bragantino enfrenta o Blooming da Bolívia às 9h30. No horário de Brasília, 1h37.
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até a residência oficial de Davi Alcolumbre, da presidência do Senado, e aí conversou com ele. O que que interlocutores dizem? Que o objetivo foi apaziguar os ânimos. E vale lembrar que Múcio tem um amplo trânsito aqui no Congresso Nacional, nas duas casas, por todo o histórico dele. Então foi o primeiro, né, foi a primeira tentativa aí do governo fazer essa necessária reaproximação. Hoje também o ministro José Guimarães das Relações Institucionais também se reuniu com Davi Alcolumbre, eles também conversaram, e aí vem essa tentativa de trazer uma aproximação também com o presidente Lula e Davi Alcolumbre. É claro que isso, se ocorrer essa reunião, será apenas na semana que vem, mas fato é que o governo está trabalhando nisso. Não tem ainda uma definição sobre enviar ou não um outro nome para ocupar a vaga no Supremo Tribunal Federal, mas o governo está entendendo que manter um atrito, um conflito com o Senado ou com o Congresso,

0: e para trucar em cima do Senado nesse momento.
1: Bom, por enquanto, o Lula e boa parte do primeiro escalão com foco total, né, nesse encontro que é crucial com o presidente americano Donald Trump, com muitas questões em torno e com um histórico bom, né, apesar do histórico ruim anterior, mas o histórico mais recente é bom, embora eu sempre fique imaginando que tudo é possível com Donald Trump, né, que é muito imprevisível, Vera.
0: É exatamente o que eu penso, Nadédia. Hoje mais cedo gravei um vídeo que vai ao ar daqui a pouco nas redes sociais do Globo, em que eu falei a mesma coisa, que tem um bom prognóstico, mas a chance de azedar em algum momento sempre

0: acabou ele tendo que fazer outro relatório junto ao governo e ele, então, criou um comitê que daria, daria mais poderes ao governo, mas que não seria essa estatal, né? Não haveria essa criação de estatal. Isso, por outro lado, na DED, incomodou o setor das mineradoras, inclusive a votação novamente, né? Seria ontem, mas diante do lobby ali, da pressão, então acabou vindo para hoje e a tendência, então, é que ao invés de um comitê, se faça ali um conselho, uma comissão especial no âmbito do conselho de minerais, né, Conselho Nacional de Política Mineral, para assim, então, agradar o governo, mas também o setor das mineradoras. Nadédia.
1: Obrigada, Larissa Lopes. Que timing, né, Vera? Porque tem se tocado justamente muito nesse assunto, você bem falou. Donald Trump tem total interesse nisso e o entendimento de que no Brasil isso ainda é muito pouco explorado, então o potencial é muito grande, né?
2: Pois é, e para o governo é um outro desafio, porque a gente sabe que esse tipo de projeto envolve lobbies muito poderosos, as mineradoras estão muito em cima do projeto, tentando colocar ali salvaguardas para elas, para o setor privado, para os investidores, e tirar poder do governo. Como é uma área nova da mineração com muito potencial estratégico e de agregar ganho tecnológico para o país, etc., o governo também tem interesse. Então, vai ter um duelo aí por protagonismo e por emplacar as suas medidas, as suas pautas dentro dessa lei geral da mineração. O governo, como a gente sabe, também não tem maioria na Câmara, assim como não tem no Senado. Então, a chance de levar várias bolas nas costas e de colocarem muitos jabutis na proposta, ela existe. Então, cabe às lideranças do governo prestarem atenção e serem atuantes para evitar essas bolas nas costas. O que eu conversei com gente no Palácio é que se passarem algumas das agendas do setor privado, o governo pode vetar, mas aí a gente cai naquele embate de sempre. O Lula veta, o Congresso derruba o veto. É muito importante esse projeto, projeta inclusive o nosso futuro em relação a várias superpotências como um posicionamento para fornecimento desses minerais sem ser só um exportador de commodity, mas tendo a possibilidade de agregar alguma tecnologia.
1: E a gente fala, claro, do interesse do governo, também do legislativo e os interesses internacionais, e tem os interesses econômicos do setor mesmo, né, do setor produtivo. A Larissa Lopes, inclusive, que está com a gente ainda, tem informações a respeito do que pensam as mineradoras, né, o posicionamento das mineradoras sobre esse projeto, né, Larissa?
0: Isso, Nadédia. Temos o posicionamento da AMIG, que é a Associação Brasileira dos Municípios Mineradores, que diz que esse PL dos minerais críticos ignora municípios mineradores e ameaça repetir os erros históricos da mineração brasileira. A associação manifesta profunda preocupação com o que chamou de forma precipitada e politicamente oportunista com que vem sendo conduzida a tramitação desse projeto de lei e apensados que institui a Política Nacional de Minerais Estratégicos. A nota diz que o texto apresentado pelo relator, Arnaldo Jardim, ignora os municípios mineradores, justamente os entes que convivem diariamente com os impactos sociais, econômicos, ambientais e territoriais da mineração, e também diz que, mais uma vez, os verdadeiros afetados foram excluídos do debate sobre uma atividade que altera profundamente seus territórios, sua dinâmica econômica e capacidade de planejamento. Nadédia.
1: Muito obrigada, Larissa Lopes. Segue acompanhando aí a expectativa dessa votação em Brasília. Agora são 6:20 e tudo isso acontece, para a gente não perder de vista, né, em ano eleitoral. E um destaque também do noticiário hoje é um recorte da pesquisa Genial Quest com intenções de voto para presidente em 10 estados. A gente tem essas informações agora também em Brasília com a Ana Carolina Tomé. Boa noite.
3: Boa noite, Nadédia. Um recorte da pesquisa Genial Quest, divulgado hoje, revela vantagem do presidente Lula

sobre Flávio Bolsonaro em 4 estados do país, enquanto o filho do ex-presidente vence o petista em outros 5 estados em um eventual segundo turno entre os dois. Há ainda um empate entre Lula e Flávio em Minas Gerais, o segundo maior colégio eleitoral do país, com o petista numericamente à frente com 39% das intenções de voto contra 36% do senador do PL. O levantamento mostra que no cenários envolvendo o presidente Lula e Flávio Bolsonaro, o filho do ex-presidente aparece com vantagem no Rio Grande do Sul, 57-31, Paraná, 50-30, em Goiás, 47-34, São Paulo, 47-35 e Rio de Janeiro, 45-32, sendo a maior vantagem no Rio Grande do Sul, onde Flávio tem 26 pontos de frente. Já o petista mostra força no Nordeste, vencendo na Bahia, 55 a 22, Pernambuco, 57-23 e Ceará, 56-28. A maior vantagem na Dédia é em Pernambuco, com 34 pontos acima do adversário. Já no Pará, Lula tem 7 pontos de vantagem sobre Flávio, 43-36. Foram testados ainda cenários entre Lula e Ronaldo Caiado e Romeu Zema. O petista perde para Caiado em Goiás e empata em São Paulo, Paraná e Rio Grande do Sul, mas vence em todos os outros estados. Na simulação de segundo turno contra o Zema, há empate em Minas, São Paulo, Goiás, Paraná e Rio Grande do Sul e vitória do Lula no Pará, Rio e nos estados do Nordeste. O levantamento trouxe ainda dados sobre a avaliação do governo Lula. O petista tem maior índice de aprovação, 61%, entre os eleitores de Pernambuco e a maior desaprovação, de 60%, entre os do Paraná. A pesquisa mostra ainda que, na média dos 10 estados, Lula é desaprovado por 52% dos eleitores e aprovado por 43%. Em apenas 4 dos 10 estados, a aprovação de Lula supera

0: rejeição baixa, por óbvio, tem mais dificuldade de confirmar o mandato quando é incumbente. Então, o governo vai tentar fazer tudo para melhorar a sua aprovação até o início formal da campanha, em agosto, para aí largar em condições melhores. A gente vai poder falar com o Felipe mais especificamente sobre quadros que são essenciais aí para qualquer eleição, como os de São Paulo e de Minas Gerais, que são estados chaves para esse pleito.
1: É isso, né? A Vera Magalhães com a Nadédia Calado, participação da reportagem, e elas realmente conversaram com o Felipe Nunes. Daqui a pouco você, ouvinte aqui do CBN Madrugada, vai poder acompanhar também essa conversa.
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Quinta-feira, 7 de maio de 2026. O Supremo Tribunal Federal iniciou o julgamento da constitucionalidade da lei de 2012 que redistribui royalties do petróleo. O resultado vai definir o futuro das contas públicas do governo do Rio de Janeiro e de algumas prefeituras fluminenses. A decisão pode reduzir a receita do Estado em 9 bilhões de reais anuais. O Rio concentra a maior parte da produção nacional. A Advocacia Geral da União defende a inconstitucionalidade da lei, alegando risco de colapso financeiro para os estados produtores. A medida foi suspensa em 2013. A Polícia Federal deflagrou uma operação contra uma organização criminosa suspeita de fraudar o seguro-desemprego por meio da criação de empresas fictícias. Segundo o Ministério do Trabalho, o prejuízo estimado é de cerca de 8 milhões de reais. A ação cumpriu 10 mandados de busca e apreensão em cidades do Paraná e na região metropolitana de São Paulo. O grupo teria realizado quase 1.200 pedidos fraudulentos do benefício

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2: 2:05. Obrigado a você que nos acompanha neste Brasilzão, não é, Ricardo Garcia? E no mundo também. O Guilherme está em Guadalajara, no México, acompanhando a nossa programação. Eliezer, de Pérgamo, na Itália, manda também a sua mensagem aqui. Obrigado pela companhia. O nosso ouvinte de Cuiabá, Mato Grosso, também manda aqui a sua mensagem, não se identifica. Obrigado pela mensagem aqui. Da próxima vez, é bom escrever o nome, né, Ricardo Garcia? Né, para a gente poder registrar aqui. O Devanir Amâncio, por exemplo, assina aqui as suas participações. Está em São Paulo, manda aqui também a sua mensagem. Almir Leite, também em São Paulo. Muito obrigado pela mensagem do Maurício Silveira, de Goiânia. Pessoal participando pelo WhatsApp, no 11-999-11-9981. Aqui no YouTube, pessoal que acompanha as imagens, Ricardo Leitson, de Recife, o Rodrigo Pierre, de Araraquara, Franci Cardellini, chegando aqui também. Obrigado ao nosso ouvinte também, a nossa ouvinte Cassandra, desejando uma boa madrugada para todo mundo, direto de Goiânia, e também na nossa companhia via e-mail, ao Estevão Zizi, do Espírito Santo. É só entrar no site, lá você pode participar também por e-mail, cbn.com.br, ou então dá para interagir conosco também via Instagram. Estamos aqui na rede social, no Instagram, como @phcgalvão, repetindo, @phcgalvão. Edson Ponce, doutor Edson Ponce, advogado no Rio de Janeiro. Obrigado, Edson, pela sua companhia constante aqui. Também o bom dia que chega da nossa ouvinte Terezinha, da Pompeia, desejando boa madrugada para todo mundo. Edmaranhos de Souza Matos, está na Bahia, também participa via Instagram, no @phcgalvão. Muitíssimo obrigado. 2:08, é hora da gente saber como é que estará o tempo nesta quinta-feira.
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2: Com Jade Ramos.
3: A quinta-feira começa com o avanço de uma intensa frente fria no Rio Grande do Sul, que aumenta o risco de temporais, com moderada, forte intensidade, queda de granizo e rajadas de vento de até 90 km por hora no oeste, campanha e no sul gaúcho. Enquanto no Brasil central e no sudeste do país, uma massa de ar quente e seca domina em grande parte das áreas e a umidade relativa do ar segue em alerta em São Paulo, Brasília, Minas Gerais e no Rio de Janeiro. O destaque também continua para o litoral do Nordeste, em que o dia segue com alerta no sul da Bahia, Rio Grande do Norte e Fortaleza, onde os temporais podem vir fortes, principalmente no final da tarde. Já no norte, a zona de convergência intertropical mantém o alerta para temporais com risco de alagamentos no Amapá, enquanto nas demais áreas da região norte o sol aparece à tarde e as pancadas de chuva ocorrem de forma irregular ao longo do dia. Jade Ramos, da Clima Tempo, para a CBN.
2: Duas e nove, hora do esporte com Gabriel Dudziak.
4: O Fluminense empatou com o Independiente Rivadavia da Argentina fora de casa por 1-1 e se manteve vivo na Libertadores. O tricolor saiu atrás no placar, mas contou com John Kennedy para empatar o duelo e chegar a 2 pontos conquistados em 4 partidas. Foi o mesmo resultado do Corinthians contra o Independiente Santa Fé na Colômbia, também pelo torneio continental. Os colombianos fizeram 1-0 e os corintianos no final igualaram com Gustavo Henrique. O Alvinegro, no entanto, é líder do seu grupo, com 10 pontos.

Pela Copa Sul-Americana, o Vasco venceu o Audax Italiano por 2-1, com gols de Spinelli e Matheus França, enquanto o Botafogo bateu o Racing pelo mesmo placar, graças a um gol contra e outro de Danilo. Hoje, pela Libertadores, o Mirassol encara a LDU em casa, às 7 da noite, e o Flamengo visita o Independente Medellín às 9:30. Pela Sul-Americana, o São Paulo encara o O'Higgins fora de casa, às 7 da noite, e o Bragantino visita o Blooming, às 9:30 da noite.

0: 2:10, conosco agora Tatiana Vasconcelos, Fernando Andrade, Maria Cristina Fernandes.
1: Maria Cristina hoje fala sobre as expectativas para esse encontro de amanhã, marcado para amanhã, entre Lula e Trump. Mas ela vai partir do PL, Projeto de Minerais Críticos, que está na Câmara dos Deputados. Esse deve ser um assunto a ser debatido pelos dois presidentes, né, Maria Cristina?
2: Com certeza, Tati. O embarque aconteceu agora na hora do almoço, né, em torno um pouco antes da 1:00 PM. O presidente embarcou levando uma comitiva de 5 ministros, o diretor-geral da Polícia Federal e aquilo que de mais interesse ele leva para o presidente americano estará em pauta hoje na Câmara dos Deputados, que é o projeto, que é o marco regulatório de exploração dos minerais estratégicos, entre os quais as chamadas terras raras, que são minerais muito importantes, essenciais para

isso, que a gente tem notícia de que os Estados Unidos não conseguiram o que queriam no Irã. Então, estão dando lá por o que ele disse, missão cumprida, que não tem mais muito o que fazer. É um visível fracasso americano no Irã. Então, o interesse aí é mudar um pouco a rota, mudar a pauta, com um tema que, digamos, fortaleça estrategicamente os Estados Unidos frente aí a essa derrota geopolítica que foi essa intervenção no Oriente Médio. E esse projeto de lei permite ao Brasil dizer que o Brasil não discrimina o capital a ser investido por origem. Então, aceitará investimentos americanos e aceitará investimentos chineses. Há essa percepção de que os Estados Unidos avaliam uma preferência brasileira pela China. Então, este é um ativo brasileiro nesta negociação. O que o presidente Lula quer, na verdade, além de eventuais promessas de investimento, acordos de investimento, é uma colaboração do governo americano para essa nova investida do governo brasileiro no crime organizado. Esse pacote a ser anunciado na próxima semana. Este aval americano à investida do governo Lula daria mais densidade, digamos, ao desempenho do governo nesta pauta, que é a principal bandeira da direita, é a principal preocupação do eleitor, é a segurança pública. E, digamos assim, tentaria roubar um pouco o protagonismo da direita do senador Flávio Bolsonaro no tema, que tem alardeado aí a proximidade com o governo americano. Tem um outro tema, que é a chamada Sessão 301, que é uma discussão de comércio entre os dois países, acusações, o Brasil é acusado de prática predatória no PIX e é acusado também de obter vantagens no agronegócio porque desmata. E o presidente vai explicar que esses dois temas, qual é, o PIX é um instrumento que alargou o consumo, alargou a bancarização da população, porque o governo americano alega que o PIX faz uma concorrência desleal com as bandeiras de cartão de crédito americanas. Então, esta é a acusação. E que desmatamento, na verdade, só cai no governo dele. A ministra Marina Silva é absolutamente comprometida com este tema e o governo tem respaldado todas as políticas, todas as iniciativas do seu ministério. Então, é uma viagem que chega num momento importante para o Lula, porque é um momento logo depois da derrota do presidente na indicação do ministro Jorge Messias para o Supremo Tribunal Federal, e permite ao Lula a chance de trazer a vitória num tema que pode ajudar esse discurso da soberania. E chega também num momento importante para o Trump, que aliás foi quem marcou a viagem, né? Ali, à véspera do feriado, ele marcou essa viagem porque também permitiria mudar esse assunto. Então, como é vantajoso para ambos, isso está alimentando a expectativa de que seja uma viagem com resultados, pelo menos suficientes para serem incorporados ao discurso de ambos os presidentes. Chance de uma cilada muito pouca pelo que a gente colhe, porque, enfim, os Estados Unidos

0: dos metais críticos brasileiros foi a venda recente da mineradora Serra Verde por uma empresa americana por 2,8 bilhões de dólares. Tudo bem, é algo privado, mas simplesmente chegou, comprou, bateu o martelo, está vendido. Muito rápido.
1: Eu até conversei ontem com o relator, o Arnaldo Jardim, perguntaria como é que a aprovação desse projeto, ela afeta este negócio. Ele disse, olha, uma vez que o negócio foi feito, não há como este projeto de lei ser aprovado, não retroage. Se esta venda tivesse, se esse negócio tivesse sido feito na vigência desta provável lei, esta negociação teria que passar por um conselho que será criado pelo projeto de lei. A proposta, o parecer dele está lá, a proposta de um conselho que analisa, um conselho a ser formado por integrantes do executivo, da iniciativa privada, do legislativo, que analisa essas propostas, coteja o interesse nacional, a perspectiva de investimento, e este conselho é que tem a autoridade para autorizar ou não o negócio. Como este de Goiás foi vendido a toque de caixa, justamente quando este projeto estava já encaixado para ser aprovado, né, o que submeteria a este conselho, e esta venda não será afetada.
0: Perfeito, perfeito.
2: Aí a Maria Cristina Fernandes conversando com Fernando Andrade, Tatiana Vasconcelos. Nós vamos a Brasília. Samantha Klein tem informações aí sobre os bastidores da política na capital federal depois da derrota na indicação de Jorge Messias para o Supremo.
3: O Palácio do Planalto vem fazendo um esforço de reaproximação com o presidente do Senado, Davi Alcolumbre, após a rejeição histórica à indicação de Jorge Messias para ocupar vaga no Supremo Tribunal Federal. Nesta quarta-feira, o ministro das Relações Institucionais, José Guimarães, se reuniu com Alcolumbre na residência oficial. Já na manhã de terça, foi a vez do ministro José Múcio Monteiro, da Defesa, que se reuniu com o presidente do Congresso, também com o objetivo de apaziguar os ânimos e afirmar que o governo não busca nenhum tipo de retaliação. Representando o Palácio do Planalto, Múcio ainda participou da sessão solene dos 200 anos da Câmara nessa quarta. Ao falar sobre a rejeição de Messias, o ministro afirmou que é necessário dar um primeiro passo e também admitiu que há uma ressaca em relação à derrota que o Senado impôs ao governo.
4: Temos tantas coisas para tratar, né? Mas a coisa mais importante desse encontro é o encontro. Nós estamos precisando, nesse mundo tão disperso de tantos conflitos, a gente precisa se encontrar

0: Executivo a relação verdadeira e honesta do Parlamento com o governo. Guimarães, a sua presença neste momento, naturalmente na condição de membro do Poder Executivo, mas que conhece profundamente ao longo dos últimos 20 anos e convive nesta casa. A sua presença é a presença do governo federal no Parlamento.
1: No entanto, ao ser questionado por jornalistas se ele aguarda uma nova indicação para preencher a vaga aberta no Supremo, Alcolumbre rebateu. Abre aspas, tem que esperar alguma coisa? Não tem que esperar nada. Aliados do Centrão afirmam que Alcolumbre já sinalizou que não colocaria nenhum outro nome para ser votado neste ano. O presidente do Congresso também vai ficar com a promulgação ao PL da dosimetria, já que o presidente Lula se negou a promulgar o veto ao projeto, que é um aceno à base bolsonarista. Com colaboração de Rani Veloso, de Brasília, Samantha Klein.
2: 12h23, vamos saber da guerra agora. O Pedro Pupulin tem as informações.
3: O presidente dos Estados Unidos, Donald Trump, ameaçou nesta quarta-feira retomar os bombardeios contra o Irã se os governantes do país não aceitarem um acordo mediado pelo Paquistão para acabar com a guerra. Mas afirmou também que os Estados Unidos vão pegar o urânio enriquecido do Irã, material ligado ao desenvolvimento de armas nucleares, e que é um dos principais impasses nas negociações de um acordo de paz na guerra entre norte-americanos, Israel e Irã. O porta-voz do Ministério das Relações Exteriores do Irã disse que o país persa ainda analisa esta última proposta dos Estados Unidos para o fim da guerra. A proposição dos norte-americanos conta com 14 pontos. Um parlamentar iraniano, porta-voz da Comissão de Segurança Nacional e Política Externa, minimizou as notícias de que um acordo de paz do país com os Estados Unidos está próximo e fez ameaças contra Washington, dizendo que o Irã tem o dedo no gatilho. Donald Trump também afirmou nesta quarta-feira que ainda é muito cedo para conversas diretas com membros do governo do Irã. As negociações entre os dois lados seguem de forma indireta, mediada pelo Paquistão. Em meio às negociações, o Centro de Comando dos Estados Unidos informou que atacou um petroleiro do Irã que navegava pelo Golfo de Omã nesta quarta e que o bloqueio do país contra navios iranianos que tentam entrar ou sair de portos na região do Estreito de Hormuz permanece em pleno vigor. A Marinha da Guarda Revolucionária do Irã destacou que o Estreito de Hormuz foi liberado para navegação segura em um comunicado. A iniciativa surgiu depois de Trump ter anunciado pausa na escolta a navios na região. Ao anunciar a decisão de pausar a chamada Operação Liberdade, Trump disse que a pausa na escolta a navios pelo estreito foi tomada após pedidos do Paquistão, que atua como mediador, e citou um grande progresso nas conversas com representantes iranianos. Já no campo dos bombardeios, o exército de Israel realizou nesta quarta o primeiro ataque nos subúrbios ao sul de Beirute, capital do Líbano. Segundo as forças israelenses, o alvo da ofensiva era um comandante do Hezbollah. Desde o início de março, tropas israelenses invadiram e passaram a ocupar uma área do Líbano entre 5 e 10 quilômetros da fronteira entre os dois países. O primeiro-ministro Benjamin Netanyahu afirma que a zona tampão no sul do Líbano tem como objetivo frustrar a ameaça de invasão do grupo libanês Hezbollah, apoiado pelo Irã. De São Paulo, Pedro Pupulin.
2: Duas e 26, Clauson Dutra traz agora as últimas informações sobre aquele caso bárbaro de estupro de duas crianças, dois meninos. E tem muita, mas muita gente envolvida no compartilhamento dos vídeos.
4: A investigação sobre o estupro coletivo de duas crianças de 7 e 10 anos entra agora na fase de perícia digital. A Polícia Civil rastreou 88 perfis que ajudaram a viralizar os vídeos gravados durante os abusos ocorridos em uma comunidade de São Miguel Paulista, na Zona Leste de São Paulo. As 5 pessoas que participaram do crime estão detidas. Alessandro Martins dos Santos, de 21 anos, já está no sistema prisional após prestar depoimento na delegacia. Ele confessou participação no crime, dizendo ter convidado as vítimas para assaltar pipa, mas que depois mudou de ideia e decidiu cometer os abusos, entre aspas, por zoeira. Outros 4 adolescentes seguem apreendidos na Fundação Casa. Alessandro também admitiu ser o autor dos vídeos que registraram os abusos e não demonstrou arrependimento, apenas preocupação com as consequências legais, segundo a investigação. A coordenadora do Núcleo de Observação e Análise Digital, Lisandria Colabouno, detalhou a identificação dos perfis e os próximos passos da investigação.
5: A gente gente percebe que foram perfis criados, né, em redes sociais.

0: em plataformas digitais exclusivamente para esse fim. Ou seja, são perfis que a gente percebe claramente que são fakes, né? São falsos. Na verdade, está no início, né? As investigações ainda estão no início com relação a esses perfis. Nós pedimos junto às plataformas os dados, né? A quebra dos dados desses usuários, para que nós possamos agora iniciar uma investigação com os dados que as plataformas nos devolverem.
1: A delegada também reforçou que o compartilhamento dessas imagens, mesmo que por indignação, configura crime grave pelo Estatuto da Criança e do Adolescente, com pena de 1 a 4 anos de reclusão, além de multa. A polícia também investiga as ameaças sofridas pelas famílias das vítimas, o que retardou o registro da ocorrência na época do crime. As vítimas continuam recebendo amparo médico e psicológico no Conselho Tutelar. Alessandro Martins dos Santos será indiciado por estupro de vulnerável, corrupção de menores e compartilhamento de pornografia infantil. De São Paulo, Clauson Dutra.
2: A gente continua na capital paulista. O Guilherme Marconi tem informações sobre a prisão de integrante de uma gangue de ladrões de celulares que agiam no centro da capital.
3: A polícia prendeu nesta quarta-feira um homem apontado como um dos principais nomes do crime denominado Gangue das Bikes. O grupo é conhecido por utilizar bicicletas para cometer furtos e roubos de celulares no centro de São Paulo. Ao todo, 5 maiores de idade foram presos e um adolescente apreendido em um apartamento na região central, na Rua dos Andradas. A polícia encontrou o apartamento apontado como base, que servia como uma central de receptação de celulares. Ainda conforme a polícia, no endereço, os aparelhos eram desbloqueados antes de serem destinados à revenda ilegal. O delegado Luiz Carlos Silva Santos destacou em entrevista à TV Globo o histórico do principal alvo da operação e MEI rastreado.
4: Posso dizer que ele é um dos líderes, né? Envolvido em várias ocorrências aqui na região central, inclusive com antecedentes criminais de furto de celulares, receptação, e ele era um dos nossos alvos. Ele foi inclusive preso e vai permanecer preso à disposição da justiça. A partir dos equipamentos que nós aprendemos com ele, os eletrônicos, a gente vai realizar uma nova fase dessa operação e verificar inclusive o envolvimento de outras pessoas nessa prática criminosa.
3: Ao todo foram cumpridos 6 mandados de busca e apreensão autorizados pela justiça. Durante a ação, foi constatada uma ligação clandestina de energia no imóvel, o que resultou também na prisão em flagrante dos envolvidos por furto de energia. Os suspeitos atuavam na região central da capital, utilizando bicicletas para cometer os crimes, além de quebrarem os vidros dos carros para roubar os aparelhos e depois revendê-los. Foram apreendidos 13 celulares, mais de R$ 9.000 em espécie, 4 bicicletas sem procedência e 2 bags de entrega foram recolhidas. Também foram encontrados 7 cartões bancários, 3 máquinas de cartão, correntes de ouro e produtos eletrônicos. A polícia segue com as investigações para identificar outros envolvidos no esquema criminoso. De São Paulo, Guilherme Marconi.
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Quinta-feira, 7 de maio de 2026. O ministro do Trabalho e Emprego, Luiz Marinho, cobrou do presidente da Câmara, Hugo Mota, o avanço na tramitação do projeto de lei que trata do fim da escala 6x1. O apelo foi feito durante reunião da comissão especial que discute o tema. O texto do governo federal foi encaminhado com urgência e tem de ser votado em até 45 dias. O presidente Lula recebeu na última sexta-feira uma ligação do presidente dos Estados Unidos, Donald Trump. As informações são da Globo News. A conversa de 40 minutos foi realizada em tom amistoso e o republicano afirmou ter interesse em ouvir as opiniões do petista sobre o papel do Brasil na ONU. Hoje, os dois líderes vão se reunir na Casa Branca. A reunião é vista por diplomatas brasileiros como um passo importante para normalizar as relações comerciais entre os dois países. Autoridades de Cuba criticaram uma série crescente

Tente de declarações e ameaças dos Estados Unidos de ação militar contra a ilha, classificando as falas como perigosas e crime internacional. O ministro das Relações Exteriores de Cuba enfatizou que o bloqueio contínuo de petróleo imposto pelo governo de Trump

0: Em destaque no Panorama CBN. Viagem de Lula aos Estados Unidos foi acertada em ligação com Donald Trump na última sexta. Irã analisa proposta de paz depois de Estados Unidos interromper operação de escolta de navios no Estreito de Hormuz. Delação de Daniel Vorkaro avança e ministro do TCU deve ser implicado. Morre Ted Turner, fundador da CNN, primeira emissora de notícias 24 horas por dia. PSG vai à final da Liga dos Campeões da Europa contra o Arsenal.
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0: Olá para você que está aqui comigo, eu sou Leandro Gouveia e a partir de agora, em menos de 30 minutos, vou te contar as principais notícias do dia. O presidente Lula já embarcou no começo da tarde dessa quarta-feira para Washington, onde vai se encontrar com o presidente dos Estados Unidos, Donald Trump, na Casa Branca. A viagem foi acertada numa ligação telefônica no fim da semana passada. Essa informação foi revelada pelo jornal O Globo. Segundo interlocutores do governo ouvidos pelo jornal, o tom de Trump foi amistoso, o que diminuiu o receio de um comportamento hostil. O gesto é visto como um alívio, já que Trump teve embates recentes com outros líderes. Lula viaja acompanhado de 5 ministros, entre eles Dario Durigan, da Fazenda, e na pauta, temas sensíveis como as tarifas sobre exportações brasileiras e a guerra dos Estados Unidos contra o Irã. Outro ponto central é a intenção americana de classificar o PCC e o Comando Vermelho como organizações terroristas, o que o governo brasileiro vê como risco à soberania. E nessa quarta, o presidente Trump assinou uma nova estratégia nacional de combate ao terrorismo que foca diretamente nos cartéis de drogas. Segundo a revista Time, o plano amplia o conceito de terrorismo para incluir também grupos políticos radicais internos, como os antifascistas. Os Estados Unidos agora cobram mais empenho de países aliados. O tema vai ser debatido numa reunião com parceiros internacionais nesta sexta-feira. E os Estados Unidos e o Irã podem estar perto de um acordo para encerrar a guerra no Oriente Médio. A informação é de um funcionário do alto escalão do Paquistão que tem atuado como mediador entre as duas nações. Segundo o site Axios e a agência Reuters, Washington e Teherã discutem um memorando de uma página. Nessa quarta-feira, o presidente Donald Trump afirmou que a guerra pode acabar se o Irã aceitar os termos, mas manteve as

No dia anterior, depois que eu gravei o panorama, Trump suspendeu aquela operação militar chamada Projeto Liberdade, que tentava reabrir o Estreito de Hormuz à força. A estratégia não funcionou e acabou gerando mais ataques iranianos. O porta-voz do Ministério das Relações Exteriores do Irã confirmou à agência ISNA que o país analisa a proposta. Já o chefe do Comitê de Segurança do Parlamento iraniano chamou o documento de Lista de Desejos Americana. Em uma publicação na internet, ele disse que o Irã está com o dedo no gatilho. Uma fonte do governo iraniano, ouvido pela agência Tasnim, disse que há pontos inaceitáveis na proposta, que tem 14 pontos. O texto prevê uma trégua de 30 dias para negociar detalhes maiores. Nesse período, o Irã aceitaria parar o enriquecimento nuclear. Em troca, o governo Trump suspenderia as sanções e liberaria bilhões de dólares em ativos iranianos que estão congelados. Nessa quarta, uma empresa francesa informou que um navio porta-contêineres foi atingido no estreito e teve tripulantes feridos. O Comando Central dos Estados Unidos declarou que abriu fogo contra um petroleiro de bandeira iraniana no Golfo de Omã. O navio foi atingido por disparos de um jato da Marinha e ficou fora de operação porque tentava furar o bloqueio americano. O ministro de Relações Exteriores da China, Wang Yi, se reuniu com o chanceler iraniano e pediu a interrupção completa das hostilidades. Mais da metade do petróleo que a China importa por mar passa justamente pelo Estreito de Hormuz, que está praticamente fechado desde o fim de fevereiro. Enquanto isso, no Líbano, Israel atacou o sul da capital Beirute pela primeira vez desde o início do cessar-fogo em uma área controlada pelo Hezbollah. Segundo o grupo, o alvo da ofensiva era um comandante da força de elite de um braço militar. O governo de Israel declarou que agentes desse braço militar foram responsáveis por disparar contra comunidades israelenses e ferir soldados do exército de Israel. Reflexo direto dessas negociações é o preço do petróleo, que cai cerca de 7% nessa quarta-feira. No momento em que eu gravo o podcast, o barril do tipo Brent é negociado a 102 dólares, um patamar ainda muito elevado, mas o menor em duas semanas. O principal índice da Bolsa de Valores de São Paulo subiu 0,5% aos 187.690 pontos, destaque para Vale, que subiu 3,7% com o minério de ferro, Petrobras caiu cerca de 3% com a queda do petróleo e Itaú caiu 1,8% depois de anunciar lucro líquido de 12 bilhões de reais no primeiro trimestre, em linha com as expectativas. O dólar comercial subiu 0,17%, cotado a R$ 4,92. O euro vale R$ 5,78, com alta de 0,63%. E avançou a delação premiada do ex-banqueiro Daniel Vorcaro, do Banco Master. O empresário entregou nessa semana os anexos da

0: profissionais e órgãos públicos de todo o Brasil parem de criar ou pagar penduricalhos sem o aval da corte. O documento é assinado por Gilmar Mendes, Alexandre de Moraes, Cristiano Zanin e pelo relator Flávio Dino, depois de reportagens na imprensa que mostram a regulamentação ou discussão de penduricalhos por tribunais e ministérios públicos pelo país. O jornal Folha de São Paulo mapeou 14 iniciativas em ao menos 8 estados. Os magistrados reforçam, então, que está proibido o pagamento de qualquer parcela extra, seja como salário ou indenização, mesmo que o valor esteja abaixo do teto constitucional. O texto deixa claro que quem descumprir a ordem pode responder por crimes nas esferas penal, civil e administrativa. Dino destacou que a proibição vale, inclusive, para benefícios criados depois de março, quando o STF já tinha decidido sobre o tema. Além disso, os órgãos devem publicar mensalmente os valores detalhados recebidos por cada integrante. Qualquer diferença entre o que for divulgado e o que for pago de fato vai gerar punição direta para os gestores. E o ministro Alexandre de Moraes determinou a manutenção da prisão do deputado estadual do Rio, Thiago Rangel, do Avante. O parlamentar foi preso pela Polícia Federal na Operação Unha e Carne, que investiga fraudes na Secretaria de Educação do Rio. O detalhe central da decisão é que Moraes proibiu a Assembleia Legislativa do Rio, a Alerj, de derrubar a prisão. O ministro argumentou que o Legislativo Fluminense tem usado a imunidade parlamentar para garantir impunidade. Segundo Moraes, de 13 prisões de deputados estaduais no Brasil por crimes sem relação com o mandato, 12 foram derrubadas pelas assembleias, sendo 8 delas só no Rio de Janeiro. Em nota, a defesa de Thiago Rangel afirmou que recebeu a prisão com surpresa, negou qualquer crime e disse que vai prestar esclarecimentos nos autos do processo. Agora um recorte da pesquisa Quest, encomendada pela Genial Investimentos, que mostra uma divisão regional clara para a eleição de 2026. O levantamento mediu a temperatura em 10 estados e revela que o presidente Lula e o senador Flávio Bolsonaro levam vantagem cada um em 5 estados. Nos cenários de segundo turno, o filho do ex-presidente Jair Bolsonaro aparece na frente no Rio Grande do Sul, no Paraná, em Goiás, em São Paulo e no Rio de Janeiro. A maior distância está no Rio Grande do Sul, onde Flávio Bolsonaro tem 57% das intenções de voto contra 31% do presidente. Lula mostra força no Nordeste e lidera na Bahia, em Pernambuco e no Ceará, além de vencer também no Pará. Em Pernambuco, o presidente atinge sua maior vantagem, com 34 pontos acima do adversário. O único empate técnico acontece em Minas Gerais, o segundo maior colégio eleitoral do país. Por lá, o presidente tem 39% contra 36% do senador. O Instituto também testou o nome de outros possíveis candidatos da oposição. Lula perde para o ex-governador de Goiás, Ronaldo Caiado, do União Brasil, em Goiás, e empata com ele em São Paulo, no Paraná e no Rio Grande do Sul. Já contra o ex-governador de Minas Gerais, Romeu Zema, do Novo, a disputa fica igualada em 5 estados, incluindo Minas e São Paulo. A apresentadora e comentarista de política da CBN, Vera Magalhães, fala sobre a situação do PT em Minas Gerais, que costuma refletir o resultado nacional.
1: O que, que é preciso definir, né, do ponto de vista do PT? Quem vai ser esse candidato em Minas Gerais? Porque é um estado muito importante para estar tão largado e tão bagunçado como está. Depois que o senador Rodrigo Pacheco declinou da ideia de ser ele o candidato, ganhou muita força a possibilidade de uma candidatura do ex-presidente da Fiesp, Josué Gomes. Ele que também é filho do ex-presidente José Alencar, que foi por 2 vezes vice do Lula nos 2 primeiros mandatos e que sempre hesitou em entrar na política, sempre foi cortejado para entrar para a política, nunca quis, mas agora se filiou ao PSB e tem admitido a possibilidade de, pela primeira vez, ser candidato ao governo do estado. Então, se for ele o candidato pelo PSB, o mesmo partido ao qual se filiou o Rodrigo Pacheco, o PT deverá apoiá-lo. Essa é a atual maior probabilidade no estado tão importante que é Minas Gerais.

de confiança de 95%. E a polícia do Acre investiga a conduta do padrasto do adolescente de 13 anos que matou duas servidoras no Instituto São José, em Rio Branco. O homem, que é o dono da arma usada no crime, prestou depoimento e foi liberado depois de assinar um termo circunstanciado por omissão de cautela. Ele ocupava um cargo em comissão no governo do Acre e foi exonerado. A defesa dele disse que o adolescente teve acesso indevido à arma sem autorização ou conhecimento prévio. O ataque foi na terça-feira. O aluno entrou armado na escola, disparou contra as funcionárias e se entregou logo depois no Comando Geral da Polícia Militar, que fica a 500 metros do colégio. As vítimas foram as inspetoras Alzenir Pereira da Silva, de 53 anos, e Raquel Salles Feitosa, de 37. Elas foram enterradas na tarde dessa quarta-feira, sob forte comoção. Raquel estava no último ano da faculdade de enfermagem e Alzenir trabalhava na instituição há 15 anos. Além das duas mortes, uma funcionária e uma aluna de 11 anos ficaram feridas, mas já receberam alta. O governo do Acre decretou luto oficial de 3 dias e as aulas em Rio Branco vão ficar suspensas até sexta-feira. Morreu nessa quarta-feira, aos 87 anos, o empresário norte-americano Ted Turner, fundador da CNN. A informação foi divulgada pela própria emissora, que ele fundou em 1980, e que revolucionou o jornalismo mundial ao ser a primeira rede com notícias 24 horas por dia. Turner sofria de uma doença que ataca o sistema nervoso e que ele mesmo revelou ter em setembro de 2018. O empresário começou a carreira nos negócios de outdoors da família e assumiu o comando da empresa aos 24 anos, logo depois que o pai dele tirou a própria vida. Na década de 70, Turner comprou uma pequena estação de TV em Atlanta por $2,5 milhões. Ele foi pioneiro ao usar satélites para transmitir a programação para todo o país, o que transformou o negócio em um império de mídia. Além da CNN, ele criou canais de esportes e filmes, comprou os estúdios MGM e os times de beisebol Atlanta Braves e de basquete Atlanta Hawks. Em 1991, foi eleito Homem do Ano pela revista Time. Mesmo sendo um crítico feroz da CNN, o presidente dos Estados Unidos, Donald Trump, lamentou a morte do empresário, dizendo que ele foi um dos maiores nomes da história da radiodifusão. A fortuna de Ted Turner é estimada pela revista Forbes em $2,8 bilhões, o que dá cerca de R$13,8 bilhões. No fim da vida, ele se dedicou à filantropia e chegou a doar $1 bilhão para a ONU. Turner também foi casado com a atriz Jane Fonda, vencedora do Oscar. A Ucrânia acusa a Rússia de violar o cessar-fogo iniciado pelo presidente Volodymyr Zelensky na virada dessa terça para quarta-feira. O ministro das Relações Exteriores da Ucrânia disse numa rede social que os ataques russos continuaram durante toda a noite. Já a Rússia disse que nunca aceitou um cessar-fogo. O balanço oficial aponta uma pessoa morta e 3 feridas. O governo ucraniano propôs essa pausa por tempo indeterminado, mas o Kremlin anunciou a interrupção só para os dias 8 e 9 de maio. A data marca a vitória soviética sobre a Alemanha nazista. Na terça-feira, horas antes do prazo para o início da trégua, ataques russos já tinham deixado pelo menos 27 mortos na Ucrânia. Falar agora daquele surto de hantavírus no cruzeiro de luxo MV Hondius. O Ministério da Saúde da África do Sul confirmou que a cepa identificada em um passageiro é a variante andina, que é a única que pode ser transmitida entre humanos. Até agora, 3 mortes foram confirmadas.

justiça rejeitou o recurso da defesa e os dois vão ficar presos pelo menos até domingo. Eles foram detidos na última quinta-feira em um barco que levava ajuda humanitária para a faixa de Gaza. A ONG Adalá, que representa os ativistas, denuncia que os dois estão sofrendo maus tratos, como isolamento total e luz forte ligada 24 horas por dia. O governo de Israel nega, mas ainda não apresentou uma acusação formal. Israel afirma que os ativistas têm ligação com um grupo que atuaria em nome

0: Mas disse que Robinho Júnior também errou.
1: Não errou meu, foi o dele. Eu errei um pouco mais. Mas já tinha sido desculpa. Já tinha pedido desculpa. Pensei que estava resolvido com nós ali pós-vestiário. Então, se eles querem um pedido de desculpa perante a imprensa, aqui tá.
0: Robinho Júnior também falou com a imprensa.
2: Foi isso que te deixou com tanto ódio, além da bronca, da discussão, ter tomado um tapa no rosto do Neymar?
3: Cara, foi isso, mas como eu já disse, ele já pediu desculpa na hora, ele já pediu desculpa, ele viu que, né, tinha passado um pouco da medida, ele me pediu desculpa diversas vezes e eu já falei, as desculpas estão aceitas, né?
4: Os representantes vão retirar a notificação?
3: Sim, sim, já aceito as desculpas, normal, todo mundo erra, ele é ser humano como todos nós, eu também poderia ter errado, como eu já errei muitas vezes.
0: No jogo dessa terça, Neymar fez o gol do Santos e abraçou o jovem na comemoração. Convido você a mandar mensagem para o Panorama. Meu e-mail é leandro.gouveia@cbn.com.br. 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A Sheila Mafra Holanda Maia escreveu no Spotify: interessante, escuto esse podcast com frequência e nunca, com letras maiúsculas, falaram de Pernambuco, mas é só ter um desastre que o estado vira notícia. Ela está falando sobre as mortes pelas chuvas lá em Pernambuco que eu noticiei no último episódio. Sheila, eu entendo até sua insatisfação, mas o Panorama prioriza assuntos que têm repercussão nacional, sejam bons ou ruins. Eu lembro que Pernambuco foi notícia com a indicação do filme O Agente Secreto ao Oscar, também por causa da eleição, para o governo do estado, para o Senado, isso para ficar em dois exemplos só. Mas obrigado por compartilhar aí sua impressão. Outro ouvinte sugere que eu abra o episódio falando a data em que eu estou gravando. Ele não se identificou. Eu até fazia isso, mas eu parei depois de reparar que muita gente, viu, Anderson Wendel, ouve o podcast no dia seguinte. Então, achei que não fazia muito sentido falar a data, mas posso até retomar. Então, vota aí se você também acha que eu devo fazer isso, na caixinha de comentários, dando a sua opinião. 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E agora um convite. Em maio de 2006, o PCC anunciou um toque de recolher velado, obrigou a população a se trancar em casa e matou 59 agentes das forças de segurança. O revide da polícia nos dias seguintes foi num crescente,

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0: quinta-feira, 7 de maio de 2026. O presidente Lula desembarcou em Washington para um encontro com o presidente Donald Trump. A reunião na Casa Branca está marcada para esta quinta-feira. A visita é vista por diplomatas brasileiros como um passo importante para normalizar as relações comerciais entre os dois países. Os líderes devem discutir temas como terras raras, questões tarifárias e combate ao crime organizado. Entre os pontos questionados pelos norte-americanos estão práticas como o comércio popular na região da 25 de março, em São Paulo, e o PIX. O ministro Alexandre de Moraes, do STF, pediu vista e suspendeu mais um julgamento que discute a aplicação da TEV da revisão da vida toda do INSS. Este é o quarto recurso sobre a tese a ser julgado pelo Supremo Tribunal Federal. Não há data para a retomada das discussões, mas Moraes tem o prazo regimental de 90 dias para devolver o processo para análise. O estado de Roraima sofreu um apagão no serviço de internet após o rompimento de um cabo de fibra ótica. Moradores relataram dificuldades para acessar sites e fazer transações bancárias por aplicativos. Além disso, operadoras de telefonia também tiveram instabilidade e falta de sinal. Em alguns estabelecimentos, máquinas de cartão ficaram fora do ar. A interrupção aconteceu por volta de meio-dia no horário local e ainda não foi totalmente resolvida. A adesão ao PROPAG, Programa de Pagamento de Dívidas Estaduais, pode ajudar a reduzir o déficit de 19 bilhões de reais previsto para este ano nas contas do Rio de Janeiro. As informações foram divulgadas pela Secretaria da Fazenda do Estado. O projeto permite o aumento do prazo para os pagamentos e a redução dos encargos financeiros, enquanto vincula os benefícios fiscais ao aumento de investimentos dos governos estaduais em determinadas áreas. No horário de Brasília, 3:02.
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0: gente já conversa faz tempo, né? Eu adoro conversar com você.
1: E a gente aprende muito sobre a família imperial, né? Porque é legal porque você joga a luz sobre as pessoas. E nesse caso
0: Exatamente.
1: aqui, e o Dom João VI, a gente tem uma imagem dele completamente grotesca, caricata, né? O Dom João VI. E você nos apresenta uma outra figura, uma figura inteligente, estrategista e tal. Mas antes de falarmos sobre a sua pesquisa e o Dom João VI que você traz, Paulo Rizzuti, por que ficou essa imagem aqui no Brasil de um Dom João VI grotesco?
0: Olha, isso é uma construção que também acontece em Portugal. A historiografia francesa acabou construindo essa imagem do Dom João como fujão, etc., para justificar a invasão do Napoleão. Que o Napoleão se transveste como salvador de Portugal, porque Portugal está abandonado pelo seu príncipe regente, então ele está sendo bonzinho para cuidar de Portugal enquanto o príncipe veio para o Brasil. Na verdade, tinha um plano para tirar o Dom João e a família Bragança do

0: né, que vai casar com o que casou com o Dom Pedro, como se fosse um pai. Então ele prepara o Palácio de São Cristóvão para receber ela, prepara aposentos novos para receber ela. Ele encomenda na Europa miniaturas, rostos pintados em miniatura e cria meio que um álbum. O que seria hoje um álbum de retrato? Ele manda fazer o retrato de toda a família dela, para quando ela sentir saudades poder olhar os retratos.
1: Nossa, que
0: Sabe, de uma
1: fofo.
0: gentileza, de uma fofura. E aí, quando tem a independência, ele meio que escolhe as datas das documentações que ele vai fazer, são as chamadas cartas patentes, eram cartas onde eram apresentadas até onde ele iria na negociação da independência do Brasil. Então, todas a data das cartas patentes, a data que ele convoca o Conselho de Estado em Portugal para resolver a questão da independência, quando ele nomeia o cara que vai vir aqui para o Brasil para resolver tudo isso, que é o Charles Sturt, é um britânico, todas essas datas são referentes à Leopoldina. É aniversário dela, é o santo do nome dela, é o dia que ela casou com o Dom Pedro em Viena, que também é o aniversário dele, 13 de maio. Sabe, era uma coisa muito assim, era totalmente diferente dessa pessoa meio monstruosa, né?
1: É
0: Um ogro,
1: que
0: né, que
1: entrou para a
0: aparece,
1: história.
0: né?
1: Então ali você já começou a perceber.

0: 20 anos, caiu no colo dele o trono de Portugal, sabe assim?
1: Sim.
0: E é tudo muito. E realmente, assim, toda a parte que ele. Que falavam que ele era. Que ele enrolava, que ele não se decidia e tal. Eu comecei a entender perfeitamente, porque ele está preso num país pequeno. Esse país está tentando manter uma neutralidade com a Inglaterra, com a guerra entre a Inglaterra e a França. E ele não tem muito o que fazer, sabe? Porque até então Napoleão não tinha perdido nenhuma batalha, o exército de Napoleão. E ele tinha destronado vários reis. E Napoleão, ao mesmo tempo, fica atormentando para ele sair da aliança com a Inglaterra para se unir à França. E aí tem uma carta fantástica que eu também trago no livro, que ele pega e meio desenha para o Napoleão, sabe? Ele explica A mais B. Ele fala: se eu acabar com a minha aliança com a Inglaterra, eu perco o Brasil.
1: Agora foi bom, Paulo Rizzuti, a vinda da família real, da corte portuguesa para o Brasil, sobretudo para o Rio de Janeiro, foi bom para o Brasil?
0: Olha, para nós foi, porque isso acelerou muito a independência do Brasil e criou uma ideia, começa a criar a ideia de uma nação. Porque até então era tudo espalhado. Então, assim, não havia uma unidade nacional, uma ideia de nação. Existem os mineiros, existem os baianos, existem os paulistas, os fluminenses, existiam esse povo nessas, né, capitanias que não se conversavam muito. Quando o Dom João vem para cá, isso une, porque é o que um diplomata muito antigo, já falecido, dizia, que os pés de Dom João fizeram mais do que 20 mãos dos seus antecessores. Que é só o fato do rei estar no Brasil, isso fez com que isso daqui tivesse que ser outra coisa, e não mais uma colônia. Então, quando ele abre os portos, ele está acabando com o monopólio colonial que existia, que tinha que sair daqui os produtos básicos e voltar manufaturados, né? Então, e tudo via Portugal, né? Você tinha que mandar para Portugal, Portugal comercializava isso com o resto do mundo, e aí o resto do mundo mandava as coisas para Portugal e Portugal remetia para o Brasil, né? Quando acaba isso, que ele libera os portos para as nações amigas nesse momento só a Inglaterra. É, a loucura é tanta que ninguém. Você nem imagina, ninguém podia entrar no Brasil até então. O Brasil era uma propriedade privada da coroa portuguesa. Nenhum estrangeiro podia pisar no Brasil até então. Com isso, os ingleses não sabem nem o que mandar para cá como mercadoria. Eles mandam patins de gelo. Porque eles não sabiam.
1: Tem noção.
0: Não tem noção. Aí depois eles vão começar, os comerciantes vão começar a desmontar os patins e usar as lâminas para fazer faca. Para ter uma ideia do
1: Que coisa, né?
0: o que era essa terra incógnita.
1: Claro.
0: Então aí o Brasil realmente vai ser descoberto pelo resto do mundo.
1: Com a abertura dos
0: E
1: portos, e aí a gente começa a
0: com a abertura
1: comercializar
0: dos
1: com outros
0: portos, e aí
1: países e tal.
0: começa a estruturar esse país, né? Então, que nem a gente vai ter um banco, que é o Banco do Brasil, que não é o Banco do Brasil atual, né? Era um banco, seria algo como o BNDES, era um banco de desenvolvimento. Esse banco do Brasil é criado muito antes do que o primeiro banco de Portugal. A
1: Ah,
0: gente tem um sistema bancário antes do sistema bancário português.
1: isso por causa da
0: É
1: corte aqui no
0: tudo por
1: Brasil,
0: causa do
1: né?
0: Dom
1: Dom
0: João. E aí
1: João.
0: você vai ter um melhoramento do Rio de Janeiro absurdo, porque tinha 60 mil pessoas morando no Rio de Janeiro, e de repente vem uma corte
1: É.
0: que atrai também estrangeiros. E aí isso passa para 90 mil. Você vai ter a criação da Cidade Nova, que é um bairro do Rio de Janeiro. Você vai ter incrementos, tipo, vai chegar o neocolonial, né, que é o estilo arquitetônico que até então não existia no Brasil. Com a corte, vai ser construído o primeiro grande teatro de ópera no Rio de Janeiro, que é o Teatro São João, que é onde hoje está o João Caetano, lá na Praça Tiradentes. Quer dizer, você tem ainda marcos dessa época do Dom João espalhados pelo Rio de Janeiro inteiro, porque é ele que vai desenvolver não só o Brasil, mas também a cidade do Rio de Janeiro.
1: Sim. É, o país deixa de ser uma colônia

0: e passa a
1: É,
0: ser a
1: e
0: sede do
1: passa a ser a
0: Império,
1: sede
0: né?
1: de um
0: É.
1: império. Império esse que, assim, depois o Junot acaba caindo fora de Portugal, os portugueses conseguem retomar Portugal. Tem, ao todo, são três invasões a Portugal, mas depois Napoleão acaba caindo, tal, e Portugal libertado. Então, o Brasil passa a ser a sede desse império ultramarino, não só ligado a Portugal, mas também começa a receber produtos e comércio com as outras áreas ligadas a Portugal. Então, Macau, Goa, na Índia. Então, você vai chegando produtos do Oriente aqui também. Inclusive leques. A gente tem eu sou curador da parte de Império da Fundação Oscar Americana em São Paulo. Estou com uma exposição, inclusive, lá sobre o Dom João. E lá eu coloquei vários, que a gente chama de leques leques que contam um pouco da história. São leques comemorativos. Que eram mandados do Rio de Janeiro, saía a ordem e o desenho, para Macau e outros lugares na China, e onde eles eram produzidos. Então a gente tem leques que vinham do Oriente representando cenas históricas, como, por exemplo, a chegada da corte portuguesa ao Brasil. Tem os
0: Nossa,
1: barquinhos, assim, chegando na Baía de Guanabara, sabe?
0: coisa
1: Tem o
0: mais
1: casamento.
0: globalizada, né?
1: Não é, a
0: Né?
1: gente fala em globalização, eles já tinham
0: Já
1: esses, os portugueses
0: tinha,
1: já dominavam isso, entendeu? Essa rede de o que
0: né?
1: fazer aonde.
0: Nossa,
1: Então você tem tudo isso, e ao mesmo tempo, você tem.

0: Jardim Botânico de La Gabriela, em Caiena, e trazem para o Brasil várias espécies que já tinham sido aclimatadas. Então aí vai entrar cana caiana, a tal da cana caiana, né, cantada em música,
1: Sim, pelo auxílio.
0: era de Caiena, e produzia muito mais, porque tinha mais sucarose, do que a cana que tinha sido plantada no Brasil, lá em 1500 e pouco, vinda da Ilha da Madeira. Então,
1: Uau.
0: começa a vir até colônia de chineses tentar aclimatar a Camellia sinensis no Jardim Botânico, que é criado para isso, no Rio de Janeiro, para ver se, para produzir o chá preto, para
1: Olha
0: tentar o
1: só.
0: mercado inglês. Então começa, sabe, várias experiências, e aí vai surgir, por exemplo, o Museu Real, que vai dar origem ao Museu Nacional, que existe ainda hoje, que vai colocar o Brasil para fazer intercâmbio com outras instituições científicas internacionais. Então aí sim o Brasil passa sabe, a participar do que está acontecendo no resto do mundo.
1: Muito bom. Nossa, quanta coisa. Bom, Paulo Rezutti, que está lançando o livro Dom João VI, A História Não Contada, pela editora Record. Aqui foi uma pincelada, né? Porque o livro você fala da vida do Dom João desde a infância, a vinda ao Brasil, a importância, né, que você está destacando aqui da vinda dele ao Brasil, trazendo a corte portuguesa ao Brasil. Depois ele volta para Portugal. Né? Ele fica quanto tempo aqui no Brasil, Paulo Rizzuti? Pouco,
0: Ele
1: né?
0: fica de 1808 a 1821. E ele só volta porque estoura uma revolução em Portugal. E aí essa revolução acaba mudando o sistema de governo. Então, essa revolução, ela é uma revolução liberal, que ela quer uma constituição, quer que tudo aquilo que aconteceu na Revolução Francesa, eles querem agora em Portugal. Então, eles querem uma constituição, eles querem o fim dos privilégios, da nobreza e da fidalguia, porque até então só determinados postos eram só para quem tinha nascido, né, na elite. E aí, com o que eles estão querendo, que são os ecos da Revolução Francesa, é que as pessoas consigam ascender por mérito próprio e por conhecimento, e não por nascimento, né? Então é o fim dos privilégios. E uma constituição em que essa burguesia passa a ter voz por meio de um parlamento. Ele não quer voltar de jeito nenhum para Portugal. Ele é praticamente obrigado, porque essa ideia
1: Sim.
0: toda de constituição e dele voltar para Portugal chega no Brasil. Então começa a lastrar também uma revolução no Brasil, em 1820, 1821. E aí, com isso, ele é obrigado, porque estoura uma revolta no Rio de Janeiro, ainda eco dessa revolta lá do Porto, em Portugal. E aí todo mundo quer Constituição, todo mundo quer que eu revolte, todo mundo quer liberalismo, entendeu? A base do
1: Sim.
0: liberalismo. E aí ele é obrigado a voltar, ele não tem como não voltar, porque não tem força para isso, porque o próprio exército está do lado dos revoltosos. Então aí ele é obrigado a voltar, mas
1: Voltar lá para
0: muito infeliz
1: Portugal.
0: no tempo
1: É.
0: voltar para
1: Mas
0: Portugal.
1: gostava do
0: E aí
1: Brasil.
0: deixar.
1: Se deixou.
0: Ele
1: Sim.
0: gostava, eu achei relatos que ele tem um carioca que segue, que vai com ele, que ser criado dele. E o tal do carioca, depois de muitos anos da morte do Dom João, já velhinho, ele começa a contar várias histórias para um antigo embaixador do Brasil lá, embaixador esse da época do segundo reinado, né, do Dom Pedro II, tal. E aí, porque é o Vasconcelos Drummond. E aí o Vasconcelos Drummond vai anotando essas histórias que esse antigo criado do Dom João contava. E aí ele falava que ele se arrependia, que no Brasil é que ele tinha sido rei, que aqui em Portugal não valia nada. E
1: Olha,
0: assim, desabafando, né?
1: muito bom.
0: E aí o final é muito complicado, a vida dele, porque tem golpe atrás de golpe. Ele fica do lado, né, da Constituição, porque assim, ele sempre

0: isso em Portugal, tem duas grandes revoltas, uma para fechar o parlamento, para acabar com a Constituição, né, contra essa revolta do Porto que teve, isso em 1823, e depois outra em 24. E aí, nessa de 24, ele acaba sendo preso pelo filho, Dom Miguel. E aí, por ajuda dos diplomatas estrangeiros em Lisboa, ele consegue se libertar e acaba mandando o filho para fora de Portugal. Claro, filho esse que era meio pau mandado da
1: Na
0: mãe,
1: mãe,
0: da
1: Carlota
0: dona
1: Joaquina,
0: Carlota.
1: que estava ali
0: É.
1: apunhalando Dom João VI. Nossa, bom, gente do
0: Até
1: céu.
0: porque ele era menor de idade. Se desse certo o golpe do filho, quem assumia era ela como
1: Era
0: regente.
1: ela, inteligente. Muito bom, ó, tudo isso em detalhes e muito mais, né? Porque a pesquisa é muito grande do Paulo Rizzuti para o livro que ele está lançando, a biografia do Dom João. É o livro Dom João VI, A História Não Contada. Pela editora Record. Paulo, é sempre uma alegria, sempre a gente aprende demais com você nas
0: Muito
1: entrevistas e nos
0: obrigado,
1: livros.
0: Tânia.
1: Muito obrigada, eu que agradeço, viu?
0: Posso
1: Até a
0: fazer
1: próxima.
0: jabá? Não.
1: Faz, faz.
0: Dia 1º de maio eu vou estar lançando na.

0: morou muitos anos.
1: Muito bom. Mas então, quem está no Brasil é mais fácil encontrar o Paulo Resutti em São Paulo,
0: Sim,
1: na Martins Fontes da Paulista, do
0: mas
1: que
0: olha, o que tem de brasileiro que vai e
1: vai para
0: volta, ou
1: Portugal,
0: tem família em
1: verdade.
0: Portugal, então
1: É.
0: espalhem a boa nova.
1: Também já fica aí a agenda. Muito legal, Paulo. Então, bons eventos de lançamento aí para você. Parabéns, viu? Por
0: Obrigado,
1: mais esse
0: Tânia. Sempre
1: livro.
0: um prazer falar com você.
1: Igualmente, um beijo. Paulo Resutti,
0: Beijo.
1: historiador, lançando o livro Dom João VI, A História Não Contada. O livro sai pela editora Record.
2: Tânia Morales conosco aqui no CBN Madrugada. E um bom programa para os nossos ouvintes de Portugal, né, Ricardo Garcia? É, tem programação aí muito interessante sobre a história do Brasil e, é claro, também de Portugal. Vem aí, Matheus de Souza.
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Quinta-feira, 7 de maio de 2026. O relator da proposta, que mira reduzir a jornada de trabalho e acabar com a escala 6x1 na Câmara dos Deputados, disse que o tema deverá ser dividido em duas partes, uma proposta de emenda à Constituição e um projeto de lei. Léo Prates, do Republicanos, fez a afirmação após audiência com o ministro do Trabalho, Luiz Marinho, e com outros membros da comissão que analisa o assunto. Na véspera do encontro entre o presidente Lula e o líder americano Donald Trump, a Câmara dos Deputados aprovou o projeto que institui a Política Nacional de Minerais Críticos e Estratégicos. O plano prevê a concessão de até R$5 bilhões em incentivos fiscais entre 2030 e 2034. Ele também cria um fundo para facilitar a concessão de crédito para o setor e institui um conselho que pode barrar negócios comerciais. O estado de Roraima sofreu um apagão no serviço de internet após o rompimento de um cabo de fibra ótica. Moradores relataram dificuldades para acessar sites e fazer transações bancárias por aplicativos. Além disso, operadoras de telefonia também tiveram instabilidade e falta de sinal. Em alguns estabelecimentos, máquinas de cartão ficaram fora do ar. A interrupção aconteceu por volta de meio-dia no horário local e ainda não foi totalmente resolvida. O Irã está revisando uma proposta de paz dos Estados Unidos. Segundo a agência de notícias Reuters, o plano encerraria formalmente a guerra entre os dois países sem a suspensão do programa nuclear iraniano e sem a abertura do Estreito de Hormuz. O documento tem apenas uma página e trata só do fim da guerra, deixando que outros pontos sejam discutidos posteriormente. No horário de Brasília, 3h33.

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1: Três horas e 35 minutos. Bom dia a você que nos faz companhia aqui no CBN Madrugada com Ricardo Garcia na mesa de som. Vamos até às 5 da manhã, daqui a pouquinho às 4, a previsão do tempo, também os principais destaques do dia. Agora é o momento do Dr. Luiz Fernando Correia.
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0: Bom dia, Cássia. Bom dia, Muniz. Bom dia, ouvintes.
1: Bom dia, doutor.
2: Doutor, a gente já tinha falado sobre esse assunto do antivírus nesse navio há alguns dias, e o senhor falava justamente da preocupação que a gente tivesse essa transmissão de humano para humano. É o que está acontecendo a partir da identificação dessa cepa, né?
0: É isso mesmo, Cássia. A gente comentou isso na segunda-feira, né? Porque a notícia circulou no partido do final de semana, mas houve um caso descrito, está descrito na revista New England Journal of Medicine. Isso foi descrito em 2020, né, de um surto de hantavírus ocorrido justamente na província de Chubut, na Argentina, na cidade de Puyén, que é ali na região sudoeste dos Andes, em novembro de 2018 até fevereiro de 2019. E diferente da transmissão habitual do hantavírus, que, como a gente falou, é feito pela contaminação de poeira por secreções, urina, excretas e saliva de roedores que contém o vírus, foi identificada nesse caso a transmissão pessoa a pessoa. E a gente vai lembrar, logo no início da pandemia, Cássia, a gente falava de eventos de super espalhadores, né, onde você teve situações onde uma pessoa só foi a causa da disseminação do SARS-CoV-2, do vírus da Covid, para muita gente, né? Aconteceu em alguns restaurantes, alguns bares, principalmente na Ásia, e isso ficou bastante claro. E a mesma coisa parece ter acontecido, foi identificado nesse surto de hantavírus no final de 2018, nessa cidade. Uma pessoa foi atendida, na verdade, a partir de uma. Da, um ser humano foi contaminado da maneira tradicional, né, a partir de um roedor, e só que essa pessoa teve a capacidade, dentro do organismo dele, o vírus teve a capacidade de se espalhar para outras pessoas. Levou, no caso, a um surto com 34 infecções confirmadas e 11 mortes. Como a gente também comentou, nas Américas, da América do Norte até a América do Sul, o hantavírus, as cepas de hantavírus das Américas causam uma síndrome cardiopulmonar grave em alguns pacientes, que tem uma chance de letalidade muito alta, uma taxa de letalidade em torno de 40%. Ou seja, daí a preocupação desde o início nesse caso, porque justamente.

da pandemia da Covid, estão funcionando. Porque puderam se detectar, esse caso foi detectado, esse caso foi estudado e já foi feita a análise genética dessa cepa. Então, isso é importante para que as pessoas entendam que existe esse risco sempre. A gente tem o ser humano, quando ele entra em contato, seja eventual, porque foi uma região de natureza, ou eventualmente porque a natureza foi até ele, né, vamos dizer assim, a gente vai ter possibilidade de ter contato com um vírus que a gente não conhece. O mais importante é que os sistemas de monitoramento globais estejam azeitados, estejam bem coordenados, para que, no caso desse, você solte o sinal de alerta e todos os mecanismos funcionem para isolamento, para coleta de material.

de férias e viagem para, principalmente para locais mais frios e muitas vezes para casas de campo que estavam fechadas. E nesses locais que você tem acúmulo de poeira, você pode ter também a possibilidade da passagem de roedores, né, de ratos domésticos, que podem trazer esse vírus que existe no nosso país, na natureza. Então, se você for limpar uma casa de campo que ficou fechada o ano inteiro e vai estar indo para lá por causa das férias, se puder, areje essa casa 30 minutos antes de entrar. Quando entrar para fazer a limpeza, use uma máscara N95 para não aspirar essa poeira. Não é só por causa do rantavírus, não. Pode

0: Ciência, né?
1: Tá certo. A gente vai voltar a falar sobre esse assunto. Doutor, muito obrigada. Até amanhã.
0: Até amanhã, Cássia, Muniz e todos os
2: Um
0: ouvintes.
2: abraço, bom dia.
0: Bom dia.
3: Aí, doutor Luiz Fernando Correia, sempre conversando com a Cássia Godoy, com o Milton Jung. A gente vai agora para Brasília com a Larissa Lopes. Tem as últimas informações sobre o andamento do projeto que propõe a redução da jornada de trabalho, fim da escala 6x1. E a Larissa Lopes tem os detalhes.
4: Em audiência na comissão que trata do fim da jornada 6x1, o ministro do Trabalho, Luiz Marinho, reforçou a defesa do governo pela redução da escala, mas afirmou ser contrário a qualquer forma de compensação ao setor produtivo. Segundo o ministro, os benefícios aos patrões serão laborais, já que, segundo ele, com a jornada reduzida de 44 para 40 horas semanais, os trabalhadores terão um melhor rendimento.
5: A produtividade que eu disse que nós já fizemos, nós já produzimos, já temos, o mundo do trabalho já tem o direito de reivindicar a redução da jornada de trabalho, está aí nesses ganhos de produtividade no tempo. Aí teve um debate, um estudo que o FGV fez com 19 empresas brasileiras. Ela pegou 19 empresas e trabalharam o tamanho do impacto dessa redução que traria para as empresas. 72% dessas empresas registraram aumento direto de sua receita após a redução do jornada de trabalho. Reduziu a jornada e aumentou a sua receita.
4: Por outro lado, há parlamentares que defendem compensação aos empregadores, para que as empresas não quebrem. O próprio relator da matéria na comissão especial, o deputado Léo Prates, defende formas de compensação às empresas por meio de incentivos fiscais. Nesta quarta-feira, Prates afirmou na sessão que duas folgas por semana aos trabalhadores são inegociáveis, mas ainda tem dúvidas se serão em dias consecutivos.
6: Essa coisa dos dois dias consecutivos da presidente Alencar, eu tenho visto Vossa Excelência falar, é uma coisa que eu ainda tenho dúvidas. Eu acho que os dois dias devem ser garantidos, mas os consecutivos eu ainda tenho, eu quero dizer com muita clareza, muitas dúvidas em relação ao arranjo produtivo. Um, pelas pessoas e para as pessoas. Dois, por conta dos impactos que isso pode trazer, porque nós estamos fazendo duas, e aqui está um juiz do direito, alterações legislativas ao mesmo tempo.
4: Na comissão especial estão sendo discutidos pontos centrais da PEC, como quais dias da semana serão para expediente, quais serão de folga, e os parlamentares também avaliam como mitigar os efeitos ao setor produtivo. Ao longo de 11 sessões previstas, os parlamentares vão costurar um texto que possa, em seguida, ser aprovado no plenário da Câmara. De Brasília, Larissa Lopes.
3: 3 horas e 46 minutos e comprometido, a gente vai acompanhar agora o papo do Felipe Nunes, da Quest, sobre essa pesquisa divulgada nesta quarta-feira, conversando com a Nadédia Calado e com a Vera Magalhães.
7: Felipe, eu vou começar por Minas, seu estado, porque eu achei que existe um certo paradoxo mineiro detectado pela pesquisa, que é o fato de que o Lula tem a rejeição superando a aprovação no estado, que é chave, a gente sabe, para a eleição, mas ele ainda leva uma vantagem, pelo menos numérica, embora esteja numa situação de empate técnico com Flávio Bolsonaro, quando o assunto é intenção de voto. O que está acontecendo em Minas? O que a pesquisa nos mostra nesse momento para esse estado pêndulo do Brasil?
8: Estamos começando bem. Começar por Minas é sempre bom, né? O principal insight que acho que a pesquisa da Quest traz hoje é que a aprovação do governo explica boa parte do desempenho eleitoral que o Lula tem nos estados, né? Se a gente faz uma comparação, o Lula vai bem e tem boa vantagem no Nordeste e no Pará, enquanto que o Flávio, no Brasil inteiro, reproduz a força da direita no Sul, São Paulo, Rio e ali em Goiás, que é o estado do Centro-Oeste. Mas a aprovação não explica tudo. Como você muito bem disse, nesse estado pêndulo nacional, o Lula tem um saldo negativo de aprovação, mas aparece competitivo contra Flávio. Por que a palavra competitivo? Por que eu escolhi essa palavra para explicar esse cenário? Porque se a gente compara a eleição de 2022, onde a gente teve basicamente um 50-50 em Minas Gerais, Minas que reproduziu ali a dinâmica nacional, agora o Lula está 4 pontos percentuais na frente do Flávio em Minas. Essa vantagem é

0: brasileiros rejeitam Lula e Flávio no mesmo patamar, mas dão um potencial de voto maior a Lula do que a Flávio. Por quê? Porque Lula é praticamente conhecido por todo mundo e Flávio ainda tem 10% que não conseguem opinar sobre ele. Isso está diminuindo o potencial de voto dele no estado. Vamos ver como é que os mineiros independentes, que não estão necessariamente ligados na polarização, vão avaliar o desempenho do Flávio daqui para frente.
1: E rapidinho, só complementando sobre Minas, Romeu Zema não é o suficiente ser de Minas, né? Ser o ex-governador de Minas, para romper essa polarização por lá, como acontece, por exemplo, no estado de Goiás.
0: É, Nadege, esse é um boa noite, prazer falar
1: com
0: você.
1: Boa noite.
0: Esse é outro dado interessante em Minas, né? Quer dizer, a gente conseguir olhar o comportamento dos mineiros presidencial nos permite, por exemplo, perceber que o Zema tem 11% das intenções de voto no primeiro turno, o que não o gabarita para ir para o segundo turno, mesmo na opinião dos mineiros. É diferente do Caiado, que tem uma vantagem, ele ganha de Lula e de Flávio no seu estado. A gente sabe que ganhar em casa geralmente é uma estratégia importante para poder depois ganhar fora de casa, né? Tem essa diferença. A que eu atribuo isso? Os mineiros estão, aos poucos, avaliando o governo Zema, esse governo que acabou, né? Ele abriu mão do mandato para ser candidato.

0: fato de que a campanha ainda não começou, Felipe?
1: Então, Vera, esse é o segundo ponto importante, quer dizer, hoje, na pesquisa como um todo, a vantagem que o Lula ganha em Minas, ele perde em São Paulo. É basicamente, sim, a gente está falando quase de percentuais que numericamente se empatam, né, se isolam. É bom lembrar para o nosso ouvinte que em 2018, o Bolsonaro saiu de São Paulo contra o Haddad uma distância de 68 a 32 pontos. Nós estamos falando de uma distância enorme, né? Lá naquela eleição de 2018, o Lula se recupera, melhora o desempenho do PT em 2022. O Haddad, que tinha tido 32, viu o Lula ter 45 no segundo turno, em São Paulo, e agora a pesquisa Quest mostra que ele está no patamar de 43. É muito próximo, Vera, numericamente, né, do que a gente tem em 22, pensando do ponto de vista estatístico, está na margem de erro, mas o viés nesse momento é um viés de alta. Por quê? Porque o Bolsonaro já era conhecido, já era testado em 2022 e ficou ali no patamar de 55. Seu filho, Flávio, que acabou de ser apresentado, começa a disputa numericamente melhor que eles, com 57 pontos. Lembrando que em São Paulo a rejeição do Flávio é de 53 pontos, e enquanto a rejeição do Lula em São Paulo é de 63 pontos. Então tem espaço ainda, claro, me parece, para uma mudança desfavorável a Lula em São Paulo, e isso pode ser decisivo, já que é o maior colégio eleitoral do país.
2: E do Nordeste, acho que a gente pode dizer que veio o resultado esperado, né, Felipe?
1: O Nordeste tem três cenários: Bahia, Ceará e Pernambuco. É curioso porque no Ceará o Lula está pior do que esteve em 22 e do que esteve em 2018. Em Pernambuco acontece o contrário: o Lula aparece melhor agora do que apareceu em Pernambuco.

0: explica essa rejeição enorme na região sul e ali é desistir ou tem o que fazer para o PT?
1: Não, o bom de eleição, né, Vera, é que nunca existe essa ideia do desistir, né? Eleição é sempre disputada, não tem eleição que é vencida de véspera, né? Então, é claro que o presidente e o Partido dos Trabalhadores terão que estudar, avaliar, entender o que está acontecendo no sul do Brasil. É bom dizer que a região hoje cuja rejeição ao PT é maior no país, então claro que tem ali uma dificuldade. Mas é curioso, Vera, porque no Paraná, um estado muito conservador, o resultado de 22 na eleição no segundo turno Lula-Flávio é praticamente o mesmo que a Quest observou agora, né? O Lula com 38 e o Bolsonaro com 62. Agora, a grande surpresa para mim, né? Eu preciso confessar, é o que aconteceu no Rio Grande do Sul.
0: Pois é.
1: Né? 44% foi o desempenho do PT lá em 2022 e agora a gente capturando apenas 35%. Com isso, o Flávio Bolsonaro tendo 9 pontos a mais do que o seu pai teve na eleição de 22. Chamo atenção, Vera, por uma questão que para mim aqui ajuda a explicar este cenário, que é a altíssima rejeição que o Lula passou a ter no Rio Grande do Sul, rejeição que é a terceira maior do Brasil. No Paraná, o Lula tem 68% de rejeição, Goiás 66% e no Rio Grande do Sul 63%. Ou seja, existe ali uma rejeição que está se consolidando e, de fato, distanciando, piorando, né, até os prognósticos eleitorais de Lula, pelo menos nesse momento, lá na ponta sul do Brasil.
2: E a gente falou de Goiás, ao falar de Minas, né, essa comparação, dá para aprofundar rapidamente nisso também, Felipe, porque a gente vê a diferença, né, no caso de Goiás é um governador muito mais bem avaliado, que é pré-candidato à presidência, que é o Ronaldo Caiado, e lá sim isso mostrou um impacto e um potencial de fazer diferença mesmo no restante do cenário nacional, né?
1: Nadege, não tenho dúvida que se tem um candidato que hoje disputa para quebrar a polarização e que sai de casa realmente ungido, né, pelo seu eleitorado, é Ronaldo Caiado. Ronaldo Caiado, que é o governador de todos os estados que a gente avalia na Quest mais bem aprovado, 84% de aprovação, e tem ali na agenda da segurança pública e da educação, fala-se pouco da educação, mas os números dele de avaliação de educação também são positivos, assim como são, obviamente, da segurança, sai de lá com algo que não acontecia há muito tempo, né? O ouvinte vai se lembrar, Ciro Gomes já conseguiu vencer uma eleição presidencial no Ceará, na disputa, se eu não me engano, de primeiro turno em 2002, acho que foi 2002, e a gente está vendo o Caiado ganhar o primeiro turno em Goiás. O problema é que nem Goiás, nem o Ceará são grandes o suficiente para servirem aí de grande alavancagem. Mas é óbvio que, do ponto de vista simbólico, isso significa sair de casa com a tropa organizada, né, com um bom discurso para vender para fora do estado e tentar, no caso de Caiado, quebrar essa polarização nacional, que também nos estados parece muito forte e que na disputa regional reforça a tese. Nordeste, vermelho, Sul, azul e Minas Gerais ali, São Paulo, sendo os estados que vão fazer a diferença nesse processo eleitoral.
0: É isso, Felipe Nunes, cientista político, diretor da Quest, desenhando aqui os números para a gente no Viva Voz. Felipe, já fica o convite para você voltar em outras ocasiões, porque é sempre muito bom te ouvir com o seu didatismo. Obrigada.
1: Semana que vem, Vera.

0: Rafael Silva está por aqui também, Roberval de Caruaru, Pernambuco, pelo WhatsApp 11 999 11 9981, audiência internacional do Kleber, direto de Portugal, mandou uma foto aqui do amanhecer, belíssimo. Amorim, está na Vila Esperança, na Penha, zona leste de São Paulo. Muito obrigado também pela participação do nosso ouvinte. Domingo Cirilo, de Cuiabá, no Mato Grosso. Via e-mail, você pode participar entrando no site cbn.com.br, clique lá no Fale com Âncora, ou então via Instagram. Estamos aqui na rede social também, no Instagram, você pode interagir no @phcgalvão. Repetindo, @phcgalvão. Magnus Eduardo Saraiva está por aqui, o Didi, também sempre de Uberaba, Minas Gerais, na nossa companhia. Via Instagram, no @phcgalvão. Muito obrigado. São 4 horas, 1 minuto. Vem aí o Matheus de Souza.
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quinta-feira, 7 de maio de 2026. A Senacom determinou uma medida cautelar contra o BRB por suspeita de prática abusiva contra clientes. Segundo o órgão do Ministério da Justiça e Segurança Pública, o banco estaria dificultando o cancelamento de débitos automáticos em contas usadas para recebimento de salário. Caso a situação não seja regularizada, o Banco de Brasília pode ser multado em R$500 mil por dia. O governo também avalia abrir um processo administrativo contra a instituição e encaminhar o caso ao Banco Central. O restaurante do campus da Universidade Federal da Bahia de Vitória da Conquista foi fechado após cerca de 90 estudantes passarem mal depois de um almoço no local. As porções não são preparadas lá. Uma cozinha industrial da cidade é responsável pelas refeições diárias servidas no restaurante. Mesmo assim, a Coordenação de Vigilância Sanitária e Ambiental

0: validade de 6 meses. No horário de Brasília, 4 e 4.
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2: 4:05, com Ricardo Garcia aqui na mesa de som. Vamos juntos até às 5 aqui no CBN Madrugada. Agora a Jade Ramos traz para a gente a previsão do tempo para esta quinta-feira.
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3: A quinta-feira começa com o avanço de uma intensa frente fria no Rio Grande do Sul, que aumenta o risco de temporais, com moderada, forte intensidade, queda de granizo e rajadas de vento de até 90 km por hora no oeste, campanha e no sul gaúcho. Enquanto no Brasil central e no sudeste do país, uma massa de ar quente e seca domina em grande parte das áreas e a umidade relativa do ar segue em alerta em São Paulo, Brasília, Minas Gerais e no Rio de Janeiro. O destaque também continua para o litoral do Nordeste, em que o dia segue com alerta no sul da Bahia, Rio Grande do Norte e Fortaleza, onde os temporais podem vir fortes, principalmente no final da tarde. Já no norte, a zona de convergência intertropical mantém o alerta para temporais com risco de alagamentos no Amapá, enquanto nas demais áreas da região norte, o sol aparece à tarde e as pancadas de chuva ocorrem de forma irregular ao longo do dia. Jade Ramos, da Clima Tempo, para a CBN.
2: Quatro horas e 7 minutos. Depois de meses de negociações diplomáticas, o presidente Lula se reúne hoje com o líder americano Donald Trump nos Estados Unidos. O chefe do executivo brasileiro passou a noite na residência oficial da embaixadora do Brasil em Washington e vai hoje para a Casa Branca. A conversa com Trump está prevista para começar logo depois do meio-dia, pelo horário de Brasília. O encontro é classificado como visita de trabalho, modalidade mais objetiva e discreta do que uma visita de Estado. Diferentemente de cerimônias oficiais com jantar de gala e honras militares, o encontro será concentrado em negociações bilaterais e conversas reservadas no Salão Oval. A comitiva de Lula indica que os dois líderes devem discutir parcerias estratégicas em minerais críticos, terras raras, o combate ao crime organizado, a eliminação total das tarifas e investigações sobre o PIX. O último a integrar a equipe foi o ministro de Minas e Energia, Alessandro Silveira. A questão das terras raras é estratégica para os Estados Unidos, porque o Brasil concentra a segunda maior reserva dos minerais críticos, considerados essenciais para a transição energética, indústria de defesa e produção de tecnologia. Na reunião de hoje, Lula deve citar o projeto aprovado ontem na Câmara dos Deputados, que cria a Política Nacional de Minerais Críticos e Estratégicos. A lei estabelece regras de exploração de elementos como lítio, cobalto, nióbio, grafite e terras raras. O projeto prevê a criação de um conselho para gerir os recursos e avaliar o risco geopolítico e econômico de parcerias internacionais. O projeto limita a exportação de materiais brutos e cria incentivos fiscais para empresas que invistam no beneficiamento e exportação de produtos com maior valor agregado. Para destravar os investimentos no setor, o texto cria um fundo de R$5 bilhões com recursos públicos e privados. O presidente da Câmara, Hugo Mota, disse que a lei vai guiar o Brasil na

0: exploração dos minerais críticos e proteger a soberania nacional.
1: Este não é um projeto de lei qualquer. É a bússola que orientará o Brasil na vanguarda da transição energética global e no desenvolvimento de tecnologias essenciais. E a soberania nacional seguirá preservada, porque esta política nacional prevê a criação do Conselho Especial de Minerais Críticos e Estratégicos, órgão responsável, entre outras atribuições, por acompanhar e fiscalizar a atividade na área.
0: Em entrevista à Globo News, o professor de Relações Internacionais do IBMEC do Rio de Janeiro, José Niemeyer, disse que Lula deve usar o marco legal dos minerais críticos na reunião com Trump para mostrar a importância estratégica do Brasil.
2: Eu acho que o presidente Lula deve deixar claro, os Estados Unidos, como um parceiro ocidental importante, vai ser um dos destinos desses minerais de terras raras, mas outros países poderão também adquirir e importar esse mineral do Brasil já com nível de beneficiamento. Então, o Brasil fornecendo esse tipo de minerais vai ser muito importante para o Brasil continuar a ser aquele país que eu sempre coloco aqui, um país que distende o sistema internacional a partir da sua oferta de produtos estratégicos. Outra questão, e eu acho que o presidente Trump está percebendo o seguinte, tem que tratar o Brasil como um país soberano e independente, e não a partir de um governo específico. Tem que ter uma visão de Estado quando se trata de Brasil. Eu acho que a reunião vai se tratar disso.
0: Outro assunto que deve ser prioritário na reunião de hoje é a cooperação internacional no combate ao crime organizado. Aí a presença do ministro da Justiça e do diretor-geral da Polícia Federal na comitiva de Lula. O governo americano vem considerando a possibilidade de classificar as facções criminosas brasileiras, como PCC e Comando Vermelho, como organizações terroristas. O Itamaraty resiste à ideia e prefere focar na cooperação técnica para repressão à lavagem de dinheiro e tráfico de armas. O governo brasileiro teme que a mudança resulte em ingerência e sanções. Para discussões na área econômica, Lula levou os ministros da Fazenda e do Desenvolvimento, Indústria, Comércio e Serviços. Apesar do recuo de Trump sobre o tarifaço, o Brasil está sendo investigado com base na seção 301 da Lei de Comércio Americana. Os Estados Unidos investigam, por exemplo, se o PIX cria um monopólio estatal que prejudica empresas americanas de cartões e pagamentos como Visa, Mastercard e PayPal. Antes de deixar o Brasil, o ministro da Fazenda, Dario Durigan, disse que Lula vai contestar as alegações americanas contra o sistema de pagamento instantâneo brasileiro.
3: Há dúvidas nos Estados Unidos em relação ao PIX, por exemplo? Nós estamos à disposição para explicar. O PIX, ele é uma infraestrutura de pagamento pública que os Estados Unidos, inclusive, conhecem. Tem algo parecido. O FedNow, o Zelle, eles têm ferramentas parecidas. Então, eles entendem o que é o PIX e a gente precisa afastar algum lobby indevido que exista em relação ao PIX. Então, tem muito debate a ser feito e eu estou muito... Já comentei da cooperação contra o crime organizado. Eu estou muito otimista para essa conversa com o presidente Trump nessa linha de que não se pode ter interferência no Brasil indevida e nem nos Estados Unidos.
0: 4:13. O Supremo Tribunal Federal retoma hoje o julgamento sobre a distribuição dos royalties de petróleo. A sessão será reiniciada com o voto da ministra Carmen Lúcia, relatora do processo. A discussão envolve uma lei aprovada pelo Congresso em 2012, que mudou profundamente a distribuição do pagamento de royalties e participações especiais sobre a exploração de recursos naturais como petróleo e gás. A lei ampliou de forma significativa a participação de estados e municípios não produtores na divisão dos recursos. O estado do Rio de Janeiro, que responde por 86% da produção nacional de petróleo, questionou a constitucionalidade da lei. Em 2013, a ministra Carmen Lúcia suspendeu os efeitos das novas regras por meio de uma liminar. Atualmente, os estados e municípios produtores, como Rio de Janeiro, Espírito Santo e São Paulo, ficam com 61% dos royalties de petróleo. Essa concentração seria uma

0: compensação pelos impactos ambientais, sociais e de infraestrutura causados pela exploração nos territórios. Se a lei aprovada em 2012 for considerada constitucional, a participação dos estados e municípios produtores cai de 61% para 26%. Pelas novas regras, a participação da União também seria reduzida de 30% para 20%. Por outro lado, a fatia destinada aos estados não produtores passaria de 8,75% para 54% dos recursos. O estado do Rio de Janeiro estima uma perda imediata de quase 10 bilhões de reais já em 2026. O procurador do Rio, Gustavo Binenbon, alertou que a lei traz prejuízo bilionário aos estados e municípios produtores de petróleo.
1: Para o estado do Rio de Janeiro e para os municípios fluminenses impactados, a subsistência dessa lei 12734 ainda que com efeitos meramente prospectivos, é simplesmente fatal. A lei 12734 de 2012 é um exemplo típico de perde-perde, onde se tira muito de poucos estados e municípios produtores e se entrega pouquíssimo aos não produtores, ou seja, se decreta a quebra dos estados e municípios produtores e não se resolve o problema de nenhum estado ou município não produtor.
0: Pelo estado de São Paulo, a procuradora Inês Coimbra argumentou que o Congresso desvirtuou a essência do que diz a Constituição sobre a distribuição dos royalties de petróleo.
2: O artigo 20, parágrafo 1º da Constituição Federal, assegura aos estados e municípios afetados pela exploração de petróleo o direito à participação no resultado dessa atividade econômica ou à correspondente compensação financeira. O Congresso Nacional possui competência para disciplinar aspectos regulatórios da atividade petrolífera e os mecanismos de arrecadação dessas receitas. O que não lhe é dado fazer, e foi o que foi feito, é alterar a própria essência compensatória estabelecida pelo artigo 20 da Constituição. Porque essa titularidade constitucionalmente atribuída aos entes impactados não é mera opção legislativa.
0: Os representantes de 21 estados e municípios defenderam a mudança na distribuição dos royalties. O consultor jurídico da Confederação Nacional dos Municípios, Ricardo Hermani, argumentou que as novas regras corrigem desigualdades ao redistribuir riquezas da União para todos os entes federativos.
3: O federalismo fiscal brasileiro exige uma melhor distribuição nesse sentido. E os impactos sociais não são tão bons assim, não. Ao contrário, a PGR já trouxe que a excessiva concentração não traz melhorias sociais. E a redistribuição, foi dito que essa redistribuição não traria pouco dinheiro para o restante da federação. Errado. Essa seria uma grande conquista.
0: 4:17.

0: vencer o Platense da Argentina. Nos outros jogos da noite, o Fluminense empatou em 1-1 com o Independiente Rivadavia na Argentina e o Cruzeiro segurou 0-0 contra a Universidade Católica no Chile. Hoje, o Mirassol recebe a LDU do Equador e o Flamengo pega o Independiente Medellín na Colômbia. Pela Copa Sul-Americana, o Vasco venceu o Audax Italiano por 2-1 no Chile, mesmo placar da vitória do Botafogo sobre o Racing da Argentina. Hoje o São Paulo joga no Chile contra o O'Higgins e o Bragantino enfrenta o Blooming na Bolívia. Pela Eurocopa, o PSG empatou por 1-1 com o Bayern de Munique e vai disputar a final da Liga dos Campeões contra o Arsenal. A equipe francesa tinha vencido o jogo de ida em casa por 5-4. A decisão vai ser disputada em jogo único na cidade de Budapeste, na Hungria, no dia 30 de maio. Quatro e 19, espaço aberto agora aqui no CBN Madrugada para Vera Magalhães, a Nadédia Calado, conversando com o Bruno Caraza.
1: Bruno, nosso assunto é justamente a visita do presidente Lula a Washington. A gente já tratou em reportagem mais cedo, mas queríamos ouvir você. Por quê? A gente sabe que esse encontro vai testar se a tal química entre os dois continua valendo, mas ele tem temas muito importantes colocados sobre a mesa. Um deles passa pelo comércio internacional. Como é que ficaram as relações entre Brasil e Estados Unidos depois das reviravoltas em relação ao tarifaço e o que ainda tem para ser negociado nesse capítulo?
2: Pois é, Vera, é uma reunião que tem um cunho político, geopolítico, né, diplomático, mas também tem um cunho econômico muito, muito relevante, né? Do ponto de vista comercial, Trump abalou as relações entre os países, né, quando ele adotou o tarifaço, coisa de um ano atrás, em abril do ano passado. E por incrível que pareça, do ponto de vista das relações entre Brasil e Estados Unidos, acabou sendo um tiro no pé, porque o tarifaço ele afetou tanto a quantidade de mercadorias que a gente vende para os Estados Unidos, quanto afetou também a quantidade de mercadorias que os Estados Unidos vendem aqui para o Brasil. Então, essa medida ela acabou encolhendo as trocas comerciais entre Brasil e Estados Unidos. Se a gente pegar, né, o primeiro trimestre desse ano e compara com o primeiro trimestre do ano passado, que foi antes do tarifaço, as trocas entre Brasil e Estados Unidos caíram 15% nesse período. E aí houve uma queda tanto de exportações quanto de importações. E vários dos produtos brasileiros foram prejudicados nas vendas do Brasil para os Estados Unidos, principalmente as vendas de produtos do agronegócio brasileiro, que é muito relevante para a economia aqui no Brasil. Então, destravar essa agenda é muito importante para diversos setores da economia brasileira. E por incrível que pareça, essa medida do tarifaço do Trump acabou jogando o Brasil mais próximo do principal rival dos Estados Unidos, que é justamente a China. Né? Enquanto as exportações do Brasil para os Estados Unidos, por exemplo, caíram 19% do primeiro trimestre desse ano para o primeiro trimestre do ano passado, nossas vendas para a China subiram mais de 21%. Então, enquanto o Trump fecha o mercado para o Brasil, o Brasil acaba direcionando os produtos para a China, o que vai contra aí essa agenda aí de aproximação entre Trump e Lula.
3: E Bruno, os Estados Unidos também com uma investigação aberta contra o Brasil, que trata de vários assuntos, tem o Pix, tem as redes sociais. O que tem em jogo nessa frente das negociações?
2: Então, uma pauta que aparentemente tem a ver com essa questão de redes sociais, com liberdade de expressão, mas na verdade

0: Investigação que os Estados Unidos abriram contra práticas supostamente desleais do Brasil em relação à economia brasileira, e um dos argumentos é o PIX. No caso do PIX, as empresas de cartão de crédito americanas, né, em associação com a Meta, tinham um interesse muito grande de lançar um sistema de pagamentos digital no Brasil, estavam se preparando para isso, mas o Banco Central acabou sendo mais rápido na arquitetura do PIX. Então, esse mercado que poderia ser ganho por essa associação de empresas financeiras americanas e a Meta acabou sendo capturado pelo PIX. E é um processo irreversível, né? Nessa questão das relações de meios de pagamento, vale aquela máxima do the winner takes it all, né? Aquele que ganha, aquele que chega primeiro ganha o mercado todo, que foi o que aconteceu com o PIX. O PIX se popularizou no Brasil, a população brasileira usa o PIX massivamente, e aí é muito difícil que isso seja revertido por uma decisão do Trump. Então, é mais uma medida que o Trump vem tomando aí nessa área da investigação, mas que tem pouco potencial de se reverter aí em medidas concretas que abalem o funcionamento do PIX.
1: E para a gente fechar, Bruno, eu queria te ouvir sobre um outro assunto que vai estar na mesa, que é a negociação sobre terras raras e minerais críticos, que coincidentemente está também na pauta do Congresso. Quais são os interesses em jogo aí e qual a conveniência de se discutir isso nesse momento?
0: Não tem conveniência nenhuma nesse caso, né, Vera? Na verdade, é um interesse muito grande que o Trump tem. Essas terras raras, esses minerais críticos, eles se tornaram fundamentais para a indústria da nova tecnologia, para a transição energética, para os carros elétricos e, sobretudo, para a indústria de defesa, que é muito importante para os Estados Unidos, para a economia americana. E a China acabou saindo na frente, ela acabou assegurando para si as principais reservas desses minerais estratégicos no mundo todo, desenvolvendo uma capacidade de refino e de aplicação muito grande, e os Estados Unidos estão correndo atrás nesse processo. O Brasil tem reservas muito grandes de muitos desses minerais, das terras raras e outros minerais críticos, e os Estados Unidos estão de olho nessas reservas, e isso acaba sendo um trunfo que o Brasil tem e que o Trump e que o Lula certamente vai levar para essa negociação com o Trump amanhã. Resta saber se a gente vai saber aproveitar essa oportunidade que se abre para o Brasil aí para os próximos anos.
1: Certo. Sua citação ao ABBA não passou despercebida pelos ouvintes aqui, viu, Bruno Caraz?
0: É uma máxima que vale para a economia também.
1: É isso.
2: É Bruno Caraz, Jornal Globo, conversando com a Nadélia Calado, com a Vera Magalhães. Nós vamos ao Rio de Janeiro com Pedro Bonenberger, tem as informações sobre a situação no mandato tampão do Rio de Janeiro. Estão lá para falar o português bem claro, viu, Ricardo Garcia, ouvintes aqui do CBN Madrugada, cozinhando galo, e o presidente do Tribunal de Justiça vai ficando, e pronto, daqui a pouco tem eleição em outubro e está tudo resolvido.
3: Uma eleição direta para o chamado mandato tampão do governo do Rio já é considerada inviável por especialistas em direito eleitoral. O entendimento é de que o prazo para organizar a disputa foi perdido, principalmente após o encerramento, nesta quarta-feira, do período de regularização do cadastro de eleitores. A partir de agora, a Justiça Eleitoral inicia a preparação das urnas e o cumprimento do calendário oficial das eleições de outubro, o que, na prática, impede a realização de uma nova votação em paralelo. Segundo especialistas ouvidos pela CBN, ainda havia uma possibilidade concreta de eleição direta caso uma eventual decisão sobre a cassação do ex-governador Cláudio Castro tivesse saído até o início de abril. O Ministério Público Eleitoral pede que o TSE confirme que ele foi cassado, o que poderia levar à realização de uma nova eleição. Mas, neste momento, já não há mais condições operacionais para isso. É o que explica o doutor em Direito e especialista em Direito Eleitoral, Ari Jorge Nogueira.
4: O fato é que agora é impossível

uma eleição direta para governador no Rio de Janeiro. Materialmente é inviável. Hoje é o fechamento de cadastro. É o final do fechamento de cadastro para a eleição regular de outubro. Então, a partir de agora, começa a correr todos os prazos da eleição regular. A gente tinha uma janela de oportunidade para fazer essa eleição em junho.

0: pelo TSE. O acórdão do tribunal afirmou que a cassação ficou prejudicada após a renúncia de Castro. Nos bastidores, a avaliação é que o Supremo deve adiar a conclusão do julgamento. Enquanto isso, o presidente do Tribunal de Justiça, Ricardo Couto, segue como governador interino. Do Rio de Janeiro, Pedro Borenberg.
1: 4h30, vem aí, Matheus de Souza.
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0: Quinta-feira, 7 de maio de 2026. A formação de uma nova frente fria associada a um ciclone extratropical deve provocar temporais no sul do país entre hoje e amanhã, com o maior risco para áreas do Rio Grande do Sul. O sudeste segue sob influência de uma massa de ar mais estável. Rio de Janeiro, São Paulo e Minas Gerais devem continuar com tempo firme e variação de nebulosidade. No centro-oeste, o tempo permanece seco e estável. Já no norte e em parte do nordeste, a chuva continua frequente e mais volumosa. Áreas do Amazonas, do Maranhão, do Piauí e do Ceará seguem sob influência da zona de convergência intertropical, que mantém corredores de umidade e favorece pancadas persistentes ao longo do dia. A Mega Sena pode pagar hoje um prêmio de R$ 36 milhões de reais para quem acertar as 6 dezenas do concurso 3004. O sorteio ocorre às 9 da noite. O bilhete simples custa R$ 6. As apostas podem ser realizadas pela internet, no site da Caixa Econômica Federal ou em qualquer lotérica do país. Nesta quinta-feira, pela Copa Libertadores, o Mirassol enfrenta a LDU em casa às 7 da noite e o Flamengo vai até a Colômbia para a partida contra o Independiente Medellín às 9h30. Na Sul-Americana, o São Paulo joga no Chile contra o O'Higgins às 7 da noite e o Bragantino enfrenta o Blooming na Bolívia às 9h30. Horário de Brasília, 4h33.
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políticas muito bem distribuídas pelas regiões. Né? Essa nova rodada da pesquisa Quest, nesses grandes 10 colégios eleitorais, revelam que a eleição presidencial de 2026 está, neste momento, muito ancorada na avaliação

0: Certo. A gente sempre escuta que Minas Gerais é um estado-chave, né? Nas últimas eleições, quem ganha em Minas Gerais ganha a eleição, pensando ali no estado como um todo, né? E a gente olha por essa pesquisa aqui, que realmente é um estado em que os dois estão numa posição bastante parecida, né? O Flávio Bolsonaro tem 36% e o Lula tem 39%. Então, Lula vencendo aí por 3 pontos percentuais em Minas Gerais, um estado em que o presidente Lula estava tentando aí colocar um palanque forte, né, com o Rodrigo Pacheco. Pelo menos na última semana, as informações que correm é que o Pacheco não irá, né, ser candidato a governador. Como é que você está vendo essa eleição em Minas Gerais, que se você concorda que realmente é um estado-chave aí para este momento também?
1: Minas Gerais merece atenção especial, né? O estado talvez seja hoje o principal campo de batalha da política brasileira. E chama atenção nessa pesquisa a avaliação negativa do governo Lula quando é medido a aprovação e a desaprovação, né? São 10 pontos negativos, né? A taxa de desaprovação é maior. Por mais que Lula libere as intenções de voto, há uma desaprovação em relação ao seu governo junto ao eleitorado mineiro. E o eleitorado mineiro é muito simbólico porque, além de ser o segundo maior colégio eleitoral do país, desde a redemocratização, todos os presidentes eleitos venceram em Minas Gerais, né? O estado funciona como um espelho do humor nacional. E a pesquisa Quest mostra um cenário extremamente aberto no estado. Lula lidera, né, numericamente no segundo turno, mas dentro da margem de erro e diante de um índice muito elevado de votos brancos, nulos e indecisos, né? Minas Gerais, dos 10 estados pesquisados, é aquele

diante dessa disputa ainda muito polarizada, né? Houve essa pesquisa reflete muito a cristalização da polarização nacional, né? E, como consequência, números muito elevados de rejeição de ambos, né? Tanto de Lula como de Flávio Bolsonaro. E é uma disputa que parece caminhar novamente para um embate direto entre esses dois polos. E com pouco espaço, né, para uma terceira via nacional, né, porque os nomes apresentados até aqui da terceira via ficam espremidos pelo voto útil, né? O eleitor, ao fim e ao cabo, prefere votar no nome que vai vencer ou naquele nome que tem chances reais de vencer. E como Ronaldo Caiado, Romeu Zema e os demais nomes apresentados até aqui ainda não superaram os dois dígitos, né? A população ainda não enxerga nesses nomes uma alternativa real de vencer, né, a eleição presidencial. Isso mostra até aqui que candidaturas alternativas ainda têm uma enorme dificuldade para romper essa lógica plebiscitária, digamos assim, entre o lulismo e o bolsonarismo. E um ponto a ser chamado a atenção, Galvão, é o enorme contingente ainda do eleitor que ainda desconhece, né, esses nomes alternativos. Por exemplo, em Pernambuco, Romeu Zema é desconhecido por 74% do eleitorado. 72% do eleitorado da Bahia não conhece Romeu Zema. Em São Paulo, 56%. Já Ronaldo Caiado, no Ceará, é desconhecido por 73% do eleitorado local. Em Pernambuco, por 63%. E no Rio

0: Minas e Rio de Janeiro, que sozinhos representam mais de 60 milhões de eleitores, 40% do eleitorado nacional. Então, quem conseguir construir palanques robustos nesses estados terá caminho mais facilitado para chegar ao Palácio do Planalto.
1: E não é uma tarefa fácil, né, Murilo Medeiros? Porque e o ouvinte fica meio perdido, né? Eu tenho dado um exemplo aqui que eu acho muito interessante. Bom, todo mundo sabe que o PSD de Gilberto Kassab está lá no centrão, vai para a direita, para a esquerda, de acordo com as conveniências do momento. Está no centro porque é o lugar mais próximo da esquerda e da direita. Agora, nessa eleição, por exemplo, pensando nessa história da formação de palanques, né? Estava olhando para o Rio de Janeiro. Bom, Rio de Janeiro tem lá, né, o Eduardo Paes, né, que é candidato ao governo do estado do Rio de Janeiro, candidato forte, né, a prefeito. Uhum. Né, ele é do PSD. Aí o eleitor pensa, bom, ele é do PSD, então ele vai apoiar o Caiado, né? Não, ele já disse que vai apoiar o presidente Lula, que é do PT. Então aí fica difícil a gente entender, imagino que difícil também para os próprios políticos montarem esses palanques, né?
0: Exatamente. O nosso quadro regional é muito diverso. E como temos partidos pouco coesos ideologicamente e com uma diversidade ampla em termos regionais, há uma certa confusão e o desafio para a montagem desses palanques fica ainda mais elevado. Né? Como você bem mencionou, no Rio de Janeiro, Eduardo Paes do PSD apoia Lula. Outro exemplo, Paraná, o governador Ratinho Júnior, que também é do PSD, declarou apoio a Ronaldo Caiado. Mas até agora ele não conseguiu transferir votos para a candidatura de Ronaldo Caiado. Pelo contrário, quem lidera com ampla folga no estado é Flávio Bolsonaro. Né? No Paraná, a vantagem de Flávio é a maior de todos os 10 estados pesquisados até aqui. Assim como vamos ver em Pernambuco, Bahia, né? outros exemplos, Minas Gerais também, né? O governador é do PSD, Matheus Simões, tende a apoiar Romeu Zema, né? Sendo que o PSD vai ter um candidato presidencial, que é o Ronaldo Caiado. Então há uma certa confusão, como você bem mencionou, e para o eleitor compreender, né, essa dinâmica, é realmente um desafio. Mas no saldo como um todo, dos 10 estados analisados, a oposição aparece ligeiramente à frente, né, comparado com 2022. E a eleição como um todo, como deve ser muito apertada, continua profundamente aberta em diversos estados.
1: Muito bem. Murilo Medeiros, cientista político da Universidade de Brasília. Murilo, mais uma vez, muito obrigado pela gentileza com a CBN. Um bom dia e até uma próxima oportunidade.
0: Bom dia, Galvão, a todos que nos acompanharam. Foi um prazer participar.

0: na Zona Oeste de São Paulo. O motivo foi a insatisfação com o corte feito na franja do cabelo dela. O caso aconteceu na Avenida Marquês de São Vicente, na região da Barra Funda, e foi registrado por câmeras de segurança do estabelecimento. A vítima é o cabeleireiro Eduardo Ferrari. Ele foi atacado enquanto atendia uma cliente. Nas imagens, a mulher aparece conversando com o profissional, que está de costas. Em seguida, ela retira uma faca da bolsa e desfere o golpe. O cabeleireiro se assusta e consegue correr. A agressora é contida por um funcionário e por um segurança do salão. A mulher foi identificada como Laís Gabriela Barbosa da Cunha. Em um outro vídeo, ela afirma que estava insatisfeita com o corte feito na franja dela um mês antes pelo profissional.
1: Se vocês conseguem ver, a minha franja está parecendo cebolinha porque ele cortou todo o meu cabelo.
0: Segundo a Secretaria de Segurança Pública, a cliente deve responder por lesão corporal e ameaça. O caso foi registrado no Distrito Policial CEASA e encaminhado ao Juizado Especial Criminal. Nas redes sociais, a equipe de Eduardo Ferrari informou que Laís Cunha havia realizado um procedimento capilar cerca de 30 dias antes e retornou ao salão exigindo a devolução do valor pago, alegando insatisfação com o resultado. Ainda de acordo com a equipe do cabeleireiro, o caso foi registrado como lesão corporal leve. Já a defesa da vítima discorda e sustenta que houve tentativa de homicídio. De São Paulo, Guilherme Marconi.
2: As imagens são impressionantes, né? E, bom, essa mulher é completamente desequilibrada, né? A primeira avaliação que a gente faz aqui é que ela é completamente desequilibrada. Então, o mínimo que a gente espera é que haja justiça e ela tem que pagar pelo que ela fez. Felizmente não houve ferimentos graves, mas ela podia ter matado o sujeito. A faca foi próxima ali do pescoço, quer dizer, poderia ter acontecido uma tragédia ali. A mulher completamente desequilibrada. Ah, porque minha franja ficou igual a do Cebolinha, eu vou lá e dou uma facada no homem. Tá difícil, viu, Ricardo Garcia? Às vezes é difícil, né? Essa aqui é daquelas que a gente olha assim e fala, opa, vamos fazer meia volta, né? Vamos voltar um pouquinho porque, né, não tá... Não...

0: Inquérito israelense matou um oficial de alto escalão do Ministério do Interior administrado pelo Hamas na faixa de Gaza. Médicos afirmaram que o ataque também deixou ao menos 17 pessoas feridas. A violência em Gaza persiste apesar de um cessar-fogo firmado em outubro do ano passado. Israel e Hamas têm se acusado mutuamente de violar o acordo. No horário de Brasília, 4h59.
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0: E é exatamente esse o momento de maior tensão, né? Porque em um histórico recente, o presidente americano acabou entrando em atrito com outros líderes globais. A gente vai se lembrar principalmente daquele episódio com o presidente da Ucrânia, Volodymyr Zelensky, né? E sabemos exatamente que, embora tenha havido aí uma química recente, Lula e Donald Trump estão aí
1: até as
0: em polos contrários, né?
1: Tem atritos. Às vezes na química, Fred, uma reação sai fogo.
0: Pois é, exatamente. Teve um telefonema na última sexta-feira entre os dois, 40 minutos
1: amor,
0: ali
1: para
0: eles darem uma afinada aí na pauta, na agenda do encontro. E pelo que dizem, pelo que relatam, o telefonema terminou com o Donald Trump falando I love you para o
1: emocionado.
0: Lula, né? Vamos ver se esse love you vai se manter hoje. E na pauta do encontro tem aí crime organizado, PIX, a situação das terras raras, a exploração daqueles minerais raros aqui no Brasil, que é do interesse do presidente americano, né?
1: Ontem a Câmara já se adiantou, né?
0: Esse é mais um assunto que a gente traz aqui logo de cara no programa, a Câmara dos Deputados aprovando uma nova regra, legislação para exploração de terras raras. Agora o texto vai para o Senado e

0: conta agora de Brasília a repórter Larissa Lopes.
1: Com votos favoráveis de parte da oposição e contrários da Federação Pessoal Rede, que compõe a base do governo, o projeto de lei que cria a Política Nacional de Minerais Críticos e Estratégicos foi aprovado na Câmara dos Deputados. Dentre outros pontos, o projeto prevê a criação de um Conselho Nacional para fiscalizar a exploração de minerais, como, por exemplo, o nióbio, que é crucial para indústrias de alta tecnologia. O texto também estabelece a criação de um fundo garantidor de crédito público e privado de R$5 bilhões para incentivar o processamento no Brasil, que é o segundo maior detentor de terras raras do mundo e fica atrás somente da China. O parecer foi apreciado nesta quarta-feira no plenário, na véspera do encontro do presidente Lula com Donald Trump nos Estados Unidos. O presidente da Câmara, Hugo Mota, comemorou a aprovação. Ele afirmou que o texto vai guiar o Brasil na exploração dos minerais estratégicos e também proteger a soberania nacional.
2: Este não é um projeto de lei qualquer. É a bússola que orientará o Brasil na vanguarda da transição energética global e no desenvolvimento de tecnologias essenciais.
1: Um ponto de embate foi a criação do Conselho Especial de Minerais Críticos e Estratégicos, que terá maioria dos membros indicados pelo governo federal. O comitê terá, inclusive, poder de veto a projetos. O Partido Novo até apresentou um destaque para excluir a criação do conselho, mas acabou sendo derrotado. O texto agora será analisado no Senado. Em nota, a Associação Brasileira dos Municípios Mineradores afirmou que o PL dos Minerais Críticos ignora municípios mineradores e ameaça repetir os erros históricos da mineração brasileira. A associação também manifestou preocupação com o que chamou de forma precipitada e politicamente oportunista com que foi conduzida a tramitação do projeto.
0: Uma semana depois, o governo começa a buscar um diálogo com o presidente do Senado, Davi Alcolumbre, após a derrota na indicação de Jorge Messias para o Supremo Tribunal Federal. Ontem, o ministro das Relações Institucionais, José Guimarães, se reuniu com ele. E quem conta os detalhes do encontro é a repórter Samantha Klein.
3: O Palácio do Planalto vem fazendo um esforço de reaproximação com o presidente do Senado, Davi Alcolumbre, após a rejeição histórica à indicação de Jorge Messias para ocupar vaga no Supremo Tribunal Federal. Nesta quarta-feira, o ministro das Relações Institucionais, José Guimarães, se reuniu com Alcolumbre na residência oficial. Já na manhã de terça, foi a vez do ministro José Múcio Monteiro, da Defesa, que se reuniu com o presidente do Congresso, também com o objetivo de apaziguar os ânimos e afirmar que o governo não busca nenhum tipo de retaliação. Representando o Palácio do Planalto, Múcio ainda participou da sessão solene dos 200 anos da Câmara nessa quarta. Ao falar sobre a rejeição de Messias, o ministro afirmou que é necessário dar um primeiro passo e também admitiu que há uma ressaca em relação à derrota que o Senado impôs ao governo.
4: Temos tantas coisas para tratar, né? Mas a coisa mais importante desse encontro é o encontro. Nós estamos precisando, nesse mundo tão disperso de tantos conflitos, a gente precisa se encontrar mais, conversar mais, exercer o que a gente pode ter de melhor, que a grande arma do mundo é a diplomacia.
3: Durante a homenagem à Câmara, Alcolumbre falou em relação verdadeira e honesta entre o Congresso e o Palácio do Planalto ao elogiar o ministro José Guimarães.
5: É deputado federal licenciado e que representa no Poder Executivo a relação verdadeira e honesta do Parlamento com o governo. Guimarães, a sua presença neste momento, naturalmente na condição de membro do Poder Executivo, mas que conhece profundamente ao longo dos últimos 20 anos e convive nesta casa. Sua presença é a presença do governo federal no parlamento.
3: No entanto, ao ser questionado por jornalistas se ele aguarda uma nova indicação para preencher a vaga aberta no Supremo,

0: de metrô. E vale ressaltar, Fred, que o Largo do Machado não tem a ver com o Machado de Assis. É sempre bom ressaltar, porque o Largo do Machado, o Machado é do proprietário de terras do Largo do Machado lá no século XIX. É. Machado de Assis tem ali Esaú e Jacó, que se passa no Largo do Machado? Sim, mas não é sobre o Machado de Assis ainda. A gente tem até a rua Machado de Assis aí perto também. Mas o Largo do Machado não é pro escritor, infelizmente.
1: E a região que nos deu aquele nome sensacional de bloco, que é o Largo do Machado, mais um Largo do Copo, né?
0: É.
1: Muito bom.
0: Eu tenho medo desses nomes de bloco, não, mas enfim.
1: Esse pode falar no ar. 5:16 agora.
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1: Vamos para a agenda do dia, o que vai acontecer hoje, quinta-feira, 7 de maio de 2026, eu conto para você, são os assuntos que terão repercussão ao longo das próximas horas. O Supremo Tribunal Federal vai retomar o julgamento sobre a distribuição dos royalties de petróleo. A sessão vai ser reiniciada com o voto da ministra Carmen Lúcia, que é a relatora desse processo. A discussão que envolve aquela lei que foi aprovada pelo Congresso lá atrás, em 2012, que mudou profundamente a distribuição do pagamento dos royalties e a participação especial sobre a exploração de recursos naturais, como petróleo e gás aqui no país. A lei ampliou de forma significativa a participação de estados e municípios não produtores na divisão desses recursos. Eles passariam a receber mais. O estado do Rio de Janeiro, que, por exemplo, responde por 86% da produção nacional de petróleo, questionou a constitucionalidade dessa lei. Lá em 2013, a ministra Carmen Lúcia, a partir desse questionamento do estado do Rio, suspendeu os efeitos dessas novas regras de redistribuição dos royalties do petróleo, e essa suspensão se mantém até hoje. O que o Supremo está fazendo é discutindo se essa lei de 2012 vai, enfim, entrar em vigor ou não, e os estados não produtores estão aí discutindo e debatendo essa legislação com os estados produtores, cada um querendo ganhar um pouquinho mais desses recursos. A gente monitora para ver se sai uma definição hoje no Supremo Tribunal Federal. O presidente dos Estados Unidos, Donald Trump, ameaçou voltar a bombardear o Irã em um nível e intensidade muito maiores do que antes, se Teherã não concordar em assinar um acordo de paz para acabar com a guerra no Oriente Médio. No Líbano, Israel atacou subúrbios de Beirute pela primeira vez desde o anúncio do cessar-fogo e disse ter como alvo um comandante do Hezbollah. Essas as últimas informações relacionadas à guerra. E daqui a pouquinho a gente volta a tratar do noticiário internacional no Mundo em 3 minutos com Fernando Andrade, logo depois do repórter CBN das 5:30. Mas ainda no noticiário internacional, quero destacar aqui na nossa agenda que hoje tem um encontro importante do Papa Leão XIV com o secretário de Estado americano Marco Rubio. Marco Rubio, que inclusive deu declarações dizendo que espera ter um encontro franco com o líder da Igreja Católica durante essa visita que acontece no Vaticano. Vamos lembrar também que mais recentemente o presidente americano Donald Trump criticou o Papa Leão por suas declarações sobre a guerra entre Estados Unidos e Israel contra o Irã. 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O podcast começa com ataques, explica o que nos levou a essa situação, mostra os bastidores do poder público na época, revela muito sobre os grandes protagonistas dessa guerra no passado e como hoje atua a maior organização criminosa no país. 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
1: É hora de acionar a Jade Ramos, nossa meteorologista, que vai contar como fica o tempo nessa quinta-feira em todo o Brasil.
3: A quinta-feira começa com o avanço de uma intensa frente fria no Rio Grande do Sul, que aumenta o risco de temporais, com moderada, forte intensidade, queda de granizo e rajadas de vento de até 90 km por hora no oeste, campanha e no sul gaúcho. Enquanto no Brasil central e no sudeste do país, uma massa de ar quente e seca domina em grande parte das áreas e a umidade relativa do ar segue em alerta em São Paulo, Brasília, Minas Gerais e no Rio de Janeiro. Janeiro. O destaque também continua para o litoral do Nordeste, em que o dia segue com alerta no sul da Bahia, Rio Grande do Norte e Fortaleza, onde os temporais podem vir fortes, principalmente no final da tarde. Já no norte, a zona de convergência

0: A agência intertropical mantém o alerta para temporais com risco de alagamentos no Amapá, enquanto nas demais áreas da região norte o sol aparece à tarde e as pancadas de chuva ocorrem de forma irregular ao longo do dia. Jade Ramos, da Climatempo, para a CBN.
1: Vamos com o futebol agora. Com gol nos acréscimos, o Corinthians empatou por 1-1 com o Santa Fé na Colômbia e pode garantir a classificação para as oitavas de final da Libertadores, ainda hoje, dependendo da combinação de resultados. Para isso, o Peñarol do Uruguai não pode vencer o Platense da Argentina nessa quinta-feira. Nos outros jogos da noite de ontem, ainda na Libertadores, o Fluminense empatou em 1-1 com o Independiente Rivadavia na Argentina e está respirando aí no sufoco por aparelhos para conseguir uma vaga para as oitavas de final. O Fluminense que só tem 2 pontos nessa primeira fase depois de 4 jogos na Libertadores. O Cruzeiro segurou 0-0 contra a Universidade Católica no Chile e hoje o Mirassol vai receber a LDU do Equador e o Flamengo pega o Independente Medellín na Colômbia. Pela Copa Sul-Americana, o Vasco venceu o Audax Italiano por 2-1, um jogo que aconteceu no Chile, mesmo placar da vitória do Botafogo sobre o Racing da Argentina. Hoje, o São Paulo vai jogar contra o O'Higgins e o Bragantino enfrenta o Blooming na Bolívia na sequência da rodada desse meio de semana da Sul-Americana. E ontem tivemos a definição da grande final da UEFA Champions League nessa temporada 2025-2026. O PSG empatou em 1-1 com o Bayern de Munique e vai disputar a decisão da Liga dos Campeões contra o Arsenal. O PSG, que é o atual campeão, vai para a segunda final seguida, encarando a equipe londrina, que volta a uma final da Champions League depois de 20 anos, né? A equipe francesa tinha vencido, lembrando, o jogo de ida em casa.

0: Rio de Janeiro, Ricardo Couto, para fazer um pente fino nesses penduricalhos, Fred?
1: Pois é. Só pode, né? Que a gente tem que chegar nesse nível. Mas, de qualquer forma, o Supremo endurecendo o discurso contra os penduricalhos. E na capa do Estadão, ainda na esteira dos benefícios, Ana Luísa, o Estadão hoje destaca que a Advocacia Geral da União ampliou um auxílio saúde até para cunhados dos advogados públicos e incluiu academia nesse tipo de benefício.
0: Fred, eu aprendi uma coisa com a escolinha do professor Raimundo, que é saúde é o que interessa, o resto não tem pressa.
1: Yeah,
0: é isso. A AGU tá nesse mesmo ritmo.
1: Paulo Cintura era o personagem.
0: Exatamente. A comissão da Câmara ainda aprovou que integrantes exerçam a advocacia privada e uma proposta que dá autonomia orçamentária para a instituição. Esse auxílio saúde expandido foi concedido pelo Conselho Curador dos Honorários Advocatícios, uma instituição privada responsável por gerir os recursos devidos aos membros da AGU. Essa nova regra permite a inclusão de despesas com academia e práticas esportivas, inclusive de parentes por afinidade, o que inclui cunhados, sogros, noras e genros. Nessa hora, você não pode reclamar do seu sogro, do seu genro, da sua nora, porque estava se preocupando com a sua saúde, né, Fred?
1: Pois é.
0: E em 2024, o Conselho Curador já tinha criado o auxílio saúde para os advogados públicos vinculados à AGU, com valores fixos de R$ 3.000 para ativos e R$ 3.500 para aposentados. Um ano depois, setembro do ano passado, o órgão alterou a regra e definiu que o benefício seria pago via ressarcimento e não mais em valores fixos. Essa mudança permitiu que o ressarcimento mensal fosse de até 10% do teto do funcionalismo público. Esse percentual representa hoje cerca de R$ 4.600. E nessa semana, a Comissão de Constituição e Justiça da Câmara aprovou os pareceres de uma proposta de emenda à Constituição e um projeto de lei que garante autonomia administrativa, técnica e orçamentária para a AGU e permite que os advogados públicos exerçam advocacia privada. Além da AGU, a autonomia também contempla as Procuradorias Gerais dos Estados. Esses dois projetos ainda dependem de análise no plenário da Câmara e aprovação no Senado. Caso a advocacia privada seja aprovada, os advogados públicos poderão atuar simultaneamente em processos de interesse da União e em escritórios de advocacia que defendem clientes privados. Procurado aí sobre esse grande benefício de saúde para a família inteira, o Conselho Curador dos Honorários Advocatícios não se manifestou, Fred.
1: Se um dia disseram que cunhado não era parente, né? Lá em Brasília, tá, não tá valendo muito essa expressão,
0: não,
1: né?
0: Não, é.
1: A capa do Estadão também traz fotos da Artemis 2.
0: Isso, a NASA abriu aí 12 mil imagens, né, da missão, detalhes aí da superfície da Lua e tudo mais. A capa, né, do Estadão tá trazendo a Lua vista pela janela e lá no fundinho, que parece uma Lua minguante, na verdade, é a Terra.
1: Olha só que
0: beleza. Tá meio minguada lá. Muito bonito.
1: Belíssima imagem.
0: 12 mil fotos, hein?
1: É, leva um tempinho pra gente ficar apreciando. Olha só, vamos pra capa da Folha de São Paulo, né?
0: Vamos.
1: Tá faltando a Folha de São Paulo no noticiário econômico. O destaque da Folha é pro atraso nos primeiros pagamentos de subvenção ao diesel, Ana Luísa.
0: Subvenção essa, Fred, que foi criada pelo governo para tentar minimizar os impactos da guerra no Irã sobre o consumidor brasileiro. Segundo as empresas do setor, esse prazo para o primeiro ressarcimento referente às vendas do combustível em março venceu no dia 30 de abril, sem que a ANP, a Agência Nacional do Petróleo, tenha autorizado os pagamentos. A Folha apurou que a Petrobras e importadoras e distribuidoras de menor porte já enviaram à agência as notas fiscais, mas ainda aguardam resposta. A ANP diz que para fazer as análises necessárias para o pagamento da subvenção, precisa ter acesso a informações da Receita Federal, que ainda está em andamento a elaboração de um acordo de cooperação entre a Receita e a ANP para que esse acesso seja possível. O programa de subvenção dá R$ 1,52 por litro de diesel importado e R$ 1,12 por litro de diesel nacional a importadores e produtores que se comprometam a vender o combustível abaixo de um preço teto estabelecido pelo governo. A adesão inicial foi baixa, com empresas de diferentes portes ainda em dúvidas sobre as regras, Na semana passada, a ANP aprovou a elevação do preço teto numa tentativa de atrair mais participantes e, segundo fontes ouvidas pela reportagem da Folha, o atraso no pagamento aumenta as incertezas sobre o programa. Inicialmente, o governo previa pagar em até 15 dias depois do encerramento

0: de cada mês, só que esse prazo foi estendido para 30 dias. Distribuidoras que ainda não aderiram ao programa avaliam que é um prazo muito longo diante dos impactos no fluxo de caixa, com um dispêndio de elevado volume de recursos para receber o ressarcimento semanas após a venda do produto. Mas parece que tudo foi anunciado, mas entre a ANP e a Receita Federal, tá tudo ainda em andamento, Fred.
1: Vamos monitorar. Ana Luísa Barreto com os destaques dos jornais dessa quinta-feira.

0: notícias. Abrimos espaço para o noticiário internacional. Fernando Andrade está chegando com o Mundo em 3 minutos.
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2: Olá, seja bem-vindo ao Mundo em 3 Minutos. O Irã afirmou que está analisando uma nova proposta dos Estados Unidos. É um memorando, uma página,

diplomático e econômico também, para forçar o Irã a aceitar um acordo. E mais, recentemente a China ativou pela primeira vez a chamada regra de bloqueio. Ela neutraliza leis estrangeiras que são prejudiciais aos interesses chineses e orientou as empresas chinesas a ignorarem sanções americanas. E ó, tivemos mais um incidente no Estreito de Hormuz. Agora foi um navio que pertence a uma empresa francesa. O navio é o San Antonio, com bandeira de Malta, e é um porta-contêineres. 8 tripulantes ficaram feridos, todos são filipinos. Não está claro se esse navio estava sendo escoltado por forças dos Estados Unidos naquela operação que o Trump chama de Operação Liberdade. Fato é que não deu certo. E o governo americano decidiu, com isso, então, congelar

0: goiabada com quem ele tá aceitando.
1: Carisma e talento, sim, né?
0: É.
1: Já falaram Bebeto e Romário, né?
0: Já.
1: Pelé e Coutinho.
0: Sandy Júnior, enfim. Ana Bendito, de Brasília. O Jefferson Moura, de Maringá. O Fabiano, de São Paulo. Bom dia, PN, melhor rádio de notícias. Quero agradecer pelo carinho que vocês têm por nós, que acordamos com a companhia ilustre de vocês.
1: Um beijo.
0: A gente que agradece. E o Marcos, de Acajutiba, na Bahia, também na audiência. O Adilson, de Volta Redonda, aqui no Rio de Janeiro, também nos ouvindo nessa manhã. Hoje eu estava falando, Fred, que meio-dia tem um lançamento importante para você, né?
1: Um lançamento do Dominguinho 2. Não é isso?
0: É. E aí você tava

0: Paulista, Roraima, outras regiões aí do estado de Roraima, para saber como é que tá o cenário neste momento. 5 horas e 42 minutos. Vamos pro Centro-Oeste agora, né, Ana Luísa Barreto? Antes de Brasília, Goiânia.
1: Na
0: Goiás,
1: tela.
0: Capital de Goiás.
1: Um Imagina amanhecer belíssimo. O sol lá no horizonte, algumas estrelas, céu limpo, azulzinho. Eu acho que ele vai entrar no pódio de amanhecer do dia, viu?
0: Muito bonito mesmo, no capricho. Tá de parabéns. A cidade de Goiânia, de onde fala Laila Alves. Tribunal de Justiça de Goiás reduziu as penas do líder religioso João de Deus, condenado por estupro e outros crimes sexuais. A Laila vai explicar pra gente. Bom dia.
2: Oi, Fred. Bom dia. João Teixeira de Faria, conhecido como João de Deus, teve as penas diminuídas em mais da metade nesta semana. A soma total das condenações por crimes sexuais caiu de quase 480 anos de prisão em primeira instância para 211 anos e um mês. O levantamento foi realizado pelo G1 e pelo Tribunal de Justiça de Goiás. A decisão aconteceu depois que a Justiça reconheceu prescrição, decadência do direito de representação, arquivamentos e revisões de penas aplicadas inicialmente. As teses apresentadas pela defesa também foram acolhidas. O principal motivo foi a reanálise dos processos em instâncias superiores. Parte das condenações sofreu redução de tempo de prisão, enquanto outras foram anuladas ou tiveram a punibilidade extinta. Em alguns casos, a justiça reconheceu a decadência do direito de representação, que é quando a vítima deixa passar o prazo legal para formalizar a denúncia. Em outros, houve prescrição, o que impede a continuidade da punição em razão do tempo transcorrido. Também há processos arquivados e sentenças cassadas. Desde 2021, então, líder religioso cumpre prisão domiciliar em Anápolis, no centro de Goiás. Eu volto com você, Fred.
0: Bom, essa é a informação da Laila Alves. Lá direto de Goiânia, que tem um termômetro marcando 18 graus nesse momento. E hoje não tem previsão de chuva, máxima de 30 graus. Você viu aí o belo amanhecer na capital goiana. Agora a gente vai para, ainda no centro-oeste, para Brasília. Vamos acionar a Ana Carolina Tomé, capital federal, que também tem

0: condomínio atingido pelo monomotor. Dos 9 apartamentos, Fred, moradores de 7 já voltaram para casa. O retorno foi autorizado pela Defesa Civil Municipal. Somente os moradores dos 2 apartamentos do 3º andar, onde a aeronave bateu, ainda não foram autorizados a voltar, porque, segundo o órgão, essa liberação será somente após a limpeza, também mitigação de riscos e recuperação das áreas afetadas. O CENIPA disse que um relatório final sobre o acidente será finalizado no menor prazo possível, considerando a complexidade do ocorrido. 5 pessoas estavam a bordo da aeronave e 3 morreram. Qualquer atualização, voltamos durante o nosso noticiário. Fred, excelente quinta-feira a todos.
1: Combinado, excelente quinta-feira para você também, para os ouvintes de Minas, de Belo Horizonte. Essa é a Lila Vatti Oliveira. Agora são 5h48, Rio de Janeiro. Próxima parada. Capital Fluminense, 22 graus, 30 é a máxima do dia, sem chuva. E a imagem na tela é da praia de Copacabana, zona sul do Rio de Janeiro. Aquele zoom, né? Exatamente na hora que a gente entra no ar. Só para flagrar o pessoal do stand-up, que tá ali praticando sua atividade física. Tá cheio hoje o stand-up, olha aí.
2: Eu acho que eles estão saindo agora, não é, Fred?
1: É, muito bem. Ouvindo a gente.
2: Para começar notícias. A se juntar, quando dá 6 horas, eles aplaudem o sol.
1: Isso aí.
2: Ouvi
1: um abraço
2: falar.
1: Aí pra todo mundo. Um abraço, pessoal do stand-up.
2: Ei.
1: Noticiário no Rio de Janeiro, com informações da Ana Paula Jaume. Destaque policial nessa quinta-feira, né, Ana Paula? Bom dia.
3: Bom dia para você, Fred. Bom dia também para os nossos ouvintes. 4 policiais são suspeitos de lavar dinheiro para o jogo do bicho aqui no Rio de Janeiro. Esses agentes, 3 policiais civis e 1 policial militar, foram alvos de uma operação da Polícia Federal contra uma rede de combustíveis que era usada para ocultar patrimônio e sonegar impostos. Ontem, a PF cumpriu 16 mandados de busca e apreensão aqui na capital fluminense, também em Mangaratiba, na Costa Verde. Essa operação foi feita em conjunto com o Ministério Público. Segundo a apuração da CBN, os alvos estariam ligados à família Andrade, hoje comandada pelo bicheiro Rogério de Andrade, que está preso desde 2024. Mas ele não é ligado diretamente aos investigados e nem foi alvo da operação de ontem. A justiça ainda determinou o sequestro de bens dos investigados, tanto em nome próprio como também em nome de laranjas, entre eles imóveis, veículos de luxo e pelo menos 16 embarcações. A suspeita da PF é que o grupo tinha relação com a família quando o Castor de Andrade ainda era vivo. Os alvos, inclusive, já foram investigados por lavar dinheiro para o bicheiro no passado. Os investigados podem responder por lavagem de dinheiro, falsidade ideológica, sonegação fiscal e também organização criminosa. Fred.
1: Tá certo, Ana Paula. Agora são 5h50. Vamos para São Paulo. Destaque do dia. O Matheus Souza vai trazer pra gente em São Paulo, 18 graus e a temperatura máxima no dia vai aos 29 graus, também sem chuva e também um belo amanhecer que a gente tá vendo agora, começando a quinta-feira na maior metrópole do país. E hoje tem novidade em São Paulo, novidade inclusive aqui na programação da CBN. O Matheus vai contar mais detalhes pra gente, né, Matheus? Bom dia.
4: Bom dia, Fred. Bom dia também a você, ouvinte do CBN Primeiras Notícias. Aqui em São Paulo, o destaque fica com o lançamento hoje, pela CBN, pelo jornal O Globo, do podcast sobre os 20 anos dos ataques do PCC, que aconteceram em maio de 2006. A série reconta em 5 episódios a história que mudou a segurança pública do país. O podcast começa com os ataques, explica o que nos levou a essa situação, mostra os bastidores do poder público na época, revela muito sobre os grandes protagonistas dessa guerra no passado e como hoje atua a maior organização criminosa do Brasil. Os 2 primeiros episódios estão disponíveis a partir de hoje nos principais aplicativos de áudio de podcast e nos sites da CBN e do jornal O Globo. Agora, indo para o noticiário da cidade, Fred, a gente vai acompanhar também a repercussão da decisão do Airbnb de notificar anfitriões para retirar anúncios irregulares de apartamentos destinados à habitação popular em São Paulo. Também vamos acompanhar uma manhã de festa no bairro da Moca, na Zona Leste, porque o Juventus, que é um dos times mais tradicionais daqui de São Paulo, disputa no estádio da Rua Javari o primeiro jogo da final do Campeonato Paulista da Série A2. O jogo contra a Ferroviária é totalmente de festa, porque ao vencerem as semifinais, as 2 equipes garantiram acesso à primeira divisão. E assim, o tradicionalíssimo Juventus volta à elite do futebol de São Paulo depois de 19 anos. São esses os destaques dessa quinta-feira, Fred. Eu quero todo

0: todo mundo aí ouvindo o podcast da CBN, do Jornal O Globo, sobre os 20 anos dos ataques, que com certeza tá muito bom. A gente viu a correria do pessoal para fazer esse produto que agora é lançado. E um bom dia para você e um bom dia para os ouvintes do CBN Primeiras Notícias.
1: Valeu pela dica, Matheus de Souza, com esse material imperdível sendo lançado pela CBN e pelo Globo. Agora são 5 horas e 53 minutos.
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1: Cassiano Ribeiro está chegando agora para acordar os ouvintes do campo no CBN Agro. Ele vai falar hoje, na edição dessa quinta-feira do CBN Agro, do mercado de fertilizantes aqui no Brasil, que está enfrentando problemas, né, Cassiano? Bom dia.
4: Bom dia, Fred. Bom dia para você, ouvinte. Dados que acabam de ser divulgados pela Associação Nacional para a Difusão de Adubos, a ANDA, mostram um recuo importante nas entregas de fertilizantes, nas importações e também na produção nacional, refletindo aí um momento difícil pelo qual passa o setor diante de duas guerras acontecendo ao mesmo tempo no Oriente Médio e no leste europeu. A queda mais leve foi registrada nas entregas de fertilizantes ao mercado brasileiro. No acumulado de janeiro e fevereiro, foram distribuídas 6 milhões e 920 mil toneladas, um recuo de 1,3% em relação ao mesmo período de 2025. Mas, considerando aí apenas o mês de fevereiro, a retração foi muito mais intensa, de quase 9% na comparação.

0: vídeo também. Com o bloqueio aí do Estreito de Hormuz e o bombardeio de unidades produtoras de matérias-primas de fertilizantes, o fluxo do produto nessas regiões está bastante comprometido, como a gente já falou aqui algumas vezes. Por hoje é isso. Eu volto amanhã. Boa quinta-feira para você e até mais.
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2: O Sindicato Rural de Batatais deu início à rodada paulista do projeto Campo Futuro. O encontro reuniu produtores, técnicos e representantes de instituições financeiras para atualizar os custos de produção da cana voltados à safra 2026-27. A reunião apontou mudanças no perfil da propriedade típica da região e confirmou que o cenário segue desafiador. O peso do diesel, dos fertilizantes e a queda no ATR continuam pressionando as contas e reforçando a necessidade de planejamento. A iniciativa

0: Depois, mais à frente, Deodoro também está meio complicado para o motorista. E para fechar, ali na altura de Irajá e Penha também, situação é difícil, trânsito parado nesse momento. Fred?
1: Tá certo, a gente continua monitorando durante o Jornal da CBN. Agora são 5h58.
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0: A reportagem da CBN, do Globo, entrou em contato com mais de 50 fontes, realizou mais de 20 entrevistas e acessou mais de 15 mil páginas de documentos para reconstruir aqueles dias de horror em São Paulo. E a gente está falando daquele período da reação do PCC, algumas medidas do então governo, que fez com que nós tivéssemos rebeliões em presídios e que nós tivéssemos também uma onda de mortes em muitos bairros de São Paulo. Então, para todo mundo lembrar, o nome do podcast PCC, o Salve Geral.
1: É isso. Todo mundo aqui em São Paulo se lembra onde estava, isso, né, Cássia Godoy, quando tudo isso aconteceu. E agora é um jeito da gente ver o outro lado dessa história, né? Entender o que acontecia, Fred, ali nos bastidores, quando a cidade acabou parando de medo aqui desses ataques.
2: Imperdível. Ficou essa vontade aí de ver, porque o negócio é bom mesmo. Então, todo mundo ligando aí pra ver. Beijos pra vocês e bom jornal.
0: Obrigada, valeu, até já.
2: Vamos encerrando o CBN Primeiras Notícias. Ana Luísa Barreto, até amanhã, hein? Até sexta-feira.
3: Um beijo, Frederico Goulart. Até amanhã. Boa quinta-feira pra todo mundo. A gente se vê nesse sextou.
2: Ana Luísa Barreto na produção. Isaac Roberto e Ricardo Garcia nos trabalhos técnicos. É o nosso time do Primeiras Notícias. Beijos. Tchau.
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2: Seis horas e três minutos.
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3: Um ótimo dia para você que acompanha a partir de agora o Jornal da CBN desta quinta-feira. Hoje é dia 7 de maio de 2026. Ao meu lado, Guilherme Muniz. Bom dia, Muniz, tudo bem?
2: Muito bom dia, Cássia Godoy. Muito bom dia também aos nossos ouvintes. Tudo certo por aqui.
3: Vamos juntos com os principais destaques desta quinta-feira.
2: Depois de meses de negociações diplomáticas, o presidente Lula vai se reunir hoje com o líder americano Donald Trump nos Estados Unidos.
3: O chefe do executivo brasileiro passou a noite na residência oficial da embaixadora do Brasil em Washington e vai nesta manhã para a Casa Branca.
2: A conversa com Donald Trump está prevista para começar logo depois do meio-dia, pelo horário de Brasília.
3: O encontro é classificado como visita de trabalho, modalidade mais objetiva e discreta do que uma visita de Estado.
2: Diferentemente de cerimônias oficiais, com jantar de gala e honras militares, o encontro será concentrado em negociações bilaterais e conversas reservadas no Salão Oval.
3: A comitiva de Lula indica que os dois líderes devem discutir parcerias estratégicas em minerais críticos e terras raras, o combate ao crime organizado e a eliminação total das tarifas, além de investigações sobre o PIX.
2: O último a integrar a equipe foi o ministro de Minas e Energia, Alessandro Silveira.
3: A questão das terras raras é estratégica para os Estados Unidos, porque o Brasil concentra a segunda maior reserva dos minerais críticos, considerados essenciais para a transição energética, indústrias de defesa e a produção de tecnologia.
2: Na reunião de hoje, Lula deve citar o projeto aprovado ontem na Câmara dos Deputados, que cria o marco legal para minerais críticos.
3: A lei estabelece as regras de exploração de elementos como lítio, cobalto, nióbio, grafite e terras raras.
2: O projeto prevê a criação de um conselho para gerir os recursos e avaliar risco geopolítico e econômico de parcerias internacionais.
3: O projeto limita a exportação de materiais brutos e cria incentivos fiscais para empresas que invistam no beneficiamento e exportação de produtos com maior valor agregado.
2: Para destravar os investimentos no setor, o texto cria um fundo de 5 bilhões de reais com recursos públicos e privados.
3: O presidente da Câmara, Hugo Mota, disse que a lei vai guiar o Brasil

0: antiterrorista que estabelece a eliminação dos cartéis de drogas como a prioridade do governo.
1: Para discussões na área econômica, Lula levou os ministros da Fazenda e do Desenvolvimento, Indústria, Comércio e Serviços.
0: Apesar do recuo de Trump sobre o tarifaço, o Brasil está sendo investigado com base na seção 301 da Lei de Comércio Americana.
1: Os Estados Unidos investigam, por exemplo, se o PIX cria um monopólio estatal que prejudique empresas americanas de cartões e pagamentos, como Visa, Mastercard e PayPal.
0: Antes de deixar o Brasil, o ministro da Fazenda, Dario Durigan, disse que Lula vai contestar as alegações americanas contra o sistema de pagamento instantâneo brasileiro.
2: Há dúvidas nos Estados Unidos em relação ao PIX, por exemplo? Nós estamos à disposição para explicar. O PIX, ele é uma infraestrutura de pagamento pública que os Estados Unidos, inclusive, conhecem. Tem algo parecido. O FedNow, o Zelle, eles têm ferramentas parecidas. Então, eles entendem o que é o PIX e a gente precisa afastar algum lobby indevido que exista em relação ao PIX. Então, tem muito debate a ser feito e eu estou muito... Já comentei da cooperação contra o crime organizado. Eu estou muito otimista para essa conversa com o presidente Trump nessa linha de que não se pode ter interferência no Brasil indevida e nem nos Estados Unidos.
1: Agora são 6:09.
0: E o Supremo Tribunal Federal vai retomar hoje o julgamento sobre a distribuição dos royalties de petróleo.
1: A sessão será reiniciada com o voto da ministra Carmen Lúcia, relatora do processo.
0: A discussão envolve uma lei aprovada pelo Congresso em 2012 que mudou profundamente a distribuição do pagamento de royalties e participações especiais sobre a exploração de recursos naturais, como petróleo e gás.
1: A lei ampliou de forma significativa a participação de estados e municípios não produtores na divisão dos recursos.
0: O estado do Rio de Janeiro, que responde por 86% da produção nacional de petróleo, questionou a constitucionalidade da lei.
1: Em 2013, a ministra Carmen Lúcia suspendeu os efeitos das novas regras por meio de uma liminar.
0: Atualmente, os estados e municípios produtores, como Rio de Janeiro, Espírito Santo e São Paulo, ficam com 61% dos royalties de petróleo.
1: Essa

0: rendição do país por meio de chantagem econômica.
1: Se assinado, o memorando de entendimento abrirá um prazo de 30 dias para negociações intensas em Genebra ou Islamabad.
0: Agora são 6 horas e 14 minutos.
2: Tem pressa, tirou pressão no jogo no finalzinho, tentando o empate, 1-0 Santa Fé. Bola na direita, Mateuzinho cruzou, na boca do gol, Pedro Raul. Pro...

0: gol nos acréscimos, o Corinthians empatou por 1-1 com o Santa Fé na Colômbia e pode garantir a classificação para as oitavas de final da Libertadores ainda hoje.
1: Para isso, o Peñarol do Uruguai não pode vencer o Platense da Argentina.
0: Nos outros jogos da noite, o Fluminense empatou em 1-1 com o Independente Rivadavia na Argentina e o Cruzeiro segurou 0-0 contra o Universidad Católica no Chile.
1: Hoje, o Mirassol recebe a LDU do Equador e o Flamengo pega o Independiente Medellín na Colômbia.
0: Pela Copa Sul-Americana, o Vasco venceu o Audax Italiano por 2-1 no Chile, mesmo placar da vitória do Botafogo sobre o Racing da Argentina.
1: Hoje, o São Paulo joga no Chile contra o O'Higgins e o Bragantino enfrenta o Blooming na Bolívia.
0: O PSG empatou por 1-1 com o Bayern de Munique e vai disputar a final da Liga dos Campeões da Europa contra o Arsenal da Inglaterra.
1: A equipe francesa tinha vencido o jogo de ida em casa por 5-4.
0: A decisão vai ser disputada em jogo único na cidade de Budapeste, na Hungria, no dia 30 de maio. Estes são alguns dos destaques do Jornal da CBN que a partir de agora você acompanha em detalhes. E conversa conosco, participa do jornal, manda o seu WhatsApp para cá. Conversa com o Guilherme Muniz, conversa comigo. Nosso telefone, código 11 999-119981. Também assiste as imagens do Jornal da CBN. 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Você nos ouve pelo rádio, você nos ouve pela caixinha de som inteligente, você nos assiste pelo site cbn.com.br, nos assiste também pelo nosso canal no YouTube e ainda na página inicial do Globoplay. Agora são 6 horas e 16 minutos.

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5: Agora são 6 horas e 18 minutos.

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1: Muito bom dia para você sintonizado aqui na CBN. Eu sou o Frederico Goulart e te faço companhia durante os intervalos do nosso jornal com os assuntos da cidade do Rio nessa manhã de quinta-feira. Hoje, dia 7 de maio de 2026, estamos ao vivo em todas as plataformas digitais e no radinho nos 92,5 FM. E eu lembro também que o ouvinte do Rio participa, mandando recado com a gente pelo WhatsApp 21 997642381, 997642381. Para você que quer ver em tempo real as cenas aqui do nosso estúdio e também as imagens dessa manhã na capital fluminense de tempo firme, é só sintonizar a nossa página no Globoplay e buscar nas opções de transmissão ao vivo CBN Rio. Uma manhã de tempo firme, já ensolarada e sem previsão de chuva, mais uma

0: lavava dinheiro para o jogo do bicho. Os investigados já foram ligados à família de Rogério Andrade, bicheiro que está preso desde 2024. A Justiça do Rio determinou que Adilson Oliveira Coutinho Filho, o Adilcinho, permaneça preso na Penitenciária Federal em Brasília, onde ele está desde fevereiro. O pedido feito pelo Ministério Público e acatado pela Justiça foi destacada a posição da liderança do bicheiro em uma organização criminosa que age de forma violenta. Esses são os principais assuntos do dia no Rio de Janeiro, que você ouve em detalhes na nossa programação ao longo do Jornal da CBN, que está só começando e segue no ar até as 9h30 da manhã. São 6h23.
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0: Aqui também você encontra prestação de serviço, a movimentação de veículos pela cidade. O motorista que está agora pela Avenida Brasil já encontra trechos de lentidão, especialmente na altura de Benfica, no sentido centro da cidade. Há reflexos também em Bom Sucesso e na Maré, em razão da grande quantidade de veículos já buscando caminho para o centro da cidade. Também na altura de Cordovil é outro ponto com movimentação intensa. São os trechos mais lentos agora da Brasil nesse comecinho de manhã. Motorista que vai para a Zona Oeste, por enquanto a

0: e do Zona Sul. Outra via expressa importante, a linha vermelha. Quem está indo para o centro da cidade por esse caminho encontra pontos de lentidão desde a altura da Baixada Fluminense, no trecho do Parque das Missões, em trocamento com a Washington Luiz. Também a movimentação já é bem lenta. Melhora no trecho do Aeroporto do Galeão. Volta a ficar lento da Ilha do Fundão até o Caju. Tudo isso no sentido centro para quem segue na direção contrária. Para a Baixada Fluminense, a movimentação de veículos é mais tranquila. O trânsito agora na ponte Rio-Niterói está bem lento. Melhorou, esteve bem lento no comecinho da manhã por conta de um atendimento de uma ocorrência, mas já foi finalizado. Ainda na madrugada, no CBN Primeiras Notícias, a gente informava ali um tempo de travessia de 34 minutos. E agora já baixou bem, já está ali por volta dos 18, 17 minutos, no sentido Rio, no sentido Niterói, sem dificuldades, sem problemas por enquanto para o motorista. Tem lentidão nos acessos também, para quem está saindo ali de Niterói, a Alameda já está bem parada, mesmo cenário na Avenida do Contorno, Niterói-Manilha, ainda consequência desse período em que a ponte teve alguns bloqueios no sentido centro, em razão dessa ocorrência que estava sendo atendida ali pela concessionária. Pela zona sul do Rio, por enquanto as principais vias têm movimentação boa na Orla, Delfim Moreira, Vira Solta, Avenida Atlântica, a Enseada de Botafogo, Aterro do Flamengo. Começa um pouquinho de lentidão na autoestrada Lagoa Barra, no caminho para Gávea, e a Avenida Niemeyer, por enquanto, tem bom cenário também. Agora são 6h25.
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0: Bom, nessa quinta-feira as condições do tempo aqui na cidade seguem estáveis, sem grandes alterações em relação aos outros dias dessa semana. Ao longo das próximas horas o céu vai variando entre claro e parcialmente nublado e mais uma vez sem previsão de chuva. Sobre os ventos, eles também estão variando, intensidade fraca a moderada, as temperaturas subindo um pouquinho em relação a ontem. Hoje a máxima vai chegar até os 33 graus aqui na cidade do Rio. Amanhã e no sábado, mais uma vez, a previsão repete esse cenário sem expectativa de chuva, condições apenas de nebulosidade variada e ventos moderados. No domingo tem a aproximação e a passagem de uma frente fria que vai deixar o tempo mais instável aqui na capital fluminense. E aí no domingo, dia das mães, tem um predomínio de céu nublado e há expectativa de chuva fraca a moderada já pela parte da manhã, também ventos mais fortes. Na segunda-feira, esse deslocamento dessa frente fria, entrada de umidade, a previsão é para dias mais frios a partir do começo da semana que vem. Por exemplo, na segunda-feira a temperatura vai cair ali para os 24 graus, no domingo vai para 26 e na segunda 24, mas até lá, ainda na sexta e no sábado, os termômetros vão passar dos 35 graus aqui no Rio. Daqui a pouquinho a gente está de volta para falar de futebol, jogos de ontem envolvendo os clubes do Rio de Janeiro, na Libertadores e na Sul-Americana. A gente teve Vasco, Fluminense, Botafogo em campo e hoje tem Flamengo jogando pela Libertadores da América. Tudo isso para você aqui na programação da CBN, o Jornal da CBN, só começando. E para quem quiser interagir comigo, 997-642-381.
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0: Bom dia, Eduardo Hauen.
1: Bom dia, Cássia. Bom dia, Guilherme. Bom dia a todos os ouvintes da CBN.
2: Dia.
0: Nós recebemos uma mensagem muito curiosa do nosso ouvinte José Emílio, que é de Belo Horizonte. Ele falou o seguinte, ele tem sido impactado na internet por um homem que se identifica como médico e diz o seguinte, que se a pessoa dormir às 9 da noite, até a meia-noite, as horas de sono são contadas em dobro. E aí ele pergunta, isso faz algum sentido? Tem algum fundo de verdade?
1: Bom dia, José Emílio. Cássia, existe um fundo de verdade biológica muito importante nessa história. Mas é um pouco mais assim sofisticada do que simplesmente dizer que uma hora vale duas, né? Então, tudo gira em torno do nosso ciclo circadiano, que é aquele relógio biológico interno que a gente tem. O ser humano ele evoluiu como um animal diurno, né? Somos assim ativos durante o dia e precisamos do repouso noturno para nos recuperar. Isso, com a vida moderna, tem luz, né? Tem todo esse trabalho noturno que a gente acaba mudando o que é biológico. Quando a gente dorme ali por volta das 21 ou 22 horas, está alinhado aí com o nosso início do sono, que tem um aumento gradual ali, natural da melatonina. Ou seja, escureceu, acabou a luz do dia, nosso hormônio produz, nosso cérebro ali produz um hormônio.

0: chamado melatonina, que é o hormônio que sinaliza para o nosso corpo, olha, chega, é hora de descansar. O que a ciência mostra? Que nosso sono, ele é dividido assim em ciclos. E a distribuição desses ciclos muda ao longo da noite, ou seja, nas primeiras 3, 4 horas ali que a gente pega no sono, especialmente quando a gente vai dormir ali mais cedo, o corpo ele concentra a maior parte do nosso sono profundo, né, que a gente chama de sono profundo ou sono de ondas lentas. E é nessa fase que acontece aquela restauração, ou seja, nosso corpo libera a maior parte daquele hormônio do crescimento, que é o famoso GH. E então nossa recuperação de tecido é maior, nossa consolidação de memória nesse momento, que é no início ali do sono. Já na segunda metade do sono, da noite, perto ali do despertar, do amanhecer, predomina aquele sono REM, né? Que é mais voltado para processamento mais emocional e os sonhos. Então, por isso, quem dorme mais tarde, lá pelas 2 da manhã, acaba perdendo parte dessa janela inicial do sono profundo e restaurador. Então, o corpo até tenta compensar, mas a qualidade não é a mesma. Então, tem um estudo, Cássia, de quase 74 mil pessoas ali do Reino Unido, que mostrou que dormir tarde, de forma habitual, independente se a pessoa é considerada aquelas pessoas noturnas ou matutina, né, que funcionam melhor de manhã, ou pessoas que funcionam melhor à noite, está associado a um risco maior, tanto de diabetes, obesidade, hipertensão e problemas cardiovasculares. E tem uma sociedade, que é a Associação Americana de Coração, que publicou ano passado, que tem uma declaração que reforça que dormir à meia-noite ou mais está associado a maior chance de obesidade e infarto. Então, Guilherme, assim, o José Emílio, para ele entender que dizer que vale o dobro, que o médico que ele vê na rede social, que vale o dobro, é uma força de expressão para dizer que o sono do início da noite, ele é extremamente valioso e eficiente. Não é que você vai descansar, não é que você descansa mais rápido, é que você descansa melhor. Então, manter um horário regular de sono e respeitar ali a escuridão da noite é um dos hábitos mais simples que a gente pode fazer, é de graça e eficaz para que a nossa saúde, nossa longevidade, evitar riscos cardiovasculares, obesidade, uma forma simples e realmente eficaz. Não quer dizer que vale o dobro, mas a gente dorme e descansa de uma forma mais eficaz no início da noite.
1: Olha aí, não imaginava que isso pudesse acontecer. Bom. Boa informação. E essa foi a pergunta do nosso ouvinte José Emílio. Você que está nos escutando, tem uma pergunta também sobre bem-estar e movimento? Sono, atividade física, os outros pilares do bem-estar? Pode escrever aqui para o Dr. Eduardo Howen. Você manda sua mensagem para o bem-estar@cbn.com.br. Eduardo, muito obrigada. Até amanhã.
0: Até amanhã.
2: Até.

0: O Supremo Tribunal Federal vai retomar hoje o julgamento sobre a distribuição dos royalties de petróleo. A sessão será reiniciada com o voto da ministra Carmen Lúcia, relatora do processo. A discussão envolve uma lei aprovada em 2012, que ampliou de forma significativa a participação de estados não produtores na divisão dos recursos. O Rio de Janeiro, que responde por mais de 80% da produção nacional de petróleo, questionou a constitucionalidade da lei. E o Irã deve responder hoje à proposta dos Estados Unidos para encerrar o conflito, segundo a rede de TV americana CNN. A República Islâmica analisa pontos do acordo. Segundo a emissora, uma pessoa próxima às negociações afirmou que os dois países avançam rumo a um entendimento para pôr fim à guerra. O plano contém 14 pontos-chave que buscam um cessar-fogo imediato e o fim da paralisia econômica global causada pelo conflito. Um dos pilares do acordo é a reabertura imediata do Estreito de Hormuz. No horário de Brasília, 6 horas e 34 minutos.
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2: Para o motorista que está circulando pela cidade do Rio de Janeiro, as informações atualizadas do trânsito. Tem um registro de um incêndio num ônibus na Zona Norte, em Vista Alegre, uma faixa da estrada Água Grande está ocupada na altura da Avenida Brás de Pina, em razão dessa ocorrência ali no sentido Irajá. Não temos ainda informações sobre como esse fogo começou, o que está acontecendo, mas fica aí o serviço, né, a respeito do impacto no trânsito na região. Os bombeiros foram acionados, estão atuando ali no local para controlar esse incêndio. Um ônibus pegando fogo naquela altura.
0: 6h35.
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0: A cultura japonesa tem um conceito que me provoca faz tempo. Chama Shoshin. Traduz como mente de principiante. A ideia é simples e incômoda ao mesmo tempo. Permaneça curioso mesmo quando achar que já sabe o suficiente. Simples porque qualquer criança pratica sem esforço. Incômoda porque o adulto passou anos construindo exatamente o oposto. Tem uma ironia cruel no processo de aprender. Quanto mais você acumula, mais difícil fica receber o novo. O conhecimento que deveria abrir portas começa a funcionar como filtro. Você escuta uma ideia e antes dela terminar, já está enquadrando, classificando, decidindo se cabe ou não no que já sabe. A cabeça cheia não deixa entrar muito. O expert é o caso mais grave. Não por má fé, por excesso de certeza. Quem passou 20 anos numa área desenvolve uma competência real e um risco silencioso. Começa a ouvir para confirmar o que já pensa, não para descobrir o que ainda não sabe. A curiosidade vai sendo substituída pela referência, e sem curiosidade, o crescimento para, com toda a aparência de que continua. Vejo isso todos os dias nas palestras e imersões que faço nas empresas, cheias de pessoas altamente capacitadas que estão presas exatamente por saber demais. Desde o executivo que não consegue receber feedback porque feedback soa como incompetência, ao gestor que sufoca a equipe porque tem resposta para tudo antes de ouvir a pergunta. Mente de principiante não é ignorância. É a decisão deliberada de chegar em qualquer situação como se ainda houvesse algo a aprender. Quase sempre há. Todos nós já sabemos muitas coisas, mas achar que já sabemos tudo, isso é uma tragédia intelectual e cognitiva.
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Este campeonato é disputado exclusivamente por sacerdotes e seminaristas que estudam em colégios pontifícios. Embora pareça um torneio amistoso de domingo, a verdade é que a Clericus Cup já gerou momentos de alta competitividade, fervor e até polêmicas que fariam corar um árbitro da Eurocopa. A Clericus Cup nasceu em 2007 com a aprovação do então Papa Bento XVI. O torneio disputado no pequeno, porém emblemático, Campo do Oratório de São Pedro, à sombra da Basílica de São Pedro. Em sua primeira edição, participaram 16 equipes formadas por seminaristas de diversas partes do mundo. Regras divinas e humanas. Apesar de seguir a maioria das regras do futebol tradicional, a Clericus Cup possui algumas particularidades que a tornam singular.

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2: 6 horas e 42 minutos.
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5: E a gente volta a destacar os assuntos do Rio de Janeiro na manhã dessa quinta-feira. Vamos falar novamente da situação do deputado estadual Thiago Rangel, que foi preso nessa semana, uma operação policial, e a Ana Paula Jalma tem os detalhes do cenário. Diga aí, Ana Paula.
6: Fred, a primeira turma do STF vai ter que definir hoje se a Alerj pode ou não decidir sobre a manutenção da prisão do deputado Thiago Rangel. O julgamento acontece em sessão virtual, de 7 da manhã até 7 horas da noite. Ontem, o ministro Alexandre de Moraes proibiu a análise pela Alerj de forma liminar e pediu que o caso seja referendado numa sessão virtual pelos outros integrantes da turma. Moraes criticou a impunidade parlamentar que permite a análise de prisões pelas assembleias e defendeu que o tema seja revisto pelo plenário da corte de forma

0: apaziguar os ânimos e afirmar que o governo não busca nenhum tipo de retaliação. Representando o Palácio do Planalto, Múcio ainda participou da sessão solene dos 200 anos da Câmara nessa quarta. Ao falar sobre a rejeição de Messias, o ministro afirmou que é necessário dar um primeiro passo e também admitiu que há uma ressaca em relação à derrota que o Senado impôs ao governo.
1: Temos tantas coisas para tratar, né? Mas a coisa mais importante desse encontro é o encontro. Nós estamos precisando, nesse mundo tão disperso, de tantos conflitos, a gente precisa se encontrar mais, conversar mais e ver se o que a gente pode ter de melhor, que a grande arma do mundo é a diplomacia.
0: Durante a homenagem à Câmara, Alcolumbre falou em relação verdadeira e honesta entre o Congresso e o Palácio do Planalto ao elogiar o ministro José Guimarães.
2: É deputado federal licenciado e que representa no Poder Executivo a relação verdadeira e honesta do Parlamento com o governo. Guimarães, a sua presença neste momento, naturalmente na condição de membro do Poder Executivo, mas que conhece profundamente ao longo dos últimos 20 anos e convive nesta casa. Sua presença é a presença do governo federal no parlamento.
0: No entanto, ao ser questionado por jornalistas se ele aguarda uma nova indicação para preencher a vaga aberta no Supremo, Alcolumbre rebateu. Abre aspas, tem que esperar alguma coisa? Não tem que esperar nada. Aliados do Centrão afirmam que Alcolumbre já sinalizou que não colocaria nenhum outro nome para ser votado neste ano. O presidente do Congresso também vai ficar com a promulgação ao PL da dosimetria, já que o presidente Lula se negou a promulgar o veto ao projeto, que é um aceno à base bolsonarista. Com colaboração de Rani Veloso, de Brasília, Samantha Klein.
3: Agora são 6 horas e 49 minutos.

0: Agora são 6 horas e 51 minutos.
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0: 6 horas e 53 minutos.
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11: Vamos falar de futebol. As informações dos clubes do Rio de Janeiro e a rodada da Libertadores e da Sul-Americana nesse meio de semana. Ontem a gente teve o Fluminense em campo, arrancando um empate dramático na Argentina. Segue vivo o tricolor na Libertadores. O Fluminense, que jogou lá no estádio Malvinas Argentina, ficou no 1-1 com o Independente Rivadavia pela 4ª rodada da fase de grupos da competição. O herói foi o John Kennedy, que saiu do banco, marcou nos minutos finais da partida. O time argentino foi superior na primeira etapa, criou as melhores oportunidades. Na segunda etapa, o panorama mudou, o Rivadavia diminuiu o ritmo, recuou, o Fluminense passou a controlar a partida. Só que o castigo veio aos 20 minutos, o Gomes cruzou na área e o Arce de cabeça abriu o placar para os argentinos. O time do técnico Zubeldía empatou no final do jogo, aos 45 do segundo tempo, depois de uma tentativa de Serna bloqueada pela defesa, o John Kennedy aproveitou a sobra e bateu forte de fora da área para empatar o jogo. Com o resultado, o Fluminense segue na lanterna do grupo com 2 pontos, mas continua dependendo apenas de si para avançar na próxima fase da Libertadores da América. O Botafogo venceu o Racing por 2-1 no estádio Nilton Santos. Com esse resultado, assumiu a liderança isolada do Grupo E da Sul-Americana. Os 2 gols da partida saíram em lances marcados por falha da defesa argentina. O alívio aí para a equipe do Botafogo com esse resultado positivo dentro de casa. O Vasco venceu o Audax Italiano de virada por 2-1 no Chile, disparou na liderança do Grupo G da Sul-Americana.

0: Americana, a partida que aconteceu ontem também em Santiago. E hoje tem o Flamengo enfrentando o Independente Medellín pela quarta rodada da Libertadores da fase de grupos. O Flamengo tentando também manter a ponta no seu grupo na Libertadores.
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2: A Câmara aprovou o projeto que estabelece a Política Nacional de Minerais Críticos e Estratégicos. Mesmo com resistência de parte da oposição, a criação do Conselho Especial da Proposta foi mantida. O texto vai para o Senado.
3: Com votos favoráveis de parte da oposição e contrários da Federação Pessoal Rede, que compõe a base do governo, o projeto de lei que cria a Política Nacional de Minerais Críticos e Estratégicos foi aprovado na Câmara dos Deputados. Dentre outros pontos, o projeto prevê a criação de um Conselho Nacional para fiscalizar a exploração de minerais, como, por exemplo, o nióbio, que é crucial para indústrias de alta tecnologia. O texto também estabelece a criação de um fundo garantidor de crédito público e privado de R$5 bilhões para incentivar o processamento no Brasil, que é o segundo maior detentor de terras raras do mundo e fica atrás somente da China. O parecer foi apreciado nesta quarta-feira no plenário, na véspera do encontro do presidente Lula com Donald Trump nos Estados Unidos. O presidente da Câmara, Hugo Mota, comemorou a aprovação. Ele afirmou que o texto vai guiar o Brasil na exploração dos minerais estratégicos e também proteger a soberania nacional.
4: Este não é um projeto de lei qualquer. É a bússola que orientará o Brasil na vanguarda da transição energética global e no desenvolvimento de tecnologias essenciais. E a soberania nacional seguirá preservada, porque esta política nacional prevê a criação do Conselho Especial de Minerais Críticos e Estratégicos, órgão responsável, entre outras atribuições, por acompanhar e fiscalizar a atividade na área.
3: Um ponto de embate foi a criação do Conselho Especial de Minerais Críticos e Estratégicos, que terá maioria dos membros indicados pelo governo federal. O comitê terá, inclusive, poder de veto a projetos. O Partido Novo até apresentou um destaque para excluir a criação do Conselho, mas acabou sendo derrotado. O deputado Gilson Marques foi o principal defensor da exclusão do Conselho.
5: Nós não queremos que o governo nomeie 8 ministros fazer parte do comitê para, de forma genérica, subjetiva, discricionárias, diga o que é crítico, o que é estratégico, para onde e para qual empresa será beneficiada. Isso não é ser do povo brasileiro. For assim,

Quinta-feira, 7 de maio de 2026. A primeira turma do STF define a partir de hoje se a Assembleia Legislativa do Rio de Janeiro pode ou não decidir sobre a manutenção da prisão do deputado estadual Thiago Rangel. Na quarta-feira, o ministro Alexandre de Moraes proibiu a análise pela Alerj de forma liminar e pediu que o caso seja julgado no plenário virtual pelos outros integrantes da turma. A Senacom determinou uma medida cautelar contra o BRB por suspeita de prática abusiva contra clientes. Segundo o órgão do Ministério da Justiça e Segurança Pública, o banco estaria dificultando o cancelamento de débitos automáticos em contas usadas para recebimento de salários. Caso a situação não seja regularizada, o Banco de Brasília pode ser multado em R$500 mil por dia. O governo também avalia abrir um processo administrativo contra a instituição e encaminhar o caso ao Banco Central.

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2: Trânsito no Rio de Janeiro, informações atualizadas para o motorista que está circulando pela cidade. Nesse momento tem uma ocorrência, um vazamento de água na Avenida Cesário de Melo, em Santa Cruz. Por isso, uma faixa está ocupada ali na via, na altura da Avenida Antares. As equipes da Prefeitura já foram acionadas, o trânsito por conta desse bloqueio intenso ali na região. Avenida Francisco Bicário, na região central, tem um caminhão enguiçado agora também. Uma faixa está ocupada por causa desse problema na descida do elevado do gasômetro, no sentido centro da cidade. Movimentação intensa até a altura do Detran.
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3: Um ótimo dia para você que segue conosco no Jornal da CBN, edição desta quinta-feira, 7 de maio de 2026. E um dos destaques do dia de hoje no noticiário é a visita do presidente Lula aos Estados Unidos, onde vai se encontrar com Donald Trump. A Rani Veloso tem mais informações, fala conosco direto de Brasília. Rani, bom dia.
4: Bom dia, Cássia, Muniz e a todos que nos acompanham. É isso, o presidente Lula chegou ontem à noite a Washington, nos Estados Unidos, para uma reunião de trabalho hoje com o presidente Donald Trump. Esse encontro deve acontecer por volta de meio-dia na Casa Branca, depois de meses de negociações diplomáticas. E tem como um dos focos principais a cooperação no combate ao crime organizado. A possibilidade também de enquadrar as facções como grupos terroristas também pode ser abordada na conversa. A pauta do encontro é as relações comerciais entre os dois países, as tarifas remanescentes no episódio do tarifaço aos produtos brasileiros exportados e as guerras no mundo dentro de geopolítica. O ministro da Fazenda, Dario Durigan, afirmou que o governo brasileiro também quer afastar o que chamou de lobby indevido contra ataques ao PIX durante essa viagem. E também mostrar que o desmatamento no Brasil está caindo. O ministro avalia que será uma oportunidade de afastar qualquer interferência na política brasileira.
5: Há dúvidas nos Estados Unidos em relação ao PIX, por exemplo? Nós estamos à disposição para explicar. O PIX, ele é uma infraestrutura de pagamento pública que os Estados Unidos, inclusive, conhecem. Tem algo parecido. O FedNow, o Zelle, eles têm ferramentas parecidas. Então, eles entendem o que é o PIX e a gente precisa afastar algum lobby indevido que exista em relação ao PIX. Então, tem muito debate a ser feito e eu estou muito... Já comentei da cooperação contra o crime organizado. Eu estou muito otimista para essa conversa com o presidente Trump nessa linha de que não se pode ter interferência no Brasil indevida e nem nos Estados Unidos.
4: A exploração de terras raras também fará parte das conversas. O Brasil tem a segunda maior reserva do mundo e Trump, há um bom tempo, vem em uma ofensiva a países com os minerais cruciais na fabricação de produtos tecnológicos como celulares, carros elétricos e geradores de turbinas eólicas. O avanço do projeto na Câmara, né? Ontem a gente viu a aprovação, coincide com o encontro entre os presidentes. O ministro da Fazenda disse que essa proposta

0: acertado esse encontro que inicialmente deveria ocorrer em março e agora está acontecendo, né? Vai acontecer em maio. E também há informações, Cássia e Muniz, de acordo com o jornal O Globo, de que Lula e Trump teriam conversado na sexta-feira passada, dia 1º, também por telefone. Essa conversa durou cerca de 40 minutos. Trump, de acordo com fontes, adotou um tom amistoso e, ao desligar o telefonema, chegou a falar "I love you", que significa "eu te amo", ao presidente brasileiro. Cássia?
1: Muito obrigada, Rani Veloso. Vamos ver como vai ser hoje o tom dessa reunião, né? Também o nível de acesso que a gente vai ter a essa conversa.

0: Caso seja aprovada a redistribuição, a estimativa de perda para o governo do Rio e para municípios aqui do estado chega a 21 bilhões de reais. Cássio.
1: Muito obrigada, Pedro Bonenberger. E daqui a pouquinho a gente vai conversar a respeito desse assunto, essa possível redistribuição dos recursos dos royalties do petróleo com a Miriam Leitão.
2: Agora são 7 horas e 14 minutos. Vamos a Brasília. O Felipe Igreja tem informações ao vivo para a gente a respeito de uma operação da Polícia Federal que acontece nessa manhã. Que operação é essa, Felipe? Bom dia.
3: Bom dia, Moniz. Bom dia a todos que nos acompanham. A Polícia Federal deflagrou hoje a quinta fase da Operação Compliance Zero, que investiga as fraudes relacionadas ao Banco Master. Os policiais federais estão cumprindo 10 mandados de busca e apreensão e um mandado de prisão temporária expedidos pelo Supremo Tribunal Federal, pelo ministro André Mendonça, que é o relator dessas ações do caso Master lá no STF. Entre os alvos hoje de busca está o senador Ciro Nogueira, ele que é

0: naturalmente proteico.
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3: Chegou a hora do nosso papo com Hanna Silveira. Tudo bem, Hanna? Bom dia.
4: Olá, Fred. Muito bom dia para você e para todos os nossos ouvintes.
3: Hoje continuamos com sol e tempo firme aqui no Rio. Hanna?
4: Isso mesmo, Fred. Aqui na cidade do Rio e, na verdade, boa parte do estado está com a condição que a gente veio observando aí ao longo desta semana, né? Bastante sol. A gente tem um pouco de névoa em alguns pontos aqui na cidade do Rio, mas logo vai dissipar e o sol realmente vai predominar. As temperaturas aumentam, né, conforme vai passando aí o dia, a gente chega ali no período da tarde com 32 graus. Enquanto por aqui a gente tem tempo firme, as áreas mais ao norte do nosso estado têm previsão de chuva. Isso porque nessas áreas a gente tem uma influência maior dos ventos marítimos, que é um vento que traz mais umidade para as cidades ali daquela região. Então em Macaé, Campos, São João da Barra, principalmente essas cidades mais litorâneas, mas até mesmo Itaperuna e tal, tem previsão realmente de chuva, uma chuva fraca, tá? A gente não espera volumes tão elevados, mas essas áreas têm uma condição um pouco mais diferente, uma variação de nebulosidade e essa chuva também. Outro destaque que a gente pode botar aqui para o Rio é os ventos mais intensos, né? A partir de hoje, a gente começa a observar os ventos ficando mais intensos no decorrer do dia. Isso é por conta do posicionamento do sistema de alta pressão. E aí hoje, aqui na capital, mas como toda a região metropolitana, Costa Verde, região dos Lagos, que já é uma região que tem essa característica, já tem previsão de rajadas que podem chegar ali aos 50 km por hora. É um vento moderado, mas a gente já vai começar a observar essas nuances aí no tempo nos próximos dias.
3: E o cenário de sexta e sábado? Final de semana está se aproximando. Essas condições vão permanecer parecidas, Hanna?
4: Vão sim, Fred. Sexta e sábado já vão ser dias de tempo firme em todas as regiões do estado, até mesmo nessas áreas mais ao norte, tá? Então, o sol vai predominar nesses dois dias, as temperaturas tendem a aumentar ainda mais, especialmente no sábado, porque sábado é o dia que antecede uma mudança no tempo aí provocada por uma frente fria. Então, é aquele dia clássico de pré-frontal. Nesses dias, então, sexta e sábado, a gente tem a temperatura subindo, 33 graus é a previsão para sexta-feira aqui na capital, e no sábado já é de 34 graus. E aí a umidade também já começa a cair um pouco mais ali no período da tarde. A gente fica com o ar mais seco também, ficando ali entre 30 e 35% nas áreas que são mais afastadas do mar. Também continua esse mesmo alerta dos ventos mais intensos, e aí eles vão ficar um pouco mais fortes aí nesses próximos dias, sobretudo na região serrana, nos pontos mais elevados da serra, a gente pode ter rajadas aí de 70 km por hora. Mas mesmo aqui na cidade do Rio, a gente pode já ter rajadas de 60, que já é um vento que a gente já, né, já percebe aí as árvores balançando, às vezes as janelas e portas batendo, então tem que ter bastante atenção para isso.
3: No domingo, Dia das Mães, a gente tem a frente fria chegando, temperatura vai cair, mas significa que a gente vai entrar naquela classificação de onda de frio, né, que está prevista para outros estados, né, Hanna?
4: Isso, Fred. No domingo a gente tem previsão de chegada de frente fria aqui no Rio de Janeiro, né? E aí com ela vai vir realmente uma massa de ar

0: determinou que o Adilson Oliveira Coutinho Filho, o Adilcinho, permaneça preso na Penitenciária Federal em Brasília, onde está preso já desde 26 de fevereiro. O pedido foi feito pelo Ministério Público, acatado pela Justiça, e destaca a posição do Adilcinho, né, de liderança numa organização que age de forma violenta. A Justiça destacou que os fatos das investigações demonstraram que o grupo chefiado por ele praticava homicídios vinculados ao comércio ilegal de cigarros e tinha envolvimento com o jogo do bicho. Um trecho da decisão judicial diz que esse seria o motivo pelo qual a transferência para presídio federal e de segurança máxima é necessária para impedir eventual interferência dele na coleta de provas e também na intervenção de investigações. O MP destacou ainda que o Adilcinho tem mandado de prisão em aberto por homicídio e associação criminosa, além de ser apontado como um dos chefes mais expressivos da nova cúpula do jogo do bicho no Rio e acusado de comandar a fabricação e também o contrabando de cigarros falsificados, Fred.
1: Ok, Ana Paula, são 7h26.
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1: Pela ponte Rio-Niterói, o tempo de travessia agora está em 20 minutos. Já chegou a quase 40 no final da madrugada, começo da manhã, em razão de um acidente. A movimentação ainda é lenta, mas bem menos do que isso. A lentidão agora vai dos acessos até a descida do vão central e na saída para o gasômetro. Para Niterói, 13 minutos é o tempo que você vai gastar agora. Movimentação de veículos pela linha vermelha, no sentido centro, com lentidão na altura do Trevo das Missões e também no trecho entre o Galeão e o Caju, para a Baixada, sem dificuldades. Linha amarela para o Fundão, o ponto mais difícil é na altura do Engenho de Dentro, até Bom Sucesso. Para a Barra, retenção agora da Maré, no trecho da Maré principalmente, e também entre Inhaúma e o Encantado. Daqui a pouquinho tem o Léo Vieira, nosso repórter de trânsito. Daqui a pouquinho eu estou de volta com outras notícias do Rio para você.
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E até da União, reduz essas receitas e aumenta de estados produtores. E é mas é, eu acho que o principal impacto é a injustiça federativa. E a injustiça federativa, a gente discutiu muito isso antes da lei, foi um debate que foi perdido pelo lado dos que defendiam os estados produtores. A ideia de royalties para os estados produtores tem duas razões. Primeiro, o petróleo, ele é tributado no consumo e não no, na origem. Ou seja, o ICMS vai para quem consome, para os estados e municípios que consomem, e não nos estados que produzem. Os outros produtos têm outra forma, né? Em geral, na maioria absoluta dos produtos, é na origem que se tributa. A reforma tributária mudará isso ao longo dos próximos anos. Mas por que esse produto teve essa forma de tributação no consumo e não na origem, é que se criou a ideia dos royalties. Então, por isso é que tem royalties do petróleo para os estados produtores. E os estados não produtores recebiam uma parcela e recebiam também a redistribuição de receitas que vão para a União. Com essa nova lei, você cria uma situação em que a União, que recebe hoje 50%, vai para 46%, estados, municípios, produtores, que hoje recebe os outros 50%, vai para 24%.

0: Supremo decide nesse julgamento que começa agora.
1: Muito obrigada, Miriam. Até mais tarde.
0: Até mais tarde.
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Quinta-feira, 7 de maio de 2026. Os ministros do STF, Flávio Dino, Gilmar Mendes, Cristiano Zanin e Alexandre de Moraes emitiram um alerta a tribunais de todo o país sobre o descumprimento às novas regras dos penduricalhos. Os quatro magistrados reiteraram que estão vedados

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2: Movimentação de veículos agora. O motorista que segue circulando pela região central, no caminho para a região central, saindo ali da Grajaú, Jacarepaguá, o trânsito está encontrando boas condições. Motorista na altura da Rua José do Patrocínio, pela Rei Pelé. Há retenções agora na altura do Maracanã, no caminho para o centro. Rua Teodoro da Silva, com trânsito fluindo de maneira intensa, especialmente no trecho da Barão de São Francisco. Na Avenida Brasil, sentido centro, tem trechos de lentidão na altura de Santíssimo até Bangu e também até a Vila Militar e no trecho entre a Penha e São Cristóvão.
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3: 7h39. E voltamos a informar da quinta fase da Operação Compliance Zero, deflagrada hoje. Mais cedo, o Felipe Igreja já nos trouxe as primeiras informações. E você falava, inclusive, Felipe, que havia um mandado de prisão a ser cumprido. Já sabemos qual é o alvo desse mandado?
5: Sim, Cássio, exatamente. Além do senador Ciro Nogueira, presidente do Progressistas, alvo de mandado de busca e apreensão nessa quinta fase da Operação Compliance Zero, o alvo da prisão temporária é Felipe Vorcaro, que é primo do dono do Banco Master, Daniel Vorcaro. Portanto, ele está sendo alvo dessa prisão temporária. Nessa quinta fase da Compliance Zero, que investiga as suspeitas de fraudes financeiras ligadas ao Banco Master, são 10 mandados de busca e apreensão, um deles contra o senador Ciro Nogueira, e um mandado de prisão temporária, esse contra Felipe Vorcaro, que é primo de Daniel Vorcaro. Lembrando que, em relação ao senador Ciro Nogueira, a Polícia Federal agora avança, portanto, em cima de um núcleo político desse caso do Banco Master. A gente lembra de mensagens apreendidas, localizadas no celular de Daniel Vorcaro, que reforçam a relação de amizade entre o banqueiro e o senador Ciro Nogueira, presidente do Progressistas. Essas mensagens mostram, inclusive, que o banqueiro celebrou uma emenda do parlamentar a um projeto que favorecia o Banco Master. E em conversas privadas de 2024, Vorcaro qualificou o Ciro Nogueira como um grande amigo de vida. A emenda citada nessas conversas, ela foi apresentada por Ciro Nogueira durante a tramitação de uma PEC que tratava da autonomia orçamentária do Banco Central. A sugestão de Ciro, que não foi contemplada no texto texto final pelo Congresso, sugeria elevar a cobertura do Fundo Garantidor de Créditos, o FGC, de 250 mil para

0: R$ 1 milhão por depositante. A proposta também defendia que o fundo deixasse de ter uma gestão privada. Hoje, esse montante é administrado pelas próprias instituições financeiras. Na época, a ideia foi recebida com resistência pelo setor bancário, que avaliou que a mudança poderia elevar custos e alterar o funcionamento desse sistema de garantia de depósitos. Portanto, há essa relação entre Ciro Nogueira e Daniel Vorcaro, dono do Banco Master, que foi preso também, está inclusive nesse processo de delação premiada. Essa operação de hoje não tem ligação diretamente com a delação de Daniel Vorcaro, que segue ainda sobre negociação. Ontem foram entregues, na verdade, na terça-feira foram entregues os anexos para análise da PF, da Polícia e da Procuradoria-Geral da República, mas é mais um desdobramento, portanto, dessas apurações da Compliance Zero. Cássia.
1: Muito obrigada, Felipe Igreja. A operação continua em andamento. Daqui a pouco, Felipe volta com outras informações.
2: Agora, às 7h42, a gente tem mais informações ao vivo aqui de São Paulo com a Karen Lemos, que conta sobre um episódio, um episódio policial que aconteceu num salão de cabeleireiro em plena capital paulista. E esse é um assunto que tem dado muito o que falar.

0: salário e também por um segurança do salão. A mulher foi identificada como Laís Gabriela Barbosa da Cunha. Em um outro vídeo, ela afirma que estava insatisfeita com um corte feito na franja. Isso um mês antes que foi feito pelo profissional.
1: Se vocês conseguem ver, a minha franja tá parecendo cebolinha, porque ele cortou todo o meu cabelo. Eu mandei mensagem no WhatsApp e eles ficaram 2 dias sem me responder.
0: Bom, segundo a Secretaria da Segurança Pública, a cliente deve responder por lesão corporal e ameaça. Esse caso, Muniz e Cássia, foi registrado no 91º Distrito Policial, que fica no CEASA, e encaminhado ao Juízo Especial Criminal. Nas redes sociais, a equipe de Eduardo Ferrari informou que Laís Cunha já havia realizado um procedimento capilar cerca de 30 dias antes. Ela retornou ao salão exigindo a devolução do valor pago, alegando aí a insatisfação com o resultado. Ainda de acordo com a equipe do cabeleireiro, esse caso foi registrado como lesão corporal leve. Só que a defesa da vítima discorda disso e sustenta que houve aí uma tentativa de homicídio. É um caso que tem repercutido muito nas redes sociais também, né, Muniz?
2: Com certeza, Karen Lemos. Obrigado pelas informações. Inclusive, a gente mostrou as imagens, né, do momento em que ela primeiro tenta conversar com ele, ele para de conversar, se vira e continua atendendo uma outra cliente. E aí, nesse momento, é o que chama atenção, né, Cássia? Dois agravantes.
0: Uhum.
2: Primeiro que o corte aconteceu um mês antes, nem era nada recente. Segundo, claro que foi premeditado, né?
0: Foi uma
2: ela termina,
0: coisa pensada.
2: Ele para de conversar com ela, ela pega, abre a bolsa, pega a faca e dá esfaqueia ele pelas costas. Impressionante esse episódio.
3: Impressionante, uma coisa absolutamente desproporcional, injustificável, né? Como assim? Você não gostou do corte de cabelo, você vai lá e esfaqueia o profissional? Gente, vocês têm canais para isso. Não gostou de algum serviço, não gostou de algum produto? Tem canal de reclamação, não é você chegar lá e partir para agressão, que realmente, dependendo da interpretação, pode ser enquadrado, sim, como tentativa de homicídio. O pessoal vai com uma arma e ataca a outra pelas costas, isso tudo ainda por cima flagrado ali pelas câmeras. Então essa mulher já respondendo agora por essa agressão.
2: E depois de detida ainda aparece no vídeo justificando, né, Cássia? Então
3: exato.
2: Não foi nem ali no momento de tensão isso. Da discussão, não. Mesmo depois ela ainda continua reiterando a opinião dela. Impressionante.
3: Agora são 7h45.
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2: 7h50.
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0: à Praça Mestre André, um motorista consegue ganhar um tempinho. Para quem circula pela Avenida de Santa Cruz, no trecho do sentido contrário em direção à Sulacap, o trânsito é intenso, mas sem problemas. Para quem está circulando pela Avenida Brasil, no trecho da Zona Oeste, trânsito um pouquinho complicado, principalmente no trecho entre Santíssimo e Vila Kennedy, e a partir do trecho Bangu até a chegada à Vila Militar, o motorista encontrando retenções. Para quem está nessa ligação entre Zona Norte e Zona Oeste, dá para ganhar um tempinho ali pela Estrada da Água Branca e a chegada da Estrada São Pedro de Alcântara, ali próximo da Vila Militar. E atualizo também a situação do trânsito ali no trecho de Irajá, onde mais cedo um ônibus pegou fogo ali na Estrada da Água Grande e neste momento segue ainda uma faixa ocupada para o trabalho de limpeza da pista ali no trecho entre o entroncamento da Rua Itapera e a Avenida Brás de Pino. O motorista vai encontrando o trânsito intenso por lá. Para quem está fazendo essa ligação entre Irajá e a chegada Vista Alegre, Brás de Pina, o acesso pelo trecho do Aníbal Porto ou mesmo a chegada da Avenida Meriti são opções para ganhar um tempinho. Fred.
1: Tá certo, Léo. Obrigado. Até já.
0: Até já.
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1: Ontem, mais ou menos nesse horário aqui no Jornal da CBN, a gente estava acompanhando com o Léo Vieira, né? Aquele bloqueio na linha amarela em razão do grave acidente que aconteceu envolvendo um motociclista e uma carreta, né? Um caminhão. A linha amarela ficou alguns minutos fechada porque o helicóptero teve que pousar na via, o helicóptero dos bombeiros, para fazer esse resgate. E a Ana Paula Jalmo tem informações atualizadas sobre essa história e sobre esse motociclista que ontem estava em estado gravíssimo. Não é isso, Ana Paula?
3: Fred, policial resgatado, né, pelo helicóptero dos bombeiros na linha amarela ontem, segue em estado gravíssimo, mas estável. O Vinícius Ferreira Alves, de 38 anos, teve as duas pernas amputadas, segue no CTI. Segundo a Secretaria Municipal de Saúde de Caxias, também a direção do Hospital Adão Pereira Nunes, ele segue entubado e também sedado. Na manhã de ontem, esse policial, que é lotado na diretoria de nativos e pensionistas, pilotava uma moto quando bateu num veículo na altura de Pilares, na linha amarela, na zona norte aqui do Rio. Com impacto, ele foi arremessado para debaixo de um caminhão. Segundo a Prefeitura de Caxias, ele deu entrada com um choque hemorrágico, com lesões traumáticas de membros inferiores, né, das pernas, e em estado grave. A direção do hospital disse que ele foi avaliado por uma equipe multidisciplinar e foi encaminhado para o centro cirúrgico. Essa cirurgia aconteceu sem intercorrências, com amputação então das duas pernas. Segue no CTI para cuidados intensivos. É o Vinícius Ferreira Alves, de 38 anos, Fred.
1: A gente torce pela recuperação dele. Obrigado, Ana Paula, pela sua informação. Agora são 7 horas e 54 minutos. Mudando de assunto, Gabriel Freitas está aqui no Jornal da CBN agora para conversar com os ouvintes do Rio a respeito de uma lei importante, né, que foi sancionada pela Prefeitura, Gabriel. Explica aí pra gente, bom dia.
4: Isso, Fred, bom dia para você, para o nosso ouvinte também. A Prefeitura do Rio sancionou hoje a lei federal que obriga a rede municipal a agir de forma mais rápida e integrada quando houver suspeitas de violência contra crianças e adolescentes. Essa norma, publicada no Diário Oficial, regulamenta aqui no município a aplicação da lei Henri Borel, criada em âmbito federal, isso, claro, depois da morte do menino Henri em 2021. O objetivo é fazer com que escolas, unidades de saúde, assistência social e conselhos tutelares sigam fluxos mais claros quando houver sinais de agressão, negligência ou abuso dentro de casa. Com essa nova lei, profissionais da rede municipal agora vão precisar passar por processos de capacitação que ajudem a identificar indícios de violência e encaminhar os casos aos órgãos responsáveis. A ideia, claro, é evitar que a denúncia fique parada numa unidade ou dependa só da iniciativa isolada de um servidor. E o texto também prevê campanhas permanentes de orientação às famílias, ações sobre direito das crianças, parentalidade positiva e divulgação dos canais de denúncia. Outro ponto importante

0: consequência, né? Muitas vezes dentro do ambiente familiar também.
1: É isso. Obrigado, Gabriel, pela sua informação. Gabriel Freitas, agora às 7h57. Uma informação de momento para o nosso ouvinte da Zona Sudoeste. A Polícia Militar está fazendo uma operação ali na Cidade de Deus e também na Gardênia, com impactos, inclusive fechamento de escolas. É uma ação que tem como objetivo remover barricadas instaladas nas ruas, que dificultam a movimentação ali das forças de segurança, dos moradores. Logo na chegada teve registro de tiroteio, mas não temos informação aí de feridos. Só que, segundo apurou aqui a nossa Ana Paula Jalma na apuração, são 3 unidades de saúde fechadas por causa dessa operação. E a gente está atento aí também aos impactos na rede de ensino para os moradores da Cidade de Deus, Zona Sudoeste, Cidade de Deus e Gardênia, por enquanto ali no trânsito, né, nas vias que margeiam esses bairros, não há grandes impactos, mas a gente segue monitorando e daqui a pouquinho eu volto com outras notícias do Rio para você.
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3: Voltamos à capital federal para informar sobre a quinta fase da Operação Compliance Zero, deflagrada hoje. Felipe Igreja.
4: Cássia, a Polícia Federal descobriu que o senador Ciro Nogueira, presidente do Progressistas, recebia repasses mensais de R$300 mil de Daniel Vorcaro, dono do Banco Master, para defender os interesses da instituição financeira no parlamento. Há suspeita ainda de que essa espécie de mesada tenha aumentado para cerca de R$500 mil depois. Essas informações constam na decisão do ministro André Mendonça, do Supremo Tribunal Federal, decisão que autorizou hoje a realização da quinta fase da Operação Compliance Zero, que apura suspeitas de fraudes financeiras ligadas ao Banco Master. O senador Ciro Nogueira é alvo de busca e apreensão. Seguindo a determinação do ministro André Mendonça também, ele fica proibido de manter contato por qualquer meio, inclusive telefônico ou telemático, com testemunhas ou demais investigados na Operação Compliance.

0: Cássio, essas informações, o despacho do ministro André Mendonça saiu agora há pouco, a gente volta depois atualizando com mais detalhes. Cássia.
1: E também daqui a pouco a Malu Gaspar fala conosco a respeito deste assunto.
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0: Bom dia, Marcelo.
1: Bom dia, Cássia. Bom dia, Muniz. Bom dia, ouvintes.
2: Bom dia, Marcelo.
0: Recebemos aqui a dúvida do nosso ouvinte Luciano. Ele conta que investiu nos fundos da Infinity e perdeu as aplicações por causa da má gestão do fundo. Ontem, o Superior Tribunal de Justiça julgou que o Código de Defesa do Consumidor não se aplica nesse caso e que apenas o gestor e o administrador do fundo podem ser responsabilizados. E aí ele te pergunta, Marcelo, você acredita que haja alguma alternativa para guardar nossas economias que seja diferente das aplicações em títulos públicos?
1: Olha, Luciano, esse caso dos fundos da Infinity aconteceu em 2023 e causou um prejuízo de R$500 milhões para 5 mil pessoas. Basicamente, o fundo fazia operações irregulares, se apresentava como uma aplicação de risco baixo e repassava uma comissão de venda alta para os vendedores. Esse caso tem vários aspectos. O primeiro é que outras 5 mil pessoas tiveram a informação que o fundo poderia dar algum problema e conseguiram sacar as aplicações antes do prejuízo. Segundo, que apesar da ressalva dos auditores da carteira de que a rentabilidade do fundo era incompatível com as operações que ele fazia,

0: Quinta-feira, 7 de maio de 2026. O presidente Lula vai se reunir hoje com o líder americano Donald Trump nos Estados Unidos, depois de meses de negociações diplomáticas. O brasileiro passou a noite na residência oficial da embaixadora do Brasil em Washington e nesta manhã vai para a Casa Branca. O encontro é classificado como visita de trabalho, mais objetiva e discreta do que uma visita de Estado. Os dois líderes devem discutir parcerias estratégicas em minerais críticos, o combate ao crime organizado, a eliminação total das tarifas e investigações sobre o PIX. Nessa quinta-feira, o porta-aviões americano USS Nimitz deve chegar ao litoral do Rio de Janeiro, segundo a Marinha do Brasil. A embarcação participa da Operação Southern Seas 2026, coordenada pela 4ª Frota da Marinha dos Estados Unidos. A realização de exercícios conjuntos entre as forças navais dos dois países está prevista para a semana que vem. O Superior Tribunal de Justiça condenou o ex-governador do Acre, Gladson Cameli, a 25 anos e 9 meses de prisão por dispensa indevida de licitação, peculato, corrupção passiva, lavagem de dinheiro e organização criminosa. Ele renunciou ao cargo no mês passado com a intenção de disputar uma vaga no Senado, mas permanecerá inelegível pelo período de 8 anos, conforme a lei da ficha limpa. O ex-governador também deverá pagar multa e indenização de R$11.800.000 ao Estado. E o secretário americano de Estado, Marco Rubio, está na Itália. Ele deve se reunir hoje com o Papa Leão XIV no Vaticano e com a primeira-ministra Giorgia Meloni amanhã, em meio à crise diplomática provocada pelas críticas do líder americano Donald Trump ao pontífice. No horário de Brasília, 8 horas e 5 minutos.
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2: Na ponte Rio-Niterói, o motorista ainda gasta 21 minutos no sentido Rio. Você vai encontrar lentidão dos acessos até a saída para o gasômetro, para Niterói. Está fluindo bem a movimentação de veículos sem grandes dificuldades. Quem está ali pela região da Vista Alegre, aquele ônibus que pegou fogo no local, logo cedo eu trouxe essa informação, a Conlurb permanece por ali para fazer a limpeza da via. Uma faixa continua ocupada na altura da Avenida Brás de Pina, no sentido Irajá. É a estrada da Água Grande, onde esse ônibus pegou fogo, essa ocorrência de mais cedo, ainda com trabalho de rescaldo acontecendo na região. Elevado Paulo de Fronten, no sentido Lagoa, trânsito intenso na altura da Rua João Paulo I.
0: 8 e 7.
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3: Um ótimo dia para você que está conosco no Jornal da CBN, edição desta quinta-feira, um 7 de maio bastante quente do ponto de vista da política.
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0: Malu Gaspar, bom dia.
1: Bom dia, Cássia. Bom dia, Guilherme. Bom dia para todo mundo que está ouvindo a gente. Semana, manhã agitada, né, Cássia?
0: Bastante agitada.

do Banco Master, né? E aí, o que que a Polícia Federal descobriu? Que esses o texto dessa emenda foi enviado em um envelope para o escritório do Ciro Nogueira, tinha todo um cuidado para não caracterizar o envelope como um envio do Master.

Tem até a descrição do negócio que era da forma como era feito, também mais uma vez, para, claro, disfarçar a origem do dinheiro, que foi uma sociedade que eles venderam num fundo chamado Green Investimentos, Green Energia, Green Investimentos SA. A empresa do Ciro Nogueira comprou uma participação nesse Green Investimentos SA, que deveria valer, segundo a Polícia Federal, 13 milhões de reais, e ele comprou por 1 milhão de reais. E a propósito, sob a justificativa de estar recebendo dividendos dessa empresa, ele recebia esse dinheiro, essa mesada de 300 mil reais, que era não tinha a ver, na realidade, com nenhum suposto investimento, mas sim o pagamento via esse mecanismo que era feito justamente para disfarçar, como se o Ciro, que é um empresário, né, o Ciro Nogueira, que é o senador do PP do Piauí, ele é empresário, a família dele tem uma diversas empresas, então ele poderia dizer que ele investiu nesse fundo e estava nada mais, nada menos do que

próximas a ele, dizem: olha, não vão encontrar nada, porque o Ciro é só amigo do Vaccaro, o Ciro é um homem rico e o Ciro não tem por que receber vantagem indevida e tal. Claro, né, gente, que aquela emenda de 1 milhão de reais que era feita sob medida para resolver.

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1: 8:20. 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
3: 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Léo Vieira de volta para nos atualizar sobre o trânsito. Diga, Léo.
4: Fred, de olho na movimentação do trânsito para quem está circulando no trecho entre São Gonçalo e Niterói em direção ao Rio e na chegada à ponte, situação muito complicada para quem está neste momento pela Niterói-Manilha. São pelo menos 12 quilômetros de congestionamento no trecho entre o Porto do Rosa e a chegada ali às proximidades da base de fuzileiros da Ilha das Flores. Também observo retenções pelo trecho da Avenida do Contorno. Para quem está optando pela RJ-104, a situação também muito complicada entre Alcântara e a chegada ao trecho Tribobó e a partir da descida da Caixa d'Água até a chegada ao acesso à ponte e o cruzamento com o Professor João Brasil, motorista encontrando trânsito lento pela Alameda. Para quem está saindo do trecho de São Francisco e Caraí em direção ao centro de Niterói no caminho para a ponte, a situação já é complicada na saída da Presidente Roosevelt e no trecho da Quintino Bocaiúva, o acesso ao túnel Raul Veiga, Roberto Silveira, Marquês de Paraná e Jâncio de Melo, com um trânsito muito pesado. Para quem circula em direção ao centro, dá para ganhar um tempinho pela Orla de Caraí e a chegada de Visconde Rio Branco e Feliciano Sodré. Na ponte, dificuldades apenas no trecho dos acessos e na chegada à altura do trecho de Mocanguê. A situação melhora, segundo a concessionária que administra a ponte, não há ocorrências na ponte neste momento. O tempo de travessia vai ficando em 20 minutos no

através de John Kennedy no finalzinho do jogo, diante do Rivadavia em Mendoza, e empatou o jogo por 1-1. E assim o Fluminense tem uma sobrevida, tem daqui para frente ainda dois jogos que serão realizados no Maracanã, disputando 6 pontos, mas dependendo ainda dos outros resultados. Fluminense 1, Rivadavia 1, o Fluminense continua vivo na Libertadores da América. Pela Copa Sul-Americana, tivemos ontem 2 jogos, com o Vasco ganhando em Santiago do Chile do Audax Italiano por 2-1 e mantendo a liderança do seu grupo na Sul-Americana. Também lidera o Botafogo, que ganhou por 2-1 do Racing da Argentina, jogando no estádio Nilton Santos, e assim foi uma quarta-feira boa.

0: esporte aqui no Jornal da CBN por volta de 8h20 da manhã. Agora são 8h25.
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0: Hora de chamar de volta o nosso Léo Vieira. Diga, Léo.
2: Fred, de olho na movimentação do trânsito para quem está circulando agora pela zona norte da cidade, situação complicada na saída do Grande Meia em direção ao centro. Observo problemas ali no trecho do Engenho Novo, entre General Belegarde e Marechal Rondon, pelo menos até a chegada à altura de São Francisco Xavier. Para quem está circulando pelo trecho do Nanelli, o trânsito é pesado entre Riachuelo e a altura ali da São Francisco Xavier. Quem está optando pelo Araújo Leitão e Barão do Bom Retiro consegue ganhar um tempinho, mas o trânsito é difícil no acesso a Teodoro da Silva, problemas no trecho entre o Grajaú e o cruzamento com a Barão de São Francisco, isso causando impactos na José do Patrocínio e também na saída da Grajaú, Jacarepaguá. Fred.
0: Ok, Léo.
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0: Já a gente está de volta com outras informações do Rio para você. Seguimos acompanhando o Jornal da CBN com Cássia Godoy e Guilherme Muniz.
1: Com Carlos Alberto Sardenberg.

0: Bom dia, Carlos Alberto.
1: E aí, Cássia, bom dia, bom dia, Muniz, bom dia a todos.
2: Bom dia, Sardenberg.
0: Carlos Alberto, vamos falar sobre como a corrupção está, e não é de hoje, minando as bases da economia e da política?
1: Pois é, Cássia, muita gente entende essas investigações que estão em andamento, como entendia a Lava Jato, como tentando resolver um problema ético, né? Um problema moral, que seria a existência de corrupção em meios políticos e econômicos. Mas diversos estudos de diversos economistas, e aqui no Brasil tem se destacado muito a economista Maria Cristina Pinotti, que desenvolvem a tese de que a corrupção ela afeta duramente o funcionamento da economia de um país. Primeiro a economia, depois a política. Mas primeiro a economia por quê? Porque as decisões econômicas, as decisões de investimento, as decisões de alocação de recursos, passam a ser feitos conforme a boa relação que o empresário tiver com o governo e com setores do governo. Em vez de ser um investimento baseado em critérios econômicos, de mercado, avaliação de venda, essas coisas todas, você acaba tendo investimentos que são o seguinte: eu consigo investir aqui porque eu vou ter um subsídio do governo, uma ajuda do governo, um apoio do governo. Você veja que nessa investigação de hoje, que tem lá entre os alvos o senador Ciro Nogueira, tem também uma empresas Green Investimentos e Green Energia, Fundo de Investimentos. Há um apoio no Brasil a investimentos em energia, né? Energia limpa. E como selecionar esses investimentos? E o critério para selecionar esses investimentos acaba sendo o critério da corrupção, né? De quem paga mais, quem oferece maiores vantagens, do que critérios propriamente técnicos. Então, isso é o chamado capitalismo de amigos, capitalismo de compadres, onde o empresário, em vez de buscar a eficiência da sua empresa, busca bons contatos em Brasília. É o caso escrachado, né, do Daniel Vorcaro, mas há muitos outros negócios que têm esse tipo de estrutura, né? Que é baseado em favores e ajuda dos meios de governo, né? Não só no governo federal, como nos estaduais também. E no caso da política, você veja, decisões que acabam sendo apresentadas no Congresso, decisões que acabam sendo tomadas, não com base no interesse comum, no interesse coletivo, mas com base no interesse de uma empresa, de um banco, de um setor da economia que acaba não é propriamente convencendo os deputados e senadores da vantagem de um determinado tema, mas tomam essas decisões na base da propina, e na base de facilidades. E o caso grave aqui no Brasil é que a corrupção chegou no Supremo Tribunal Federal, né? Quer dizer, é uma desconfiança em relação ao Supremo Tribunal Federal. Não é à toa que a população brasileira desconfia da política, né? Porque ela é feita nesses moldes, e desconfia também agora do Supremo Tribunal Federal por exemplo, envolvimentos com o Daniel.

0: Volcano. Então, o Daniel Volcano é um exemplo máximo desse tipo de capitalismo capitalismo de compadres, né? Que você vai obtendo vantagens através de mesadas, pagamento de contratos absolutamente fora do padrão, viagens, festas, mordomias e tal, e isso acaba influenciando tanto a decisão política como a decisão econômica. Em resumo, nós estamos entrando numa fase muito importante, a meu ver, de combate à corrupção. Estamos voltando aos tempos da Lava Jato, temos aqui combate à corrupção de uma maneira muito intensa, muito forte, e que tem efeitos políticos e econômicos. Cássia Muniz.
1: Nós vamos voltar a falar sobre isso mais tarde no CBN Brasil. Muito obrigada, Carlos Alberto. Até mais.
0: Até mais.
2: Até.
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Quinta-feira, 7 de maio de 2026. A Polícia Federal descobriu que o ex-ministro e senador Ciro Nogueira, presidente do Progressistas, recebia uma mesada mensal de R$ 300 mil, que depois subiu para R$ 500 mil do empresário Daniel Vorcaro, dono do Banco Master. Em troca, o parlamentar beneficiaria os negócios do banqueiro no Congresso. A informação consta na decisão do ministro do STF, André Mendonça, que autorizou a quinta fase da Operação Compliance Zero. A ação investiga a suspeita de fraudes financeiras ligadas ao Master. Ciro Nogueira é alvo de mandados de busca e apreensão. A justiça também emitiu uma ordem de prisão contra um primo de Vorcaro e autorizou um bloqueio de bens de quase R$ 19 milhões. A operação é realizada no Piauí, em São Paulo, Minas Gerais e no Distrito Federal. O Japão disparou mísseis e afundou um antigo navio de guerra em águas entre as Filipinas e Taiwan como parte de exercícios militares que envolvem tropas americanas. A China criticou o disparo, que classificou como mais um exemplo da pressão das forças de direita no Japão pela remilitarização acelerada do país. As atividades envolvem 17 mil soldados ao longo de quase 20 dias e devem ser concluídas amanhã. No horário de Brasília, 8 horas e 33 minutos.

0: São Francisco Xavier, pontos de lentidão na altura da Isidro de Figueiredo até a região do Maracanã.
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2: Segue em andamento a quinta fase da Operação Compliance Zero, deflagrada hoje. O Felipe Igreja tem mais informações direto de Brasília. Diga, Felipe.
3: Exatamente, Cássia. Deflagrada hoje pela Polícia Federal, a quinta fase da Operação Compliance Zero, que investiga a suspeita de fraudes financeiras ligadas ao Banco Master, tem como alvo principal o senador Ciro Nogueira, presidente do Progressistas. Ele foi alvo de mandado de busca e apreensão e está proibido de se comunicar com outros investigados no caso. Segundo a PF, Ciro Nogueira e Daniel Vorcaro, dono do Banco Master, tinham uma estreita relação, recebendo inclusive uma espécie de mesada do parlamentar e outras vantagens indevidas justamente para Ciro Nogueira atuar pelos interesses do Master no parlamento. A Polícia Federal descobriu que o senador recebia repasses mensais de R$300 mil de Daniel Vorcaro, dono do Banco Master, e a suspeita de que essa espécie de mesada tem aumentado depois para R$500 mil. Além dos pagamentos mensais recorrentes, a PF cita o uso de um imóvel de propriedade de Daniel Vorcaro como se fosse do próprio

0: atribuídos ao parlamentar e à sua acompanhante. Há ainda uma referência à disponibilização de um cartão destinado à cobertura de despesas pessoais do senador, que ainda não se manifestou sobre esse caso. Cássia.
1: Muito obrigada, Felipe Igreja.

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6: Você ouviu um trechinho de PCC, o Salve Geral. Esse é o nome do podcast que a CBN e o jornal O Globo estão lançando sobre os atentados de maio de 2006, quando a facção criminosa PCC decidiu enfrentar o Estado depois de ter 765 líderes presos transferidos para uma penitenciária no interior de São Paulo com regras mais rígidas. E aí, em uma data específica, que é sempre muito lembrada, 15 de maio de 2006, o PCC anunciou um toque de recolher, obrigou a população a se trancar em casa e matou 59 agentes das forças de segurança. Nos próximos dias, depois disso, houve o revide da polícia. E aí, uma verdadeira guerra foi deflagrada, com um saldo dos mais tristes, um total de 564 mortos, 59 agentes públicos e 505 civis. E para saber mais a respeito desse podcast que está sendo lançado hoje, o Guilherme Muniz e eu recebemos aqui no estúdio do Jornal da CBN a Aline Ribeiro, que é repórter especial do Globo em São Paulo e apresentadora do podcast PCC, o Salve Geral. Aline, muito obrigada por ter vindo conversar conosco hoje e quero começar te parabenizando por esse trabalho. Já ouvi os dois primeiros episódios e está muito bom. Bom dia.
7: Bom dia, Cássia. Bom dia, Guilherme. Bom dia, ouvintes. Obrigada pelo convite. Foi muito interessante mesmo fazer esse podcast. Eu, na época, ainda não cobria, né, esse assunto, então, para mim, foi um olhar completamente novo. Eu me senti um pouco uma arqueóloga, assim, daquele momento, né? E aí a gente mergulhou muito fundo mesmo para tentar retratar bastidores e trazer fatos inéditos desse momento que eu acredito que seja uma das maiores, se não a maior crise de segurança pública do Brasil.
6: Sem dúvida. E explica muito a situação de segurança que a gente tem até hoje no país, né? Inclusive, é uma das propostas do podcast, trazer informação sobre o que aconteceu e o quanto isso fala sobre a atual situação de segurança. Eu imagino que foram muitos desafios na realização desse trabalho, mas acredito que um dos principais deles, e eu queria te ouvir sobre isso, foi encontrar as famílias das vítimas. E aí a gente está falando de vítimas de lado a lado, tanto de civis que foram vítimas destes ataques, mas também as famílias de agentes de segurança que foram mortos, né?
7: Sim, foi muito difícil mesmo. Eu cubro segurança pública e direitos humanos há pelo menos 15 anos, e eu acho que esse foi a matéria, né, a reportagem, a grande reportagem que eu escrevi, em que eu levei mais nãos na minha vida, assim. Muita gente, mas muita gente mesmo, não quis falar sobre esse assunto. É uma espécie de tabu, assim, para quem participou. E as famílias, por uma outra razão, eu acredito. Elas ainda têm muito medo, elas ainda sentem muito profundamente o que aconteceu naqueles dias e têm não só receio, mas acho que uma dor mesmo para falar sobre aquilo. Eu fiquei muito impressionada como 20 anos depois essas famílias ainda estão em luto. Elas ainda choram contando essas histórias. Então, a gente entrou em contato com muitas famílias mesmo para conseguir convencer alguma a falar.

0: da época, que é esse distanciamento do tempo, né? Então, a gente conseguiu, a gente fez uma pesquisa profunda em tudo que foi publicado, a gente foi até o Arquivo Público de São Paulo, fotografou as matérias da época, entendeu como foi tudo aquilo, e aí a gente tentou, a partir daquela cobertura, entender o que faltava, quais eram as pontas que não foram contadas. E espero que a gente tenha contemplado isso nesses episódios.
1: Tem uma coisa que me chamou muito a atenção e tenho certeza que vai chamar a atenção dos ouvintes também, que é a seguinte: vocês acabaram realizando uma entrevista que se tornou antológica não só pelo conteúdo dela, mas por uma fatalidade que viria a acontecer com o entrevistado algum tempo depois. O ex-delegado-geral da Polícia Civil de São Paulo, Rui Ferraz Fontes, ele foi executado. Existe a suspeita de que ele tenha sido executado no ano passado justamente por ter sido uma pessoa que combatia, né, o PCC, na época em que ele foi delegado-geral da Polícia Civil em São Paulo, e ele conversou com vocês para o podcast, né?
0: Foi. Isso foi um fato muito triste, acho que mexeu muito com a gente, né, durante a produção. O Dr. Rui, ele era uma fonte minha há muitos anos já. Enfim, a gente tinha até que uma relação bem próxima, assim, de tomar café com bastante regularidade, e quando ele se aposentou da polícia e foi morar na Praia Grande, a gente perdeu muito contato, porque ele queria, acho que ele fazia um pouco de questão de ter esse distanciamento do tema, até porque ele morava numa região muito sensível, né, que a Baixada Santista tem uma presença muito forte territorial do PCC. E aí, quando eu procurei para esse podcast e ele topou, a gente ficou bem feliz dele falar com a gente foi até lá, tiveram até alguns imprevistos na nossa ida, e a entrevista acabou acontecendo, ele foi muito receptivo, a gente falou com ele por quase 3 horas e ele

0: está disponível em todas as plataformas. Então faz o seguinte, vai lá, ouve, faz a sua avaliação, que eu sei, não quero influenciar ninguém, mas vai ser 5 estrelas.
1: Com certeza.
0: E já começa a seguir o podcast também, assim você recebe uma notificação quando tiver um novo lançamento. Toda quinta-feira, né, Aline?
2: Toda quinta-feira no site do Globo, da CBN e nos principais tocadores. Espero vocês.
0: Então tá certo. Eu já ouvi 2, gostei muito. Infelizmente não posso maratonar porque ainda não saiu o terceiro, mas logo que sair estarei lá escutando. Aline, muito obrigada.
2: Obrigada a você,
0: parabéns,
2: gente,
0: pelo trabalho.
1: Obrigado, parabéns.
2: Muito obrigada.
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0: o líder que faz silêncio, ele não lidera, ele não inspira, ele não leva o time para frente, porque o time não sabe para onde está indo. 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
4: Léo Vieira chamando. Fala, Léo.
5: Fred, de olho na movimentação do trânsito nas vias expressas, quem está circulando pelo trecho da Avenida Brasil vai encontrando dificuldades ainda em direção ao centro, a partir do trecho entre Bangu e a chegada à Vila Militar. Também observo retenções a partir do trecho ali de Parada de Lucas e Cortovil, e a partir da Penha até chegar ao trecho do Caju, motorista encontrando trânsito de intenso alento. Para quem está circulando no trecho da linha vermelha, principalmente na saída da Baixada Fluminense, há dificuldades no trecho do Parque das Missões e a partir da cabeceira da pista do Galeão até a altura do Caju. Aquele ônibus que pegou fogo mais cedo ali no trecho da estrada da Água Grande, ali na passagem entre Brás de Pina e Irajá, já foi retirado e a pista já está totalmente liberada na região, mas o trânsito ainda é intenso para quem circula pelo trecho Brás de Pina. Quem está optando pela Avenida Meriti vai fazer uma boa escolha. Atualizo também a situação na chegada ao centro, tem um acidente envolvendo um carro ali no trecho da saída do gasômetro no acesso para Rodrigues Alves, ele é via expressa do Porto, isso causando impactos no trecho do gasômetro e na saída da Brasil, da linha vermelha e também da ponte, trânsito complicado no acesso ao centro. Fred.
4: Obrigado, Léo.
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4: Gabriel Freitas está aqui para trazer mais detalhes sobre essa confusão envolvendo o cantor Ed Motta num restaurante aqui no Rio. Diga aí, Gabriel, bom dia.
6: Fred, bom dia. E essa confusão teria começado por causa de um desentendimento sobre a taxa de rolha, que é aquela cobrança feita quando o cliente leva uma bebida de fora, geralmente um vinho, para consumir no restaurante. O caso envolve o cantor Ed Motta e alguns amigos. Aconteceu no último sábado no restaurante Grado, no Jardim Botânico, na Zona Sul. A Polícia Civil está investigando esse episódio, que foi registrado na Delegacia da Gávea. Os investigadores estão analisando as imagens de câmeras de segurança do estabelecimento e fazendo outras apurações também para esclarecer a sequência dos fatos. Vídeos do circuito interno mostram um princípio de confusão envolvendo clientes e funcionários. E em um dos momentos registrados, o Ed Motta aparece jogando uma cadeira dentro do restaurante. De acordo com o portal G1, uma pessoa que estava no restaurante foi atingida de raspão por uma garrafa. Ao jornal O Globo, os donos do Grado disseram que o grupo formado pelo cantor Ed Motta e mais duas pessoas protagonizou episódios de extrema violência, agressões físicas, intimidação e condutas discriminatórias contra funcionários e clientes. Ainda de acordo com os proprietários, depois da negativa de cortesia na taxa de rolha, os integrantes desse grupo passaram a fazer provocações à equipe com xingamentos, referências pejorativas. Esse relato do restaurante diz ainda que uma cadeira foi arremessada de fato contra o garçom que estava de costas e na sequência de Motta teria esbarrado numa cliente de outra mesa, derrubando objetos e fazendo a confusão se espalhar para outros clientes também. Os donos do Grado afirmam também que um cliente que estava sentado recebeu um soco e quando tentou sair do restaurante ele teria sido atingido na cabeça por essa garrafa de vinho, que provocou sangramento imediato. A CBN procurou o restaurante Grado e também o cantor Ed Motta, ainda não tivemos um retorno. Ed Motta também não fez nenhuma publicação nas suas redes sociais sobre esse ocorrido. Fred.
4: Não foi a primeira vez, né, Gabriel? Infelizmente o Ed Motta tem um histórico aí de falas grosseiras, né, mau comportamento em shows e agora a gente tem mais uma... Agora teve a imagem comprovando tudo, né? Infelizmente um artista tão renomado, tão importante, com um comportamento tão ruim e reiterado, né? A gente está acompanhando de perto esse caso. Obrigado, Gabriel. Daqui a pouquinho tem outras notícias do Rio para você.
7: 8h57.
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0: 46 do segundo tempo, e o Corinthians sobreviveu invicto, mas está muito mais perto da classificação do que o Fluminense, com o gol do Gustavo Henrique aos 49 do segundo tempo. Então tem uma dose de até o Diniz falou em heroísmo, né? Do gol do Gustavo Henrique no finalzinho. Cruzeiro é um capítulo à parte, eu vou entrar nele já. Fluminense tem chance de se classificar com duas vitórias, ganhando os dois jogos restantes contra o Bolívar primeiro e depois contra o La Guaira, os dois no Maracanã. Se ele ganhar os dois jogos, ele deve se classificar, mas tem que tomar cuidado de tentar fazer pelo menos 2-0 no Bolívar, não pelo critério de desempate, porque com o Bolívar, com duas vitórias do Fluminense, o Fluminense vai entrar. Mas o critério de desempate mudou em relação ao ano passado. Então, para ficar na frente do Bolívar, se houver empate, se houver possibilidade de empate no final na classificação, o Fluminense tem que fazer 2-0, porque tomou 2-0 lá. O Corinthians tem a melhor campanha da fase de grupos em quarto rodada, junto com o Independiente Rivadavia, justamente o rival do Fluminense de ontem. Os dois têm 10 pontos, ninguém chegou a 10 pontos até agora. O Flamengo pode chegar. Pode chegar hoje. O Flamengo tem 6, 7 pontos em 3 jogos. Pode ir a 10 pontos hoje. Pode também disputar a primeira colocação geral. O Cruzeiro é uma coisa à parte, justamente por essa questão do critério de desempate. Vou tentar explicar. O Cruzeiro empatou ontem 0-0 com a Universidade Católica no Chile. Com o 0-0, Católica e Cruzeiro estão em primeiro lugar na chave, mas a Católica na liderança, porque o primeiro critério virou confronto direto e a Católica ganhou. No Mineirão, empatou em Santiago, ou seja, a Católica está na frente do Cruzeiro. Cruzeiro agora vai, daqui a 2 semanas, enfrentar o Boca Juniors, que tem 6 pontos, um ponto a menos. Se o Boca vencer, ele vai a 9. E a Católica, vencendo o Barcelona de Guayaquil em Santiago, vai a 10. E o Cruzeiro fica com 7 nesse caso. O que significará que Boca e Universidade Católica vão poder fazer um empate, um jogo de empate, para classificar os dois. Porque se o Boca venceu o Cruzeiro em Buenos Aires e empatou no Mineirão, o primeiro critério é confronto direto. O Boca se classifica com 10 pontos, o Cruzeiro chega no máximo a 10 se o Boca empatar na última rodada com a Católica. Essa mudança do regulamento foi péssima, porque permite eventual jogo de compadre na última rodada, e isso pode prejudicar o Cruzeiro lá na frente. De qualquer maneira, nesse momento, o Cruzeiro está na zona de classificação e depende pelo menos de um empate contra o Boca Juniors para não correr esse risco do compadrio na última rodada.
1: PVC, muito obrigada. A gente volta a conversar amanhã. Até lá.
0: Até amanhã, Cássio. Até amanhã, Muniz.
2: Até, tchau, tchau.
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0: Você que está conosco no Jornal da CBN, edição desta quinta-feira, 7 de maio de 2026, dia em que nós temos a quinta fase da Operação Compliance Zero deflagrada, e tem também uma outra operação que envolve funcionários do Banco de Brasília. E quem tem informação para a gente sobre essa segunda operação é a repórter Mariana Machado. Mariana, bom dia.
1: Oi, Cássia, muito bom dia para você e para os ouvintes. Olha só, dois funcionários do BRB são alvos de uma operação da Polícia Civil que investiga crimes de lavagem de dinheiro e corrupção. A operação é feita em parceria com a Promotoria de Justiça do Ministério Público do Distrito Federal e Territórios e da Polícia Civil do Estado do Rio de Janeiro. Essa operação identificou ainda a participação de um servidor público federal e empresários. As investigações tiveram início após denúncias feitas pelo próprio banco, que detectou irregularidades ocorridas em uma agência, como operações suspeitas e descumprimento de regras de compliance por parte do gerente. A partir daí, a polícia identificou movimentações financeiras estimadas em 15 milhões de reais, envolvendo transferências suspeitas entre pessoas físicas e jurídicas, operações com uso intensivo de numerário em espécie e indícios de ocultação patrimonial por meio da aquisição de veículos de alto valor, além da circulação fracionada de recursos. Parte dos valores investigados teve origem em fraude eletrônica milionária contra empresas privadas, cujos recursos foram bloqueados no BRB. A investigação também apura possíveis irregularidades envolvendo operações estruturadas no âmbito da BRB DTVM, que é a distribuidora de títulos e valores mobiliários. Neste caso, o funcionário do BRB, que é alvo da operação e atuava como responsável na intermediação de carteiras de ativos, teria operacionalizado a venda de 3 carteiras no valor de mais de 60 milhões de reais. Só que logo em seguida ele teria recebido um percentual da operação em um valor considerado incompatível com os rendimentos formalmente declarados. Os investigados são moradores do Distrito Federal, Rio de Janeiro e São Paulo. A operação cumpre 17 mandados de busca e apreensão, além do bloqueio financeiro proporcional ao valor das movimentações suspeitas nas contas bancárias dos investigados, bloqueio de transferência de 8 veículos de luxo e de um imóvel no Distrito Federal. Se condenados, os suspeitos podem responder pelos crimes de corrupção, organização criminosa e lavagem de dinheiro com pena somada de até 30 anos de prisão. Cássia.
0: Muito obrigada. Esta foi a Mariana Machado falando direto de Brasília.
2: E agora, 9h07, vamos ao Rio de Janeiro. Frederico Goulart tem mais informações para a gente, dados divulgados pelo IBGE nessa manhã. Bom dia, Fred.
3: Bom dia, Muniz. Dados da produção industrial brasileira que cresceu pelo terceiro mês seguido e avançou 0,1%, uma leve alta de fevereiro para março, segundo dados divulgados agora há pouco pelo IBGE. Com o resultado, o setor acumula alta de 3,1% no período e está também 3,3% acima do nível registrado antes da pandemia, em fevereiro de 2020. Apesar disso, a indústria brasileira ainda opera quase 14% abaixo do recorde histórico alcançado em maio de 2011. Na comparação com março do ano passado, a indústria teve crescimento de 4,3%, já o acumulado do

0: realidade mais objetiva, também mais discreta do que uma visita de Estado?
1: É isso, é uma visita muito imprevisível. Tudo parece que vai ser uma visita positiva. Eu não vejo nem o Planalto, nem a Casa Branca com vontade de brigar. Eu acho que os dois presidentes têm incentivos para colaborar, para assinar acordos, especialmente na área das terras raras, também para procurar algum tipo de acordo para lutar contra o crime organizado, mas não vai ser fácil e o presidente Trump sempre é uma caixa de surpresas. Tudo pode acontecer.
2: Até porque recentemente houve aqueles encontros com Cyril Ramaphosa, da África do Sul, presidente da África do Sul, em que houve ali uma situação claramente armada, preparada para gerar um constrangimento, e também com Volodymyr Zelensky, em que aconteceu inclusive um conflito ali, uma discussão entre eles no momento da reunião aberta com a imprensa, um momento que está previsto também agora nesse encontro, mas há motivos para a gente entender que talvez seja um pouco mais controlado. O que eu queria te perguntar, Brian, porque você comentou que ninguém nesse encontro está com vontade de brigar, eles têm estímulos para chegar a acordos. O que que explica esses estímulos para eles chegarem a acordos? A expectativa pela eleição aqui no Brasil, com Lula ainda numa disputa muito parelha com o principal rival, Flávio Bolsonaro, e a alta

0: E a Casa Branca também tem interesse em ajudar a criar essa cadeia de valor. Não, não vai ser fácil. Nada dessa reunião de hoje vai ser fácil. O tema do crime organizado, que eu sei que é de interesse direto para o governo americano, é um governo super espinhoso para o governo Lula. Então, de novo, pode ter um resultado positivo, eu acho mais provável, mas também pode desandar rapidamente.
1: Eu ia te perguntar exatamente sobre a questão de segurança pública, Brian, porque o Palácio do Planalto tem uma expectativa de poder avançar nessa discussão. O governo norte-americano vem flertando com a possibilidade de classificar facções criminosas como organizações terroristas, o que muitas autoridades brasileiras veem como um risco até para as nossas investigações, mas eventualmente para uma interferência direta dos Estados Unidos. E ontem, Trump aprovou uma nova estratégia antiterrorista que estabelece a eliminação dos cartéis de drogas como prioridade do governo. Como é que você vê a inclusão desse outro assunto, também bastante espinhoso e muito importante, nessa conversa entre os dois líderes hoje?
0: A segurança e o crime organizado é a prioridade número um do governo Trump no hemisfério ocidental. O Brasil não está só nesse tema, é um grande tema, sempre foi um grande tema o crime organizado na América Latina, mas piorou nos últimos anos. A produção da cocaína na América Latina tem triplicado nos últimos 10 anos, segundo estimativas das Nações Unidas. Então virou um problema ainda mais difícil. Esse dinheiro está enchendo o bolso de cartéis ao longo do hemisfério com mais grana e também permitindo a diversificação em outros setores, como a mineria ilegal, entre tantos outros temas. É uma grande prioridade para essa Casa Branca e também para outros governos do hemisfério. Agora, é um ponto fraco para o governo brasileiro. Houve uma sucessão de governos brasileiros que não conseguiram combater o crime organizado, especialmente o caso do PCC. O governo Lula está chegando em Washington com um plano que eles elaboraram ao longo dos últimos meses, mas em Washington tem dúvidas sobre a seriedade desse plano. Então, vai ser um tema de debate, aí, eu acho, nesse encontro, entre os dois presidentes.
2: Nós vamos acompanhar encontro que deve começar um pouco depois do meio-dia aqui pelo horário brasileiro. Por hora, eu agradeço demais a participação ao vivo conosco aqui no Jornal da CBN do Brian Winter, brasilianista, analista político e editor-chefe da America's Quarterly. Brian, muito obrigada por ter estado conosco e até uma próxima oportunidade.
0: Obrigado, bom dia para vocês.
1: Bom dia.
2: Agora são 9 horas e 17 minutos. Vamos a

0: Voltamos a acionar o Léo Vieira e o trânsito, Léo.
1: Fred, eu conto para você, eu estou de olho na movimentação do trânsito para quem está na ligação entre Zona Norte e Zona Sudoeste, quem está circulando pela linha amarela. Mais cedo tinha um acidente envolvendo carro e moto ali no trecho da Freguesia. O acidente já foi desfeito, mas o trânsito ainda está pesado no acesso à Barra da Tijuca. Lentidão desde o trecho ali próximo a acesso ali pela estrada do Pau Ferro até a chegada do trecho da Garnina Azul no acesso a Ayrton Senna, motorista encontrando dificuldades. Para quem segue em direção Fundão, panorama é melhor. Para quem está no trecho em direção Fundão, mas um trecho da Zona Norte, tem dificuldades entre Del Castilho e a saída para a Avenida Brasil no trecho Bom Sucesso, sentido Barra da Tijuca, com bom panorama neste momento. Nessa ligação entre Zona

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0: Doutor Luiz Fernando Correia, bom dia.
1: Bom dia, Cássia. Bom dia, Muniz. Bom dia, ouvintes.
2: Bom dia, doutor.
0: Doutor, a gente está com um dia de noticiário muito quente em todas as áreas, inclusive na área da saúde. Então, antes de introduzir o tema de hoje, já avisar aqui aos nossos ouvintes, doutor Luiz Fernando Correia nos alerta que haverá hoje à tarde uma conferência de imprensa na Organização Mundial da Saúde para falar sobre antivírus. Então, amanhã, o doutor vai trazer todas as informações sobre o que foi tratado nessa conferência. Mas hoje, doutor, nós vamos falar de um outro tema que está muito em voga e que é algo super perigoso que está acontecendo, que é a questão dos implantes de hormônios. E são implantes muito perigosos e que são vendidos de uma forma que não correspondem à realidade do que está ali naquele implante. Então tem médico vendendo como se fosse reposição hormonal, que não é. Tem médico vendendo como se fosse chip da beleza, nada mais falso do que isso. Então as pessoas têm de estar cientes do perigo, inclusive de uma certa especialidade médica, entre muitas aspas, que vem sendo anunciada por aí, que é a tal da hormonologia, que é uma coisa que nem é reconhecida pelas entidades oficiais, né, doutor?
1: Pois é. A gente já falou aqui várias vezes sobre isso. Aliás, eu convido quem nossos ouvintes ou quem estiver vendo aqui pelas redes para acessar a matéria do G1, a série de matérias do G1 feita pelas repórteres Poliana Casimiro e Thalita Vespa, para dar os parabéns. A série está muito bem feita e excelente. Gente, vamos entender uma coisa? Nós estamos falando é de bomba.

0: isso de forma rotineira, não fizer parte de uma investigação específica, não existe indicação. Testosterona é um hormônio masculino. Ele vai estar baixo em mulheres, gente. Isso é fisiológico, a
1: Sim.
0: natureza é assim. Só que aí o coleguinha inventa essa história e resolve: não, a senhora tem que melhorar. Eu vou dar aqui um up na sua testosterona. E aí toca o chip da beleza na paciente. E é o seguinte: não existe necessidade, não existe indicação de reposição de testosterona em mulher. Existe um caso muito específico, chamado transtorno do desejo sexual hipoativo, que exige uma para ser diagnosticado, tem que ter uma avaliação criteriosa. Como você pode avaliar, quem está nos ouvindo de você, cara, você pode entender: desejo sexual hipoativo tem trocentas mil causas. Não é a testosterona, é o problema, né? E mesmo que fosse diagnosticado, a recomendação é usar a versão em gel. Outros dois hormônios para a gente terminar rápido. Gestrinona não tem indicação reconhecida alguma. Oxandrolona é um hormônio anabolizante. Quem recebe esse tipo de medicação corre em risco muito grave, infarto, AVC, trombose.

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1: 9h35, um ótimo dia para você, uma excelente quinta-feira. Seja bem-vindo, seja bem-vinda ao CBN Rio de hoje, dia 7 de maio de 2026. Leandro, bom dia.
2: Oi, Bianca, bom dia para você, um ótimo dia para todo mundo. Vamos juntos até o meio-dia com o que é mais importante na nossa cidade e no nosso estado também. Você de qualquer canto do Rio de Janeiro pode sempre mandar sua mensagem para cá, para o 99764-2381. Nos dê uma carona circulando pelo Rio de Janeiro e por qualquer canto desse estado em 92,5. Estamos com imagens também no YouTube e no Globoplay. Vamos juntos, porque sempre o CBN Rio é pensado para você. Temos entrevista hoje importante, um representante do governo interino do Rio de Janeiro, acabamos de confirmar aqui, e vários outros destaques para tratar até o meio-dia por aqui, né, Bianca?
1: É mesmo, e você pode participar dando opinião.

0: Acidente grave envolvendo um motociclista foi no fim da madrugada, uma batida contra um ônibus que deixou uma mulher morta. E a gente traz também a atualização do caso de ontem, né? O motociclista que se envolveu num acidente na linha amarela foi até resgatado pelo helicóptero do Corpo de Bombeiros, é um policial.
1: Temos também operações policiais acontecendo nesta manhã. Uma delas é da Polícia Federal, que faz uma operação contra o tráfico internacional de drogas a partir do Porto do Rio de Janeiro. Há poucos dias a gente teve uma mega operação lá, que colocou os auditores do Porto do Rio de Janeiro na mira da polícia também. Hoje, mais uma operação.
0: O porta-aviões nuclear mais antigo em atividade no mundo chega ao Rio agora de manhã e acompanhado de outras duas embarcações. A esquadra faz parte da Marinha Americana, que realiza exercícios militares em conjunto com as Forças Armadas do Brasil. A gente acompanha de perto. Tem uma teoria da conspiração aí, né, em relação a essas embarcações. É bom a gente fazer reportagem para deixar claro do que se trata.
1: Hoje é quinta-feira, dia de casa cheia de colunistas. Tem Tiago Gomide com Tá na História Rio. Temos Flávio Oliveira com o nosso Rio Mais Rua. E lá no finalzinho do programa, Circulando no Cinema com Ronald Vilar do Cajacê. Hoje tem futebol também, né?
0: Claro, toque de letra. Tem a rodada de ontem, Libertadores, Sul-Americana. Tem mais jogo hoje. E muito mais. O CBN Rio tá no ar.
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0: acompanha esse caso no ano passado, suspeito de vazar uma operação contra o Comando Vermelho, numa decisão dada pelo próprio Alexandre de Moraes. Só que pouco depois ele foi solto por uma decisão da Assembleia Legislativa do Rio. Bom, dessa vez o Moraes não só determinou a prisão, como também afastou o Rangel das funções legislativas, de uma vez só. E na decisão o ministro diz que os legislativos estaduais têm usado esse entendimento para garantir um sistema total de impunidade aos deputados. Ele citou 12 casos em que os deputados foram soltos, mesmo não tendo cometido crime com relação com o mandato. Desses 12, 8 são aqui do Rio de Janeiro. Enquanto isso, pessoal, na Alerge, a deputada Marta Rocha, do PSD, entrou com um pedido de cassação do mandato do Thiago Rangel por quebra de decoro parlamentar. Vamos ouvir a fala dela.
1: Vi com muita preocupação e com muito constrangimento uma manifestação do Supremo Tribunal Federal dizendo que a Assembleia Legislativa não poderá decidir quanto à manutenção da prisão. Teremos que ter análise pelo Conselho de Ética quanto à cassação ou não do mandato do deputado Thiago Rangel.
0: O Thiago Rangel, que foi preso pela PF na última terça por suspeita de ter influenciado obras em escolas estaduais, com contratos direcionados a empresas específicas, e parte desse dinheiro público teria voltado ilegalmente ao grupo que ele pertence. A Alerj informou que vai cumprir a decisão de Moraes na íntegra, adotando todas as medidas estabelecidas na ordem judicial. Sobre a representação contra Rangel, a casa seguirá a tramitação prevista no regimento interno para análise do pedido, segundo informou essa nota. A defesa do deputado Thiago Rangel nega todas as acusações. Só para lembrar o nosso ouvinte que desde setembro, pelo menos 3 deputados estaduais aqui do Rio foram presos, além de Rangel e Bacelar, que nós citamos. Vale lembrar, em setembro do ano passado, também tivemos a prisão do ex-deputado TH Joias, ele que é ex-MDB, que teria negociado armas para o Comando Vermelho. Então o julgamento de hoje já começou, vai até 7 da noite, vamos acompanhar, Leandro e Bianca, e de olho não só no Thiago Rangel, mas na repercussão geral que isso pode ter para outros casos de deputados presos, que as assembleias legislativas, portanto, podem passar a não

0: trânsito ainda apresenta problemas. Atualizo também a situação do trânsito para quem está circulando pela ligação entre Zona Norte e Zona Sul da cidade. Trânsito ainda muito pesado no Túnel Rebouças. Mais cedo teve queda de um motociclista ali no elevado da Paulo de Fronten. Ele já foi atendido e retirado do local, mas o trânsito ainda apresentando congestionamento no acesso à galeria do túnel em direção à Lagoa, com impactos no elevado Rufino Pizarro e também na saída da Praça da Bandeira. 31 de março, e túnel Santa Bárbara também com trânsito de intenso aumento desde o Sambódromo até o acesso ao viaduto Engenheiro Noronha e a chegada Pinheiro Machado. Melhor panorama na saída do centro em direção à Zona Sul é pelo Aterro do Flamengo, mas o trânsito já fica complicado entre o Morro da Viúva e o acesso ao túnel do Pasmado. No sentido contrário, para quem está saindo do centro em direção quem está saindo da Zona Sul em direção ao centro pelo trecho do Aterro, dificuldades ali no Trevo dos Estudantes no acesso para o aeroporto Santos Dumont. Para quem está circulando na saída de Niterói em direção ao Rio, trânsito ainda bem pesado nesta manhã. Mais cedo tivemos um acidente envolvendo dois carros de um motociclista ali no trecho da BR-101, na altura da Ilha das Flores. Ainda temos faixa ocupada por lá e, segundo a concessionária que administra a BR-101, pelo menos 8 quilômetros de congestionamento neste momento, já a partir do trecho do antigo Piscinão até a altura da Ilha das Flores. Avenida do Contorno ainda com problemas e Alameda com trânsito pesado no caminho para a ponte desde a descida da Caixa d'Água. O trecho do túnel Raul Veiga, trecho da Roberto Silveira, Marquês de Paraná e Jansen de Melo ainda com problemas, que circula pela ponte também encontra dificuldades de um acidente no trecho da subida do Vão Central, deixando o trânsito pesado para quem está circulando em direção ao Rio. Segundo a concessionária que administra a ponte, o tempo de travessia vai ficando em torno de 20 minutos no caminho para o Rio. Bianca e Leandro.
1: Quantos acidentes, hein? Em intervalo tão curto, né, Léo? E muitos deles envolvendo motociclistas, infelizmente.
0: Exatamente, Bianca. Muitos acidentes, inclusive ainda tem um em andamento, um acidente grave que aconteceu nesta manhã na Zona Oeste, envolvendo um ônibus, um motociclista, ali no trecho de Padre Miguel, na rua Bernardo de Vasconcelos. Segue ainda a faixa ocupada por lá na altura da Barão de Piraquara. Isso vai deixando o trânsito complicado na região para quem faz a ligação entre Realengo e Padre Miguel, a partir da altura da Praça do Canhão, Bianca.
1: Ok, obrigada, Léo. Um abraço para você.
0: Abraço e até amanhã.
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1: E nesse acidente da Bernardo de Vasconcelos, entre Realengo e Padre Miguel, infelizmente uma mulher morreu e outra pessoa ficou gravemente ferida. Ela estava na moto, né? Com o impacto da batida, a moto foi parar embaixo do carro. Uma cena terrível. E a gente também acompanhou ontem, no horário do programa, né, ainda o rescaldo do acidente grave que aconteceu na linha amarela, inclusive com um helicóptero do Corpo de Bombeiros pousando no meio da pista para resgatar o motociclista, que depois a gente veio a saber é um policial. Ele foi resgatado, está em estado gravíssimo, mas estável. Vinícius Ferreira Alves, de 38 anos, teve as duas pernas amputadas. Caramba. E continua no CTI. Ele segue entubado e sedado. Ele é lotado na diretoria de inativos e pensionistas. Pilotava a moto quando bateu num carro na altura de Pilares e com impacto ele foi arremessado para debaixo de um caminhão. Muito triste, mas esse caso a gente segue acompanhando, torcendo para que ele se recupere, né?
3: E Bianca segue internado, né, no Hospital Municipalizado Adão Pereira Nunes, e a gente, claro, desejando, estimando melhoras para o Vinícius, lutando pela vida, para toda a família também. Esse giro de trânsito do Léo e esses dois casos que a gente está acompanhando de maneira mais detida, especificamente esse que ocorreu ontem com o resgate com a aeronave do Corpo de Bombeiros, mostram como o trânsito do Rio de Janeiro está completamente violento, né?
1: Muito.
3: São muitos acidentes acontecendo todos os dias. E, de novo, como sempre quando a gente tem esse debate, eu friso aqui, é um problema de saúde pública que não é encarado de frente pelos nossos gestores, pelos gestores municipais e pelos gestores estaduais. Nem estou podendo botar muito na conta do atual governador, porque ele está no cargo agora de maneira interina, toda essa confusão política. Mas, quando a gente olha para a cidade do Rio de Janeiro, são inúmeros acidentes que são de conhecimento da Secretaria Municipal de Saúde do Rio de Janeiro, são de conhecimento do atual prefeito, que era vice-prefeito, Eduardo Cavalieri. Conversamos com ele sobre isso quando ele veio aqui, logo depois que tomou posse no mês de março, né, com a renúncia do prefeito Eduardo Paes. É muito importante, de novo,

0: que se tenha noção da realidade hoje do Rio de Janeiro.
1: É, que medidas que foram anunciadas até aqui são insuficientes.
0: Totalmente. A ideia das motofaixas, sejam elas... em São Paulo, você tem ali uma avaliação de que elas não contribuíram tanto assim para a redução dos acidentes. Elas existem hoje na Autoestrada Lagoa Barra, por exemplo, e na Rádio Oeste. Mas se essa é a ideia da prefeitura, que seja colocada em prática, que os dados sobre os acidentes nesses lugares sejam apresentados para a sociedade e a gente tenha pelo menos alguma coisa. Na linha amarela, na linha vermelha, na Avenida das Américas, tô falando aqui de grandes vias, de grandes avenidas, que a gente tem acidentes o tempo inteiro. Na BR-101, não dá para continuar assim. Tem muita moto circulando, um crescimento exponencial de motos circulando pela cidade nos últimos anos para cá, e os acidentes são diários, a gente está perdendo vidas todos os dias.
1: Todos os dias, todos a gente passa dias. Por cenas de pessoas estiradas no chão e começa a naturalizar isso, né? Ah, mais um acidente, né?
0: Não tem condição de naturalizar e normalizar isso.
1: 9h56... Mudando de assunto, vamos agora falar sobre o julgamento no STF das regras de distribuição dos royalties. Continua hoje. Rafaela Lima acompanha. Oi, Rafaela, bom dia.
2: Oi, Bianca, Leandro, bom dia para você e para todos os nossos ouvintes. Bom dia. O Supremo retoma nesta quinta-feira o julgamento das regras de distribuição dos royalties e participações especiais da produção de petróleo e gás natural no país. O tema estava paralisado há 13 anos na corte e pôde afetar a arrecadação de estados produtores, como é o caso do Rio de Janeiro, São Paulo e Espírito Santo. São analisadas em conjunto 5 ações diretas de inconstitucionalidade. O julgamento será retomado com o voto da ministra Carmen Lúcia, relatora do caso, e na sequência devem votar os demais ministros. Nesta quarta-feira, os procuradores dos estados do Rio de Janeiro, Espírito Santo e São Paulo, além da representante da Advocacia Geral da União, foram à tribuna do Supremo para defender que a distribuição dos royalties de petróleo continue como está. Na sequência, falaram procuradores e advogados representantes dos estados e municípios não produtores que defendem a redistribuição. Agora, os ministros vão votar a constitucionalidade de uma lei de 2012 que tira recursos dos locais produtores e distribui a verba para todo o país. O tema chegou a ser colocado na pauta em 2020, mas foi retirado a pedido de 17 governadores que buscavam um acordo com o governo federal. No fim de 2022, foi iniciada uma tentativa de consenso. Em 2023, foi enviado no âmbito da corte para tentativas de acordo entre a União e os estados. Uma eventual mudança na legislação teria impactado principalmente o Rio de Janeiro, Espírito Santo e São Paulo, que são principais estados produtores de petróleo. A perda estimada para o Rio de Janeiro é de 21 bilhões anuais. O estado, que responde por 86% da produção nacional de petróleo, questionou a constitucionalidade da lei. Em 2013, a ministra Carmen Lúcia suspendeu os efeitos das novas regras por meio de uma liminar. A gente segue acompanhando todo esse caso no STF e qualquer novidade eu volto com vocês, Bianca e Leandro.
0: Muito obrigado. Rafaela Lima, obrigado pelas suas informações. Mais tarde aqui com o Flávio Oliveira, dentro do Rio Mais Rua, a gente vai conversar também sobre esse julgamento, que é muito importante. Hoje vem aí um voto aguardado há 13 anos, né, da ministra Carmen Lúcia sobre essa história. 9h59 agora, reta finalíssima do CBN Rio. Vamos colocar o ouvinte no ar. Laís Vieira está chamando aqui, mensagem chegando para o 99764-2381.
3: Leandro, recebi uma mensagem aqui com foto e tudo de um flagrante com o ouvinte.

0: dela. Isso é engenharia, né? Isso é criatividade.
1: É mole?
2: Surreal.
1: É, pra gente ver que bandido não tem um pingo de ética, gente. Não pode esperar nada. Eles não estão nem aí pra população, né?
3: Uma barricada na vertical.
2: Gente.
3: A gente vai entrar em contato com a Polícia Militar, vou encaminhar o endereço aqui que o ouvinte mandou pra gente e pedir aí uma resposta, pelo menos, pra retirada disso aí. A gente sabe que no dia seguinte vai voltar, né? Que é assim que tem sido feito.
1: E aí.
3: Mas a polícia não pode ser omissa a
1: É,
3: essa
1: e não
3: denúncia.
1: é querendo. Defender aqui concessionária de energia, não, mas falta luz, né? A gente vai cobrar de quem? Da
2: Pois é.
1: concessionária de energia,
2: Pois é.
1: né? Mas tem que cobrar do poder público da segurança, nesse caso, né? Que deixou isso aí existir, que deixou os bandidos avançarem a tal ponto de criarem esse tipo de estratégia.
2: Absurdo.
1: Um absurdo. Olha, dá tempo ainda antes do repórter CBN? Dá. Para a gente registrar o seguinte, o alerta da Anvisa, que já está sendo compartilhado por um monte de gente.
2: Muito
1: Leandro,
2: importante.
1: amigos, familiares já estão mandando aqui para os grupos e não é fake, não, é fato. Está lá no Instagram oficial da Anvisa a suspensão da fabricação, comercialização e uso de detergentes, sabões líquidos para roupas e desinfetantes da marca IP após a identificação de falhas graves no processo de fabricação. A medida atinge lotes com numeração final 1 das marcas IP, Tixan IP, Atol e Bac IP. A avaliação técnica apontou risco de contaminação microbiológica, o que pode comprometer a segurança dos produtos usados no dia a dia das famílias. Vamos falar mais sobre isso daqui a pouco.
2: Na volta do intervalo, 10 horas e 2 minutos, vem aí o repórter CBN.
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5: Quinta-feira, 7 de maio de 2026. O governo dos Estados Unidos afirmou que pagará uma recompensa que pode ultrapassar US$ 1 milhão a quem fornecer informações sobre frigoríficos suspeitos de práticas comerciais abusivas. A JBS e a empresa controlada pela Marfrig, a National Beef, são alvos da apuração. Também são investigadas desde novembro as empresas americanas Cargill e Tyson Foods. A operação começou por solicitação do presidente Donald Trump, que acusou as quatro empresas de elevarem os preços da carne bovina de forma combinada. O Departamento de Justiça informou que, até agora, revisou mais de 3 milhões de documentos e ouviu centenas de pessoas do setor, como pecuaristas e produtores. A primeira turma do STF define a partir de hoje se a Assembleia Legislativa do Rio de Janeiro pode ou não decidir sobre a manutenção da prisão do deputado estadual.

0: Informações ao vivo de Brasília com Rani Veloso. Rani.
1: Oi, Muniz. Após a quinta fase da Operação Compliance Zero, o líder do governo na Câmara dos Deputados, Paulo Pimenta, está cobrando a instalação de uma CPMI no Congresso e de uma CPI na Câmara que investigue o caso Master. Segundo o líder do governo, a nova operação mostra a intimidade do coração do governo Bolsonaro no esquema Bolsomaster. Ele também ressalta que o Congresso Nacional precisa dar uma resposta ao Brasil e que não pode haver qualquer suspeita de acordão para abafar as investigações envolvendo o Banco Master e Daniel Vorcaro. Ele também ressalta que a sociedade brasileira merece transparência, apuração rigorosa e responsabilização diante das denúncias graves. O advogado de defesa de Ciro Nogueira, um dos principais alvos da operação de hoje, acabou de falar com a imprensa e disse que foi uma surpresa a operação e que causa estranheza. E do que foi apreendido, não há nenhuma preocupação por parte do senador. Ele também ressaltou que causa certa perplexidade a decisão do Supremo Tribunal Federal se basear apenas em mensagens. E que também originou nessa decisão medidas cautelares impostas ao senador, que fica proibido de falar com o irmão dele, que também é alvo da operação. Muniz?
0: Muito obrigado pelas informações. Rani Veloso, ao vivo de Brasília, agora 10 horas e 6 minutos.
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5: 10 horas e 7 minutos, estamos de volta com o nosso CBN Rio. Vamos juntos com você até o meio-dia. Bianca, só para a gente retomar aqui de onde paramos antes do repórter CBN, sobre esse alerta da Anvisa, né, de suspensão da fabricação, comercialização e uso de detergentes, sabões líquidos e desinfetantes da marca IP, após serem identificadas falhas graves no processo de fabricação. Só para registrar que se você tem algum produto dos lotes suspensos, e os lotes suspensos são aqueles que têm numeração final 1 das marcas IP, Tixan IP, Atol e Bac IP, o que você deve fazer? Você tem que entrar em contato com o SAC da empresa para orientações sobre o recolhimento desses detergentes. É muito grave isso, porque é uma das marcas mais vendidas nos mercados do Rio de Janeiro, de todo o Brasil. Sim. É uma marca muito conhecida e é preciso ter um cuidado para o descarte desses desinfetantes. Se você tem em casa, deixa num canto, entra em contato com o SAC para saber onde você pode jogar, porque não dá para jogar em qualquer lixo, né? Se você vai jogar no lixo do seu prédio, por exemplo, você vai estar contaminando o restante do ambiente, né? Então, é muito grave o que tá acontecendo. Esse alerta da Anvisa é super importante.
6: É detergente, tem lava-roupas também, combate mau odor, desinfetantes, tudo da marca IP com numeração final 1, lotes com numeração final 1. Tenha atenção, dá uma conferida e faça isso que o Leandro disse. Agora 10 horas e 9 minutos, ó, vamos falar de trânsito rapidinho, registro aqui do Léo Vieira nos ajudando. Ele disse que o aterro do Flamengo na altura da enseada de Botafogo tem trânsito bem lento, acesso ao túnel do Pasmado.

0: número 92, que cria uma área especial de interesse urbanístico para a Praça 11 Maravilha e prevê intervenções urbanas enormes numa área de 2 milhões e 500 mil metros quadrados. A principal intervenção é a demolição do elevado 31 de março. Elevado 31 de março de saída do Santa Bárbara, que conecta a Zona Sul por cima ali do Sambódromo, do Catumbi. Elevado 31 de março, um dos mais importantes da nossa cidade. A prefeitura quer demolir esse elevado e assim recriar os bairros que morreram por conta da construção desse elevado. Por exemplo, o Catumbi foi um dos bairros que morreu por conta, morreu ali com a separação dele, né, a partir do momento em que esse elevado foi criado. É um projeto que está avançando, muitas discussões ainda virão. Vou pedir para a Ana Luísa Barreto colocar para a gente um mapa que eu mandei do tamanho dessa área, Bianca. Olha nesse mapa o tamanho da região do Rio de Janeiro que vai ser modificada. Rua Estácio de Sá, Avenida Salvador de Sá, o elevado 31 de março que vai todo ser destruído, Rua Marquês de Pombal, Rua de Santana, Rua do Senado até a Lapa ali, Rua Avenida Mendes Sá, uma parte da Rua do Senado, Praça da República, é uma área enorme dessa região central do Rio de Janeiro, o Estácio até a Rua João Paulo II ali, quase chegando na Rua do Matoso, é uma área realmente muito grande, uma intervenção urbana enorme que a prefeitura está planejando fazer. O alerta feito pelos moradores é o seguinte, olha, muita gente já mora aqui, aí a gente tem uma imagem, Ana Luísa, para colocar também, da projeção do que a prefeitura espera acontecer. Sem o elevado 31 de março, quem está no YouTube, no Globoplay, está vendo um outro Rio de Janeiro. Uhum. Os arcos ali da Apoteose integrados à paisagem, um outro rio, o Sambódromo totalmente conectado com a região central do Rio de Janeiro, de um jeito que só será possível com a derrubada do elevado 31 de março. O que as pessoas que moram na região estão alertando é o seguinte, olha, antes de você derrubar esse elevado para atrair novos moradores para a região do centro do Rio, é preciso melhorar a infraestrutura das habitações que já existem. Muitos moradores que já estão ali há 60 anos cobraram melhorias para a Cidade Nova, por exemplo, dizendo que ali nunca houve nenhum tipo de revitalização. Várias ocupações também existem nessa região em que a prefeitura quer criar a Praça 11 Maravilha. E o que vai ser feito com essas pessoas? O que o secretário Gustavo Guerrante, que é o secretário municipal de desenvolvimento urbano e licenciamento, diz é que esse é um instrumento da prefeitura para organizar ali essa região, um investimento de R$1.750.000.000 para remodelar totalmente esse centro do Rio de Janeiro e que não prevê, por exemplo, a retirada de pessoas dos seus espaços, dos locais em que elas vivem. Bom, é um momento que a gente está debatendo que remete àqueles anos que antecederam a derrubada do elevado da Perimetral, né? O elevado da Perimetral foi derrubado. Muita gente era contra, hoje eu acho difícil encontrar quem ainda seja contra a derrubada do elevado da Perimetral, porque ele nos deu a Praça Mauá do jeito que ela é hoje. Sim. O Boulevard Olímpico, com o Museu da Manhã, com o Museu de Arte do Rio de Janeiro, com a Orla Luiz Paulo Conde, locais que são, assim, de grande fluxo de pessoas, o Aquarrio, tudo isso só existe porque a Perimetral caiu. Só que você teve um impacto imenso na lógica metropolitana e no trânsito da cidade, antes, durante e depois. O entorno da rodoviária, por exemplo, é muito difícil o trânsito até hoje. Talvez falta da Perimetral. Enfim, quais as alternativas de mobilidade que vão ser apresentadas pela cidade do Rio de Janeiro? Foram 3 horas de audiência pública ontem, outras já aconteceram. Vem aí mais uma série, porque a cidade precisa estar ligada nesse debate que é fundamental para o presente e sobretudo para o futuro. O Rio de Janeiro sempre se reimagina, estamos nesse momento de novo, de pensar a Praça 11, que existiu lá no começo do século XX, ela voltar de uma outra maneira agora.
1: 10h15, previsão do tempo.
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1: Fabiana vai camp com a gente. Oi, Fabi, bom dia.
3: Oi, bom dia, tudo bem?
1: Tudo bem, e você?
3: Bom dia, Bianca, bom dia, Leandro e a todos os ouvintes.
0: Bom dia, Fabi. Como é que ficamos para hoje o tempo aqui no Rio?
3: Bom, hoje bastante sol, temperatura subindo com facilidade. A máxima prevista para hoje aí na cidade do Rio é de 32 graus.

0: Macaé e imediações. Mas na sexta-feira e no sábado, o tempo vai ficar totalmente seco em todo o estado do Rio de Janeiro. Vai ter muito sol, altas temperaturas. Até o sábado, a temperatura aí na cidade do Rio deve chegar aos 34 graus. Mas em todos esses dias, de hoje até o sábado, vocês vão perceber essas rajadas de vento. Isso tem a ver com uma frente fria e um ciclone extratropical que estão em desenvolvimento hoje lá no, na altura do sul do Brasil, ali da Uruguai, Argentina, né? Hoje já tem previsão de muitos temporais para o Rio Grande do Sul. E aí, ao longo dos próximos dias, essa frente fria segue avançando e no domingo, então, é que ela terá um impacto sobre áreas do Rio de Janeiro, principalmente sobre o centro-sul do estado. Então, no domingo já tem previsão do retorno da chuva aí na capital e as temperaturas vão começar a diminuir.
1: Então, tá bom. Vamos ficar de olho nessa mudança. Vai ser
0: Isso aí
1: bem
0: nos próximos.
1: significativa, né?
0: Bastante. Aí nos próximos dias nós vamos dando mais detalhes.
1: Combinado. Obrigada, viu, Fabi? É sempre bom tê-la aqui.
2: Valeu,
0: Ah, eu
2: Fabi.
0: fico muito feliz. Grande abraço, gente. Um ótimo dia, muito sol aí e calor.
1: Isso.
0: Abraço.
1: Beijo. Tchau, tchau.
2: Vamos aproveitar antes do domingo, né? Quando o tempo
1: É.
2: vai virar.
1: E haja saúde, né? Ô, Leandro, a gente está se planejando para o Dia das Mães, né? 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
2: legal.
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0: E trazendo informações sobre uma operação contra tráfico internacional de drogas a partir do Porto do Rio. Oi, Ana.
1: Oi, Bianca. A Polícia Federal faz agora de manhã essa operação contra um esquema que usava exportação de café para poder mandar a cocaína para fora do Brasil. Os agentes cumprem 3 mandados de prisão preventiva e 7 mandados de busca e apreensão, não só aqui no Rio, também no Espírito Santo, Minas Gerais e em São Paulo. Esse grupo mandava drogas lá para fora, para o exterior, simulando operações lícitas de exportação de café. Essa investigação começou no ano passado, em junho, depois da apreensão de mais de 1 tonelada de cocaína que estava escondida num container carregado com várias sacas de café que tinha a Alemanha como destino. Empresas de fachada, laranjas e também transações financeiras eram usadas para esconder a origem ilícita dos valores e permitir que essa droga fosse colocada dentro das cargas exportadas. Os investigados podem responder pelos crimes de tráfico internacional de drogas, organização criminosa, lavagem de dinheiro e também falsidade ideológica. A gente lembra que há pouco mais de uma semana a Receita Federal afastou a 25 servidores suspeitos de participar de um esquema de contrabando, corrupção, também aqui no Porto do Rio de Janeiro. Segundo a investigação, tinha uma facilitação da entrada de mercadorias, né, com propina. Na casa de um dos alvos dessa operação da semana passada, agentes encontraram mais de 50 garrafas de vinho e agora, pouco mais de uma semana depois, uma nova operação aqui no Porto do Rio, dessa vez contra tráfico internacional de drogas. Bianca.
0: Ok, obrigada.
2: 10 horas e 21 minutos. A Delegacia do Consumidor vai ouvir familiares de internos de uma clínica clandestina para dependentes químicos, onde um paciente morreu. O corpo de Rodney Camilo

0: pela proprietária dessa clínica. Em entrevista à TV Globo, o irmão da vítima, o Rodrigo Camilo Lésio, disse ter estranhado essa postura da dona da unidade no hospital.
1: O que me espantou foi que, ao dar entrada, né, com o acolhido que estava sob os cuidados dela, ela deu entrada como colega. Então, assim, muito estranho, né? Uma responsável de uma clínica de tratamento para pessoas especiais e usuários de droga se identificar como amiga. E outra coisa também que me espantou foi o horário que ele estava numa piscina. A gente já não está com aquele verão, né, com aquele calor todo, mas às 6 e pouca da noite ele está numa piscina, então ficou um pouco mal contado.
0: A responsável por essa clínica vai responder por falsidade ideológica e exercício ilegal da profissão. Uma médica psiquiatra também está sendo investigada e procurada. A Prefeitura de Duque de Caxias não informou.

0: Hein? Céu azul nesse Rio de Janeiro.
1: Lindíssimo.
0: Foi a gente elogiar e a imagem saiu do ar.
2: Acordei com esse solão e recebendo informações sobre Ed Mota. Que confusão danada.
0: Que coisa, meu Deus do céu. O Gomide, cenário de confusões também é o nosso Palácio Tiradentes, né? Que fez 100 anos ontem, né? Já teve o Tiradentes preso lá no Palácio? Teve isso?
2: Já, inclusive a vertentes históricas que vão indicar que a cela ficava exatamente onde hoje está a estátua de Tiradentes. Tiradentes vai ficar preso ali, como você já bem disse, vai depois ir para uma outra prisão nessa região do Largo da Carioca, e aí vai ser

0: E os restos mortais vão ser distribuídos em cidadezinhas do Rio de Janeiro até Ouro Preto. Por isso, recebe o nome de Palácio Tiradentes, para lembrar aquele que foi considerado pelos republicanos um mártir. Isso tem muito a ver com a construção desse palácio.
1: Sim, e era uma cadeia, Gomide.
0: Era uma cadeia, tanto que ele acaba ficando preso. Tem que lembrar que nós estamos ali, Brasil Colônia, você tem uma cadeia em um andar e o poder no outro, o poder administrativo e a cadeia, eles andavam lado a lado. Mudou? Será ou não? O fato é que vai ser destruído com a chegada da República, porque precisava se tornar um símbolo, um monumento nacional. A República chegou querendo apagar qualquer coisa que vislumbrasse o Império, o Brasil Colônia, queria um novo país. Então, vai ser construído esse palácio de 1922 até mais ou menos 1900, mais ou menos 1922 até 1926, aí sim, quando ele é inaugurado, por isso o centenário. E é uma barbaridade, é lindíssimo. Não sei
2: Sim.
0: como é que estão as visitações, não sei se vocês sabem, mas, enfim, tem um vitral enorme, tem um céu que representa o 15 de novembro, que é o dia da proclamação da República, tem painéis relembrando momentos icônicos da trajetória do Brasil, aí vai ter chegada dos portugueses, vai ter independência, vai ter maioridade de Dom Pedro II, enfim, tem um monte de coisa muito interessante para ver ali e também viver, porque foi casa dos deputados federais quando o Rio de Janeiro era capital.
2: É um espaço de fato riquíssimo da nossa história, Gomide, que inclusive teve uma discussão na escadaria que acabou em morte. Conta essa.
0: Eita, você gosta, olha só. Vamos para 1929, um dia depois do Natal. Gente, deputado, por isso trabalhava um dia depois do Natal, hein? O pessoal fica assustado aí que está dirigindo pela cidade, pelo estado do Rio de Janeiro. Sejam bem-vindos sempre aqui na CBN. Manuel Francisco de Souza, deputado Pernambuco. E o Defonso Simões Lopes era deputado pelo Rio Grande do Sul. Reduzindo a história, os dois tiveram um quebra-pau por opiniões divergentes. E aquilo ali que começou de uma maneira já nada amistosa, verbal, foi para uma coisa física, onde Ildefonso sacou um revólver e deu dois tiros no pernambucano. E ele morreu, claro, evidente. Em 1930,

0: Quinta-feira, 7 de maio de 2026. A defesa do ex-ministro e senador Ciro Nogueira, presidente do Progressistas, repudiou qualquer suspeita de irregularidade relacionada ao cliente e negou que o parlamentar tenha envolvimento em crimes. O senador é o principal alvo da quinta fase da Operação Compliance Zero, que investiga a suspeita de fraudes financeiras ligadas ao Banco Master. Os advogados afirmaram que a ação é uma medida invasiva e precipitada por ser baseada apenas em trocas de mensagens de terceiros. Segundo a Polícia Federal, Ciro Nogueira recebia uma mesada mensal de R$ 300 mil, que teria subido para R$ 500 mil do empresário Daniel Vorcaro, dono do Banco Master. Em troca, o parlamentar beneficiaria os negócios do banqueiro no Congresso. A informação consta na decisão do ministro do STF, André Mendonça, que autorizou a etapa de hoje da operação. O senador é alvo de mandado de busca e apreensão. Um primo de Daniel Vorcaro foi preso. O empresário Felipe Cansado Vorcaro é apontado pelos investigadores como peça central do núcleo financeiro operacional do esquema. Segundo o ministro André Mendonça, Felipe Vorcaro atuaria como responsável pela execução de movimentações financeiras, pela estruturação de ações societárias e pela viabilização de repasses ligados ao grupo investigado. Após a deflagração da quinta fase da Operação Compliance Zero, a base do governo cobra a instalação de uma CPMI no Congresso e de uma CPI na Câmara. O líder do governo na casa, o deputado Paulo Pimenta, disse à CBN que a ação mostra a intimidade da gestão Bolsonaro com o esquema do Master por meio de operadores em órgãos variados do governo passado. A Bolsa de Valores de São Paulo opera em queda de 0,74% aos 186.302 pontos. O dólar comercial está em baixa de 0,42%, cotado a R$ 4,89. O euro vale R$ 5,77, queda de 0,19%. No horário de Brasília, 10h34.
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1: Agora são 10 horas e 34 minutos e a gente já volta com o CBN Rio numa conversa ao vivo com o secretário do Gabinete de Segurança Institucional do Governo do Estado do Rio, Roberto Leão. Bom tê-lo aqui, secretário. Bom dia.
2: Bom dia, Bianca.
3: Secretário, estou participando da conversa também, Leandro aqui conversando com o senhor. Muito obrigado pela entrevista, por vir conversar conosco num momento que é emblemático para o Rio de Janeiro. O senhor assumiu a chefia do Gabinete de Segurança Institucional no momento em que o Estado está sendo governado de maneira interina pelo desembargador, presidente do TJ, Ricardo Couto. E aí já quero começar com uma pergunta para o senhor sobre uma resolução publicada nesta quarta-feira no Diário Oficial, que estabelece uma espécie de peneira para a contratação e nomeação de cargos em comissão e funções de confiança, porque o senhor tem acompanhado, tem chamado muita atenção da população do Rio de Janeiro as exonerações feitas pelo governador em exercício, Ricardo Couto, e agora com uma espécie de peneira, um nome pomposo, um compliance, né, que está colocado no governo do Estado para esses cargos comissionados. Já passamos de 1.600 exonerações. Por que que o governo interino, por que que o Gabinete de Segurança Institucional viu a necessidade de estabelecer esse protocolo para a contratação de pessoas para trabalharem no Estado do Rio de Janeiro, secretário?
2: Bom dia, Leandro. Também quero agradecer o convite e dar bom dia também a todos os ouvintes. Assim, porque inicialmente vale a pena a gente esclarecer que é uma confusão muito grande em relação ao fato de eles não terem um vínculo com a administração pública. Então, eles podem ser de livre

0: escolha e aí podem ser exonerados a qualquer tempo. Mas isso não significa que essa escolha pode ser aleatória. Você tem a liberdade de escolher, sim, quem você entende, tanto é com carga de confiança. Mas tem que ter observado os princípios básicos da administração pública. Porque uma vez que essas pessoas ingressam nos cargos, elas são consideradas, para todos os efeitos legais, servidores públicos. Então, é minimamente necessário que se tenham critérios objetivos que devem ser seguidos por todos, inclusive pelos servidores públicos. Quando você entra num concurso público, você tem que necessariamente preencher vários requisitos, apresentar certidões, vários nada das contas, tá em dia com a Receita, tá em dia com a Justiça Eleitoral e outras questões. Então, assim, a gente que tentou, isso não é novidade, vários entes da federação já trabalham dessa forma. O que a gente quer é o seguinte: de forma nenhuma, a gente quer inviabilizar as escolhas políticas, que fazem parte da administração. Mas dentro dessas escolhas, tem que seguir parâmetros mínimos éticos que salvaguardam a administração pública como um todo, porque de uma forma bem clara, essas pessoas estão sendo pagas pela população. Então, assim, é necessário ter esse mínimo de cuidado na escolha das pessoas que estão a serviço da população.
1: E depois que o senhor entrou no cargo, o senhor e sua equipe constataram que esses cuidados não estavam sendo tomados, secretário, essas indicações políticas, especialmente no governo anterior, e eu te pergunto isso diante das tantas exonerações que o Leandro já citou, não estavam seguindo parâmetros éticos, os princípios básicos da administração pública?
0: Não, na verdade, assim, isso é, não, essas medidas não têm nada a ver com quem já estavam sentados nos cargos. Até porque, assim, o governador deixou, desde o início, o governador interino deixou bem claro para toda a administração que a ideia é olhar para frente e daqui para frente a gente tentar fazer da melhor forma, com regras técnicas, sem buscar nada que seja, que tenha um viés, que possa trazer uma ideia que está procurando. Algo de errado, olhando para trás, não é isso. A ideia é, dentro da possibilidade, dar normas técnicas, trazer critérios objetivos, balizar, tentar entregar o melhor serviço possível. E a gente entendeu por bem, com base nas normativas dele, que se criar critérios objetivos para nomeações é uma medida que vai bem ao encontro do que ele está querendo, que é trazer um ar de tecnicidade, de transparência para a administração.
1: Sim.
2: Fala conosco o secretário Roberto Leão, chefe do Gabinete de Segurança Institucional do Estado do Rio de Janeiro. Quero te ouvir, secretário, ainda sobre essas exonerações, mais de 1.600 que aconteceram. O Gabinete de Segurança Institucional identificou, e se o senhor poderia quantificar para a gente, quantas dessas pessoas foram exoneradas que não tinham crachá? Que havia um suspeito ali de funcionário fantasma, de serem funcionários fantasmas, que não tinham acesso aos sistemas do governo do Rio. O Gabinete de Segurança Institucional já conseguiu identificar dessas 1.600 quantas efetivamente trabalhavam e quantas efetivamente não trabalhavam no, na administração do Estado do Rio?

0: Oi?
1: Acerta quem seria? Oi?
0: Não, só teve um corte rápido, mas voltamos. Quando o senhor fala de acesso, o que que seria?
1: Então, quando eu falo de acesso, estou me referindo a crachá, a ponto, a identificação no setor. E quando a gente fala de, além disso, a utilização do SEI, que é o nosso processo administrativo, que hoje todos os procedimentos administrativos são feitos através do SEI. Então, seja de forma remota, ou seja, no conhecido home office, seja presencial, o servidor necessariamente tem que logar na base SEI. Então, a gente fez essa análise objetiva. Então, quando a gente encontrou desconformidade nesses critérios, a gente tentou entender qual era o motivo pelo qual o servidor não estaria tendo ou acesso físico ou não estaria se utilizando do procedimento padrão, que é a utilização do SEI. Quando a gente não conseguiu entender uma justificativa razoável, a gente fez as exonerações. Uhum. Assim, vale ressaltar que assim, o fato de não estar acessando com crachá e não estar utilizando o SEI, não necessariamente quer dizer que a pessoa não trabalha. Vou te dar um exemplo de motorista. O motorista, ele, em tese, ele não acessa o SEI, porque é um trabalho de, né, de motorista, como eu estou falando. Então, ele não acessa o SEI e, às vezes, ele não tem crachá, porque como ele fica no estacionamento, às vezes, no carro, ele não necessita ter um crachá para entrar nas dependências do palácio, dos órgãos públicos. Então, assim, a gente fez todo esse critério para evitar injustiças. Ah, mas como você mesmo falou, o volume é muito grande, são mais de 1.600 servidores. Então, assim, a gente também teve a humildade que, caso ocorresse alguma exoneração de forma inadequada, tornava sem efeito, para não gerar prejuízo para o servidor, e por isso também a gente teve muito cuidado na divulgação disso. Em momento nenhum foi falado pelo governo que havia funcionário fantasma, pessoas que não trabalhavam, justamente para isso, porque no bolo dos exonerados podem ter alguns que foram de forma inadequada. Então, seria muito ruim ter o nome vinculado a uma situação que não condizia com a verdade.
0: Sim. Agora, a gente está conversando com o secretário Roberto Leão, que é do Gabinete de Segurança Institucional, foi empossado há um mês, né, aproximadamente, que assim que o governador interino assumiu, o desembargador Ricardo Couto. E eu queria te perguntar, secretário, dentro de um pensamento aqui, o seguinte, primeiro pensamento, na verdade, porque embora haja uma ideia de olhar para frente e a gente compreende, né, o senhor já colocou aqui, é impossível o Rio de Janeiro, o cidadão do Rio, esquecer do passado do Estado, com esquemas, fraudes, prisões ou afastamentos de governadores, né? E talvez por isso chame tanta atenção essas iniciativas do desembargador Ricardo Couto, sim, de corte de funcionários fantasmas, de uma espécie de choque de gestão, né? Que se alinham a uma questão ética e moral. Há um simbolismo muito grande para um Estado degradado politicamente. Qual é a garantia, e aí vem a pergunta, que o cidadão tem que esse mecanismo não será abandonado? Porque a gente está num governo interino, né? Há como ele se tornar uma política de Estado e não uma política de governo apenas?
1: Então, Bianca, assim, por isso eu estou falando, acho que o governador está demonstrando de forma bem prática que está privilegiando cargos técnicos, está tentando fazer uma gestão transparente e eficiente. Obviamente que tudo que é feito no executivo, no poder, na época, como são cargos evidentemente políticos, ficam suscetíveis a gestões. Mas eu acho que, assim, dependendo das medidas que ele vem tomando, que a ideia é ser medidas estruturantes, independente de quem sente aqui depois, óbvio que ele vai ter a caneta na mão, ele pode, de alguma forma, modificar, modular o que está sendo feito. Mas dependendo do que é feito, gera desgaste político, porque a população, se a população hoje está de acordo, obviamente que quem sentará aqui na cadeira depois terá esse compromisso de minimamente manter o que está sendo feito, que entenda que seja adequado, e as modificações estarão, como nesse ponto a imprensa tem um papel muito importante também, serão divulgadas e terá o peso político. Então, assim, tudo que está sendo feito está se pensando de uma forma estruturante, de forma técnica, mas é óbvio que na frente fica sujeito a modificações que são coisas normais do processo eleitoral e político.
0: Sim,
2: sim. Seguimos aqui com o secretário Roberto Leão e até explorando um pouco do tempo do senhor, porque acredito que, pelo menos aqui no CBN Rio, seja a primeira vez que a gente consegue conversar com um secretário de um integrante muito importante do governo interino, que está estabelecido aí há pouco mais de um mês no estado do Rio. Então, secretário, dentro das suas atribuições, o GSI, no ano passado, recebeu a incumbência de coordenar um programa muito importante para a segurança pública, o programa Barricada Zero, para a retirada de barricadas colocadas por traficantes, por criminosos em diversas

0: Vias Comunidades do Rio de Janeiro, um programa que foi muito bem recebido pela população, mas que progressivamente perdeu espaço na agenda do governo anterior.
1: E a própria população, desculpe só o parênteses, Leandro, passou a desconfiar também, porque parecia que a polícia estava enxugando gelo, né? Isso. Saindo, já tinha de novo a barricada.
0: E esse programa foi criado no âmbito do Gabinete de Segurança Institucional, passou, por determinação do senhor e do governador interino, para a Polícia Militar. O que o senhor encontrou?

0: tem que estar afeto às secretarias. Então, nós temos três secretarias de segurança pública, né? Assim, lato sensu, Polícia Civil, Polícia Militar e a Secretaria de Segurança. Não tem por que um programa, a nosso ver, né? E a ver do governo interino, porque um programa eminentemente de segurança pública está fora dos órgãos de segurança pública.
1: É a mesma linha de pensamento para o Segurança Presente, né? Que saiu da Secretaria de Governo e foi para a Polícia Militar.
0: Exatamente.
1: Agora, com
0: Exatamente.
1: relação a contratos, a avaliação de contratos, né?

0: O julgamento está suspenso, em algum momento vai ser retomada. Aí sim a gente vai ter um panorama mais claro de futuro em relação à administração do governo aqui do Rio de Janeiro.
1: E só para fechar, há espaço ainda para novas exonerações? É porque hoje, por exemplo, tem ali cerca de 20 no Diário Oficial, o que é até tímido diante de dias em que houve mais de 150 exonerações num dia só. Há ainda espaço para novas demissões?
0: Não, sim.

0: pela disponibilidade, pela gentileza de nos atender e seguiremos em contato. Um abraço e até a próxima.
1: Até a próxima, secretário.
2: Obrigado, eu te agradeço o espaço aí, a Bianca e o Leandro, estamos sempre aqui à disposição para ajudar no que for possível.
0: De fato, muito importante, né? Essa primeira entrevista que fizemos com o representante do governo, Ricardo Couto.
1: Isso, é para entender onde que nós estamos e para onde nós estamos indo nesse governo, que fiz a pergunta sabendo que a resposta seria essa, mas é preciso que nós tenhamos ali, dentro desse critério de transparência que está

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3: Ana Paula Jaume quer atualizar aqui a operação na Cidade de Deus, trazer informações novas. Oi, Ana.
4: Oi, Bianca. O traficante Edvanderson Gonçalves Leite, apontado como um dos principais chefes da Cidade de Deus, foi preso nessa manhã, agora há pouco, nessa operação da Polícia Militar na comunidade. Outra pessoa também foi presa e um fuzil foi apreendido. Essa ação, lembrando que tem foco na retirada de barricadas das ruas e também criminosos envolvidos no roubo de carros, está sendo uma manhã de impactos na educação.

Quinta-feira, 7 de maio de 2026. A Polícia Federal, a Receita e o Ministério Público Federal fazem duas operações contra um esquema de fraude fiscal que usava créditos tributários falsos, conhecidos como títulos podres, para quitar irregularmente impostos federais. Segundo a investigação, o grupo contava com a participação de servidores públicos e agia por meio de escritórios de advocacia, consultorias tributárias e empresas de fachada. A organização criminosa oferecia soluções para reduzir ou quitar débitos. Os prejuízos aos cofres públicos são estimados em aproximadamente 770 milhões de reais. A ação é realizada em Minas Gerais, São Paulo, no Rio de Janeiro, no Espírito Santo e no Maranhão. A justiça emitiu 10 ordens de prisão e mais de 70 mandados de busca e apreensão. Os Estados Unidos e o Irã chegaram a um acordo inicial para encerrar gradualmente o bloqueio do Estreito de Hormuz, segundo a imprensa árabe. Uma reportagem com fontes de Washington e Teerã.

Ouvir ainda hoje o gerente desse estabelecimento. Vídeos do circuito interno obtidos aqui pela CBN mostram um princípio de confusão com clientes e funcionários e o momento em que o Ed Mota joga uma cadeira antes de sair do local. Ele pega a cadeira de uma mesa vazia, o assento acaba batendo até num garçom que aparece de costas, apoiado no balcão. Quando ele passa pela mesa vizinha, ainda esbarra na bolsa de uma mulher e derruba no chão. Esse caso foi no sábado, no restaurante Grado, foi registrado como lesão corporal. Essa confusão teria começado depois de uma discussão sobre a taxa de rolha do local, né, que é uma cobrança que os restaurantes costumam aplicar quando o cliente leva a própria bebida. E no meio, né, dessa confusão, o homem da mesa aí ao lado, da de Mota, né, disse que foi atingido até de raspão por uma garrafa e que tomou um soco de um amigo que estava com o cantor. E por isso precisou ser atendido até num hospital da região. Os donos do restaurante contaram ao jornal Globo que um grupo de clientes, composto pelo Ed Mota e também mais duas pessoas, protagonizou episódios de extrema violência, agressões físicas, intimidação e condutas discriminatórias dirigidas à equipe e também aos clientes presentes. E segundo os proprietários, depois da negativa, né, de cortesia dessa taxa, integrantes do grupo passaram a dirigir provocações, né, constranger a equipe, xingar, fazer referência pejorativa até a origem nordestina, além também de situações sobre a orientação sexual e a vida privada, disse então os donos desse restaurante ao jornal O Globo. Agentes agora da delegacia da Gávea estão analisando essas imagens de câmera de segurança do restaurante, fazem ainda outras diligências para apurar os fatos. A polícia também atua para tentar identificar

0: nesse processo. A gente deve repercutir também isso aqui com os deputados logo mais, e a gente aciona vocês, nossos ouvintes, ao longo do dia, Leandro.
1: Obrigado, Pedro Bonenberger, pelas informações. Segue acompanhando daí possibilidade de uma CPI na Alerj. 11 horas e 17 minutos. Quem está por aqui agora é a nossa repórter Isa Morena. Isa vai conversar conosco sobre o porta-aviões nuclear mais antigo em atividade no mundo. Está chegando no Rio, já chegou, né? Agora de manhã, acompanhado de outras duas embarcações. A esquadra faz parte da Marinha Americana, que realiza exercícios militares em conjunto com as Forças Armadas do Brasil. Explica pra gente, Isa. Bom dia para você.
2: Bom dia, Leandro. Bom dia, Bianca. O porta-aviões norte-americano USS Nimitz chegou ao litoral do Rio de Janeiro nesta quinta-feira. O navio participa da Operação Southern Seas 2026.
3: Que é para testar o cursinho.
2: um pouquinho. Esse Southern Seas, agora eu falei corretamente.
3: Certinho, Isa.
2: Ele se traduziria para algo como Mares do Sul. E ele inclui uma série de exercícios navais conduzidos pela 4ª Frota da Marinha dos Estados Unidos em parceria com forças navais da América Latina. Segundo a Marinha do Brasil, as atividades no Rio estão previstas para ocorrer entre 11 e 14 de maio. Entre as nações serão realizados exercícios conjuntos no mar, intercâmbios técnicos e visitas institucionais com o objetivo de aumentar a cooperação e capacidade de atuação combinada entre as duas marinhas. O USS Nimitz estará acompanhado de outras duas embarcações americanas. E esta é a 11ª edição da Southern Seas. O Nimitz é um porta-aviões nuclear, como eu disse, e é um navio que recebe aeronaves e é impulsionado por reatores nucleares. Ele foi a segunda embarcação desse tipo a ser construída no mundo. O navio tem mais de 330 metros de comprimento, 76,8 metros de largura e tem capacidade de operar até 90 aeronaves. Para vocês terem uma noção do tamanho do Nimitz, a tripulação dele é de 5.680 pessoas. O Nimitz participou de várias das muitas guerras nas quais os Estados Unidos estiveram envolvidos, como os conflitos no Golfo em 1991 e no Iraque e Afeganistão. A Marinha do Brasil participará com as fragatas Defensor e Independência, o submarino Ticuna e dois helicópteros AH-11B. Volto com vocês, Leandro e Bianca.
3: Obrigada, Isa Morena. Agora são 11 horas e 20 minutos. Deixa eu dar uma olhadinha no trânsito pelas câmeras aqui do Centro de Operações da Prefeitura. Os motoristas vão enfrentando lentidão na linha vermelha, mesmo depois de um acidente que já foi desfeito. Os carros foram retirados, né, na altura da Maré, no sentido centro. O trânsito ainda está lento entre a Maré e o Caju, na chegada ao centro. Trânsito também agora impactado na Barra da Tijuca, na Avenida Embaixadora Belardo Bueno, depois de um acidente que aconteceu envolvendo carro e duas motos, na altura da estação do BRT Rio 2, sentido Ayrton Senna. Pela Avenida Brasil, tem um veículo enguiçado em Olaria, na altura do BRT Marinha Mercante, no sentido Zona Oeste. Redobre a atenção.
1: Vou chamar a Laís Vieira agora para conversar com a gente. Laís, vamos trazer mensagem dos nossos ouvintes. Tem muita gente preocupada com essa questão da IP. A Anvisa determinou que sejam recolhidos vários produtos da IP, detergentes, lava-roupas, por conta de falhas na produção desse material dessa empresa que é tão conhecida, tão importante. Os ouvintes estão mandando mensagem sobre isso, né?
4: Isso, e uma das orientações era que o consumidor procurasse o saque da empresa para fazer a reclamação. Muitos ouvintes estão mandando mensagem para cá falando que não conseguem contato com o saque da empresa. O Rogério disse para a gente que são oferecidas duas possibilidades, por telefone ou preenchimento de formulário. Telefone está dando ocupado, segundo o nosso ouvinte. Formulário no site, ele disse que tem campos que são solicitadas informações. Ele preenche com os textos e aí quando vai formalizar essas lacunas, elas não são preenchidas. Ele está mandando essa informação para acrescentar aqui com o que a gente já trouxe. E não é só o Rogério que está mandando esse tipo de mensagem. Já recebi aqui outras mensagens dando conta do mesmo problema por outros três ouvintes do CBN Rio. A gente está procurando a Anvisa.
3: Tá. Porque, Laís, não tem só dúvida com relação aos procedimentos administrativos no

0: caso, né? Tem também dúvidas sobre os riscos à saúde, né? Com a exposição a esse produto, né, que está sendo retirado agora. É, são vários os produtos que estão sendo retirados. Essa informação surgiu nesta manhã. Uhum. Então, por isso que está todo mundo ainda tentando se inteirar, né, direitinho, em contato com a Anvisa e tal. Mas olha a lista. Tem lava-roupas. Quer dizer, um contato direto que a gente tem. Você lava a roupa com o produto, coloca a roupa, tem o cheiro, né? Tem um resquício ali, total. Tem detergente, tem desinfetante. Então, a gente precisa realmente de um retorno transparente da Anvisa, da própria marca, né? Para poder deixar todo mundo mais tranquilo. Ou para a gente saber o que fazer. Não só descartando o que deve ser descartado, o lote com final 1.
1: Isso.
0: Mas também entendendo de que forma que essa exposição pode nos afetar.
1: Isso, Bianca, realmente é algo que está mobilizando as preocupações nas redes sociais, inclusive nos grupos de WhatsApp. A gente vai voltar ainda nessa edição do CBN Rio a falar sobre isso, a prestar serviço. 11 com Rio Mais Rua.
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0: Oi, Flávia, bom dia para você. E deixa eu já adiantar que Leandro tá na apuração desse caso da Anvisa, precisou se ausentar um pouquinho para fazer uma ligação, mas pediu para eu mandar um beijo para você e desculpas também por ele precisar se ausentar, e vamos conversando.
5: Não, assunto, Bianca, bom dia para você, bom dia para o Leandro, para a nossa equipe, para os nossos ouvintes. Se ausentou por um assunto nobilíssimo, porque envolve risco à saúde, né? É um caso realmente muito sério e muito grave, essa providência que foi tomada hoje pela Anvisa, e o papel do CBN Rio, do rádio, é prestar serviço, então toda prioridade a esse tema.
0: Isso. Agora, também damos prioridade ao julgamento no STF das regras de distribuição dos royalties e participações especiais da produção de petróleo e gás no país, que muito nos diz respeito, e não é à toa que tem uma união, né, de esforços, diferentes espectros políticos, inclusive, com relação a esse assunto.
5: Bianca, depois de 13 anos, né, primeiro eu gostaria de sublinhar isso, porque é muito tempo para uma indefinição, para uma insegurança jurídica de tal monta. Mas assim são os processos. Muitas ações de inconstitucionalidade, entidades e outros estados brasileiros também

0: O julgamento começou ontem, mas com leitura de relatório e a participação das partes, né? Rio de Janeiro, São Paulo e Espírito Santo impetraram ações de inconstitucionalidade. São os três estados grandes produtores de petróleo e gás no Brasil, em que pese haver produção em outros estados, Bahia, Rio Grande do Norte, produção ou prospecção, Amazonas, a produção. A gente está iniciando agora pesquisas no, na margem equatorial, né, no estado do Amapá, que, aliás, foi um dos estados que acionou o Supremo contra o pedido de inconstitucionalidade da lei contra o Rio de Janeiro, São Paulo e Espírito Santo. É curioso, porque não sei se essa posição será mantida à medida em que haja potencial de exploração e que essa riqueza, o petróleo, passe a ser gerada lá no estado do Amapá. É uma situação muito grave, Bianca, e muitas vezes há um conflito entre a questão técnica, entre a questão legal e entre a questão da má gestão ou do mau uso dos recursos. Eu vou deixar de lado o mau uso dos recursos, e isso é evidente, né? A gente acaba de ter um governador afastado por mau uso de recursos públicos, usados indevidamente na campanha política. A gente sabe que, à luz da riqueza que o petróleo produziu e entregou ao Rio de Janeiro, as condições de vida no estado e em municípios brasileiros beneficiados pelos royalties e pelas participações especiais deveria ser melhor. Deveria haver uma reversão de mais qualidade de vida, infraestrutura, perspectiva, inclusive, de futuro, de transição para quando essa riqueza não mais existir. Agora, isso independe, essa é uma questão que o Rio de Janeiro, que São Paulo, que o Espírito Santo, que os estados produtores precisam resolver dentro das próprias sociedades. Aliás, tem o Pará com minério, tem Minas Gerais também com minério e grandes tragédias, a transferência de recursos, a remuneração para esses estados não foi posta em xeque, somente o petróleo. Então, ou deveria haver, do ponto de vista da legislação, uma repartição que englobasse todos os recursos do subsolo, ou, como prevê a legislação, uma compensação aos estados produtores. E é disso que se trata. Obviamente que os estados produtores, que estão em minoria, perderiam, como perderam uma votação no Congresso em que outros estados, outras unidades da federação pretendem avançar sobre essas receitas. No entanto, o ônus, o desgaste, os prejuízos, o impacto na infraestrutura, na população, no meio ambiente, se dá nesses territórios. E é nessa direção que se pensa que o Supremo Tribunal Federal deve decidir, privilegiando estados produtores, e é por isso que todas as correntes políticas do Rio de Janeiro, dos estados produtores, acabam convergindo na direção de uma distribuição mais justa, que faça jus aos impactos. E aí vamos continuar debatendo o melhor uso desses recursos, que são da população e não dos governantes.
1: É isso. Flávia, a gente vai precisar ir para o repórter CBN, né? Tá em cima da hora. Mas eu queria voltar rapidinho com você, na sequência do repórter, para você também dar uma dica para o fim de semana, pode ser?
0: Ah, vamos.
1: Então
0: Vamos
1: tá.
0: sim.
1: Segura só um pouquinho, 11h31.
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0: Organização criminosa especializada em tráfico internacional de drogas é alvo de uma operação da Polícia Federal. O grupo usava o porto do Rio de Janeiro para enviar cocaína para o exterior em carregamentos de café. A investigação começou em junho do ano passado, depois da apreensão de mais de uma tonelada da droga escondida num container que seguiria para a Alemanha. A justiça emitiu 3 ordens de prisão preventiva e 7 mandados de busca e apreensão. A ação também é realizada no Espírito Santo, em Minas Gerais e em São Paulo. No fim de abril, a Receita afastou 25 servidores suspeitos de participar de um esquema de contrabando e corrupção na fiscalização aduaneira do Porto do Rio. A Polícia Civil investiga uma confusão envolvendo o cantor Ed Mota num restaurante na Zona Sul do Rio de Janeiro. Vídeos do circuito interno mostram um princípio de desentendimento entre clientes e funcionários e o momento em que o artista arremessa uma cadeira. O caso aconteceu no sábado. Segundo o portal G1, uma pessoa que estava no estabelecimento foi atingida de raspão por uma garrafa. A confusão teria começado por causa de um desentendimento sobre a taxa de rolha do restaurante. O Papa Leão XIV se encontrou no Vaticano com o secretário americano de Estado, Marco Rubio, depois de uma briga pública com o presidente Donald Trump. O líder americano tem criticado o pontífice pelo posicionamento contrário à guerra no Irã. Rubio havia dito que se tratava de uma tentativa de ser uma resolução e uma explicação do lado dos Estados Unidos. Após a reunião, o Departamento de Estado americano afirmou que os esforços para alcançar uma paz duradoura no Oriente Médio foram discutidos no encontro entre Rubio e Leão XIV. No horário de Brasília, 11h33.
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0: Tá com o Leandro aqui do meu lado.
1: Oi, Leandro, querido.
2: Saí aqui para apurar rapidinho, mas já voltei a tempo de te ouvir falar sobre a Feira das Iabás nesse domingo, né, Flávia?
1: Isso. Olha, Leandro, 18 anos da Feira das Iabás.
2: Eu amo.
1: E vai ter uma edição. Eu amo também, grande frequentadora, na Praça Paulo da Portela, em Oswaldo Cruz. É o endereço raiz, né, da Feira das Iabás, que nos últimos anos tem tido também edições ali no centro, em frente ao CCBB. Aliás, edições lotadas, muito bombadas, como dizem, com presenças ilustres e um público representando. Mas nesse domingo, Dia das Mães, é no endereço original, Praça Paulo da Portela, com participação da Leci Brandão, junto com Marquinhos Oswaldo Cruz, Jongo da Serrinha. A feira está completando 18 anos e é um dos muitos empreendimentos culturais desse grande produtor, desse grande artista que é Marquinhos Oswaldo Cruz. Esse ano, além de agora, os 18 anos da Feira das Iabás, ele acabou de comemorar 15 anos da Feijoada de São Jorge. Ele que foi o idealizador da Feijoada da Portela e hoje todas as escolas de samba têm feijoada, e também do Trem do Samba, que já completou 30 anos. Então é uma figura absolutamente fundamental à cultura do Rio de Janeiro, ao samba, à cultura suburbana, né, periférica, e todos os salves a eles, às mães no domingo, e a dona Leci Brandão, essa riqueza, essa maravilha, que é toda nossa também, Leandro e Bianca.
2: Bom demais, Flávia. Leci, espetacular, merece sempre estarmos perto dela, né? Ela que tem música, inclusive, pro Dia das Mães, né? As coisas que mamãe me ensinou, sabe muito, Leci.
1: muito.
2: Flávia, demais.
1: Sabe muito.
0: Obrigada, Flávia.
1: Um beijo,
0: Flávia.
1: Grande, e aí semana que vem a gente volta com o resultado desse julgamento. Esperamos que com uma decisão favorável para o Rio de Janeiro, lá no Supremo Tribunal Federal, e que nos dê tempo para arrumar a nossa casa aqui, que também está precisando de arrumação.
0: Isso. Um beijo para você.
1: Bom fim de semana, feliz Dia das Mães para todas as mães. Bianca, em você homenageio as mães do CBN Rio, seja da produção, seja da equipe, seja entre as ouvintes.
0: E em você homenageio as mamães em dobro, que são as vovós. Um beijo.
2: Beijo, Flávia. Feliz Dia das Mães.
1: Recebo.

0: Tá bom, hein? É pagode, Leti Afonso, eu gosto disso. Você é palma na mão.
1: Quintou, já é quase o sextou.
0: Isso aí, depois que o expediente acaba, né?
1: É aquele momento que a gente não tem mais preocupação com nada, né? Partiu, tomar uma geladinha.
0: Isso, é latão, um copo de plástico em cima do latão. Segura o latão com beijo e palma na mão, amigo. É assim, essa é a disposição do pagode, tá? Depois eu dou aula.
1: Agora, Laerte, vai baixando aí devagarzinho, porque a gente tem preocupação, infelizmente, né? Não dá para deixar preocupação de lado ainda não. E uma delas é com relação a essa decisão da Anvisa de retirar muitos produtos da IP.
0: Isso. É, eu saí aqui do estúdio durante o Rio Mais Rua, né? Pedindo, até nem pedi desculpa pra Flávia no ar.
1: Eu
0: aqui.
1: Pedi por você.
0: Obrigado. É, porque eu fui conversar com o Ivo Bucareschi, que é ex-diretor de coordenação e articulação do Sistema Nacional de Vigilância Sanitária. Ele foi dirigente da Anvisa durante um período muito longo e ele me explicou um pouco do cenário de crise que a gente está vivendo agora. Porque é diferente quando a gente tem, por exemplo, um recall de carros. É um número bem reduzido de pessoas. Agora o que a gente tem é um recall de vários produtos de limpeza no Brasil inteiro de uma marca que é super vendida, que é a marca IP. A orientação dele, são os primeiros momentos ainda que ele está entendendo essa crise, mas a orientação dele, que é ex-diretora da Anvisa, é o seguinte: quem tem detergente da marca IP que está no lote 1, deixa guardado, não usa, claro, dentro da sua casa, deixa guardado até que a IP divulgue e defina como será esse recolhimento do material e como vai se dar o reembolso também das pessoas que compraram esse material. Ele lembra, inclusive, que detergente é uma coisa que muita gente compra por atacado, né? Então, pega essa caixa, eventualmente, que está aí na sua casa, deixa guardado, não usa.

não usa, é a orientação dele nesse momento. Inclusive, enquanto conversava com ele, ele foi até a cozinha dele para ver se o detergente dele era IP, era e era do lote 1. Ele falou, o que eu vou fazer agora é descartar, não vou descartar, não vou jogar no lixo, mas vou deixar isolado num canto da minha casa para que ninguém mexa. Ele diz o seguinte, o que, que pode ter acontecido, né? Todos os produtos que estão sob regulação da Anvisa, ele me explicou, pode acontecer ali de ter um lote, de ter um problema que seja necessário esse recall, né? Essa proibição da venda de um lote. O que pode ter acontecido ali é uma falha na produção e no controle de qualidade feita pela própria IP e que algo falhou, algo aconteceu e esse erro não foi localizado

0: experiência que tem, que está acontecendo agora. A IP, a empresa, está fazendo um planejamento para recolher esse detergente. E aí é no Brasil todo, por isso que é brabo.
1: É, porque não está dando conta o saque da empresa. É, no próprio post aqui da Anvisa, em que a Anvisa faz esse alerta, há muitos comentários de pessoas dizendo, ó, tô ligando, não atende. Aqui também Laís Vieira já mencionou isso, né, de mensagens que chegaram pelo WhatsApp. E a Anvisa também informa o seguinte, que as secretarias estaduais, no caso, as vigilâncias, né, sanitárias estaduais e municipais, devem intensificar o monitoramento do mercado e adotar medidas necessárias para evitar a circulação dos lotes envolvidos, em articulação com as ações coordenadas do Sistema Nacional de Vigilância Sanitária. Por isso, também, a gente está em contato com a Secretaria Municipal de Saúde, com a Secretaria Estadual de Saúde, já para ver como é que as vigilâncias sanitárias vão se manifestar sobre isso. Vou lembrar para você que está ligando o rádio agora, em 92,5, acessou o nosso site. A Anvisa suspendeu a fabricação, comercialização e o uso de detergentes, sabões líquidos para roupas e desinfetantes da marca IP, após identificar falhas graves no processo de fabricação. A avaliação técnica apontou risco de contaminação microbiológica, o que pode comprometer a segurança dos produtos usados no dia a dia das famílias. É uma medida que atinge lotes com a numeração final 1 das marcas IP, Tixan IP, Atol e Bac IP. Quem tem esses produtos, como já disse o Leandro, deve interromper o uso, entrar em contato com o SAC, talvez não agora, né? Porque há uma demanda muito grande, mas o importante é interromper o uso e recolher. Isso. E aí a gente vai informando aqui as novas providências. 11h43, vem aí o futebol, toque de letra.
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0: e depois o gol do Matheus França, o nunca criticado pela torcida vascaína, fez o gol da vitória ontem. O Vasco, no grupo G da Copa Sul-Americana, é o líder, 7 pontos, os mesmos 7 pontos do Olímpia, aliás, o adversário do Vasco na próxima rodada. O jogo será no dia 20, lá no Defensores del Chaco, em Assunção, e o Vasco vai buscar essa vitória.
1: Pela Libertadores, o Fluminense arrancou um empate no fim e manteve a esperança viva de chegar às oitavas da competição.
0: Isso, manteve as esperanças vivas. Essa é a expressão que resume a situação do Fluminense, principalmente no que aconteceu ontem lá na Argentina. O time enfrentou o Independiente Rivadavia, que era, na verdade, o líder do grupo C da Copa Libertadores da América. O Fluminense fazendo uma campanha ruim até aqui, chegava com apenas 1 ponto para esse jogo e precisava da vitória para não ter a sua situação de eliminação precoce praticamente confirmada. Se o Fluminense perdesse o jogo ontem, não estaria matematicamente eliminado, mas numa situação muito adversa. O time saiu atrás do placar, conseguiu com o John Kennedy buscar o empate, e esse foi o resultado final, 1-1. Fluminense continua na última colocação do grupo C, mas dependendo de si apenas para chegar às oitavas de final. Para isso, primeiro, vai ter que derrotar tanto o Bolívar quanto o La Guaira nos dois próximos jogos. Sendo que, diante do Bolívar, para tirar saldo de gols, vai precisar vencer por 3 ou mais de diferença. Se não, isso para alcançar a segunda posição do grupo. A situação do Fluminense ainda é complicada, mas a vida ainda para o time pensar.
1: Pensar nas oitavas de final da Libertadores, né? Perdemos o contato com o Hugo, ele volta. Hugo, não nos abandone. Vamos refazer aqui. Isso. Pra ele falar também sobre o Flamengo, né? Isso. Que hoje Flamengo vai a campo em busca de mais uma vitória fora de casa.
2: Isso, o Flamengo hoje deve encaminhar, pode encaminhar, né, a classificação aí para a próxima fase da Copa Libertadores da América. A gente vai, retomou aqui o contato com Hugo Lago. Hugo, nos ouve agora?
3: Agora ouço, e vocês também?
1: Também, vamos. Sim. De Mengão.
3: Vamos de Mengão, que enfrenta hoje, fora de casa, o Independiente Medellín. Flamengo líder do seu grupo na Libertadores, tem 7 pontos na classificação do grupo A, é o primeiro colocado, portanto. O Estudiantes está em segundo e empatou ontem, então se o Flamengo vencer, vai a 10 pontos, fica 4 à frente do seu adversário direto, que é o time argentino, e

0: Para você, ouvinte, nem tudo é o que aparenta ser, tá, gente?
1: É isso.
0: É, o Hugo se despediu, desejou feliz Dia das Mães. Só que eu estava aqui atenta à informação de ouvinte de trânsito. Estava falando sobre esse trânsito todo parado na Avenida Brasil e tal. E me desliguei completamente, às vezes acontece, né? E não retribuí aqui o carinho pro Hugo. Então eu faço isso agora publicamente, pedindo desculpas. Desculpa a equipe também, que me alertou depois. O Hugo falou, Dia das Mães.
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0: Ao vivo tem disso.
1: É isso. 30 segundinhos e Ronald Vilardo circulando no cinema na sequência.
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0: não comprometeu, tá. Não.
1: Deu um corte porque alguém resolveu me ligar agora, veja isso. Ah,
0: tá explicado.
1: É, então, ela recebe a Cleo, que é interpretada pela Jean Sganzerla, ela recebe a sua irmã, que é uma indígena, e a partir do encontro delas, desse momento em que elas se encontram, especialmente do momento que a personagem da Jean está... outros assuntos acabam se desdobrando, é um clima um tanto sombrio, o clima de eclipse que estreia nas telonas, e eu vou mostrar pra você no trechinho do trailer que a gente vai ver agora.
2: Nunca vi ele tratando mal uma mulher.
3: Cleo, ele não era seu pai também? Eu acho um absurdo ela vir falar isso agora. Você tá grávida, meu amor. Você tá me dando o melhor presente da minha vida. Então você é a famosa Nalu. Essa história tá bem esquisita.
1: Será que eu não tenho? Quem tá no YouTube já viu o irmão observando ali de longe. E aí não dá pra contar muito, pode ser spoiler, mas dá pra contar que Eclipse tá em cartaz nas telonas a partir de hoje.
4: Uma espécie de fórum. Boa, Ronald. Temos também série no Netflix que já estreou liderando a audiência, né?
1: É, número um global, a série chama-se Sem Salvação, conta a história de um evento que acontece dentro de uma seita cristã, uma seita fechada ali, como todas as seitas, né, uma comunidade ali muito fechada, e aí um estranho que salva a filha de uma das pessoas dessa seita de um afogamento, ele acaba sendo aceito dentro desse grupo, e aí a partir disso ele começa, as pessoas começam a questionar um monte de coisas ali. Sem Salvação é o nome dessa série, e ela tá em cartaz onde? Na Netflix, e ela lidera lá a audiência. A gente tem até um trechinho do trailer para você entender o clima de Sem Salvação, que já tá liderando a audiência lá na Netflix. Vamos ouvir.
5: Irmãos e irmãs, partilhamos a bênção de vivermos nesta comunidade.
1: E aí você tem onde o líder o da seita, sempre importante em toda a seita, aquele líder muito forte, né? Eu não vou contar nada que acontece com ele não, porque seria spoiler. Eu já assisti a série, já comentei lá no Cinemático também, podcast no qual eu sou convidado. Sem Salvação tá em cartaz, portanto, na Netflix.
0: E para fechar, temos também para assistir em casa O Morro dos Ventos Uivantes, na HBO.
1: Foi um dos... Isso, na HBO Max. Foi um dos filmes indicados ao Oscar, né? O Jacob Elordi, que interpreta o Heathcliff nessa nova montagem de O Morro dos Ventos Uivantes, foi indicado ao Oscar também, então acho que vale a pena avisar ao ouvinte que não conferiu na telona que O Morro dos Ventos Uivantes, com a Margot Robbie estonteante, como sempre, estreia na HBO Max. A gente tem tempinho para ver uns 10 segundos do trailer?
0: Tem.

0: Alckmin na Bolívia. No horário de Brasília, 12:04.
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1: Muito boa tarde, hoje é quinta-feira, 7 de maio de 2026, começando mais um CBN Brasil com Cássia Regina.
2: E com Carlos Alberto. Uma ótima tarde para você, Carlos Alberto, e para os nossos ouvintes também.
1: Muito obrigado a todos que nos ouvem e acompanham por vídeo. E, bom, assuntos dominantes de hoje: o encontro do presidente Lula com o presidente Donald Trump na Casa Branca, em Washington, e a operação Compliance Zero, a nova fase, que levou uma operação de busca e apreensão na casa do senador Ciro Nogueira, do Centrão. Bom, nós vamos começar com o encontro Lula-Donald Trump. Vamos chamar direto de Washington, está lá na Casa Branca, o repórter da BBC News, Leandro Prazeres. Leandro, tudo bem?
3: Tudo bem, Sardenberg, tudo bem, Cássia?
2: Boa tarde.
3: Estamos aqui na Casa Branca, esperando o início da reunião entre o presidente Lula e o presidente Trump. A informação que nós tivemos é que o presidente Lula acabou de sair da Embaixada do Brasil, aqui em Washington, onde ele passou a noite. E o Brasil tem duas prioridades nessa reunião, né? A primeira é evitar que o governo norte-americano

0: Bom, enquanto esperamos essa informação, a gente vai para Brasília com o Felipe Igreja. O assunto é a Operação Compliance 2, que teve como alvo o senador Ciro Nogueira. Felipe Igreja.
1: Sadeberg, deflagrada hoje pela Polícia Federal, a quinta fase da Operação Compliance Zero, que investiga suspeitas de fraudes financeiras ligadas ao Banco Master, teve como alvo principal o senador Ciro Nogueira, presidente do Progressistas. Ele foi alvo de um mandado de busca e apreensão e está proibido de se comunicar com outros investigados no caso. Segundo a Polícia Federal, Ciro Nogueira e Daniel Vorcaro, dono do Banco Master, tinham uma estreita relação, com um parlamentar recebendo inclusive uma espécie de mesada e outras vantagens indevidas para atuar pelos interesses do Master no parlamento. Segundo a Polícia Federal, o senador recebia repasses mensais de R$ 300 mil de Daniel Vorcaro. Há a suspeita de que essa espécie de mesada tem aumentado depois para R$ 500 mil. Essas informações constam do despacho do ministro André Mendonça, relator da Operação Compliance Zero, ao autorizar a busca e apreensão hoje por parte da Polícia Federal. Além dos pagamentos mensais recorrentes, a Polícia Federal cita o uso de um imóvel de propriedade de Daniel Vorcaro, como se fosse do próprio parlamentar, além do custeio de viagens internacionais, hospedagens, restaurantes e voos privados. Segundo a PF, os elementos demonstram a existência de um arranjo funcional e instrumental

0: Horária cumprida em Belo Horizonte, ele já havia sido alvo de outras fases da Compliance Zero, não tinha sido localizado, mas desta vez foi efetivada essa prisão, prisão temporária dele. A suspeita da PF, a solicitação foi feita para que ele impedir que ele pudesse destruir provas ou obstruir, tentar obstruir as investigações desse caso, Sadebeck.
1: Tá bom. Informação, Felipe Igreja, nós teremos mais novidades acerca desse caso, repercussões políticas, outras declarações. E por ora, Felipe Igreja, muito obrigado. Até a próxima. E agora, exatamente falando sobre repercussões políticas dessa história, nós temos a Rani Veloso de Brasília. Rani.
2: Boa tarde, Sardenberg. Olha, após essa quinta fase da Operação Compliance Zero, a base do governo Lula cobra a instalação de uma CPMI no Congresso e de uma CPI na Câmara para investigar o escândalo do Master. O líder do governo na Câmara, Paulo Pimenta, disse à CBN que a nova operação mostra a intimidade do coração do governo Bolsonaro no esquema do Bolso Master, com operadores em diversos órgãos do governo passado. Para Pimenta, o Congresso Nacional precisa dar uma resposta ao Brasil e que

0: Nós acreditamos que o grosso dessa reunião possa acontecer, das conversas entre eles e das comitivas, possa acontecer durante o almoço de trabalho que eles terão aqui.
1: Tá certo. Então você vai acompanhar, junto com os outros repórteres, a conversa lá entre os dois presidentes, é isso?
0: Exatamente. A gente vai acompanhar junto com a parte da imprensa brasileira aqui e também da imprensa estrangeira que está acompanhando e cobrindo esse encontro.
1: Tá certo. Muito obrigado, Leandro Prazeres, da BBC News. Então, daqui a pouco eles vão se encontrar e aí a gente vai transmitir, certo?
2: Isso, a gente vai ter aqui, se houver, né, possibilidade, por exemplo, de transmissão.

manda sua mensagem para cá, 997-64-2381. Estou te esperando. Principais assuntos que você encontra hoje por aqui, estamos de olho no STF, que vai retomar às 2 da tarde, gente, o julgamento das regras de distribuição dos royalties do petróleo. O que está em jogo é a divisão do dinheiro proveniente da exploração desse petróleo. Pelas regras atuais, o estado do Rio é beneficiado, já que produz grandes...

0: Somente a ministra Carmen Lúcia, da primeira turma, ainda não votou. Na quarta-feira, Sardenberg, o Moraes já havia suspendido, em decisão liminar, qualquer análise da Alerj sobre a manutenção da prisão. Isso agora vai sendo referendado pela primeira turma. Ou seja, sem essa avaliação dos colegas deputados, não há perspectiva de soltura, de que o deputado Thiago Rangel, do Avante, responda em liberdade a esse processo. Na decisão, Moraes afirmou que as assembleias legislativas do país têm usado essa prerrogativa constitucional para garantir um sistema total de impunidade aos deputados. O ministro chegou a citar 12 casos em que parlamentares estaduais foram soltos pelas casas legislativas, mesmo sem relação entre os crimes investigados e o exercício do mandato. 8 deles, inclusive, somente aqui no Rio de Janeiro. É uma prerrogativa que as assembleias dos estados têm, mas que, segundo Moraes, teria sido usada de forma excessiva. O deputado Thiago Rangel foi preso pela Polícia Federal na última terça-feira por suspeita de influenciar obras em escolas estaduais, com contratos direcionados a empresas específicas. Parte do dinheiro público, segundo as investigações, teria retornado ilegalmente ao grupo político ligado ao parlamentar. A defesa dele nega todas as acusações, Sardenberg.
1: Muito obrigado, Pedro Bonenberger. E agora, intervalo.
2: E já voltamos.
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1: Volta por aqui com o Noticiário do Rio. A gente anunciou agora há pouco, né, essas atenções voltadas todas para o plenário virtual do STF. Gente, Pedro Boneberg acabou de confirmar e de atualizar a situação dessa votação que estava acontecendo no STF, na rede CBN, dando conta aí de que a primeira turma já tem a decisão, a maioria, pela decisão formalizada nesse plenário virtual, por manter a prisão do deputado estadual Thiago Rangel, detido ontem, deputado do Avante.

dois devem discutir temas como minerais críticos, o combate ao crime organizado, a eliminação total das tarifas americanas contra o Brasil e investigações sobre o PIX. A Secretaria da Receita Federal informou que recebeu, até amanhã desta quinta-feira, cerca de 20 milhões de declarações do Imposto de Renda. O prazo

0: É verdade que Trump é o mais difícil, até porque ele é ultradireita, né? Está à direita de George Bush. Mas é o que aconteceu recente, o que aconteceu no histórico recente da relação deles é, primeiro, aquele contato na ONU, um contato rápido, que permitiu o que eles chamaram de química, e isso depois se transformou naquele encontro na Malásia. E que a partir desse encontro na Malásia, Trump reduziu tarifas de inúmeros produtos que ele tinha aumentado. Então, ele joga nessa mesma trilha. Querem manter o canal de diálogo da diplomacia presidencial, uma diplomacia de alto nível, e que esteja sempre, que ele não quer se colocar como nem antagonista do presidente Trump, nem uma pessoa que faz parte daquele bloco que segue, assim, submetida a Donald Trump. Então, essa é a primeira questão, manter esse diálogo para outras coisas no futuro. Objetivamente, eles levaram uma proposta de um acordo na área de cooperação, um acordo de cooperação na área de segurança pública, né? Combate ao narcotráfico, combate ao crime organizado, à lavagem de dinheiro. E eles levaram dados mostrando que o que houve até agora de cooperação no nível das agências governamentais, tipo a aduana lá e o Ministério da Fazenda e Polícia Federal aqui, já teve resultados concretos. Por exemplo, meia tonelada de armas que foram apreendidas no Brasil através dessa informação que veio de lá. Então, eles vão mostrar isso. Quando faz isso, o que o presidente Lula, o governo brasileiro, está querendo fazer? É desarmar a bomba daquela proposta de considerar as facções criminosas no Brasil como organizações terroristas. Não para defender as organizações terroristas, mas o Brasil acha que isso é ruim, porque tem outras implicações. Sanções no Brasil e até, em último caso, até intervenção, né? Então, justificaria pela legislação americana. Então, o que ele quer mostrar é o seguinte: em vez de se contrapor à ideia de organizações terroristas, você fala assim: olha, tem uma ideia melhor aqui que vamos cooperar, que está dando certo isso aqui, vamos tornar isso mais robusto do ponto de vista das relações entre os dois países. Fora isso, ele levou resposta para várias coisas que estão sendo questionadas naquela investigação da Seção 301, que é o escritório comercial da Casa Branca, fazendo uma investigação para ver se o Brasil tem práticas desleais de comércio, e que vai desde o PIX, que a gente tem falado sempre, né, até outras questões como desmatamento. Então, ele levou resposta para tudo isso. E, além disso, ele tem a vantagem de ter sido aprovado ontem essa proposta de um marco regulatório para a exploração de terras raras, que é outro interesse dos Estados Unidos. Então, é isso que, em princípio, estava ali na agenda, né? Vamos ver como é que vai ser essa conversa, como é que vai ser também a entrevista coletiva, porque Trump já usou entrevistas coletivas para constranger interlocutores. Então, isso é sempre uma preocupação, apesar deles acharem que não faz sentido nenhum ele tente fazer esse tipo de armadilha, até porque os diálogos foram bons nos últimos tempos, e o presidente Trump, foi ele que tomou a iniciativa de fazer esse encontro agora, né? Já estava previsto, mas foi encontrado agora.
1: Tá
0: Então é isso,
1: certo.
0: está acontecendo nesse momento esse assunto lá em Washington.
1: E nós já temos informação de que sim, haverá uma conversa breve entre o Trump e o Lula na presença da imprensa, né? Os repórteres vão ser levados para o Salão Oval e vão acompanhar um pedaço da conversa entre o Trump e o Lula.
0: E o
1: Tá
0: que
1: certo.
0: depois sai a imprensa e a conversa continua, né?
2: É
1: Isso
2: isso.
1: mesmo.
2: Miriam Leitão, muito obrigada, Miriam. Vamos seguir acompanhando e a qualquer momento a gente volta a falar deste assunto. Até mais.
0: Até mais.
2: E a gente já tem informação, Carlos Alberto, do Leandro Prazeres, da BBC News, mandou uma mensagem para a gente avisando que o encontro já começou. Ele não consegue mais conversar conosco, né? Porque já está ali na área interna da Casa Branca, já no Salão Oval. Mas já tem essa informação de que o encontro já foi iniciado. E agora, hein?
1: Intervalo, enquanto aguardamos mais informações aí de Washington. Intervalo e já voltamos.
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A ESP alerta os produtores paulistas para o início da arrecadação do Fundeza PEC a partir de 1º de maio e para os riscos do não cumprimento dos prazos. Sem a atualização dos rebanhos no GEDAV, Sistema Oficial do Estado para Registro e Controle Sanitário dos Animais, e sem a contribuição ao fundo, o produtor pode ficar impedido de movimentar animais dentro do país e realizar exportações. O fundo garante indenização em caso de febre aftosa e integra a política sanitária após o Brasil ser reconhecido

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2: Meio-dia 44, voltamos aqui com o Noticiário do Rio. Quem está chamando agora é Matheus Lins com informação para a gente. Oi, Matheus, boa tarde.
3: Boa tarde, Juliana. A Delegacia do Consumidor começou a ouvir hoje os familiares de internos de uma clínica clandestina de reabilitação em Xerém, na Baixada Fluminense, onde um paciente morreu. A polícia investiga denúncias de maus tratos e também de irregularidades no funcionamento dessa unidade. O caso aconteceu no dia 19 de abril, quando o corpo de Rodinei Camilo Lésio, de 35 anos, foi encontrado na piscina dessa clínica. De acordo com a Polícia Civil, testemunhas já prestaram depoimentos e as diligências continuam para poder esclarecer todas as circunstâncias dessa morte. Durante uma fiscalização, os agentes constataram imediatamente. De acordo com as informações do G1, ela informou que a vítima morreu depois de uma convulsão e o laudo do Instituto Médico Legal deve apontar a causa da morte, mas ainda não foi concluído. Segundo os parentes, o Rodinei era autista nível 3 e precisava de acompanhamento especializado. Os familiares também afirmam que depois desse episódio, eles foram bloqueados pela proprietária da clínica e o irmão da vítima, o Rodrigo Camilo Lésio, disse ter estranhado a postura da dona da unidade no hospital. A responsável por essa clínica vai responder por falsidade ideológica e exercício ilegal da profissão e uma médica psiquiatra também está sendo investigada. Procurada, a Prefeitura de Duque de Caxias não informou se fiscalizava o espaço e a CBN tenta contato com os investigados, Juliana.
2: Com a saúde, com a vida das pessoas, a gente não pode brincar, né? Vamos acompanhar essa investigação de perto. Obrigada, Matheus.

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1: Carlos Alberto, nós já temos a informação que nos foi passada agora há pouco pelo Leandro Prazeres, da BBC News Brasil, de que o encontro entre o presidente Lula e o presidente dos Estados Unidos, Donald Trump, já foi iniciado. Lembrando que o presidente tinha deixado a residência oficial da Embaixada Brasileira em Washington para a Casa Branca por volta das 11h05, aí ele chegou até a Casa Branca, foi encaminhado ao local da reunião e a reunião, de fato, já começou. Essa é a oitava visita de Lula à Casa Branca. Ele foi recebido pelo presidente George W. Bush 4 vezes, em 2002, como presidente eleito, 2003, 2007 e 2008. Foi recebido também pelo presidente Barack Obama 2 vezes, 2009 e 2010, e pelo presidente Joe Biden 1 vez, em 2023, de acordo com o governo brasileiro. E nessa, que é a oitava visita do presidente Lula à Casa Branca, ele foi inclusive recebido ali com um tapete vermelho. A gente tinha algumas imagens sendo exibidas agora há pouco na tela da Globo News, que mostravam exatamente o momento em que ele chegava, tinha ali o tapete vermelho estendido, e aí ele chegou e apertou as mãos do presidente dos Estados Unidos. Voltamos a informar direto da Casa Branca. O Leandro Prazeres já está por lá. E, Leandro, reunião já acontecendo há alguns minutos, né?
2: Exatamente. A reunião já está acontecendo nesse momento. Houve uma mudança em relação ao que havia sido planejado inicialmente. Inicialmente, o plano é que eles tivessem uma pequena conversa, uma breve conversa, e a imprensa pudesse acompanhar parte dessa reunião no Salão Oval, e depois eles teriam uma reunião, uma conversa mais substancial após essa declaração à imprensa. O que a gente conseguiu apurar aqui é que, a pedido da delegação brasileira, houve uma mudança nesses planos,

0: E após essa reunião é que eles vão autorizar a entrada da imprensa no Salão Oval para que a gente possa, eventualmente fazer algumas perguntas.
1: Bom, então, só uma coisinha, Leandro. A gente está vendo aqui pelas imagens da TV que tem uma aglomeração de repórteres aí ao lado do Salão Oval, é isso?
0: Exatamente, exatamente. A gente está aqui aguardando, é uma sala de briefing, né, para a imprensa. Então, todos os repórteres, tanto brasileiros quanto repórteres norte-americanos e de outras nacionalidades, a gente está aqui aguardando ser autorizado para poder entrar no Salão Oval na medida em que, nesse momento, a reunião está acontecendo.
1: Tá certo. A informação do Leandro Prazeres, da BBC News, que está lá na Casa Branca, em Washington.
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0: E aí, Bernardo?
1: Boa tarde, Sandberg. Boa tarde, Cássia. Boa tarde, ouvintes da CBN.
2: Boa tarde, Bernardo.
0: O Bernardo, o Centrão estava todo animado lá depois da queda do, da queda do Jorge Messias, né, que não foi aprovado para o Supremo Tribunal Federal. E hoje o Ciro Nogueira acorda com uma operação de busca e apreensão na casa dele, né?
1: Pois é, Sattenberg, e uma coisa...

0: que fizessem ali esse aumento cobririam quase 5 meses de mesada para o senador. Você vê que era um bom negócio para o senador, mas era um negócio melhor ainda para o banqueiro que estava corrompendo políticos, autoridades em Brasília. Outra coisa importante para dizer é que o Ciro Nogueira, ele é um dos principais, talvez o principal operador político do Centrão. Ele é presidente do PP, Partido Progressista. Ele apoiou os governos do PT lá atrás, Lula, Dilma, apoiou o governo Temer, mas no governo Bolsonaro ele não foi só um apoiador, ele foi um participante central. Ciro Nogueira foi chefe da Casa Civil no governo Bolsonaro, chegou por poucos dias a ser ministro, veja só, junto com André Mendonça, um na AGU e o outro na Casa Civil, e ele foi uma espécie de liga, né, de elo dessa aliança entre o bolsonarismo, a extrema-direita, e o Centrão no Congresso Nacional. Pois bem, essa aliança, na semana passada, ela voltou a se formar para rejeitar a indicação do Jorge Messias para o Supremo Tribunal Federal. A gente já dizia semana passada que o medo das investigações do Master, né, o temor da classe política do que vinha por aí, tinha sido um elemento para a rejeição do Messias, porque o Messias ele era apoiado publicamente pelo André Mendonça, portanto, sendo aprovado para o Supremo, se tornaria mais um aliado do André Mendonça. Agora, que para quem teve dúvida na semana passada...
1: O relator André Mendonça, que é o relator do caso Master no Supremo Tribunal Federal.
0: Que é o relator do caso Master no Supremo Tribunal Federal, Sattenberg, e que determinou justamente essa operação contra o senador Ciro Nogueira, escrevendo ali no seu despacho que o que havia entre Ciro Nogueira e Daniel Vorcaro não se restringia a uma mera amizade. Tinha mais do que isso. O André Mendonça lista ali uma série de suspeitas de crimes que teriam sido cometidos em tese pelo Ciro Nogueira, corrupção, participação em organização criminosa. E agora, para quem teve alguma dúvida na semana passada, vai ficando mais clara a ligação entre esses dois fatos. Né? De um lado, uma classe política muito assustada com o avanço das investigações e, do outro, um ministro que está, pela primeira vez, autorizando uma operação da Polícia Federal em cima de um dos principais operadores políticos do Congresso.
2: E a partir do que foi apurado nessa operação de hoje, se continuar do jeito que está, a delação de Daniel Vorcaro corre risco de ser recusada, né?
0: Pois é, Cássia. E a gente vinha dizendo também aqui que mais importante do que o Daniel Vorcaro falar é o que o celular do Daniel Vorcaro vai falar por ele. E veja, não precisou da delação premiada para que os investigadores chegassem nessa mesada de R$300 mil, nesses fatos graves que embasaram a operação de hoje. Tem informação da nossa colega Malu Gaspar mais cedo até de que a relação com o Ciro Nogueira não estava no projeto de delação que foi apresentado, no plano de delação que foi apresentado pelo Daniel Vorcaro. Então veja, por mais que o banqueiro esteja com a defesa dele, aí a defesa está cumprindo o papel, né, que, enfim, o advogado tem mesmo que defender os interesses do seu cliente, mas por mais que ele tente esconder fatos ou esconder personagens que participaram desse grande esquema de corrupção, o fato é que os celulares apreendidos com ele e outras provas colhidas ao longo da investigação vão fornecendo elementos para que essa investigação consiga avançar e pegue, de fato, muita gente graúda, muita gente importante do meio político em Brasília. Só para registrar, Sattenberg e Cássia, a defesa do senador Ciro Nogueira está negando qualquer ilicitude. Né? Tem uma nota aí do advogado Antônio Carlos de Almeida Castro, dizendo que o senador quer colaborar com a justiça, quer esclarecer os fatos, enfim. Só para a gente deixar aqui registrado esse outro lado. Mas a situação do senador Ciro Nogueira realmente fica bastante complicada a partir dessa quinta-feira.
1: Ele declarou lá na sua... O Cacai declarou lá na sua nota que o senador está à disposição da justiça. Não precisa, né? A justiça ficou lá, né?
0: A justiça bateu na porta dele antes que ele se colocasse à disposição, Sattenberg.
1: Bernardo Melo Franco. Obrigado, Bernardo. Até.
0: Até. Um abraço para vocês. Boa tarde para os ouvintes.
2: Até mais, Bernardo. Obrigado.
1: Intervalo agora?
2: E já voltamos.
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4: A economia brasileira atravessou 2025 em ritmo mais moderado. Os juros altos e o cenário fiscal mais

0: apertado pesaram sobre a atividade, mas, mesmo assim, o mercado de trabalho manteve bom desempenho ao longo do ano. No campo fiscal, o governo central encerrou 2025 com déficit, mas dentro da margem permitida pela meta oficial. As projeções apontam que o PIB deve crescer pouco acima de 2%, e os indicadores mensais mostram que o agronegócio seguiu como um dos principais motores da economia, garantindo impulso, mesmo em um ambiente mais restrito. Agora, em 2026, o desafio é avançar no equilíbrio das contas públicas sem prejudicar o ritmo da recuperação da economia.
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0: Então, realmente, na capital fluminense, devemos seguir com esse tempo até o sábado. Aí sim, aguenta quem não gosta de frio, porque o domingo vai ser de chegada de uma frente fria brusca na cidade, na região metropolitana. Depois eu vou te contar aí toda a programação, toda a previsão para essa semana, para o final de semana também. 1.001.
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0: Quinta-feira, 7 de maio de 2026. A primeira turma do Supremo Tribunal Federal formou maioria para impedir a Assembleia Legislativa do Rio de avaliar a soltura do deputado Thiago Rangel do Avante. Com a decisão, o parlamentar permanecerá preso. Os ministros Flávio Dino e Cristiano Zanin acompanharam o entendimento do relator do caso na corte, Alexandre de Moraes. Ainda falta a manifestação da ministra Carmen Lúcia. O julgamento ocorre no plenário virtual do STF até às 7 da noite. Thiago Rangel foi preso pela Polícia Federal na terça-feira sob suspeita de influenciar obras em escolas estaduais. Os contratos seriam direcionados a empresas específicas e parte do dinheiro público teria retornado ilegalmente ao grupo político ligado ao deputado. Thiago Rangel nega as acusações. Uma organização criminosa especializada em tráfico internacional de drogas é alvo de uma operação da Polícia Federal. O grupo usava o Porto do Rio de Janeiro para enviar cocaína para o exterior em carregamentos de café. A investigação começou em junho do ano passado, depois da apreensão de mais de uma tonelada da droga escondida em um container que seguiria para a Alemanha. A justiça emitiu 3 ordens de prisão preventiva e 7 mandados de busca e apreensão. A ação também é realizada no Espírito Santo, em Minas Gerais e em São Paulo. No fim de abril, a Receita afastou 25 servidores suspeitos de participar de um esquema de contrabando e corrupção na fiscalização aduaneira do Porto do Rio. No horário de Brasília, 1:03.
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3: O PSG do zagueiro da seleção brasileira Marquinhos está classificado para a final da Liga dos Campeões da Europa. O time francês empatou em 1-1 com o Bayern de Munique no jogo desta quarta-feira.

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1: E aí, Rosana?
2: Oi, Sardenberg. Boa tarde para você, para casa e para os nossos ouvintes.
3: Boa tarde, Rosana.
1: Confesso, Rosana, que eu fui tomado de surpresa por esse tema que você levantou aqui, que você levanta. Quer dizer, que está tramitando, começa a tramitar na Câmara dos Deputados um projeto de lei que proíbe a propaganda e patrocínio de combustíveis fósseis. Nós estamos falando de gasolina, diesel, gasolina de aviação, o que mais?
2: Olha, Sardenberg, a ideia desse projeto é impedir anúncios, patrocínios e até ações com influenciadores nas redes sociais de produtos e serviços ligados a petróleo, gás e carvão.
1: Posto de gasolina, por exemplo, não pode anunciar.
2: Nesse caso, também não. Seria proibir publicidade direta de empresas petrolíferas, por exemplo, propaganda de carros movidos a gasolina e diesel, de companhias aéreas, como você mencionou, de cruzeiros marítimos, e proibir também que as empresas de combustíveis fósseis patrocinassem eventos, como festivais de música, campeonatos esportivos.
1: Isso derruba um monte de coisa que faz a Petrobras.
2: Exatamente, né? Não só a Petrobras, outras empresas aqui do Brasil. Proibir também corridas automobilísticas, eventos culturais, exposições, shows. Qual é o argumento de quem defende o projeto de lei? É que os combustíveis fósseis são os maiores responsáveis pela crise do clima. Quando uma empresa desse setor associa sua marca a algo que é admirado pelo público, como um grande show ou um campeonato esportivo, essa empresa melhora a sua imagem e ganha a simpatia das pessoas. Isso acaba passando a ideia de que esse modelo energético é normal e aceitável, quando não é, porque ele é altamente poluente. Então, esse tipo de lei, gente, embora você tenha se assustado, Sardenberg, ele já existe em países como a Holanda, a França, a Suécia, a Itália, a Escócia e a Austrália, todos proibindo ou restringindo, de alguma forma, anúncios de produtos que têm alta emissão de carbono em espaços públicos.
1: Mas nesse nível de amplitude que você falou, por exemplo, companhias aéreas não podem fazer propaganda?
2: Alguns sim. Holanda, por exemplo, em espaços públicos, essas companhias aéreas, porque são movidas a combustível fóssil, não podem fazer anúncios exatamente para desestimular os hábitos da população.
1: Então, quer dizer, desestimular a viagem de avião?
2: Exatamente. Agora, alguns países são mais restritivos, né? Outros não. Sim. A Holanda, Amsterdã agora, a cidade de Amsterdã, Sardenberg, acaba também de proibir propaganda de carne, tanto carne vermelha como frango, hambúrgueres, em espaços públicos, porque são produtos de alta emissão de carbono. Então, qual é o objetivo maior, né? Tratar combustível fóssil como se fosse propaganda, como se trata a propaganda de cigarro. Exatamente, para não associar, né, e não estimular o consumo, alinhar os hábitos de consumo da população toda às metas climáticas.
3: Agora, Rosana, eu imagino que a chance de aprovação desse projeto acaba sendo muito baixa, porque ele vai contra justamente interesses econômicos que são bem fortes aqui no Brasil e, aliás, no mundo todo, né?
2: É, Cássia, infelizmente o projeto está sendo considerado muito radical pelos especialistas e a tendência é de arquivamento, né? Ele está parado agora na mesa do presidente da Câmara, nem foi ainda para as comissões técnicas. Se ele avançar, com certeza vai enfrentar muita resistência. Empresas como a Petrobras, distribuidoras e montadoras de veículos, a gente sabe, tem um lobby gigantesco no Congresso e vão com certeza agir para barrar ou esvaziar essa proposta. E até outros setores também devem se mobilizar, porque a cultura, o esporte, o entretenimento ainda dependem muito do patrocínio dessas empresas de petróleo e gás. A Petrobras, por exemplo, é a maior financiadora, né, que a gente tem de festivais,
1: eventos,
2: cinemas, né? Museus, toda a questão do esporte. Então, a lei, ela iria, se avançar realmente, ela iria prejudicar muito esses setores. Então, no melhor das hipóteses, o que é que os especialistas estão dizendo que vai acontecer?
1: Nada.
2: O texto final... Não. O texto final vai ser ajustado para colocar uma frase de advertência ali nas propagandas dos fósseis. Como a gente vê hoje no cigarro, que tem assim

0: Pare de fumar, porque isso causa câncer, ou nas bebidas, beba com moderação. Nesse caso, seria assim: a exploração de combustíveis fósseis é responsável direta pela mudança do clima.
1: Tá
0: É
1: certo.
0: isso que vai resultar só nisso mesmo.
1: Tá certo. Rosana Jatobá, obrigado, Rosana. E até a semana.
0: Vou tomar um chazinho de gengibre e volto no domingo.
1: Tá
0: Tá
1: certo.
0: certo.
1: Até
0: Um
1: mais,
0: beijo.
1: Rosana.
0: Tchau.
1: E agora, Cássia?
0: Intervalo.
1: Já voltamos.
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0: 1h13, estamos de volta com o Noticiário do Rio. A Júlia Viana que está chamando agora com informação daquela operação da Polícia Federal, mais uma operação no Porto do Rio, gente. Pela segunda semana seguida, e dessa vez foi carga de tráfico internacional de drogas, né? A investigação, não é isso, Júlia? Boa tarde.
1: Isso, Juliana. Boa tarde para você também. Dois suspeitos já foram presos nessa operação que está acontecendo hoje, operação da Polícia Federal contra uma organização criminosa especializada no tráfico internacional de drogas a partir aqui do Porto do Rio. O esquema que escondia cocaína no café exportado para outros países. Os agentes cumprem, então, 3 mandados de prisão preventiva e 7 mandados de busca e apreensão, não só aqui no Rio, mas no Espírito Santo, Minas Gerais e São Paulo também. Uma das prisões aconteceu em Santos, no litoral paulista, e a outra em Vila Velha, no Espírito Santo. Essa investigação, que começou em junho do ano passado, depois da apreensão de mais de 1 tonelada de cocaína escondida em um container carregado com sacas de café que iriam para a Alemanha. Empresas de fachada, laranjas e transações financeiras eram aí usadas para esconder a origem ilícita dos valores e permitir que a droga fosse colocada nas cargas exportadas. Além disso, outros investigados foram alvos de medidas cautelares, como proibição de contato entre os envolvidos, restrição de deslocamento e monitoramento eletrônico. As apurações mostram aí o uso de recursos financeiros vindos de atividades ilícitas, com indícios de lavagem de dinheiro por meio de transferências bancárias para dificultar o rastreamento dos valores empregados na operação.

0: e o emocional da mulher para esse momento. E na hora que ela é mãe, especificamente, que nasce o bebê, ela toma um banho de hormônios como ocitocina e prolactina. Esses dois hormônios vão facilitar a produção do leite, porque, claro, é essencial e a gente aqui levanta a bandeira da importância da amamentação natural. Eles vão ajudar a contrair o útero, para o útero voltar ao tamanho normal, saudável, esperado. Mas, por tabela, gente, esses hormônios também facilitam o fortalecimento dos laços emocionais entre a mãe e o bebê. Então, vamos combinar. Existe uma ligação muito forte entre os dois. E claro, Clarice tem toda a razão, né? O bebê não sabe falar nada ainda. Mas a comunicação vai muito além da fala. A
1: Certo.
0: gente se comunica por meio do olhar, a gente se comunica por meio da expressão do nosso rosto. E no caso do bebê ainda, o bebê se comunica por meio do tom do chorinho dele. Então, é muito comum e até curioso que muitas mães fiquem desesperadas logo no início e depois de alguns dias, gente, de contato com o bebê, a mãe atenta, até o pai atento, já começam a observar, por exemplo, quando

0: o vínculo. Agora, como é Dia das Mães, eu considerei interessante a gente aumentar um pouco o escopo dessa relação e falarmos também do contato e da relação da mãe com os filhos, inclusive mais velhos. Então, assim, a busca é por uma conexão forte, física e emocional, especialmente hoje em dia, né, pessoal? Onde a gente sabe que muitas vezes a falta do contato presencial é tão relevante e impacta tanto, principalmente em crianças que estão em momento de formação. A busca por uma escuta bastante ativa, bastante empática, ou seja, dedicar tempo e atenção para a criança. O respeito às diferentes fases. No caso das mães, a gente passa de uma situação inicial de superdependência para um movimento gradativo de conquista da independência, que é quando essa criança deve ser efetivamente preparada para se virar sozinha e para estar bem aí na vida. Trazer a questão dos limites, que são essenciais, necessários para a educação da criança com afeto, fazer isso de uma maneira assertiva, porém generosa, e manter um diálogo aberto também com o outro genitor, que pode ser o pai, pode ser uma outra mãe, dependendo aí da situação e da relação das famílias. Cuidado em tirar muitas vezes, sem querer, o foco da criança. Às vezes a criança, Sadenberg, começa a contar alguma coisa. Mãe, hoje lá na escola aconteceu tal coisa. E às vezes a mãe ansiosa acaba falando assim: Nossa, você sabe que isso aconteceu comigo também? E quando aconteceu comigo, eu fiz tal coisa. Então, isso, esse tipo de comportamento, de diálogo, acaba limitando a criança a se perceber menos importante naquele momento. E pode dificultar que ela volte a contar coisas semelhantes que acontecem a ela. Ouvir para entender, não para aconselhar. Então, aquela história de se eu fosse você, quando eu tinha a sua idade, blá blá blá, acaba muitas vezes limitando. Evitar as interpretações para não parecer um discurso professoral e sim uma escuta mais atenta. E respeitar sempre o sentimento da criança verbalizando. Quanto mais a criança consegue verbalizar aquilo que ela sente, dar nome à emoção, é medo, é raiva, é frustração, é tristeza, mais ela consegue lidar melhor com essas emoções. E isso favorece não só o vínculo, mas também o ótimo desenvolvimento psicoemocional dessa criança.
1: Tá aqui. Tudo muito bem explicado para a nossa Clarice e para as mães em geral, né?
0: Sim, isso mesmo. E aí, feliz Dia das Mães, né, pessoal? Essa figura tão importante, tão
2: É isso
0: relevante nas
2: aí.
0: nossas vidas. Obrigada, ótimo restinho de semana para vocês, para todos.
2: Obrigada, Leni.
1: Obrigado, Leni.
0: Obrigada.
1: E agora, Cássia?
2: Intervalo.
1: Já voltamos.
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que abastecia vários estados do Brasil. Além disso, também foram identificados ali, encontrados, né, 3 veículos que eram usados nesse esquema. A Polícia Civil ressalta, né, a alta periculosidade da linha chilena. Ela é feita com material cortante, altamente resistente, que é capaz de provocar ferimentos em contato com o corpo, mutilação

0: Quinta-feira, 7 de maio de 2026. A defesa do ex-ministro e senador Ciro Nogueira, presidente do Progressistas, repudiou qualquer suspeita de irregularidade relacionada ao cliente e negou que o parlamentar tenha envolvimento em crimes. O senador é o principal alvo da quinta fase da Operação Compliance Zero, que investiga a suspeita de fraudes financeiras ligadas ao Banco Master. Os advogados afirmaram que a ação é uma medida invasiva e precipitada por ser baseada apenas em trocas de mensagens de terceiros. Segundo a Polícia Federal, Ciro Nogueira recebeu uma mesada de R$ 300 mil e teria subido para R$ 500 mil do empresário Daniel Vorcaro, dono do Banco Master. Em troca, o parlamentar beneficiaria os negócios do banqueiro no Congresso. A informação consta na decisão do ministro do STF, André Mendonça, que autorizou a etapa de hoje da operação. O senador foi alvo de mandado de busca e apreensão. Um primo de Daniel Vorcaro foi preso. O empresário Felipe Cansado Vorcaro é apontado pelos investigadores como peça central do núcleo financeiro operacional do esquema. Segundo o ministro André Mendonça, Felipe Vorcaro atuaria como responsável pela execução de movimentações financeiras, pela estruturação de ações societárias e pela viabilização de repasses ligados ao grupo investigado. Após a deflagração da quinta fase da Operação Compliance Zero, a base do governo cobra a instalação de uma CPMI no Congresso e de uma CPI na Câmara. O líder do governo na casa, deputado Paulo Pimenta, disse à CBN que a ação mostra a intimidade da gestão Bolsonaro com o esquema do Master por meio de operadores em órgãos variados do governo passado. No horário de Brasília, 1h32.
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0: E aí, Vera?
1: Oi, Sardenberg, boa tarde para você e para Cássia, também para os nossos ouvintes, quem nos assiste.
2: Boa tarde, Vera.
0: Vera nos acompanhando, Vera com a gente em áudio e vídeo. O Vera, eu gostei do jeito como você introduziu.

0: um arsenal de coisas contra um dos principais nomes do bolsonarismo durante o governo Jair Bolsonaro. E isso está deixando muita gente perdendo o sono, porque mesmo sem delação pode vir chumbo grosso aí para muitos lados, Sr. Ardenberg.
1: É, porque se chegaram até o Ciro Nogueira, né? Agora, Vera, o outro assunto é o seguinte: tem na Câmara, né, no Senado, um pedido de CPMI para a CPI do Master, né? CPMI do Master. E o PT não assinou, né? E agora está pedindo a CPMI do Master, embora haja risco de envolver alguns líderes petistas.
0: É, claramente há uma guinada de estratégia do PT desde a derrota do Jorge Messias, né? É, a gente já ouviu, eu já falei aqui para o ouvinte do Viva Voz, o raciocínio segundo o qual o Master nunca foi um caso do PT nem do Lula. É um caso do Centrão, um caso do bolsonarismo, então que o Lula não deveria pagar a conta pelo envolvimento dos ministros do Supremo. Já houve várias idas e vindas na retórica em relação ao caso Master. O Lula chegou a, em duas entrevistas, mais ou menos rifar o Alexandre de Moraes e o Toffoli. E agora, depois da derrota do Messias com uma joint venture ali, né, com uma dobradinha entre o Davi Alcolumbre e o Alexandre de Moraes, a gente começou a ver mais nas redes petistas essa coisa, olha, é uma junção do Congresso que não quer ser investigado no Master. Então, vários petistas começaram a ir nessa linha. E aí, o Paulo Pimenta, que é um dos mais à esquerda ali da bancada, e hoje é o líder do governo na Câmara, começou a propugnar que se assine a CPMI do Master. O que que isso leva o Centrão a entender? Que realmente o Lula vai fazer carga pelo aparecimento dos nomes do Centrão, principalmente, e do bolsonarismo nesse caso Master. A gente teve outra informação vinda da Malu de que o Davi Alcolumbre tentou, dias antes da votação do Messias, negociar alguma coisa de que ele escapasse da delação do Vorkário e não teria funcionado. Da mesma maneira, a gente tem visto aí muita discussão sobre o que o André Mendonça faria depois da derrota do Messias, porque ele era defensor do nome do Messias, e eu tenho ouvido de muitas fontes o seguinte: ó, agora o André vai botar para quebrar em cima de todo mundo. Então, veja como são fluidos esses apoios no mundo da política. Neste exato momento, a gente tem alguma convergência de atuação entre o ministro designado pelo Jair Bolsonaro, que é o André Mendonça, e o Palácio do Planalto, no sentido de colocar para ferver em cima do caso Master. É,
1: Agora,
0: mesmo que alguns governistas possam ser lateralmente ou de alguma maneira atingidos.
1: é isso que eu ia perguntar, porque a suspeita se comenta que o PT da Bahia, líderes do PT da Bahia, teriam ligações com o Vorkário, né?
0: É, o que eu ouço quando eu questiono justamente isso é que a coisa é muito lateral, que esse caso é muito pequeno, que é um caso de previdência que é praticamente residual perto do grosso e que eles têm segurança de que nem o Jacques Wagner nem nenhum líder do PT da Bahia cairia, por exemplo, numa denúncia de propina ou de mesada. Essa é a vacina que eu ouço. Mas o que que está deixando muito preocupado, principalmente os políticos do Centrão e da direita? O fato do Andrei Rodrigues, que é o diretor-geral da Polícia Federal, está viajando toda hora na comitiva do Lula. Ele já tinha estado na comitiva para a Europa e está agora na comitiva para o Trump. Tudo bem que tem uma discussão sobre segurança pública na pauta, então faz algum sentido, mas veja, foi ele que ligou diretamente hoje para o Alcolumbre para dizer que o Ciro Nogueira estaria nessa fase da operação. Então tem consolidada na oposição e também no Centrão a ideia de que existe um aparelhamento político do Palácio em cima da PF para botar para quebrar em cima do caso Master, Sardenberg.
1: Tá certo. Acompanharemos os próximos episódios dessa história. Obrigado, Vera.
0: Obrigada, gente. Até amanhã e até mais tarde no Ponto Final.
2: Até mais tarde, Vera.
1: Até mais. Muito obrigado. E agora, Cássia?
2: Intervalo.
1: Já voltamos.
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5: Olá, pessoal, estamos de volta com o Noticiário do Rio, dentro aqui da programação do CBN Brasil. Gabriel Freitas está nos chamando com informação para a gente. Oi, Gabriel, boa tarde.
6: Oi, Ju, boa tarde para você, para o nosso ouvinte também. Olha, os proprietários de veículos vítimas de clonagem aqui no estado vão contar agora com um procedimento mais claro para contestar multas, pontos na CNH e pedir a troca de placas. O Detran RJ publicou hoje no Diário Oficial uma portaria que regulamenta as etapas de análise e investigação desse tipo de fraude. A norma define como o motorista deve abrir o pedido, quais documentos precisa apresentar e como vai ser feita a apuração pela divisão anticlonagem da Corregedoria do Detran. A medida também permite que, durante a investigação, multas, pontos e processos administrativos ligados a infrações suspeitas sejam suspensos de forma provisória. O pedido vai poder ser feito pelo proprietário do veículo ou por representante legal pelo sistema eletrônico de informações que fica na sede do Detran, também na Sinetrans, nos serviços auxiliares de trânsito ou diretamente na corregedoria da autarquia. Enquanto o caso estiver em análise, o Detran vai poder inserir no cadastro do veículo uma restrição administrativa por suspeita de clonagem. O bloqueio impede temporariamente a realização de serviços até a conclusão da apuração. Se a fraude for confirmada, o dono do veículo original terá direito à troca gratuita das placas, também à emissão de um novo Renavan e de novos documentos do veículo, desde que não haja débitos pendentes. As multas atribuídas indevidamente ao proprietário vão ser retiradas do cadastro, assim como eventuais processos de suspensão do direito de dirigir ou então a cassação da CNH relacionados às infrações cometidas pelo veículo clonado. Importante ação, então, considerando a quantidade de casos de veículos clonados aqui no estado do Rio, Ju.
5: É, qualquer medida nesse sentido é muito bem-vinda. Obrigada, Gabriel Freitas.
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0: o melhor momento para o petróleo talvez já tenha passado, né? O petróleo subiu 50% em 2 meses, né? Chegou a subir mais do que isso. Hoje está ali 98, 100 dólares, mas se tivesse que dar um chute para os próximos 2 meses, partindo da premissa de que a guerra acabou, eu imagino que vai estar abaixo disso, né? Então, teoricamente, se for o horizonte for esse, eu venderia. Se for um horizonte um pouco maior aí de um médio prazo, eu acho que as vendas da Petrobras ainda tem muito atrativo, tem muito petróleo aqui. Essa guerra, por mais que o preço do petróleo caia, dificilmente vai parar tão cedo aonde estava, deve parar num preço alto, né? O custo de extração da Petrobras é muito baixo, ela vai ganhar muito dinheiro com petróleo a 70, 80 dólares. E aqui tem muito petróleo no Brasil, né? Ela é muito boa em achar petróleo, muito boa em explorar petróleo. Os problemas da Petrobras nunca foram esses, né? É sempre um pouco
1: O
0: investir.
1: governo, né?
0: É sempre aonde faz investimentos, aonde o governo quer que ela gaste dinheiro, que nem sempre é o melhor lugar para a empresa. Então, assim, se for para curtíssimo prazo, eu acho que eu venderia. Se fosse para o curto prazo, médio prazo, eu acho que a Petrobras ainda vai ganhar muito dinheiro. Para o longo prazo, né, Stenberg, aí é uma outra discussão, né? Essa história que também já prometeram o fim do petróleo já umas 10 vezes, né? Que vai se trocar a matriz energética, energia limpa, carro
1: Mas está todo
0: elétrico.
1: mundo produzindo petróleo.
0: Exatamente, né? Uma discussão lá para frente de qual será a importância do petróleo. O que a gente sabe hoje é que ainda é a commodity mais importante do mundo, ainda tem guerra por isso, e a Petrobras é uma empresa muito boa, muito eficiente na exploração de petróleo. Isso não tem dúvidas, né?
1: Tá. A informação hoje mais, a informação dominante nos. Na imprensa internacional, é que os Estados Unidos e Irã estão se aproximando de um acordo limitado e temporário. Seria um acordo que declarasse a guerra terminada, declarasse o fim da guerra formalmente,

0: banca para que a gente pudesse desmobilizar, que a gente pudesse sentar e aguardar com um pouco mais de conforto até nós sermos chamados para poder entrar no Salão Oval. Estamos aqui aguardando, e na realidade, assim, a reunião já tem 45 minutos, mas os repórteres já estão aqui desde as 8 horas da manhã, horário de Washington, 9 horas
1: Nossa.
0: da manhã. É, exatamente, porque o processo de entrada aqui é muito, muito restrito. Cães farejadores tiveram que fazer varredura dos nossos equipamentos, todos os nossos documentos foram checados mais de uma vez, então é um regime de segurança bastante estrito aqui.
1: Tá certo. Leandro, prazer estar lá acompanhando e volto assim que tivermos mais novidades. Obrigado, Leandro, da BBC News. Obrigado, Leandro.
0: Obrigado, até a próxima.
2: Até mais.
1: Agora intervalo.
2: E já voltamos.
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0: em que a denúncia fique parada numa unidade ou dependa só da iniciativa isolada de um servidor. O texto também prevê campanhas permanentes de orientação às famílias, ações sobre direitos das crianças, parentalidade positiva e divulgação dos canais de denúncia. Um outro ponto importante é o atendimento às vítimas, porque a lei estabelece uma escuta especializada, além do acolhimento por equipes preparadas, para reduzir o risco de a criança ou do adolescente ter que repetir várias vezes, né, um relato de violência, mais uma violência contra ela, tendo que relembrar esses momentos. A proposta é do vereador Liniel Borel, pai do Henri, lembrando que o caso que levou à criação da lei federal ainda está aguardando um desfecho lá no Tribunal do Júri. Julgamento da Monique Medeiros, mãe do Henri, e do ex-vereador Jairinho foi adiado de março, agora para dia 25 de maio, está chegando logo mais o desfecho desse julgamento. E essa lei municipal, só para ressaltar para o nosso ouvinte, não cria de forma automática novos órgãos ou equipamentos públicos. A execução, claro, vai precisar acontecer dentro da estrutura já existente da prefeitura e vai depender de disponibilidade orçamentária. A legislação entra em vigor em até 60 dias após a publicação, como foi hoje, né? Então, em 60 dias ela entra em vigor e até lá o município vai organizar, né, os procedimentos internos para transformar essas diretrizes em atendimento real, né? O ponto que fica em aberto é como esses fluxos vão ser aplicados no dia a dia das escolas, dos postos de saúde, das unidades de assistência social e os conselhos tutelares para ajudar tantas crianças e tantos adolescentes que são vítimas até mesmo dentro de casa, Ju.
1: É, iniciativa importantíssima, né? O negócio é realmente colocar em prática aí, ter um funcionamento estratégico, né? Bacana aí, todo mundo participando também, todas as pontas dessa rede aí de atendimento. Valeu, Gabriel.
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0: A Suzana gravou o seu comentário.
1: Nessa semana, eu estou falando de concursos de vinho que estão acontecendo no mundo. Na terça-feira, eu falei do concurso de vinhos da revista inglesa Decanter e que, por enquanto, o Brasil segue com uma medalha de ouro com um moscatel. Hoje e amanhã ainda tem degustação, ou seja, os vinhos brasileiros ainda poderão conquistar outra medalha de ouro e a gente vai saber do resultado desse concurso no dia 17 de junho. O segundo concurso de vinhos que acontece essa semana e que é importante para o Brasil é o concurso de vinhos de Portugal, organizado pela Vini Portugal e que chega agora à sua 13ª edição. Dessa vez, são 1.170 vinhos, todos portugueses, obviamente, que são degustados por 72 pessoas, sendo que 27 desses degustadores são internacionais de 17 países diferentes. Os degustadores terminaram as provas ontem e hoje e amanhã, uma comissão de especialistas, que tem o brasileiro Dirceu Viana como um deles, prova novamente os vinhos mais bem pontuados e define quais são os destaques e confirma as medalhas de ouro. Na noite de sexta-feira, tem um jantar em Évora que vai revelar os vencedores. A importância desse concurso para o mercado brasileiro é na relação de premiados, já que os vinhos portugueses estão entre os rótulos importados mais consumidos aqui. E tem análises que apontam que Portugal deve ser um dos países mais beneficiados quando a gente fala.

importante, mas a gente tem de pôr também isso em perspectiva. O que restou sobre taxação é pouco em relação ao que foi anunciado no primeiro momento. Então, ainda em 2025, o Brasil conseguiu, à custa de uma boa diplomacia, uma diplomacia profissional e de uma parceria com o setor privado,

0: Então, o Pix é algo absolutamente introjetado no dia a dia do brasileiro e qualquer sanção que decorresse do Pix levaria a um impasse, porque no governo brasileiro nem tem como retroceder em relação a isso. Mesma coisa, essa questão das facções criminosas. A gente acabou de aprovar um projeto de lei antifacções que evitou propositalmente qualquer equiparação com o terrorismo. O governo também teve que camelar para fazer isso, porque tinha uma tentativa da oposição bolsonarista num primeiro momento de fazer essa equiparação. Portanto, qualquer uma dessas coisas levaria a impasses muito desgastantes no plano da diplomacia e a um arranhão de imagem no ponto de vista político-eleitoral para o Lula. Então, foi o melhor dos mundos, e essa consonância de avaliação. As fotos sorridentes, tudo isso também ajuda a fazer consolidar essa narrativa.
1: Deixa eu trazer aqui repercussão na imprensa internacional. Vários veículos acompanharam nessa reunião. O New York Times cobriu o evento em tempo real, disse que o encontro ocorreu em um clima de trégua frágil, depois de meses de tensão diplomática marcados pelo tarifaço, né? E com aquelas divergências todas em relação ao Bolsonaro. BBC News também cobriu em tempo real. O canal britânico afirmou que houve surpresa entre os jornalistas que cobrem a Casa Branca depois do Lula sair da reunião, sem participar da tradicional aparição diante das câmeras no Salão Oval, que é algo comum em encontros com líderes estrangeiros. Segundo a emissora, ainda não está claro o que isso revela sobre a conversa entre os dois presidentes, embora o Trump tenha dito que a reunião ocorreu bem, né? Chamaram a atenção para esse detalhe. A Reuters também destacou a falta da coletiva prevista entre os dois presidentes. A reportagem disse que a expectativa brasileira era de bons resultados, né? Mas chamou a atenção da Reuters o fato dos dois presidentes não terem falado juntos. Al Jazeera destacou as diferenças ideológicas entre Lula e Trump. Vários veículos, NBC News também cobriu, relembrou a questão do tarifaço. Então, veja que teve uma repercussão importante, né, Vera? É um presidente brasileiro, aqui no Brasil, claro que é a grande notícia do dia, esse encontro, para a imprensa americana acaba sendo um tema lateral, mas a gente teve o New York Times cobrindo em tempo real. Ou seja, a imprensa americana também estava de olho nesse encontro, até porque o Brasil virou um símbolo, né, dessa fase do tarifaço. É um país que exporta para os Estados Unidos produtos importantes, como o café, como a carne, então a imprensa de lá também estava de olho, né?
0: Por isso e porque o Trump vive esse momento de autoquestionamento interno, tá? Às vésperas aí das eleições de meio de mandato muito questionado. Então, qualquer tratativa dele com os chefes de Estado do mundo inteiro é acompanhada com lupa para verificar essa instabilidade conhecida dele. Tanto que esse ceticismo que a imprensa mundial demonstra a partir do encontro, decorre desse fato, de que o Trump é um líder com alto grau de instabilidade. Então, fica se tentando ler nas lacunas, nas entrelinhas. No caso do Brasil, haver essas lacunas e não haver nenhum choque de frente é bom. Então, eles estão olhando o copo meio vazio, enquanto a gente está olhando o copo meio cheio. Mas é isso, o Lula enfrentou derrotas importantes na semana passada. Sair de lá com qualquer arranhão de comunicação, com qualquer ruído, seria muito ruim. Agora ele volta ao Brasil como alguém que recebeu um bom aperto de mão, uma boa risada ali, acenos de negociações futuras e um adjetivo positivo. Ele é muito dinâmico, melhor dos mundos do que ele poderia esperar.
1: Bom, vamos para outro tema importante de hoje, que é a operação da Polícia Federal contra o senador Ciro Nogueira, operação de busca e apreensão no âmbito das investigações do caso do Banco Master. Operação que está repercutindo muito em Brasília, diante da dimensão do caso do Master e da dimensão do senador Ciro Nogueira nessa história. A Larissa Lopes conta para a gente. Oi, Larissa, boa noite para você de novo.
2: Oi, Carol, boa noite para vocês e para todos que nos acompanham. Olha, Carol, e depois das buscas feitas ali contra o senador Ciro Nogueira, críticas vieram, né, do próprio.

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0: Quinta-feira, 7 de maio de 2026. A Polícia Federal pediu a volta do ex-banqueiro Daniel Vorcaro para o Presídio Federal de Brasília. Atualmente, ele está preso na superintendência da PF no Distrito Federal. O pedido, analisado pelo ministro do Supremo Tribunal Federal, André Mendonça, ocorreu antes da defesa de Vorcaro apresentar uma proposta de delação premiada. Investigadores manifestaram insatisfação com a demora e consideraram o material entregue insuficiente. A ministra Carmen Lúcia reforçou a necessidade de garantir a presença feminina nos espaços públicos durante a última sessão como presidente do Tribunal Superior Eleitoral. A ministra defendeu a participação de mulheres na justiça eleitoral para que não prevaleçam as desigualdades sociais, cívicas, políticas e econômicas. O presidente eleito, Cássio Nunes Marques, elogiou o legado de Carmen Lúcia e afirmou que vai seguir o exemplo da magistrada na condução das próximas eleições. A justiça francesa investiga Elon Musk e a rede social X por possível má conduta, incluindo viés em algoritmos e interferência política. Iniciada em janeiro de 2025, a investigação abrange crimes como divulgação de pornografia infantil e conteúdos falsos. Um juiz de instrução foi nomeado para aprofundar o caso, enquanto Musk não respondeu à intimação para depor. A FIFA anunciou que a Panini não vai fazer mais o álbum de figurinhas da Copa do Mundo. A mudança passa a valer a partir de 2031. No lugar, entra a empresa Fanatics Collectibles, por meio da divisão conhecida como Topps. A parceria entre a FIFA e a Panini teve início em 1970, ano da Copa do Mundo do México, quando o Brasil conquistou o tricampeonato. Além do Mundial, a Fanatics será responsável pelos produtos colecionáveis de todas as competições da FIFA, incluindo os formatos digitais. No horário de Brasília, 6h34.
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2: Estamos de volta aqui com Viva Voz e a gente segue falando sobre repercussões do caso Master, agora com uma fala do ex-ministro Fernando Haddad. Ele falou sobre Master, falou também sobre a candidatura de Flávio Bolsonaro. Quem tem os detalhes é o Pedro Pupulin, em São Paulo. E Pedro, boa noite.
3: Boa noite, Carol. Boa noite, Nadédia e Vera. E ao nosso ouvinte, é isso. O ex-ministro da Fazenda e pré-candidato ao governo de São Paulo, Fernando Haddad, do PT, deu o tom aí do que será explorado pela campanha do presidente Lula para derrotar em outubro o senador e pré-candidato Flávio Bolsonaro, do PL, na disputa ao Planalto. Para desgastar Flávio, a campanha deverá apostar em mostrar à população quem é o senador e, sobretudo, em como ele angariou patrimônio, se referindo aí às investigações contra o senador por um suposto envolvimento em casos de rachadinha e compra de imóveis em dinheiro vivo. Vamos ouvir.
4: Eu creio que as pessoas não têm ideia de quem seja o Flávio. Né? Não tem ideia. Então, eu espero que a campanha mostre quem é o personagem. O que ele fez na vida, quantos mandatos ele teve, quantos projetos ele aprovou, como é que ele angariou esse patrimônio considerável que ele detém, quem são os amigos dele, né?
3: Outro ponto a ser explorado pela campanha, tanto de Haddad quanto de Lula, é o caso Master. Neste campo, os petistas farão referência às doações recebidas pelo ex-presidente Jair Bolsonaro e pelo atual governador Tarcísio de Freitas durante as campanhas de 2022. Na época, o então presidente, que tentava a reeleição, recebeu 3 milhões de um parente de Daniel Vorcaro, ex-dono do Master, a título de doação. Já Tarcísio, que se tornou governador de São Paulo naquele ano, foi agraciado com 2 milhões. Haddad também destacou que o presidente Lula não repetirá o populismo barato feito pelo ex-presidente Jair Bolsonaro em seu último ano do mandato, com aumento de gastos para disputar a reeleição. A declaração foi uma clara resposta às críticas da oposição sobre um suposto pacote de bondades do governo petista para se manter no Planalto.
2: Obrigada, Pedro. Certamente esse caso do Banco Master vai ser uma das grandes pautas da próxima eleição, né, Vera?
5: Valeu, gente. Exatamente.

0: Ô, Carol, todo mundo espera escapar o mais ileso possível e fustigar o seu adversário com esse caso, mas o grau de imprevisibilidade que ainda existe em relação às próximas etapas é enorme. A gente vê a delação do Daniel Vorcaro correndo um certo risco. A gente ouviu agora, durante o repórter CBN, essa informação de que existe um pedido da PF para que ele volte para o presídio. Isso totalmente mostra que eles não gostaram do que ele apresentou como primeira versão da sua delação. Estão pressionando para que ele apresente mais coisas. O fato que a Malu Gaspar revelou primeiro, de que não constava nesse esboço de delação essa situação do senador Ciro Nogueira, já mostra o quanto ele está querendo acoxambrar e quanta gente ele está querendo poupar na delação. Ele quer só o benefício e não quer entregar nada de relevante. Então, se já existia uma enorme má vontade no Supremo em relação a essa delação, se ela viesse com coisas realmente substanciosas, agora a tendência é eles dizerem que não vão aceitar a delação, tudo na expectativa de que ela não chegue também aos próprios ministros do Supremo. Então são muitos os interesses. Essa história de que o Flávio Bolsonaro ainda não é conhecido, que o Haddad está lançando e que todo petista fala, ela embute duas fases, né? Primeiro é mostrar o que já se sabe, termos de rachadinha, compra de imóveis com dinheiro vivo, etc. E a outra é essa expectativa enorme que existe no petismo de que em algum momento o caso Master vai pegar, entre muitas aspas, o Flávio Bolsonaro, que vai pegar a direita, e principalmente o Flávio por causa da questão do Rio Previdência. Até agora isso não se concretizou, mas existe isso que é visto como uma promessa difusa ali por parte da Polícia Federal. A oposição também acha que a Polícia Federal está mirando nisso e fica tiririca e louca da vida toda vez que o Andrei Rodrigues viaja na comitiva do Lula, como viajou agora para os Estados Unidos. Então, é um caso que já está no palanque dos dois lados, de todos os lados. E que vai atingir, a gente não sabe com que magnitude e em que dimensão, políticos de todo o espectro ideológico. Até aqui começou pelo centrão, mas pode caminhar para a direita e para a esquerda indistintamente.
1: Bom, a gente faz a nossa pausa, voltamos já já com o Thiago Bronzato e vamos seguir falando um pouco mais sobre esse assunto.

0: Hora de falar dos clubes do Rio. Carlos Eduardo Ébori hoje aqui no estúdio comigo. Tudo bem, Duda?
1: Tudo bem, Carol. Boa noite.
0: Boa noite. Vamos falar do Flamengo? Pode garantir a participação da Liberta?
1: É isso. Hoje, 9:30 da noite, vou estar comentando essa partida com Edson Mauro, com a Thalita Júdice, com toda a nossa equipe. Esse jogo importante para o Flamengo. O Flamengo está fazendo uma fase de classificação relativamente tranquila, né, Carol? Não está sofrendo tanto assim. Vem de um resultado fora de casa, um empate contra o Estudiantes. Na Argentina mesmo poderia ter encaminhado ainda mais essa classificação, que matematicamente pode sair hoje. Se o Flamengo vencer o Independiente Medellín, não tem mais conta para fazer. O Flamengo se garante na próxima fase, na fase de mata-mata, com duas rodadas de antecedência. Para efeito de planejamento, Carol, muito importante isso, porque nós estamos diante aí de uma maratona de jogos até as vésperas da Copa do Mundo. E o Flamengo está brigando também pelas primeiras colocações no Campeonato Brasileiro. Você tem ali Fluminense, Palmeiras. Então, podendo dar um refresco, né, em alguns jogos é importante. E o Flamengo tem as duas últimas partidas dessa fase de grupos da Libertadores em casa. O que também é bom, porque você acaba poupando, né, o elenco de viagens longas. Essa é a última viagem, um pouquinho mais desgastante. Essa viagem para Medellín. O Flamengo já está lá e daqui a pouquinho vai entrar em campo. Provavelmente com algumas modificações, o técnico Leonardo Jardim vai ter a volta, por exemplo, do Carrascal, deve começar o jogo, junto com o Jorginho, com o Everton Araújo. É aquela linha de frente, sempre rola uma dúvida, né? Um ponto de interrogação ali, o que, que ele vai usar? Se ele vai usar o Cebolinha novamente, se vai voltar com o Pedro, se vai colocar o Bruno Henrique, que está fazendo uma ótima Libertadores América, ou se vai com o Luiz Araújo. Ele tem várias

0: opções, né? Fica a dúvida também com relação ao esquema de jogo. Vai botar mais jogadores no meio de campo, vai fazer um quarteto ofensivo. Vem recebendo algumas críticas nessa formação com muitos homens de frente. Eu, particularmente, não gosto muito, não. Acho que o Flamengo perde ali a condição de controlar mais o jogo e acaba provocando um jogo de mais intensidade, muito trocação de golpes. Isso cansa demais a equipe. Mas o Flamengo é favorito contra o Independiente Medellín, pelo que a gente viu no jogo do Maracanã. Um time organizado, mas com muitas limitações. Trocou recentemente de treinador, não está numa boa fase no campeonato local. O Flamengo pode, mesmo fora de casa hoje, conseguir essa vitória importante e carimbar aí a classificação para a próxima fase da Libertadores da América. Rapidinho, né? Ontem a gente teve os outros três entrando em campo, Vasco, Fluminense e Botafogo. Vasco e Botafogo encaminharam também suas classificações para a próxima fase. A gente está falando aí de Copa Sul-Americana. O Botafogo venceu o Racing, o Vasco foi buscar a virada contra o Audax. O Botafogo venceu o Racing e o Vasco, isso, foi buscar a virada contra o Audax Italiano. E os dois estão liderando seus respectivos grupos. E o Fluminense está num sofrimento danado, né? Na Libertadores América. Continua sem vencer na competição. Empatou ontem no finalzinho e contra o Rivadavia. Agora aposta tudo nos dois últimos jogos no Maracanã contra o Bolívar e o La Guaira. O Fluminense com a corda no pescoço, mas mesmo assim ainda depende das próprias pernas para se classificar à próxima fase da Liberta, Carol.
1: Valeu, Duda. Obrigada. Bom trabalho.
0: Valeu.

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1: São 6 horas e 45 minutos, a gente está de volta com o Viva Voz e quem está com a gente já na linha é o Thiago Bronzato, diretor da sucursal de Brasília do jornal O Globo. Boa noite, Thiago.
2: Boa noite, Vera, Carol, Naded, boa noite aos ouvintes.
3: Boa noite. Boa noite.
1: Thiago, a gente amanheceu hoje com essa nova fase aí da Operação Compliance Zero, que atingiu o primo do Daniel Vorcário e a estrela ali do dia, que foi o senador Ciro Nogueira. Falei que ele inaugura a fila dos políticos, nesse caso Master, algo que, para o que já existia uma expectativa há alguns meses. O que essa operação nos conta sobre a possibilidade da delação do Daniel Vorcário ser aceita e sobre esse sacolejão aí no mundo político?
2: Olha, Vera, você tem algum amigo que já pagou para você uma mesada de 300 mil reais, uma hospedagem no hotel em Nova York com diárias de 50 mil reais e liberou um cartão de crédito para você gastar à vontade no final de semana?
1: Não tenho nem amigo, nem parente, nem marido, nada.
3: Estamos querendo, né?
4: Se tiver, me apresento.
2: Eu também não tenho. Talvez a gente não tenha porque a gente não é o Ciro Nogueira, né? Que é essa figura estrelada, como você falou, que mantinha uma relação.

que ele dizia ser de muita camaradagem com o banqueiro Daniel Vocaro, dono do Banco Master, né? E você sabe, assim, que quando essas investigações do Banco Master começaram a avançar e começou um burburinho em Brasília, dessa relação estreita entre o Ciro Nogueira e o Daniel Vocaro, eu até cheguei a perguntar ali para a defesa e para as pessoas próximas do Vocaro se a investigação da Polícia Federal iria bater na porta do senador Ciro Nogueira. E a resposta na época, Vera, foi bem taxativa. Me disseram que tinha chance zero disso.

Operação da PF envolvendo Ciro Nogueira nada mais era do que uma forma de retalhar o Congresso, especialmente depois da votação que rejeitou a indicação do advogado-geral da União, Jorge Messias, para o STF. Isso porque o André Mendonça, que é o relator do inquérito do Master no Supremo, teria, segundo essa versão, ficado muito bravo com a derrota do Messias, a quem ele apoiava, e aí mandou a Polícia Federal investigar o Ciro Nogueira. Só que essa versão, ela não se sustenta, é falaciosa, porque a própria PF já tinha avisado o Mendonça que tinha encontrado indícios envolvendo o Ciro Nogueira e que enviaria um relatório, com todas as informações que eles levantaram sobre o senador. E o segundo movimento, que também é considerado importante, foi uma antecipação de

aí adiante. Com a facilidade com que ele decretou medidas ali em relação a um ex-colega de ministério, né, os dois foram ministros juntos, e ali o grau de informações, detalhamento em relação ao ministro Ciro Nogueira, que ele tornou público, tirou, nem deixou sobre sigilo, eu imagino que esse pavor em relação à independência, entre aspas, dele em relação ao bolsonarismo deve ter crescido na oposição.

0: a discussão no Supremo sobre os royalties do petróleo. Boa noite.
1: Boa noite, Nadédia. Boa noite a todos. O ministro Flávio Dino, segundo a votar nesse julgamento no STF, pediu vista e interrompeu a análise do caso. Lembrando que esse tema já estava parado na corte há 13 anos e voltou à pauta nessa quarta-feira. Antes de Dino, a única a votar foi a relatora, a ministra Carmen Lúcia, que votou por manter a distribuição da verba como ela está no momento. Carmen Lúcia falou por mais de 1h30, argumentando que a distribuição atual foi desenhada pela Constituição e contribui para o equilíbrio federativo.
2: Eu tenho para mim que o artigo 3º da Constituição não pode ser entendido, não pode ser interpretado como uma distribuição obrigatória, igualitária e exata.

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3: Milena Viana.
4: Carol, Avenida Repelé com dificuldades em direção ao Grande Meia, estou observando trânsito lento na altura do acesso à rua São Francisco Xavier. Motorista encontra reflexos na altura do Maracanã. Nesse momento, quem sai do centro em direção ao Grande Meia encontra melhores condições pela rua Visconde de Niterói, já que também estou observando trânsito lento pela rua São Francisco Xavier até a chegada à rua 24 de maio. Observo trânsito com dificuldades até a chegada ao bairro do Engenho Novo. Atenção redobrada para os nossos ouvintes no sentido centro. Estou observando boas condições pela Avenida Marechal Rondon, mesmo panorama na Avenida Rei Pelé. Na Tijuca, a Avenida Maracanã tem fluxo intenso na altura do próprio Maracanã. Nesse caso, ainda está melhor que a Avenida, que a Doutor Sacamini, que apresenta dificuldades até a chegada à Avenida Heitor Beltrão, fluxo bem intenso na passagem pelo metrô São Francisco Xavier. No sentido centro, observo boas condições pela Rua Conde Bonfim. O motorista não encontra dificuldades até a chegada à Rua Adoc Lobo. Ainda no centro da cidade, a Avenida Presidente Vargas, com lentidão na altura da Central do Brasil, há reflexos na Rua Camerino. Nesse caso, nosso ouvinte pode seguir pela Rua Frecaneca para acessar mais à frente a Avenida Salvador de Sá. Na região da Lapa, observo boas condições pela Avenida Henrique Valadares. Motorista não encontra dificuldades também pela Avenida Mendes Sá. Carol.
3: Valeu, Milena.
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3: Juliana Prado, vamos falar sobre a reunião do governador Ricardo Couto com o setor de educação? Carol, representantes do CEP, o Sindicato dos Servidores do Setor de Educação aqui do Estado do Rio, se reuniram com o governador em exercício, o desembargador Ricardo Couto, encontro que aconteceu na sede do Tribunal de Justiça, onde ele tem despachado desde que tomou posse como governador interino, já que ele foi presidente do Tribunal de Justiça também. Seria só mais um encontro para a discussão de pauta, Carol, não fosse o grande detalhe aí que está sendo, inclusive, comemorado pelo CEP. Há 10 anos, o Sindicato dos Servidores do Setor da Educação não era recebido por um chefe do Executivo Estadual aqui no Rio de Janeiro. Entre as promessas que saíram ali desse encontro, está o pagamento do piso nacional do magistério na carreira, a partir do nível nacional, mas o governador em exercício se comprometeu, assim que sair o resultado do julgamento em curso no STF sobre o piso, previsto para ser retomado no dia 15 de maio, ele se comprometeu a solicitar um estudo de impacto à Secretaria de Planejamento para tentar implementar, então, esse piso aqui no Rio de Janeiro, o que está sendo celebrado pela categoria. Já sobre uma outra pauta, recomposição salarial dos profissionais, o governador sinalizou para a quitação das duas parcelas que ainda não foram pagas, sendo que 50% seriam quitados agora, no meio do ano, restante no segundo semestre. Ele disse, no entanto, que o governo está organizando os recursos, incluindo a receita dos royalties do petróleo. Nesse ponto, ele destacou que aguarda o julgamento sobre a distribuição dos royalties em curso no Supremo Tribunal Federal. Aí é que mora o problema, porque hoje, como a gente trouxe aqui ao longo de toda a nossa programação à tarde, houve um pedido de vistas do ministro Flávio Dino, que está empatando aí a discussão sobre a distribuição ou não dos royalties do petróleo, enfim, essa questão que muito importa ao Rio de Janeiro, como o ministro Flávio Dino pediu vista do processo, que não tem prazo para ser retomado. Isso pode afetar, claro, as negociações da categoria, já que o governador em exercício está vinculando ali, aumentar ali a concessão de benefícios para os profissionais a essa questão dos royalties, Carol. Obrigada, Juliana.

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1: Vamos a Brasília, Larissa Lopes está de volta com informações sobre uma movimentação envolvendo o ex-banqueiro Daniel Vorcaro. A Polícia Federal quer que ele volte ao Presídio Federal de Brasília, é isso, Larissa?
2: É isso mesmo, Carol, onde ele estava antes, mas acabou indo para a Superintendência da Polícia Federal aqui do Distrito Federal, que seria então para ter ali uma privacidade para a delação premiada. Mas o que a gente tem visto é que ele não tem apresentado muitas informações ali que possam dar andamento ali, né, impulsionar as investigações a respeito das fraudes do Master. E com esse novo pedido da Polícia Federal ao ministro André Mendonça, a tendência então é que realmente a delação não seja firmada ali com a PGR. Inclusive, conversei agora há pouco com um especialista nessa área, que é o advogado especialista em ciências criminais, Berlinque Cantelmo, e ele falou sobre essa movimentação.
3: O STF autorizou o Vorcaro a deixar a Papuda e ficar sob custódia na Superintendência da Polícia Federal. Esse benefício, na nossa concepção, foi condicionado. A princípio, a premissa basicamente clara, né, de que o espaço e a privacidade foram concedidos para que ele construísse uma colaboração relevante do ponto de vista procedimental. Agora, o pedido de retorno inverte esse sinal completamente. O problema aqui não seja só a demora na entrega do material, conteúdo, e um conteúdo que possivelmente os investigadores podem avaliar como sendo informações já obtidas pela própria Polícia Federal.
2: Bom, de acordo com o Jornal Globo, esse pedido foi feito no dia 24 de abril e está no gabinete do ministro André Mendonça, que deve tomar uma decisão a respeito dessa nova transferência de Vorcaro para ali o Complexo da Papuda. Carol.
1: Obrigada, Larissa. Mais um indício de que essa delação do Vorcaro está subindo no telhado.
4: Bom, agora são 7h09, Carol, voltando ao assunto, aliás, muitos ouvintes escreveram aqui para a gente preocupados com essa questão do alerta sobre produtos da IP, o alerta da Anvisa. O Guilherme Marconi falou com a gente sobre isso mais cedo e agora já tem atualizações para a gente, né, Marconi?
5: Naded, a Vigilância Sanitária do Estado de São Paulo trouxe novos detalhes sobre a decisão da Anvisa de interditar uma linha de produção da fábrica da IP em Amparo, no interior paulista. Os fiscais do estado relataram problemas como acúmulo de poeira e investigam a hipótese de contaminação por esgoto de água utilizado na fabricação dos produtos de limpeza. Uma das suspeitas é de rompimento em estruturas de escoamento dentro da fábrica, o que poderia ter atingido o reservatório de água usado na produção. A interdição foi feita após uma nova inspeção identificar pela segunda vez a contaminação microbiológica. Na primeira ocorrência, registrada em novembro do ano passado, os fiscais encontraram a bactéria Pseudomonas aeruginosa em amostras de produtos fabricados na matriz da IP. Esse micro-organismo pode representar risco principalmente para as pessoas com baixa imunidade e também é associada a infecções hospitalares. Em entrevista ao Jornal Globo, o diretor do Centro de Vigilância Sanitária, Manuel Lara, informou que a decisão de interromper a produção ocorreu porque a empresa não conseguiu resolver de forma definitiva essas falhas identificadas anteriormente.

Quarta rodada, e daqui a pouquinho o Flamengo, sem de Arrascaeta, também com um time mesclado, enfrenta o Medellín. Parece um jogo fácil, Independiente Medellín e Flamengo lá em Medellín, mas primeiro, a viagem foi muito longa. Segundo, o Flamengo tem um jogo contra o Grêmio no domingo pelo Campeonato Brasileiro e precisa também descansar alguns jogadores, por isso Danilo deve ser titular, Ayrton Lucas, Emerson Royal, Luiz Araújo de novo. O Pedro deve jogar, o Pedro sim, já é um ponto bem importante para a equipe. O Pedro pode ser titular, primeiro jogo de Libertadores com o Pedro titular, porque o Pedro não vinha sendo titular na Copa Libertadores da América. Não acho um jogo fácil. O Medellín perdeu por 4-1 no Maracanã para o Flamengo, mas não é um jogo simples, não. É difícil jogar contra o Medellín lá no Atanásio Girardot. Tem Johnny Gonzalez, que jogou no Fluminense e no Corinthians, tem Fidrzewski, centroavante argentino, perigoso. É um jogo difícil para o Flamengo, principalmente porque vai escalar reservas. Enquanto isso, a gente vai preparando, vendo.

0: Última rodada, jogo de compadres entre Católica e Boca Juniors, o Cruzeiro estará eliminado. Então o Cruzeiro não pode perder por 2-0 daqui a duas rodadas, daqui a duas semanas. Mas acho importante só salientar isso aqui, eu estou falando disso aqui por quê? Por causa de uma pergunta. Por que é que dirigente, antes de mudar o regulamento, não presta atenção nesses detalhes? Porque aumentou a chance de jogo de compadre, que pode existir em outras situações, mas essa aqui é muito clara. Me parece, o regulamento não tinha nada que mudar. Falamos de novo amanhã. Boa noite, Carol. Boa noite, Nadeja.
1: Valeu, PVC. Pausa para o noticiário da sua região. Voltamos já.

0: chegada ao fundão e mais à frente, na altura do Galeão. Carol.
1: Obrigada, Milena.
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1: Juliana Prado tem atualizações sobre o caso do ex-vereador Gabriel Monteiro, né, Ju?
3: Carol, oitava Câmara Criminal do Tribunal de Justiça aqui do Rio negou os recursos da defesa do ex-vereador Gabriel Monteiro e manteve uma decisão anterior que tinha determinado o envio do processo para apresentação da sentença. O que significa isso? Que o processo entra agora na reta final sem possibilidade de mais adiamentos. Informações são do colunista do Globo, Anselmo Góes. O colegiado entendeu que não houve omissão ou contradição na decisão, o que havia sido argumentado pela defesa, ressaltando que os embargos não podem ser usados para rediscutir matéria já analisada. Ou seja, com a rejeição dos embargos, o processo segue agora para a fase de julgamento. Na denúncia, consta que em julho de 2022, uma mulher conheceu o ex-parlamentar em uma boate na Barra da Tijuca. Eles saíram para a casa de um amigo de Monteiro, no Joá, na zona sul do Rio, e por lá ele teria constrangido a vítima a manter relação sexual mediante violência e ameaça com arma de fogo, uma história que a gente vem acompanhando desde então, e agora processo em reta final para ir a julgamento, Carol.
1: Obrigada, Juliana.
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1: De volta, Milena Viana.
0: Carol, Rua São Francisco Xavier com dificuldades até a chegada à Rua 24 de Maio. Quem segue em direção ao Meier encontra retenção até a chegada ao Engenho Novo. Nosso ouvinte que segue para o Meier tem como opção seguir pela Rua Visconde de Niterói, já que também está observando o trânsito lento pela Avenida Repelé, na altura do acesso à Rua São Francisco Xavier, no sentido centro. O motorista ainda encontra boas condições pela Avenida Marechal Rondon, mesmo panorama, estou observando pela Avenida Rei Pelé. Nesse momento, pela Visconde de Niterói, trânsito bom, motorista também encontra fluxo apenas intenso pela Rua São Luís Gonzaga, em São Cristóvão. Carol.
1: Obrigada, Milena.
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2: Milena Viana.
3: Oi, Carol, destaque agora sobre a Avenida Ayrton Senna, porque o motorista encontra retenção em direção à linha amarela a partir do acesso pela Avenida das Américas. Nesse momento, observam dificuldades até a chegada à Gardenia Azul. Nosso ouvinte que segue para a região de Jacarepaguá encontra melhores condições pela Avenida Salvador Allende, pela Avenida Embaixador Abelardo Bueno. Observa fluxo apenas intenso nos dois sentidos. O motorista não encontra dificuldades. Na linha amarela, ainda há dificuldades em direção à Barra da Tijuca. Na altura de Bom Sucesso, o motorista também encontra fluxo intenso. Na altura do Engenho de Dentro, nosso ouvinte que segue para o Fundão encontra boas condições. Nessa noite, a autoestrada Grajaú-Jacarepaguá tem excelentes condições. Carol.
2: Obrigada, Milena.
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2: No sistema Alerta Rio, previsão de céu parcialmente nublado na cidade do Rio de Janeiro, sem previsão de chuva agora à noite. Amanhã, o posicionamento de um sistema de alta pressão no oceano influencia o tempo na cidade do Rio de Janeiro. Aliás, hoje, né, já influenciou esse sistema de alta pressão. Não houve ocorrência de chuva. Temperatura variou entre a mínima de 19,6 graus e a máxima de 34,5. Amanhã e no sábado, as condições de tempo na cidade do Rio continuam estáveis. Nebulosidade variada, mas sem previsão de chuva e temperaturas elevadas. No domingo, a situação muda. Aproximação e passagem de uma frente fria deixa o tempo instável na cidade. Céu nublado encoberto. Previsão de chuva fraca moderada isolada a partir da tarde. Ventos moderados a fortes e temperaturas em declínio. Na segunda-feira, por causa dessa frente fria, né, com a entrada de umidade, previsão para o município de céu nublado a encoberto com chuva fraca a moderada a qualquer momento. Ventos moderados com rajadas ocasionalmente fortes. Então, máximas previstas aí para os próximos dias. Amanhã, máxima de 35 graus. No sábado, 36, aquele calorão, né, até porque tem essa virada de tempo. E aí, no domingo, o tempo vira, a máxima não passa dos 26 graus, tem previsão de chuva até forte a partir da tarde de domingo. E uma segunda-feira chuvosa, chuva a qualquer momento, máxima de 24 graus. Então, é para quem quiser ir para a praia, aproveitar o calor, tem que fazer isso no sábado, porque no domingo o tempo vira. Mínimas aí na cidade, amanhã 20 graus, no sábado 22 e depois já começam a cair. No domingo, mínima de 19 e na segunda-feira, mínima de 18 graus. É a previsão aqui para a cidade do Rio.
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0: Quinta-feira, 7 de maio de 2026. A Câmara Americana de Comércio para o Brasil divulgou nota em que avalia como positivo o encontro entre os presidentes Lula e Donald Trump. Para a AmCham Brasil, a reunião reforça o diálogo no mais alto nível entre os dois governos e cria condições favoráveis para avanços em temas estratégicos para as duas economias. A entidade também afirmou esperar uma resolução para a sessão 301, investigação dos Estados Unidos sobre supostas práticas comerciais anticompetitivas. O governo federal lançou uma linha de crédito de 100 milhões de reais para microempreendedores individuais do setor de turismo de baixa renda, como guias de receptivo, artesãos e vendedores ambulantes de alimentos e bebidas. Esses trabalhadores terão acesso a valores de até 21 mil reais, com juros reduzidos e carência de 6 meses para início do pagamento. A exigência é que estejam inscritos no CadÚnico. O crédito visa apoiar a geração de renda e a formalização de pequenos empreendedores com o suporte do programa Acredita no Primeiro Passo. Países da União Europeia concordaram em banir ferramentas de inteligência artificial usadas para criar imagens sexuais falsas. A medida faz parte de uma revisão da legislação europeia sobre a tecnologia e prevê punições para sistemas capazes de gerar imagens íntimas sem consentimento. No horário de Brasília, 7h32.
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2: Volta com informações em Brasília da Larissa Lopes sobre o caso Master. Ministro André Mendonça falou sobre a oferta de delação de Daniel Vorcaro, Larissa?
3: Falou sim, Carol. Foi divulgada uma nota agora do gabinete do ministro André Mendonça e diz o seguinte, que o ministro tem sido consistente e inequívoco em sua posição sobre o tema da colaboração premiada, que a colaboração premiada é um ato de defesa, um direito assegurado ao investigado, também que, para que produza efeitos, a colaboração deve ser séria e efetiva. Também pontuou que as investigações devem seguir o curso regular, independentemente da existência ou não de proposta de colaboração. A nota diz também que cabe esclarecer que o ministro, até o presente momento, não teve acesso ao teor do material entregue pela defesa à Polícia Federal e à Procuradoria-Geral da República e, por fim, finaliza que quaisquer afirmações em sentido contrário não refletem a realidade dos fatos e carecem fundamento. Carol.
2: Obrigada, Larissa.
0: Agora, 7h34, aqui em São Paulo, a gente tem outras informações ao vivo. Tá de volta o Luiz Fernando Figliage agora para falar sobre o noticiário internacional.
4: Oi, Nadédia, Carol. Os Estados Unidos realizaram há pouco novos ataques contra o Irã. Dessa vez, 2 portos foram bombardeados. As regiões ficam próximas ao Estreito de Hormuz. Antes, a agência iraniana Fars informou que explosões foram ouvidas na cidade de Bandar Abbas e em uma ilha do país. Com as ofensivas, a defesa aérea foi ativada inteira. A imprensa do regime dos ayatolás afirmou que o Irã também realizou um ataque com mísseis contra embarcações militares americanas no canal. Os bombardeios ocorreram em meio a negociações frágeis entre ambas as nações pelo fim da guerra. Os Estados Unidos ainda aguardam uma resposta do Irã sobre uma proposta da Casa Branca para encerrar o conflito. O porta-voz do Ministério das Relações Exteriores do Irã disse à agência IRNA que o país persa ainda não chegou a uma conclusão sobre o acordo americano. E do outro lado, o presidente americano, um pouco mais cedo, Donald Trump, classificou, inclusive, como muito boas as negociações recentes entre os dois países, mediada pelo Paquistão. Havia expectativa, inclusive, na Nadédia, de autoridades dos Estados Unidos, de que o Irã pudesse

0: se entregar uma oferta nesta quinta-feira, mas o texto ainda não foi divulgado. Então a gente continua acompanhando aí esses momentos de tensão em meio a esse cessar-fogo que cada vez mais fica parecendo um pouco frágil aí diante desse momento da guerra. Nadédia?
1: É isso, obrigada. Luiz Fernando Figliage falando com a gente aqui em São Paulo.
2: Nadédia, agora a gente tem informação no Rio de Janeiro sobre essa confusão envolvendo o cantor Ed Motta e amigos, né, num restaurante aqui do Rio. Teve briga, arremesso de cadeira, arremesso de garrafa. A Júlia Viana tem os detalhes pra gente e a polícia tá investigando, né?
3: Isso, Carol, boa noite para você e para Nadédia. O cantor Ed Motta já foi intimado pela polícia a prestar um depoimento na próxima terça-feira, depois dessa.

0: Porque a Câmara dos Deputados aprovou aquela medida provisória que prevê a renovação automática da CNH para os motoristas sem multas registradas nos 12 meses anteriores à data do vencimento do documento. Esse texto altera o Código de Trânsito Brasileiro, agora segue para análise do Senado. Foi uma MP publicada pelo governo em 10 de dezembro, né, enviada ao Congresso. Esse texto aprovado pelos deputados é o parecer que foi elaborado pela comissão mista, criada para analisar essa proposta. Teve várias emendas, 221 emendas, mas agora esse texto está aprovado. A proposta estabelece que motoristas cadastrados no Registro Nacional Positivo de Condutores, né, o Cadastro do Bom Condutor, poderão ter a habilitação renovada automaticamente, ficando dispensados de parte dos procedimentos que são atualmente exigidos. Agora, pelo texto, vai continuar sendo obrigatória a realização de exames de aptidão física e mental. Uma derrota até para o governo, né, que queria derrubar a necessidade de exigência de exame médico para atualização do CNH, mas teve um lobby muito forte por parte da classe médica para reverter esse fim da obrigatoriedade universal dos exames. E aí um acordo, então, com o relator da comissão, né, o senador e ex-ministro dos Transportes, Renan Filho. E aí voltou, então, a obrigatoriedade do exame médico, mas está perto, então, de ser aprovada, né? Agora vai para o Senado essa renovação automática da CNH para quem não tomou multa, vai facilitar a vida de muita gente.
1: Já fui beneficiada, viu, Carol? Porque a medida provisória, enquanto não é analisada, está valendo. E eu tirei minha CNH no ano passado e renovei assim, tá? Foi só entrar lá no GOV. Foi automático o certificado, fiz o cadastro lá na base de bons condutores e no dia seguinte, paguei a taxa ali, né, do Detran, e no dia seguinte já tava a definitiva lá no meu aplicativo. No meu caso, eu confesso que não foi por boa condução, foi por não condução, porque eu peguei a provisória que dura um ano
0: não dirigi mais. Eu tenho carteira... Eu tenho carteira desde os 20 anos, não dirijo há uns 20 anos também. Então, assim, sou ótima condutora, por que não conduzo? Tá tudo certo.
1: Não tem multa. Quem não dirige, não tem.
0: Nenhuma. Medo. Nunca tomei nenhuma multa. Também não dirijo. Tá tudo bem, mas a carteira tá em dia. Eu vou renovar.
1: E o mercado ali das autoescolas ainda com esses impactos, né? Da mudança das regras também. Um depoimento pessoal aí. Hoje mesmo fui atrás de aula para habilitado justamente por essa questão. Não tenho carro, não tenho demanda de dirigir, mas queria praticar um pouquinho. Nossa, que atendimento. O pessoal empolgado, sabe quando te respondem ali no WhatsApp com vários pontos de exclamação. Exatamente. Já me mandaram um orçamento de habilitação que tá bem mais barato do que quando eu tirei, tipo, metade do preço. E eles já mandam um pacote agora com duas aulas práticas, né? Que é só o que é necessário. E a aula para habilitados também estão investindo aí nessa frente para as pessoas como nós, né, Carol? Que não dirigem e, portanto, são boas condutoras. Mas a gente tem que ser bom condutor quando dirigir também, e por isso.
0: Vou estender um tapete vermelho para você lá. Vamos para a pausa no Noticiário da Sua Região. A gente volta já com o Tarcísio Veloso.

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1: Milena Viana.
2: Carol, na Praça Sibelius, observo dificuldades nos dois sentidos, tanto para o motorista que está em direção à Avenida Borges de Medeiros e também para quem segue para o Turoso Angel. Nesse momento, nosso ouvinte encontra melhores condições pela Avenida Delfim Moreira. Estou observando aqui também trânsito lento pela Avenida Visconde de Albuquerque, no acesso à Rua Mário Ribeiro. Nesse momento, a Avenida Bartolomeu Mitre também apresenta dificuldades até a chegada à Rua Mário Ribeiro. Um pouquinho de paciência para os nossos ouvintes nessa noite. Ainda falando sobre a região da Lagoa, estou observando trânsito lento ainda pela Avenida Epitácio Pessoa, a partir do corte do Cantagalo até a chegada ao Viaduto Saint-Hilaire. Nesse momento, nosso ouvinte tem que evitar a região, porque o trânsito é bem complicado pela Rua Jardim Botânico. Estou observando melhores condições, apesar do trânsito carregado também na altura do próprio Jardim Botânico. Há reflexos nesse momento ainda no acesso à Avenida Rodrigo Otávio, mas ainda assim apresenta melhores condições pela Autoestrada Lagoa Barra. Estou observando boas condições nos dois sentidos, fluxo apenas intenso na passagem pelo Fashion Mall, mas por enquanto sem grandes problemas para os nossos ouvintes em direção à Barra da Tijuca. Eu fico por aqui, uma excelente noite a todos. E até amanhã, Carol.
1: Valeu, Milena. Boa noite.
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1: Juliana Prado, mais dança das cadeiras aí no governo do estado?
4: É,

praticamente todo dia a gente registrando aqui mudanças feitas pelo governador em exercício, Ricardo Couto. Agora ele indicou André Vilaverde para a presidência da Agência de Fomento do Estado, que é a AGRIO. É uma agência estratégica, né, para a formação de negócios, fechamento de negócios, investimentos em vários setores aqui no Estado. A indicação foi formalizada ontem ao Conselho de Administração da instituição, agora oficializado então no cargo. Ele que é concursado da agência desde 2011 e já ocupou a presidência da instituição entre outubro de 2020 e março de 2024. Além de ter atuado também em cargos estratégicos ligados aí a setores de gestão financeira, operação de crédito e desenvolvimento institucional. A indicação integra todas essas iniciativas dessa atual gestão.

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0: 7 de maio é o Dia Mundial da Senha. Tô descobrindo isso agora. O Tarcísio Veloso gravou o comentário hoje. Conta pra gente por que a situação da cibersegurança tá ficando sinistra em 2026.
1: E aí, pessoal, muito boa noite. Tudo bem? Ó, primeira quinta-feira de maio, sabe o que isso significa? Significa que hoje é o Dia Mundial da Senha. Essa é uma campanha internacional que acontece todo ano para conscientização sobre as melhores maneiras com que nós podemos nos proteger nesse ambiente digital que está um verdadeiro campo minado, né? Vamos combinar que a situação não está fácil. E pensando, então, nessa data, eu acabei esbarrando num artigo escrito pelo Brett Goldstein, que é um especialista do setor, no New York Times. E ele usa o seguinte gancho, de que as suas senhas, né, de quem estava lendo ele no jornal, as suas senhas provavelmente estão lascadas, ferradas, screwed, em inglês. Ele vai lá e explica que em 2026 temos uma nova ameaça importantíssima, está fazendo a diferença em muitos campos da nossa vida, no entretenimento, na diversão, no trabalho, que é a inteligência artificial. E no campo da segurança eletrônica também. A inteligência artificial, ela capacita que pessoas que normalmente não teriam competência técnica para criar uma ameaça eletrônica, criem. Então, a coisa vai ficar mais complicada. Vai ficar mais difícil. Tanto é assim que um dos principais laboratórios de IA do planeta, Anthropic, anunciou, tem coisa de umas 3 semanas, talvez um mês, uma nova ferramenta, um novo modelo de inteligência artificial, tão poderoso que eles falaram, ó, a gente descobriu, a gente criou isso aqui, mas a gente não vai liberar para o público. E por quê? Porque o Mythos, esse é o nome da ferramenta, se mostrou muito competente ali durante os testes, principalmente para encontrar brechas, vulnerabilidades e falhas de software. Ou seja, falhas em programas de computador, em sistemas de celular,

Outlook, onde você quiser. Habilita lá para que na hora de fazer o login, você coloque o nome de usuário, a senha, mas coloque também aquele código, um código numérico que geralmente chega por SMS. Essa é a dica número um. A dica número dois é, se possível, usar um aplicativo de autenticação, um aplicativo de controle de senhas, porque dessa forma você cria uma senha mestre e com ela, cada novo serviço digital, ele vai ter uma senha gerada eletronicamente gigantesca. Você não vai conseguir decorar, mas pelo menos vai estar mais bem protegido. Dica número 3: jamais repetir a mesma senha em várias plataformas, porque quando acontece um vazamento, primeira coisa que os hackers fazem, pegar aquele login e aquela senha que vazaram e tentar essa mesma combinação em vários outros aplicativos e serviços e dá certo, viu? Dá certo, porque as pessoas repetem essas senhas. E para fechar aqui, jamais, jamais colocar 1, 2, 3, 4, 5, 6. Tem gente que acha que quando vai até o 7, 8, 9, aí sim está protegido. Não, pelo contrário. Vou explicar a lógica. Quando o bandido, né, o cibercriminoso, ele tenta realizar um ataque, a primeira combinação que ele tenta é esse 1, 2, 3, 4, 5, 6. Então isso aí já é, ó, batido há muito tempo. Porém, com essas dicas agora, nesse Dia Mundial da Senha, vai estar todo mundo bem preparado para o que está

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4: A Polícia Civil investiga uma clínica clandestina de Duque de Caxias, onde um paciente morreu. O caso aconteceu em abril, quando Rodney Camilo Lésio foi encontrado morto na piscina do estabelecimento, que, segundo as investigações, não tinha autorização para funcionar. A proprietária alega que o homem teve uma convulsão, mas a família contesta.

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1: Ponto Final de hoje fica por aqui. Nadeja Calado, boa noite para você. Até amanhã.
2: Boa noite, até amanhã.
1: Tivemos produção de Wender Starles, trabalhos técnicos de Juliano Fonseca e Henrique Dias. Boa noite para você, obrigada pela sua companhia. A gente está de volta amanhã às 5 da tarde. Até lá.

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0: quinta-feira, 7 de maio de 2026. O ministro do Supremo Tribunal Federal, Flávio Dino, pediu mais tempo para análise do julgamento das 6 ações que tratam das regras de distribuição entre os estados e municípios dos recursos resultantes da produção do petróleo. O pedido do magistrado suspendeu o julgamento logo após a relatora das ações, Carmen Lúcia, apresentar o voto. A ministra votou para invalidar trechos da lei que alterou a distribuição dos royalties do petróleo, aprovada em 2012 pelo Congresso, mas suspensa por decisão liminar da ministra desde 2013. Ainda não há data para a retomada do julgamento. A Câmara dos Deputados aprovou a medida provisória que prevê a renovação automática da CNH para motoristas sem multas registradas nos 12 meses anteriores à data do vencimento do documento. O texto que altera o Código de Trânsito Brasileiro segue para análise do Senado. Motoristas cadastrados no Registro Nacional Positivo de Condutores terão renovação facilitada, mas os exames de aptidão física e mental permanecem obrigatórios. O Irã afirmou que vai oferecer combustível, assistência médica e técnica a navios retidos no Golfo Pérsico, onde cerca de 20 mil marinheiros enfrentam uma crise humanitária. Com a escassez de alimentos e água, os tripulantes buscam auxílio em meio ao bloqueio no Estreito de Hormuz. O secretário-geral da Organização Marítima Internacional destaca que 1.500 embarcações estão presas. No horário de Brasília, 8:03.
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3: Muito boa noite a você, amigo e amiga, ouvintes aqui do Quatro em Campo. Sejam todos muito bem-vindos. Vamos

0: Juntos até as 9 horas da noite. Muito obrigado a você que se liga no nosso podcast, você que acompanha o programa nas mais diversas plataformas digitais. Quinta-feira de Libertadores de Sul-Americana. Tudo isso no programa de hoje, dia 7 de maio.
1: Escalação.
0: Michele Silva, tudo bem, Mi? Boa noite.
2: Tudo bem, Éboli? Boa noite pra você, pra todo mundo que tá na nossa audiência.
0: Gabriel Dudziak, fala, Dudes. Boa noite.
3: Olá, Éboli, tudo bom?
0: E André Neto. Tudo bem, André? Boa noite.
4: Fala, Éboli. Tudo bem? Boa noite pra você e pros ouvintes.
0: Maravilha. Ramon Lemes, meu amigo. Vai lá, toca o bar.
1: Primeiro tempo.
0: Olha aqui, bola rolando então. Vamos atualizar, bola rolando. Tem resultado que classifica o Corinthians, né? Platense 1, Peñarol 1. Esse empate garante aí a classificação do Corinthians, né? Que ontem empatou com direito a briga no final. Daqui a pouquinho a gente fala sobre isso. Mas Gustavo Henrique, zagueiro artilheiro. Mirassol e LDU. Intervalo de jogo está empatado também o jogo. 0-0. Sul-Americana, 0-0 para O'Higgins e São Paulo, né? Também sem gols esse jogo pela Copa Sul-Americana. São os brasileiros em ação. Vamos começar com o Fluminense, gente, porque de todos os brasileiros é a situação ainda a mais desconfortável, né? O Fluminense segue sem vencer na Libertadores América. Ontem empatou o jogo no finalzinho, nos acréscimos, né? O Fluminense conseguiu empatar contra o Independiente Rivadavia. Não fez uma boa partida, primeiro tempo do Fluminense. Eu classifico como horroroso, muito fraco. No segundo tempo conseguiu ter um pouco mais de oportunidade, jogou um pouco melhor. Mesmo assim saiu atrás e foi buscar um empate no fim. O Zubeldia fez até elogios além da conta, para o que eu vi sobre a atuação do Fluminense. Não sei se já é uma autodefesa, né? Entendendo que há uma pressão muito grande em torno do trabalho dele. Fato é, repito, é uma grande surpresa ver o Fluminense concluindo a quarta rodada da fase de grupos sem vencer ainda na Libertadores da América como último do grupo. O Fluminense está eliminado, gente? Não, não está. E ainda depende das próprias pernas, mas vai ter que fazer um placar dilatado na próxima rodada, né? Vai ter que fazer um placar assim, que não é comum no futebol, mas também não é impossível, vencer o Bolívar por 3-0. Virou quase que um mata-mata com o Bolívar, né? No jogo da ida foi 2-0 para o Bolívar. No jogo da volta, como é o confronto direto que define, em caso de empate entre equipes, é o que define o classificado, mudou o regulamento, o Fluminense vai ter que fazer uma diferença de 3 gols aí na próxima partida.

0: que tá jogando. Entendo alguns pontos que o Zubeldia trouxe na coletiva, a situação do John Kennedy, como esse jogador de segundo tempo. Acho que cabe aí um debate, mas eu entendo o que ele tá tentando fazer, né,
1: É
0: que
1: bom
0: é.
1: para o treinador falar isso publicamente sobre um jogador?
0: Eu penso que se ele falou publicamente é porque já tá muito claro internamente. Caso contrário, ele não falaria. E também acredito que para o John Kennedy não tá ruim, porque ele tá entrando e tá conseguindo fazer gol. Então, assim, ele até teve um momento, e que bem recente esse momento, que ele tava bem dividido a titularidade, né? Tava 3-3. 3 jogos de titular pro Castilho, 3 jogos de titular pro John Kennedy. E agora já começou a ficar mais o Castilho como titular. Mas ele vem variando bastante, né? Assim, eu ainda acredito que esse Fluminense, agora com o Lúcio Costa voltando, ele é uma engrenagem, assim, ele é boa parte do time do Fluminense,
1: Ele é muito
0: sendo muito
1: importante, né?
0: franca.
1: A dinâmica toda ofensiva, né? Ele é
0: É
1: muito
0: tudo.
1: importante.
0: E isso que claramente ontem eu achei ele ainda um pouquinho fora de ritmo, né? O que é
1: Normal, né? E
0: normal.
1: mesmo assim jogou o
0: Exato.
1: jogo todo, né?
0: Exato. E ele é muito bom. Ele é muito bom. Eu só, claro, o Fluminense ele vai ter que se equilibrar entre brasileiro e Libertadores. É muito complicado, né, a gente não falar da pressão que o técnico sofre, até porque todas as escolhas dele passam a ser questionadas. Mas esse Fluminense, com o Zubeldia, já jogou mais. E agora, com o Lúcio Costa voltando, ele tendo uma sequência, eu acredito que o Fluminense pode sim classificar. O Bolívar, por mais que seja um time que está mais organizado, que não depende só da altitude, é um adversário, sim, que o Fluminense pode encarar, em que encarando com seriedade pode fazer os gols que precisa para classificar. Então, eu acredito sim na classificação do Fluminense, claro, né? A classificação em segundo no grupo.
1: Eu tô achando até esse Bolívar bem fraco. E o Rivadavia é um time ok, né? Ele tá nadando de braçada nesse grupo, acho muito por culpa do Fluminense, né? Era pelo
0: Mas
1: menos.
0: compete muito, tá?
1: Não, compete,
0: Compete demais,
1: compete,
0: assim.
1: compete. Ah,
0: Eu gostei de
1: o
0: assistir.
1: Bert, o técnico, né? O Alfredo Bert, ele tá sendo muito festejado, né? Porque o Rivadavia, numa primeira participação de Libertadores, já com duas rodadas de antecedência, alcança a classificação, né, num grupo que tem um Fluminense, camisa forte, já foi campeão da Libertadores. Então, lógico que ele foi muito festejado. Acho até que ontem ele contribuiu para esse gol do Fluminense, quando ele tirou todos os atacantes e terminou o jogo com quatro zagueiros, uma linha de seis, empurrando o Fluminense para cima.

0: ver o momento, né, ver essa sequência, futebol não condiz com o suficiente para classificação. Mas nós já vimos o time jogar melhor e nós sabemos o potencial de vários desses atletas. Até fui pensando aqui, enquanto a Michelle falava, você trazia o tema, né? Qual que é o problema, né? O que, que começou a dar errado nesse time? Eu acho que o desfalque do Acosta, né? E também esse desfalque do Martinelli recente, eu acho que ajuda, né, a explicar, mas muitas vezes no futebol a gente tem assim coisas que não dá para explicar porque não são de natureza tática e técnica. Também não é uma coisa espiritual, né? Não é isso que eu estou querendo dizer, mas às vezes as coisas não fluem como fluíam antes. Talvez a ausência de uma peça faça muito mais falta do que aquela peça. Assim como a gente fala muitas vezes de um coletivo, né, que é mais do que a somatória das peças, às vezes uma peça traz o coletivo muito mais para baixo do que deveria. Então, eu lembro, né, de falar aqui, depois desses estaduais, no comecinho do Brasileirão, quais são os melhores times aí jogando futebol. E aí o Flamengo ainda estava ali com o Felipe Luiz, não estava jogando bem. Eu falei Fluminense e Palmeiras, né? Na verdade, falei na ordem inversa, Palmeiras e Fluminense. Porque o Fluminense estava jogando essa bola. E o que estava mostrando o campo? Até quando eles se enfrentaram no Campeonato Brasileiro, acho que a gente falou, os dois melhores times aí que estão jogando melhor.
1: Isso.
0: E o que estava fazendo?
1: Fizeram um jogaço, inclusive.
0: Foi. O que estava fazendo bem o Fluminense? Tudo. O Fluminense marcava bem. O Fluminense saía bem em contragolpe, em transição. O Fluminense defendia bem a própria área. Defendia rápido quando tinha que transitar para a defesa. E em organização ofensiva, né, em troca de passes com a defesa adversária armada, encontrava muito espaço. Os jogadores se aproximavam, às vezes encontrava lado de campo. Estava tudo muito certo. Não é assim que o Acosta pegava a bola, driblava três e fazia gol. Não, mas a partir do momento em que sai essa peça, em que tem essa questão do calendário, meio que dá um nó no time, um nó negativo, né, de, olha, agora travou tudo, toda essa água aqui que fluía facilmente entre as peças, agora ela tá travada em algum lugar, e aí vem efeitos para além de campo e bola, né, de jogo jogado, olha, o que tava dando certo não dá mais, aí já não tem a mesma confiança para tentar, olha, esse jogo aqui já é um jogo com pressão alta em cima do treinador, aí já começa o jogador a sentir também. O próprio treinador talvez sinta que é o momento de reforçar convicções. Tem muito treinador que age dessa maneira, né? Na hora que há dúvida, não há mudança. Há reforço de convicções. Até para passar a mensagem internamente. Não, a gente já foi bom desse jeito. Eu não vou trocar tudo agora porque não está dando certo, né? Pode ser, o inverso é válido também, só estou colocando um ponto, né, que me parece aí um pouco do Zubeldía, até pelo que a gente lembra do São Paulo, né, de sempre também confiar demais nos experientes do grupo, de não mexer assim por mexer no time para ver o que dá, né, só mexia quando tinha muita certeza que a coisa ia mexer, né, mudar positivamente. Então é esse o estágio. E eu falo tudo isso para também trazer o seguinte, para desatar esse nó, para desamarrar, de repente é um, dois bons jogos. É fazer um bom jogo no Brasileirão no fim de semana, é ter um confronto de volta de Copa do Brasil bom, desatou o nó. E aí volta para a Libertadores com a confiança em cima, com o jogo fluindo um pouco mais, e aí já é o bastante para fazer os resultados que precisa.
1: Tem uma coisa, uma coisa boa para o Fluminense, que ele vai agora ter uma sequência grande de jogos no Maracanã. Então não vai ter viagem, pelo menos.
0: Uhum.
1: É, são dois jogos seguidos no Campeonato Brasileiro. Os dois próximos são no Maracanã.

0: dificílimo, mas tem aí matematicamente uma boa chance de conseguir a classificação. O Mirassol agora com essa vitória vai assumindo a liderança do grupo dele também. Então o Fluminense é a situação realmente mais difícil, a única situação realmente difícil. Fala, Mi.
1: Um detalhe ainda a respeito do Fluminense, né? E a gente fez um debate super amplo. Também não sei se o Fluminense não acabou caindo um pouco numa ideia de que tem um super elenco, que talvez não tenha. E aí agora que lidou com lesões, que por um tempo não teve o Bernal, mas aí o Martinelli e o Hércules seguraram as pontas um tempão, agora sem Martinelli, quando teve o desfalque também do Lúcio Acosta, quando precisou contar mais com o banco de reservas, deu para ver que o Fluminense sentiu bastante. Eu não sei se não é mais um caso de clube que acaba figurando na parte de cima da tabela e o torcedor, enfim, todo mundo no futebol começa a olhar e pensar: ah, mas espera aí, acho que esse elenco aqui pode até ficar próximo do que é Palmeiras e Flamengo. E na verdade não é. Então talvez tenha um ajuste de expectativa, sim, aí também, sim, em relação ao elenco do Fluminense.
0: Ó, Reinaldo bateu e fez. Mirassol 2, LDU 0. O jogo está com 15 minutos do segundo tempo. Vai encaminhando uma vitória importantíssima para o Mirassol. O Mirassol perdeu aquela autoridade no Maião, no Campeonato Brasileiro, mas na Libertadores está impecável, hein? Na Libertadores, o Mirassol está impecável no Maião, e isso que leva o Mirassol, inclusive, à liderança do grupo. Fala, André, também quero te ouvir sobre o Fluminense e sobre o que você quiser falar. Pode falar.
2: Não, eu chamei rapidinho só em relação ao Mirassol, porque é um grupo que pode ficar bem embolado ainda, porque os dois últimos jogos do Mirassol são fora de casa contra o

0: na última rodada.
1: É, então, eu queria só trazer esse cenário porque eu acho que 2 para 3 tem uma diferença boa aí também do cálculo, né, para o torcedor do Fluminense. Em relação à questão que a Michelle falou agora há pouco da lesão do Lúcio Costa, do elenco do Fluminense, né? Eu acho que o Fluminense tem, em relação ao Campeonato Brasileiro atualmente, um elenco que para mim é entre os 5 melhores, mas talvez essa peça de reposição para o Lúcio Costa seja algo que o Fluminense não tem. Da mesma forma que, por exemplo, o Flamengo tem com 3 meias de criação, né? Com a Arrascaeta, Paquetá e o Carrascal, que hoje vai entrar, depois a gente fala mais disso, mas que vai entrar na ausência dos outros dois. E eu acho que, pelo menos do tempo que o Zubeldía teve no São Paulo, ele sofreu bastante por não ter esse camisa 10 no São Paulo. Luciano foi um jogador

0: Fluminense fosse chegar no grupo nesse momento, né? Acho que o empate ontem, fora de casa contra o Rivadavia, talvez fosse completamente natural e ok em termos de resultado se a gente olhar só para esse jogo. Mas pelo contexto do grupo, é um resultado que não ajuda muito o Fluminense, mas também não elimina o Fluminense de vez da briga no grupo C da Libertadores. Então, eu acredito ainda que o Fluminense deve conseguir essa classificação, mas a situação é bem assustadora mesmo, de fato, para o torcedor que pode ver o Fluminense aí caindo na fase de grupos, ou pior ainda, Éboli, indo para a Copa Sul-Americana.
1: Nossa, aí é castigo. Vai
2: Não,
1: ter
2: senhor.
1: que
2: Não,
1: capri. Não, eu acho que quem disputa a Sul-Americana tem que valorizar a Sul-Americana. Concordo contigo. Eu não gosto desse regulamento de sair de uma competição e cair na
2: Ah, sim.
1: outra. Isso eu não gosto. O cara tá na Libertadores, tá na Libertadores. Não conseguiu sucesso na Libertadores, vai pensar em outra coisa. Aí não tem mais competição. Agora, você cair de uma competição sul-americana e sair de uma e cair na outra, eu acho que, dependendo do time, dependendo do clube, né, ele encara.

0: uma parceria do órgão estadual com os Correios. A expectativa é que cerca de 260 mil documentos sejam enviados por mês. O serviço é sem custo extra. O cidadão poderá dizer se deseja receber o documento em casa já durante o atendimento no Detran. As entregas serão feitas via SEDEX, com aviso de recebimento, e cada documento tem um código de rastreamento único. O status da entrega pode ser consultado pelo CPF no site ou aplicativo dos Correios. Serão realizadas 3 tentativas de entrega. Caso não seja possível, o documento seguirá para a agência dos Correios mais próxima do usuário, ficando disponível por um prazo de 7 dias úteis. Depois desse período, o documento será encaminhado para o posto do Detran indicado, onde poderá ser retirado. Diogo Bugalho, CBN Serviço.
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0: envio de cocaína ao exterior através de exportação de café no Porto do Rio de Janeiro. A investigação foi iniciada após a apreensão de mais de uma tonelada de cocaína oculta em um container carregado com sacas de café que tinha a Alemanha como destino em junho de 2025. E a ONG Médicos Sem Fronteiras internou mais de 4 mil crianças menores de 5 anos vítimas de desnutrição em Gaza entre 2024 e 2026. De acordo com a organização, 90% dos bebês que tiveram mães que sofreram do problema nasceram prematuros. No horário de Brasília, 8h32.
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0: global, assim, do futebol, né? Muito nossa, mas acho que também na Europa tem, que é essa ideia de que defender a camisa é bater no outro jogador que está feliz também, sabe? Ou assim, na nossa casa, não. Aqui é nosso território, você tem que jogar o jogo, fazer sua parte e sair calado, não interessa
1: se
0: você
1: ganhou. E de preferência
0: ganhou.
1: Não pode vencer a gente, né?
0: Exatamente.
1: Não pode aí, nos
0: já
1: vencer.
0: Já que venceu, então agora você baixa a cabeça e vai pro vestiário, né? E se o jogador lá do Independente Santa Fé deixar, né, que o cara comemore na frente do torcedor, depois ele vai ser visto como um traíra, né, ou como um cara que não defende o escudo do clube, né. Eu tô falando isso de Europa também, porque não é a mesma coisa, mas teve aí na semifinal da Liga dos Campeões da Europa, né, na saída de gramado, o Ben White pisou ali no símbolo do Atlético de Madrid, e aí o Simeone foi tirar satisfação com ele, mas não foi de propósito, o tapete lá com o símbolo do Atlético de Madrid tá exatamente na porta do vestiário, né. Aí, assim, ele poderia desviar, que nem outros jogadores fizeram? Poderia, mas também, assim, né? Poxa, por que que tá esse tapete aí com o símbolo do Atlético de Madrid, onde passam os jogadores, né? Põe o tapetinho pro lado aqui, né? Enfim.
1: Aí o cara sai cansado, tá pensando em outra coisa, né?
0: Tá olhando pra frente, de repente, né? Claro. Mas, assim, aí, se não vai tirar satisfação com o cara, então você não é atleta, isso, sabe? Aí
1: defender a honra do clube,
0: isso,
1: né?
0: Quando seria muito melhor assim, ó, vamos defender a honra da seguinte forma, vamos jogar bem e ganhar nosso jogo, né?
1: E o Gustavo Henrique, hein, gente? 10 finalizações nos últimos 10 jogos e 7 certas no gol. E com essa capacidade incrível também de pelo alto, né, com a cabeça, foi um golaço ontem.
2: Artilheiro do Corinthians, Zé.
1: É uma das principais armas do Corinthians, né?
2: Na Libertadores é o artilheiro, 3 gols.
1: Olha só, 10 finalizações, 7 certas no gol, tem atacante que não consegue fazer isso não, viu?
3: Uxe, como tem. E já era uma marca com o Dorival, né? E não é só uma questão de altura, isso que chama atenção, né? Porque todo mundo vai olhar, obviamente, para a altura dele, para a estatura, enfim, mas não é só isso, né? Inclusive, ele fazia jogadas em que ele dava casquinha pro meio da área também com o Dorival. É uma força do Corinthians, né, que o Corinthians tem pelo alto. O Gustavo Henrique principalmente, mas dá para citar aqui o próprio Gabriel Paulista, o André Ramalho. São jogadores que aparecem bem na bola aérea ofensiva. E um detalhe importante, eu até estava comentando sobre isso esses dias, assim, conversando com um amigo, é impressionante essa bola aérea do Corinthians, né, ofensiva, porque você sabe mais ou menos o desenho da jogada, mas quase ninguém consegue marcar.
1: Você sabe o que vai fazer, onde a bola vai, para quem vai.
3: Exatamente, mas é muito difícil de marcar, muito difícil de marcar.
1: Eficiência, né? Eficiência máxima aí do Corinthians com esse tipo de jogada, tendo o Gustavo Henrique com uma bola de confiança, de segurança, e ontem conseguiu esse ponto importantíssimo, que vai garantindo a classificação para o Corinthians. Deixa eu atualizar aqui o Platense contra o Peñarol. Para mim, nada mudou. Segue Platense 1, Peñarol também 1. Esse empate dá a classificação ao Corinthians. Mirassol está vencendo, ele deu por 2-0. E pela Sul-Americana, o Rengues e São Paulo vão empatando em 0-0. E o que dá para a gente esperar desse Flamengo hoje, hein, André? Flamengo, Independente, Medellín. A vitória garante essa vaga antecipada ao rubro-negro do Leonardo Jardim.
2: Olha, Eboli, a gente tem ainda, né, que ver como que o Flamengo vai continuar desempenhando com a ausência do Arrascaeta, que é uma perda muito grande, né? A gente falava justamente mais cedo sobre o retorno do Lucho Acosta. O Flamengo tem muito mais peças para aguentar o tranco enquanto o Arrascaeta estiver fora pela lesão na clavícula, né? O Carrascal hoje

0: Guayaquil já nos anos anteriores, né? Agora tá jogando no Independiente Medellín. Acho que é um jogo em que o Flamengo vai enfrentar um adversário em que a partida pesa muito mais, né? O jogo pro Independiente Medellín é muito importante nas contas do grupo, na matemática do grupo do Flamengo no grupo A. Independiente Medellín precisa pontuar hoje, senão vai ficar complicada a situação para as duas rodadas seguintes. Pro Flamengo talvez nem tanto. Então, por esse motivo, Éboli, acho que pensando em motivação, pensando nesse quesito, eu acho que pode ser um jogo um pouco armadilha, assim, para o Flamengo, de um Medellín que vem muito motivado, que vem pensando em fazer um resultado importante em casa para chegar com chance de classificação nas duas últimas partidas. E do outro lado, um Flamengo que olha e fala: bom, se a gente ganhar aqui, a gente resolve a nossa vida, podemos ficar mais tranquilo também para os jogos depois em casa, mas o empate também não é tão ruim, depois a gente resolve no Maracanã. Acho que é um jogo que, no papel, o Flamengo continua sendo muito favorito, como era praticamente em todas as partidas até aqui na Libertadores. Mas que por esses outros fatores, quem sabe, né? Fator casa, Libertadores, camisa pesada também do Independiente Medellín. Acho que pode ser um jogo um pouquinho mais complicado para o Flamengo, mas que no papel, olhando elenco, olhando qualidade, olhando fase também, Flamengo é bem favorito para o jogo hoje, Éboli.
1: Rossi, Emerson Royal, Danilo, Léo Pereira, Alexandro, Everton Araújo, Jorginho Carrascal, Luiz Araújo, Samuel Lino, Bruno Henrique. Gosta dessa formação, Mê?
2: Gosto, gosto e até acredito que o Leonardo Jardim ele vai seguir uma lógica do que ele já fez contra o Vasco, de não necessariamente um jogador ocupa a vaga do Arrascaeta, mas tem uma divisão aí de protagonismo entre o Carrascal e o Luiz Araújo. Vale ressaltar, né, os pontas com o Leonardo Jardim, eles jogam um pouquinho diferente em relação ao que o Flamengo fazia no ano passado. Então eu vejo um jogo mais por dentro também do Lino, mas não tanto aparecendo como armador. E vamos ver o que que o Bruno Henrique vai encontrar de espaço também. Eu acredito que será um Flamengo, talvez jogue até com a linha um pouco mais ali para o meio, para baixo, né? Para mais para o próprio campo e busque muito esse jogo em velocidade por ter o Bruno Henrique em campo. Quando ele é escalado para ser esse centroavante, ele é um jogador que gosta muito de sempre partir quase que do lado para dentro, né? Fazer diagonal. E ele precisa desse espaço para o jogo dele fluir muito melhor, para as características dele brilharem no jogo. Então eu tô vendo um Flamengo de repente começando até um pouco mais recuado para permitir esses ataques em velocidade com o Bruno Henrique.
1: Bruno Henrique vem começando melhor os jogos, né? Quando ele entra no meio, ele não a atuação não é tão boa quando de quando ele começa as partidas, mas depois que voltou da lesão, voltou num ritmo bem interessante, fazendo gols, inclusive. Bruno Henrique recuperando ali aquele status de um certo protagonismo, acho que vai dando ali também uma opção a mais para o Leonardo Jardim. Eu gosto muito da ideia do Bruno Henrique com o Pedro. Não um ou outro, mas Bruno Henrique com o Pedro. Eu gosto muito dessa formação, com o Bruno Henrique fazendo mais o corredor pela esquerda, mais uma diagonal também, onde ele costuma render muito bem. Vamos fazer um intervalo? Na volta, climão no Real Madrid. Por intervalo.
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11: Os familiares de internos de uma clínica clandestina de reabilitação, onde um paciente autista morreu, começaram a ser ouvidos pela polícia nesta quinta-feira. Os agentes investigam denúncias de maus-tratos na unidade em Duque de Caxias, na Baixada Fluminense. Segundo as investigações, o espaço também não tinha autorização para funcionar. O corpo de Rodinei Camilo Lésio foi encontrado na piscina da clínica no dia 19 de abril. Em depoimento, a responsável pela unidade afirmou que a vítima morreu após sofrer uma convulsão, mas os familiares contestam essa versão. Eles dizem que as visitas eram frequentes, mas que depois do episódio foram impedidos de retornar ao local. Em entrevista à TV Globo, o irmão da vítima, Rodrigo Camilo Lésio, disse ter estranhado a postura da dona da clínica.
7: O que me espantou foi que, ao dar entrada, né, com o acolhimento,

0: que estava sobre os cuidados dela, ela deu entrada como colega. Então, assim, muito estranho, né? Uma responsável de uma clínica de tratamento para pessoas especiais e usuários de droga se identificar como amiga. E outra coisa também que me espantou foi o horário que ele estava numa piscina. A gente já não está com aquele verão, né, com aquele calor todo, mas e 6 e pouca da noite ele está numa piscina, então ficou um pouco mal contado.
1: O Instituto Médico Legal deve apontar a causa da morte, mas o laudo ainda não foi concluído. A responsável pela clínica vai responder por falsidade ideológica e exercício ilegal da profissão. Uma médica psiquiatra também é investigada. Procurada, a Prefeitura de Duque de Caxias não informou se o espaço era fiscalizado. A CBN não conseguiu contato com os investigados. Reportagem Matheus Lins.
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1: Muito bem, de volta aqui com o Quatro em Campo. Vamos lá. Climão no Real Madrid. Gente, o Santos é jardim de infância perto do Real Madrid, hein? O bicho tá pegando mesmo lá no Real Madrid. E tem só um tal de El Clássico, que com um empate pode dar o título ao Barcelona, né? Campeonato por pontos corridos. E justamente no El Clássico pode sair o campeão. É o mundo dos sonhos para a torcida do Barcelona. E o Real Madrid vai estar contribuindo aí, né, para esse cenário, porque está uma bagunça no Real Madrid. Ninguém se entende. Tem ódio abaixo assinado para tirar o Mbappé do clube, para mandar o Mbappé embora. E já tem milhares de assinaturas neste abaixo assinado.
2: E já tem abaixo assinado de outros times para receber o Mbappé?
1: Deve ter. Mas olha aqui, ó, o Valverde, essa foi a última bulha, né? O Valverde, ó, do Uruguai, ele se pronunciou em uma rede social após a briga com o Tchouaméni, tá, no Real Madrid. E ele disse que não houve troca de agressões. Tá com traumatismo craniano. Segundo ele, ele bateu cabeça na mesa. Mas não foi agressão. Mas vamos lá, deixa eu ler aqui alguns trechos. Ontem tive um incidente com um companheiro em uma jogada no treinamento, onde o cansaço da competição e a frustração fazem com que tudo se agrave. Em um vestiário, essas coisas podem acontecer e são resolvidas entre nós mesmos sem que saia à luz. Claramente, há alguém por trás disso espalhando a história rapidamente, além de uma temporada sem títulos, onde o Real Madrid sempre é alvo e por tudo o que significa. Hoje voltamos a ter uma divergência. Na discussão, bati acidentalmente a cabeça na mesa. Nossa, mesa, rapaz, tira a mesa daí. Fazendo um pequeno corte na testa, que recorreu a uma visita protocolar no hospital. Ele foi hospitalizado, tomou ponto. Em nenhum momento meu parceiro me bateu, é o Tchouaméni, tá? E eu também não agredi, embora eu entenda que para você, tá se referindo ao público, seja mais fácil acreditar que tivemos uma briga ou que foi intencional. Mas isso não aconteceu. Estou à disposição do clube e dos meus companheiros para colaborar em qualquer decisão que considerem necessária. O Valverde, gente, foi levado para o hospital, levou pontos, foi constatado um traumatismo craniano, vai ficar afastado entre 10 e 14 dias e não vai jogar o El Clássico contra o Barcelona neste domingo. Repito, o empate dá o título ao rival. Dudes, você chega a alguma conclusão disso aí? Dessa baixaria madrilenha?
3: Não. Não, tem que chamar aí a polícia forense aí para ver o que está acontecendo.
1: Que coisa, né, cara?
3: Né?
1: Que coisa pesada, né?
3: É, foi mesa, foi punho, foi cabeça.
1: Nossa. E foram dois entendimentos, né? Entre ele e o Tchouaméni.

0: luta por títulos. Isso também nos leva a pensar sobre a influência que tinha Carlo Ancelotti nesse vestiário do Real Madrid, como eram verdadeiros, né, os relatos de liderança tranquila, né, que é o nome aí do livro que tem o Ancelotti divulgado aqui no Brasil, né, publicado aqui no Brasil, e como que ele estava conseguindo lidar com essas estrelas mundiais e com o ambiente do Real Madrid, né, que deve ser muito complicado pelo tamanho do clube, por ser um clube associativo ainda, por ter muita, assim, mexer com muita gente, muita coisa, né? E isso também, para finalizar, nos coloca talvez mais em acordo com as especulações de que falam, né, do José Mourinho como treinador, por exemplo, para a próxima temporada, que é um cara que ultimamente não tem grandes êxitos esportivos, né? Acho que o título com a Roma de Liga Conference, né, foi algo legal, chegar numa final de Liga Europa também, mas não é a mesma coisa, né, de você. Isso não te credencia para dirigir o Real Madrid exatamente, mas é uma figura que é capaz de segurar os brios de tanta gente, talvez por isso a procura, né? Ou é coisa de empresário apenas.
1: 2 anos de mãos abanando, não é normal num clube como o Real Madrid, coincidência ou não, é justamente o período, né, desde a chegada do Mbappé no Real Madrid. Estou só estabelecendo uma questão cronológica, não estou falando que ele é o responsável por tudo isso, mas ele também está envolvido agora num cenário de muita insatisfação do torcedor do Real Madrid.
2: E tem aquela imagem dele saindo de carro e rindo,
1: E
2: né?
1: também, né?
2: Que
1: Você acha
2: parece
1: que só um
2: que.
1: papo resolve, Almir, nesse ambiente aí, né?
2: Ah, acho difícil. E depende de quem é que tá conversando, né? Depende de quem é que
1: Quem é
2: tá
1: que
2: na
1: vai ser
2: mesa
1: o
2: nessa conversa.
1: pacificador, hein?
2: É isso, é isso. E assim, até eu vi, não sei quem foi que tweetou, né? Mas alguém falou assim: pô, parece até aquele vilão de novela da Globo saindo de carro rápido, rindo e o circo pegando fogo atrás. Assim, eu de conclusões que eu consigo tirar a partir disso, fica muito na minha cabeça aquele papo de: ah, mas é claro, né? Ganha com o Real Madrid, olha os caras que jogam lá. Não é tão simples assim, né? Você pode ter, inclusive, ter muita qualidade técnica no elenco, mas equilibrar tudo isso, equilibrar o ego de cada um, não é tarefa simples como muitas vezes a gente acha que é.
1: O próprio Real Madrid, lá atrás com os Galácticos, quando reuniu realmente né, a combinação dos Galácticos, e quem dirigiu isso por um período foi o Luxemburgo, teve muita dificuldade. Não alcançou. Com os Galácticos na formação total, o Real Madrid não alcançou o título da Liga dos Campeões. Né? Então, na história do Real Madrid já tem já um exemplo disso aí, de determinadas combinações precisam de equilíbrio, como você bem colocou, né?
2: O
0: Éboli.
2: Tomara que isso não afete a França na Copa do Mundo, né? Com relação ao Tchouaméni, enfim, a gente fica na torcida para que não afete nem um pouco.
1: Fala,
2: Tô
1: André.
2: ironizando.
3: Não, nessa questão tem principalmente o Valverde também, né? Que tá com o corte, com o traumatismo craniano também, que deve ficar 2 semanas de repouso aí. Não sei se afeta ou não a preparação dele.
2: Eu
3: Mas,
2: falei mais
3: o
2: pela
3: Éboli.
2: treta, assim, para brincar, mas
3: É,
2: claro, né? Que
3: sim.
2: também tem isso que você falou.
1: Eu não sei quantos pontos ele levou, mas acho que não é o suficiente para alcançar o Barcelona, não.
3: Não, acho que não resolve a vida do Real Madrid, não.
1: Desculpe,
3: Mas o
1: não
3: Éboli, você sabe
1: resisti,
3: que
1: não
3: eu.
1: resisti.
3: Não, foi
1: Porque
3: muito
1: tá
3: bem.
1: tudo bem com ele, tá tudo bem.
3: Eu cresci jogando um joguinho, Éboli, o Brasfoot, que ele tinha uma questão que os jogadores principais, eles tinham uma